0: 10 mil sites encaminhados para a Anatel para derrubada. Nós estamos refinando os fluxos e estamos aprofundando cada vez mais a questão da fiscalização.
1: Em outra frente, o Ministério da Saúde iniciou uma campanha nacional de prevenção aos danos das apostas online, com depoimentos e um tutorial que orienta o usuário a realizar um autoteste para identificar possíveis riscos relacionados às apostas.
2: Eu vi que tinha um monte de gente ganhando e achei que comigo ia ser igual. Eu estava apostando sem parar, só para tentar recuperar o que eu tinha perdido. A depressão e a ansiedade estavam tomando conta de mim.
3: O SUS pode te ajudar a sair dessa situação. As apostas online são um problema, causam dependência, te endividam e destroem sua família.
1: De acordo com o resultado obtido no autoteste, são indicadas opções de orientação e cuidado, como o teleatendimento disponível no Meu SUS Digital, a plataforma centralizada de autoexclusão do Ministério da Fazenda e os serviços presenciais disponíveis no SUS. O material da campanha e o autoteste podem ser encontrados na página gov.br/apostasonline. Reportagem Luana Karen.
4: Para registrar denúncias sobre irregularidades ou oferta ilegal de apostas, acesse gov.br/falabr.
5: Lá é possível descrever o caso com informações que possam ajudar na apuração, informando endereços de sites ilegais. Também é possível anexar documentos, imagens e outros arquivos.
4: A denúncia também pode ser registrada de forma anônima. Nesse caso, a pessoa não recebe protocolo nem pode acompanhar o andamento da manifestação.
5: No próximo domingo, milhões de brasileiros vão às urnas para escolher seus representantes no Executivo e no Legislativo.
4: Para garantir o fluxo no trânsito e garantir que todos consigam chegar aos locais de votação, a Polícia Rodoviária Federal estará de prontidão.
5: O trabalho nas ruas será feito de forma integrada com outros órgãos de segurança.
6: Garantir o livre deslocamento dos eleitores até os pontos de votação, manter a segurança e evitar imprevistos a quem vai votar. A Polícia Rodoviária Federal já está trabalhando para isso desde antes das eleições. E o trabalho inclui a integração com outras instituições, tribunais regionais eleitorais, forças de segurança e instituições públicas vão atuar em conjunto no período eleitoral para definir a mobilização em cada local. A diretora de operações da PRF, Nádia Zilotti, explica que todo o efetivo estará disponível nos dias de votação.
7: Para este próximo domingo estaremos com todo o efetivo disponível e, além disso, nós temos a publicação de normativos que garantem a fluidez, a segurança viária para o cidadão, por meio da restrição de veículos muito longos ou então que estejam transportando cargas muito pesadas.
6: A restrição de tráfego para veículos pesados vale para os dias 4 e 25 de outubro, primeiro e segundo turnos. E a Polícia Rodoviária Federal orienta que os eleitores se planejem antes de ir votar. Além de se certificar de que está com o título de eleitor em mãos, é importante buscar informações sobre o trajeto até os locais de votação. E a diretora de operações faz um alerta também para quem vai pegar a estrada.
7: Observe as normas de trânsito, utilize o cinto de segurança, peça para os demais usuários do veículo também utilizarem o cinto, não fale ao celular, observe os limites de velocidade. Essa e tantas outras normas de trânsito são essenciais, indispensáveis para que você consiga sair da sua residência e retornar em segurança.
6: A PRF mantém o atendimento à população nas unidades operacionais dos 26 estados e do Distrito Federal e pelo telefone 191. Reportagem Luciana Colares de Holanda.
4: E as Forças Armadas também vão apoiar a Justiça Eleitoral para que a votação e a apuração ocorram com segurança nas eleições.
5: A atuação mobiliza mais de 26 mil militares de regiões isoladas da Amazônia a grandes centros urbanos.
4: Brasil vai sediar a Copa do Mundo Feminina de Futebol em 2027 e os preparativos para o evento já começaram.
5: Para receber profissionais de outros países que atuarão em atividades relacionadas à competição, o Ministério da Justiça e Segurança Pública publicou regras específicas para autorização de residência temporária de imigrantes que vão trabalhar no Mundial.
4: O diretor do Departamento de Migrações do Ministério da Justiça, Vitor Sempel, reforça que a autorização não é definitiva e os pedidos poderão ser analisados em até 10 dias úteis.
8: Essa portaria, ela só regulamenta o caso da autorização de residência temporária, até o encerramento do evento ou até 6 meses após o encerramento do evento. Essa portaria, ela cria quase como um fast track, né? Um procedimento acelerado aqui, né? Então, são 10 dias úteis, uma vez protocolado o processo, que o Ministério da Justiça e Segurança Pública tem para analisar aquele pedido.
5: Os pedidos deverão ser feitos pelo Sistema de Gestão e Controle de Imigração no endereço migrante.mj.gov.br.
4: Mais chuvas no sul e estiagem no centro-oeste e norte do país.
5: É o que o fenômeno El Niño deve provocar no Brasil nos meses de outubro, novembro e dezembro deste ano, de acordo com um boletim divulgado pelo INMET, o Instituto Nacional de Meteorologia.
9: O fenômeno climático El Niño deve ganhar força entre outubro e dezembro, período que marca a transição da primavera para o verão. A meteorologista do INMET, Instituto Nacional de Meteorologia, Tamara Parente, explica que se a previsão se confirmar nos próximos meses, o fenômeno deve atingir intensidade muito forte e poderá ser o mais intenso registrado desde 1950.
10: A gente trabalha, né, como uma previsão, mas é certo que o El Niño pelo menos será na categoria forte, podendo chegar até dezembro na escala muito forte, que seria ali a última escala de intensidade do El Niño.
9: O cenário previsto para o país é marcado por contrastes. A região sul tende a registrar chuvas acima da média, que pode causar enchentes, alagamentos e deslizamentos de terra. Já as áreas do centro e do norte do país podem enfrentar períodos mais secos, com aumento do risco de incêndios. As temperaturas também devem permanecer acima do normal em grande parte do território brasileiro. O ministro da Pesca e Aquicultura, Edipo Araújo, alerta que o El Niño também pode alterar os níveis de chuvas das regiões norte e sul do país e, consequentemente, impactar nas atividades dos trabalhadores que dependem da pesca.
11: Temos uma sala de crise do governo federal com um olhar transversal aos diferentes segmentos econômicos e sociais que envolve o público que irá sentir os efeitos do El Niño este ano. Um efeito moderado para alto que deve impactar e contrair muito o ambiente aquático, o que vai impactar diretamente a atividade pesqueira.
9: O El Niño é caracterizado pelo aquecimento anormal e persistente da superfície do Oceano Pacífico na região da linha do Equador. Durante o fenômeno, que normalmente começa a se formar no segundo semestre do ano, as águas ficam pelo menos 0,5 graus Celsius acima da média por um período de no mínimo 6 meses. A Defesa Civil Nacional possui um serviço de alerta sobre riscos de desastre natural. Para receber informações sobre a região onde você está, é só enviar.

0: onde é possível ver antas, um dos maiores mamíferos do Pantanal, é indispensável apoio especializado. É o que explica o coordenador do Centro Nacional de Pesquisa e Conservação de Mamíferos Carnívoros do ICMBio, Rogério de Paula.
1: Passeios aí viram safaris noturnos, né, que levam as pessoas, os holofotes, né, as grandes lanternas de luzes que vão fazer a focagem nos campos, é isso. Aí é um turismo um pouco mais especializado, menos individualizado.
0: Para quem visita a Transpantaneira, cada quilômetro percorrido revela sons e cenas inesquecíveis. Um dos encontros mais esperados, sem dúvida, é com ela. A onça pintada. Para a enfermeira Rosiane Feitosa, o momento é inesquecível.
2: Eu tive a oportunidade de ver a onça no Pantanal. Foi um daqueles momentos que a gente sabe que vai guardar para sempre na lembrança, no coração. Ver um animal que eu admiro tanto, livre e no seu habitat natural, foi emocionante demais.
0: O felino, símbolo da fauna brasileira, é uma espécie ameaçada de extinção e está entre os animais monitorados pelo ICMBio. O trabalho inclui pesquisa científica e ações de conservação, como ressalta o coordenador do Centro Nacional de Pesquisa e Conservação de Mamíferos Carnívoros, Rogério de Paula.
1: Quando a gente fala do turismo, né, se o turismo ele não é bem controlado, ele pode vir a ser um problema. Então, a gente tem hoje, ali nessa área de observação das onças pintadas, você tem uma rede de trabalho, onde muitos piloteiros ali de lanche, de barcos, que vão levar turistas, eles acabam se concentrando quando se encontra uma onça, porque eles comunicam pelo rádio, todo mundo vai lá mostrar para os seus turistas. Então, a gente tem instituído diretrizes, qual que é a distância de aproximação, número de pessoas, né, presentes, e isso a gente começou a ver a necessidade de revisar essa política nos últimos anos.
0: E talvez seja justamente essa a maior experiência de quem atravessa a Transpantaneira. Perceber que ali a gente não está apenas passando pela natureza, está entrando no território dela, um território onde cada ponte, cada curva e cada som podem anunciar um novo encontro. Com sonorização de Reinaldo dos Santos, reportagem Karine Melo.
3: E na semana que vem vamos trocar a estrada pelo mar e falar de viagens em cruzeiros brasileiros.
4: Para quem gosta de viajar e conhecer lugares novos, o turismo de cruzeiro pode ser uma boa opção.
3: Eles reúnem lazer e a oportunidade de conhecer vários destinos em um só roteiro.
4: A temporada de cruzeiros começa esse mês e estão previstos 8 navios e 187 roteiros, com oferta de mais de 831 mil leitos.
3: Então vem viajar com a gente e viver essa experiência em alto mar.
4: E essas foram as notícias do governo federal.
3: Uma realização da Secretaria de Comunicação Social da Presidência da República.
4: Com produção da empresa Brasil de Comunicação.
3: Fique agora com as notícias do Poder Judiciário e do Congresso Nacional. Boa noite, bom fim de semana.
4: A gente volta segunda-feira. Boa noite.

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2: STF estabelece regras para petições protocoladas em processos já existentes.
3: Advogados devem identificar processos que envolvam assédio eleitoral.
2: Termina prazo para propaganda eleitoral paga na imprensa escrita.
3: Boa noite, eu sou Marcela Luiza.
2: E eu sou Walter Lima.
3: A presidência do Supremo Tribunal Federal publicou nesta sexta-feira uma resolução com o objetivo de organizar e conferir mais transparência ao envio e à distribuição de pedidos apresentados dentro de processos que já estão em andamento.
2: A medida busca assegurar a regra de que os processos devem ser distribuídos de forma aleatória, mediante sorteio entre os ministros.
3: A norma também pretende reforçar o princípio do juiz natural, evitando que novos pedidos fiquem vinculados automaticamente a um relator específico.
2: A resolução entra em vigor na data de sua publicação e vale apenas para as petições protocoladas a partir dessa data.
3: Advogados devem identificar processos que envolvam assédio eleitoral.
2: A norma vai permitir que a Justiça do Trabalho acompanhe os casos. Marla Lacerda.
4: Ações trabalhistas sobre assédio eleitoral devem incluir um identificador específico no cadastro do processo judicial eletrônico, o PJE. A correta identificação vai dar maior visibilidade ao problema, uniformidade ao tratamento desses casos, além de facilitar a atuação da Justiça do Trabalho. Juízes também devem comunicar ao Ministério Público do Trabalho e ao Ministério Público Eleitoral a existência de fatos que possam caracterizar essa prática. A medida vai ajudar no desenvolvimento de ações de prevenção, fiscalização e combate ao assédio eleitoral, fortalecendo a proteção dos trabalhadores.
3: Há 3 dias do primeiro turno das eleições, termina prazo para a propaganda eleitoral paga na imprensa escrita.
2: A regra vale para jornais, revistas e tabloides e está prevista na legislação eleitoral. Guilherme Firmino.
5: Termina hoje o prazo para a divulgação paga de propaganda eleitoral na imprensa escrita. Jornais, revistas e tabloides também não podem mais reproduzir essas propagandas na internet. A partir de amanhã, será permitida apenas a distribuição de material gráfico, como santinhos, e a realização de caminhadas, carreatas ou passeatas, até às 10 da noite. No domingo, as sessões eleitorais abrem às 8 horas da manhã e vão até às 5 da tarde, no horário de Brasília.
3: STJ mantém a ação de improbidade contra servidor federal após desclassificação da demissão em PAD, processo administrativo disciplinar.
2: A ação civil pública por improbidade foi ajuizada pela União. Fátima Uchoa.
6: Um advogado da União foi demitido por suposto uso de documentos falsos para obter progressão funcional. Em mandado de segurança no STJ, a primeira sessão reconheceu que a conduta seria ilícito administrativo de menor gravidade, que não justificaria a demissão. Então, a União ajuizou ação por improbidade administrativa com base nos mesmos fatos investigados no PAD, mas o TRF4 rejeitou a petição inicial. Agora, o relator na primeira turma do STJ, ministro Sérgio Coquina, afirmou que a decisão em mandado de segurança não impede ajuizamento ou prosseguimento de ação civil pública por improbidade, pois não foram discutidas a existência dos fatos apurados no PAD, nem a autoria do servidor, mas apenas a proporcionalidade da pena de demissão, que foi afastada.
3: Justiça Federal mantém suspeição de associação indígena suspeita de desvios e apoio a garimpo ilegal no Pará.
2: A decisão acatou um pedido do Ministério Público Federal. Vanessa Pereira.
7: O MPF entrou com a ação após investigações apontarem irregularidades na associação, criada para defender os direitos dos povos caiapó. Entre os problemas estão a falta de prestação de contas, o uso indevido de recursos coletivos e o incentivo ao garimpo ilegal em terra indígena. A decisão mantém o bloqueio dos repasses mensais da Vale para a associação, que agora são depositados em uma conta judicial. O dinheiro fica protegido para a comunidade e poderá ser liberado pela justiça para atender necessidades urgentes da população indígena, como saúde e alimentação.
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3: Uma boa noite.
2: Um bom fim de semana e boas eleições.
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4: Para a enfermeira Rosiane Feitosa, o momento é inesquecível.
8: Eu tive a oportunidade de ver a onça no Pantanal. Foi um daqueles momentos que a gente sabe que vai guardar para sempre na lembrança, no coração. Ver um animal que eu admiro tanto, livre e no seu habitat natural, foi emocionante demais.
4: O felino, símbolo da fauna brasileira, é uma espécie ameaçada de extinção e está entre os animais monitorados pelo ICMBio. O trabalho inclui pesquisa científica e ações de conservação, como ressalta o coordenador do Centro Nacional de Pesquisa e Conservação de Mamíferos Carnívoros, Rogério de Paula.
9: Quando a gente fala do turismo, né, se o turismo ele não é bem controlado, ele pode vir a ser um problema. Então, a gente tem hoje, ali nessa área de observação das onças pintadas, você tem uma rede de trabalho, onde muitos piloteiros ali de lanche, de barcos, que vão levar turistas, eles acabam se concentrando quando se encontra uma onça, porque eles comunicam pelo rádio, todo mundo vai lá mostrar para os seus turistas. Então, a gente tem instituído diretrizes, qual que é a distância de aproximação, número de pessoas, né, presentes, e isso a gente começou a ver a necessidade de revisar essa política nos últimos anos.
4: E talvez seja justamente essa a maior experiência de quem atravessa a Transpantaneira, perceber que ali a gente não está apenas passando pela natureza, está entrando no território dela, um território onde cada ponte, cada curva e cada som podem anunciar um novo encontro. Com sonorização de Reinaldo dos Santos, reportagem Karine Melo.
10: E na semana que vem vamos trocar a estrada pelo mar e falar de viagens em cruzeiros brasileiros.
11: Para quem gosta de viajar e conhecer lugares novos, o turismo de cruzeiro pode ser uma boa opção.
10: Eles reúnem lazer e a oportunidade de conhecer vários destinos em um só roteiro.
11: A temporada de cruzeiros começa esse mês e estão previstos 8 navios e 187 roteiros, com oferta de mais de 831 mil leitos.
10: Então vem viajar com a gente e viver essa experiência em alto mar.
11: E essas foram as notícias do governo federal.
10: Uma realização da Secretaria de Comunicação Social da Presidência da República.
11: Com produção da empresa Brasil de Comunicação.
10: Fique agora com as notícias do Poder Judiciário e do Congresso Nacional. Boa noite e bom fim de semana.
11: A gente volta segunda-feira. Boa noite. Música.

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2: STF estabelece regras para petições protocoladas em processos já existentes.
3: Advogados devem identificar processos que envolvam assédio eleitoral.
2: Termina prazo para propaganda eleitoral paga na imprensa escrita.
3: Boa noite, eu sou Marcela Luiza.
2: E eu sou Walter Lima.
3: A presidência do Supremo Tribunal Federal publicou nesta sexta-feira uma resolução com o objetivo de organizar e conferir mais transparência ao envio e à distribuição de pedidos apresentados dentro de processos que já estão em andamento.
2: A medida busca assegurar a regra de que os processos devem ser distribuídos de forma aleatória, mediante sorteio entre os ministros.
3: A norma também pretende reforçar o princípio do juiz natural, evitando que novos pedidos fiquem vinculados automaticamente a um relator específico.
2: A resolução entra em vigor na data de sua publicação e vale apenas para as petições protocoladas a partir dessa data.
3: Advogados devem identificar processos que envolvam assédio eleitoral.
2: A norma vai permitir que a Justiça do Trabalho acompanhe os casos. Marla Lacerda.
4: Ações trabalhistas sobre assédio eleitoral devem incluir um identificador específico no cadastro do processo judicial eletrônico, o PJE. A correta identificação vai dar maior visibilidade ao problema, uniformidade ao tratamento desses casos, além de facilitar a atuação da Justiça do Trabalho. Juízes também devem comunicar ao Ministério Público do Trabalho e ao Ministério Público Eleitoral a existência de fatos que possam caracterizar essa prática. A medida vai ajudar no desenvolvimento de ações de prevenção, fiscalização e combate ao assédio eleitoral, fortalecendo a proteção dos trabalhadores.
3: Há 3 dias do primeiro turno das eleições, termina prazo para a propaganda eleitoral paga na imprensa escrita.
2: A regra vale para jornais, revistas e tabloides e está prevista na legislação eleitoral. Guilherme Firmino.
5: Termina hoje o prazo para a divulgação paga de propaganda eleitoral na imprensa escrita. Jornais, revistas e tabloides também não podem mais reproduzir essas propagandas na internet. A partir de amanhã, será permitida apenas a distribuição de material gráfico, como santinhos, e a realização de caminhadas, carreatas ou passeatas, até às 10 da noite. No domingo, as sessões eleitorais abrem às 8 horas da manhã e vão até às 5 da tarde, no horário de Brasília.
3: STJ mantém a ação de improbidade contra servidor federal após desclassificação da demissão em PAD, processo administrativo disciplinar.
2: A ação civil pública por improbidade foi ajuizada pela União. Fátima Uchoa.
6: Um advogado da União foi demitido por suposto uso de documentos falsos para obter progressão funcional. Em mandado de segurança no STJ, a primeira sessão reconheceu que a conduta seria ilícito administrativo de menor gravidade, que não justificaria a demissão. Então, a União ajuizou ação por improbidade administrativa com base nos mesmos fatos investigados no PAD, mas o TRF4 rejeitou a petição inicial. Agora, o relator na primeira turma do STJ, ministro Sérgio Coquina, afirmou que a decisão em mandado de segurança não impede ajuizamento ou prosseguimento de ação civil pública por improbidade, pois não foram discutidas a existência dos fatos apurados no PAD, nem a autoria do servidor, mas apenas a proporcionalidade da pena de demissão, que foi afastada.
3: Justiça Federal mantém suspeição de associação indígena suspeita de desvios e apoio a garimpo ilegal no Pará.
2: A decisão acatou um pedido do Ministério Público Federal. Vanessa Pereira.
7: O MPF entrou com a ação após investigações apontarem irregularidades na associação, criada para defender os direitos dos povos caiapó. Entre os problemas estão a falta de prestação de contas, o uso indevido de recursos coletivos e o incentivo ao garimpo ilegal em terra indígena. A decisão mantém o bloqueio dos repasses mensais da Vale para a associação, que agora são depositados em uma conta judicial. O dinheiro fica protegido para a comunidade e poderá ser liberado pela justiça para atender necessidades urgentes da população indígena, como saúde e alimentação.
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3: Uma boa noite.
2: Um bom fim de semana e boas eleições.
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1: Eu sou Humberto Pinheiro e estes são os destaques de hoje do Jornal do Senado, que começa agora. Eleição deste domingo renovará 2/3 da composição do Senado Federal. Projeto prevê adaptação para atendimento de saúde digno a pessoas com obesidade. Senado pode acabar com limites de vagas para mulheres em concursos na área de segurança pública. Boa noite. Nas eleições deste ano, o eleitor vai escolher 6 representantes, em uma sequência que precisa ser observada na urna eletrônica. Para o Senado, serão 2 votos. O eleitor deve escolher 2 candidatos diferentes. Os detalhes com a repórter Yasmin Rodrigues.
2: Em 2026, cada eleitor vai votar 2 vezes para o Senado. Mas antes de chegar aos senadores, o eleitor precisa passar por outras escolhas na urna e saber a ordem dos cargos e a quantidade de números de cada candidato ajuda a evitar erros na hora da votação. A jornalista do Senado, Esther Monteiro, explica a ordem e quantos dígitos devem ser digitados em cada escolha.
3: Primeiro é a vez do deputado federal, são 4 dígitos. Depois, deputado estadual ou distrital, 5 dígitos. E aí é que chega a vez do senador. São 2 votos, 2 nomes diferentes. E são 3 dígitos. E depois é que você vai votar para governador, 2 dígitos, e para presidente da República, 2 dígitos.
2: Também não é possível votar na legenda para senador. Como a eleição para o Senado é majoritária, o eleitor precisa escolher nominalmente 2 candidatos. Em uma eleição, cada estado e o Distrito Federal escolhem 1 senador. Na seguinte, 2. Neste ano, serão renovadas 54 cadeiras, o equivalente a 2/3 da casa. E os 2 votos para senador têm exatamente o mesmo peso.
1: 158 milhões de brasileiros vão às urnas neste domingo. O repórter Márcio Maturana traz mais números desta eleição e recomendações da Justiça Eleitoral.
4: Não se pode entrar na cabine eleitoral com celular ou outro objeto que possa registrar o voto. Esses aparelhos têm que ficar com os mesários, mas o presidente do Tribunal Superior Eleitoral, o ministro Cássio Nunes Marques, recomenda que se levem os números num pedaço de papel.
5: A colinha eleitoral de papel pode e deve ser usada para que eleitoras e eleitores anotem os números dos candidatos e possam votar com calma e certeza.
4: Estão cadastrados 158 milhões de eleitores em 5.571 municípios, com mais de 517 mil sessões eleitorais, que se somam a 1.351 sessões eleitorais no exterior. São 13 nomes disputando para presidente, 318 para senador e 7.803 para deputado federal.
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1: 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O Senado vai analisar um projeto de lei que obriga os estabelecimentos que prestam serviços público e privado de saúde a se adaptarem para garantir atendimento digno a pessoas com obesidade. Dados do Ministério da Saúde indicam que, em 2024, a proporção de adultos com obesidade no Distrito Federal e nas capitais de estado superou a marca de 25%. Repórter Alexandre Campos.
8: A ideia do projeto projeto é garantir às pessoas com obesidade o acesso à saúde por meio de equipamentos e mobiliário compatíveis com suas especificidades. Macas, cadeiras de rodas, balanças, aparelhos de aferição de pressão arterial e máquinas usadas no diagnóstico por imagem devem ser dimensionados de modo que possam garantir o pronto atendimento dessa parcela da população. Ao afirmar que essa adaptação nos estabelecimentos garante o acesso aos serviços de saúde, a médica e autora do projeto, senadora doutora Eudócia, do PSDB de Alagoas, citou algumas medidas que podem reduzir o número de casos de obesidade e suas complicações.
9: Conscientizarmos a nossa população que alimentação saudável, balanceada, exercícios físicos e manter a sua rotina de consultas médicas é de suma importância. Obviamente, também fazer o check-up, né, uma vez por ano, ao menos, e na classe infantil é acompanhamento pediátrico.
8: Pelo texto, a assistência às pessoas com obesidade não deverá ser negada ou recusada caso no posto, unidade de saúde ou hospital não haja esse material disponível. A falta de equipamentos adequados também não pode representar qualquer constrangimento, exposição indevida, discriminação ou tratamento indigno.
1: O Senado pode acabar com o limite de vagas para o público feminino em concursos da área de segurança pública. A proposta, já aprovada na Comissão de Segurança Pública e que aguarda votação no plenário, ainda reserva pelo menos 20% das vagas nas polícias e corpos de bombeiros a mulheres. Repórter Bruno Lourenço.
10: O projeto de lei que proíbe a limitação de vagas para mulheres em concursos da área de segurança pública cria ainda a Política Nacional de Valorização das mulheres para o setor. A proposta reserva também pelo menos 20% das vagas nos concursos públicos para as polícias e bombeiros para o público feminino. A relatora na Comissão de Segurança Pública, senadora Damares Alves, do Republicanos do Distrito Federal, defendeu as medidas.
11: O que queremos? Uma política de valorização da mulher lá na Polícia Militar, no Corpo de Bombeiro, na Polícia Civil.
10: A nova política, que será condição para o repasse de verbas do Fundo Nacional do Setor, estabelece igualdade de oportunidades entre mulheres e homens nas carreiras da segurança pública, fim da exclusividade ou preferência dessas atividades para homens, rejeição de práticas, atitudes e crenças discriminatórias e o enfrentamento do assédio e da violência contra mulheres no ambiente de trabalho.
1: Mulheres vítimas de violência doméstica e familiar em situação de vulnerabilidade social e econômica poderão ter acesso ao Auxílio Recomeço. A proposta é análise na Comissão de Assuntos Econômicos, determina que o benefício de até um salário mínimo será pago mensalmente pelo prazo de 6 meses, podendo ser prorrogado. Pelo projeto, o pagamento poderá ser acumulado com outros programas assistenciais. O custeio do auxílio poderá ser feito com verbas da União ou de fundos específicos de proteção às mulheres. Estados, Distrito Federal e municípios também poderão complementar os recursos. Na avaliação do autor da medida, senador Confúcio Moura, do MDB de Rondônia, a dependência financeira pode dificultar o rompimento da situação de violência sofrida pela mulher.
12: Grande parte das mulheres suportam a violência por causa do homem protetor do homem que é um mantenedor da casa, mas tirando ela dali, levando para proteção, garantindo uma sustentação por 6 meses e capacitando essas mulheres, com certeza a coisa melhora.
1: Com trabalhos técnicos de João Lira, o Jornal do Senado fica por aqui. Acompanhe agora as notícias do Tribunal de Contas da União e da Câmara dos Deputados. Boa noite e bom fim de semana.
13: Minuto do TCU.
14: O Tribunal de Contas da União fiscalizou a execução das obras da BR-230 na Paraíba após reclamações da população sobre as condições da rodovia. A auditoria analisou o trecho de 30 quilômetros. O contrato ultrapassou R$ 560 milhões de reais e a obra avançou apenas 32% em 9 anos. O TCU também identificou o risco de paralisação por falta de recursos, problemas ambientais e questões contratuais. Na sessão plenária que analisou o processo, o ministro relator, Walton Alencar, comentou os impactos da situação.
15: O resultado é uma rodovia em obras há muitos anos, com desvios, insegurança viária e prejuízos à mobilidade e à economia da região.
14: Para 2026, estão previstos apenas 12 milhões de reais, sendo que mais de 300 milhões ainda precisam ser executados. Saiba mais em tcu.gov.br.
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17: Discriminação contra pessoas com deficiência nas escolas terá pena maior.
18: Pais de recém-nascidos devem receber treinamento antes da alta hospitalar.
17: Projeto de lei autoriza a instalação de suportes para bicicletas em ônibus.
18: Boa noite. Avança na Câmara a proposta que prevê a instalação de suportes para bicicletas em ônibus. A repórter Silvia Munhato tem mais detalhes.
19: A Comissão de Viação e Transportes da Câmara dos Deputados aprovou o projeto que autoriza a instalação de suportes para o transporte de bicicletas, na parte externa ou no interior de ônibus e micro-ônibus. O texto permite a instalação dos suportes nos transportes urbano e rural, cabendo aos estados e municípios definir o percentual mínimo da frota que deve contar com equipamento. A relatora, deputada Leda Borges, do Republicanos de Goiás, explicou que os suportes deverão ser aprovados por órgão ou entidade de metrologia legal, assegurando que a implementação da medida observe critérios de segurança e adequação técnica dos veículos. A proposta que autoriza a instalação de suportes para o transporte de bicicletas na parte externa ou no interior dos ônibus será analisada agora pela Comissão de Constituição e Justiça. Da Rádio Câmara de Brasília, Silvia Munhato.
13: Transportes.
17: Rodrigo de Castro, do União de Minas Gerais, apoia projeto que dispensa até 2032 a cobrança do adicional ao frete para a renovação da Marinha Mercante em transportes destinados às regiões Norte e Nordeste. O benefício vale para operações de cabotagem, navegação fluvial e lacustre.
18: Rodrigo de Castro considera que a prorrogação pode reduzir os custos de transporte nessas regiões, já que o adicional é cobrado sobre o frete marítimo.
17: Gutenberg Reis, do MDB do Rio de Janeiro, apresentou o projeto que autoriza o Instituto Cultural Marinha Mercante a instituir 14 medalhas e ordens honoríficas. A proposta busca valorizar contribuições para áreas como transporte, segurança da navegação e economia do mar.
18: O deputado ressalta a importância estratégica da Marinha Mercante no desenvolvimento econômico, logístico e energético do Brasil. Gutenberg Reis reitera que o reconhecimento de profissionais que contribuem para o crescimento sustentável do setor pode fortalecer a cultura marítima.
13: Economia.
17: A Câmara analisa proposta de emenda à Constituição que permite que estados e municípios concedam créditos do imposto sobre bens e serviços para doadores e patrocinadores de projetos culturais e esportivos. Na visão de Luiz Fernando Faria, do União de Minas Gerais, a medida preserva o financiamento desses setores após a reforma tributária.
18: O texto estabelece que o Comitê Gestor do IBS vai definir critérios para a liberação dos incentivos sem comprometer a arrecadação dos entes federados. Luiz Fernando Faria ressalta que o apoio tributário à cultura e ao esporte é fundamental para movimentar a economia criativa.
17: Stefano Aguiar, do PSD de Minas Gerais, defende a ampliação da imunidade tributária para entidades esportivas sem fins lucrativos. Proposta sobre o tema em análise na Câmara é que para essas organizações, as instituições de educação e assistência social impedindo a cobrança de impostos sobre patrimônio, renda e serviços.
18: A medida reduz os custos dessas entidades e fortalece atividades esportivas voltadas à inclusão social, à formação de atletas, à educação e à promoção da saúde. Stefano Aguiar explica que a medida alcança organizações ligadas aos movimentos olímpico, paralímpico, clubístico e educacional.
17: A Câmara aprovou e enviou ao Senado o projeto que estabelece diretrizes para a política industrial, tecnológica e de comércio exterior do país. Antônio Doido, do MDB do Pará, apoia a matéria que prevê, entre outros pontos, metas para ampliar a produção, gerar empregos e reduzir desigualdades regionais.
18: Antônio Doido esclarece que o governo federal deverá apresentar essa política ao Congresso no primeiro ano de cada mandato presidencial. A proposta também determina a prestação de contas anual sobre o cumprimento das metas e os resultados das medidas adotadas.
17: Afonso Florence, do PT da Bahia, sugere a criação do Registro Nacional de Beneficiários Finais sob gestão da Receita Federal. A proposta obriga a identificação das pessoas físicas que realmente controlam ou lucram com empresas e fundos de investimento no país.
18: De acordo com Afonso Florence, o objetivo é acabar com o uso de laranjas em empresas de fachada. A medida, na avaliação do parlamentar, integra cadastros públicos para combater a lavagem de dinheiro, a sonegação fiscal e a infiltração do crime organizado na economia.
13: Educação.
17: A Comissão de Educação aprovou uma proposta que prevê punição mais rigorosa para quem discriminar pessoas com deficiência nas escolas. A reportagem é de Agui Pontes.
20: A Comissão de Educação da Câmara dos Deputados aprovou uma proposta que pune com mais rigor atos discriminatórios contra crianças nas escolas públicas e privadas. O projeto da deputada Samia Bonfim, do PSOL de São Paulo, prevê multa de 3 a 20 salários mínimos para o profissional envolvido. Segundo a relatora, a deputada Fernanda Melchiona, do PSOL do Rio Grande do Sul, a proposta se concentra principalmente em dar um nome para os tipos de violência e discriminação que uma criança, adulto ou adolescente com deficiência pode sofrer em um ambiente escolar. Eles seriam dificultar a matrícula, impedir ou inviabilizar a permanência na escola, excluir o aluno das atividades de lazer e cultura, negar profissional de apoio capacitado para atendimento da criança ou adolescente, negar adaptação do currículo, isso além das demais formas de discriminação previstas no Estatuto da Pessoa com Deficiência. Práticas de bullying e de abuso de autoridade também seriam punidas, segundo o texto aprovado. Pela Constituição, as escolas públicas ou privadas já são obrigadas a se adaptar às necessidades do estudante. No entanto, segundo Fernanda Melchiona, isso não impediu que famílias enfrentassem entraves para ter e manter acesso à educação para pessoas com deficiência.
21: A gente recebe esse relato de negativa de matrículas, a gente recebe o relato de falta de pessoal capacitado, a gente recebe o relato de exclusão desse aluno nas atividades, ou aluna nas atividades de cultura e lazer. Então, esses temas são claramente discriminatórios.
20: Segundo a proposta, outro ato previsto é a obrigatoriedade de formação continuada de professores e de equipes de suporte para receber estudantes com deficiência. A proposta está agora na Comissão de Finanças e Tributação. Deve seguir depois para a Comissão de Constituição e Justiça. Da Rádio Câmara de Brasília, Agui Pontes.
13: Segurança Pública.
18: O projeto de Átila Lira, do PP do Piauí, tipifica como crime o descumprimento de medidas cautelares alternativas à prisão. O texto pune com reclusão de 2 a 5 anos o infrator que, por exemplo, romper a tornozeleira eletrônica ou descumprir horários de recolhimento.
17: Átila Lira argumenta que a legislação atual deixa as forças de segurança sem respaldo para prender em flagrante quem desrespeita ordens judiciais. Ele argumenta que a criação de um crime autônomo garante a prisão imediata e fortalece a eficácia das decisões da justiça.
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13: Saúde.
18: A Câmara analisa projeto que prevê treinamento de primeiros socorros para pais de recém-nascidos antes da alta hospitalar. O objetivo é evitar a morte de crianças, especialmente por engasgo, como informa o repórter Luiz Cláudio Canuto.
0: A Comissão de Saúde da Câmara dos Deputados aprovou o projeto que determina treinamento de primeiros socorros para pais ou responsáveis de recém-nascidos antes da alta hospitalar. O texto inclui no Estatuto da Criança e do Adolescente a obrigatoriedade de hospitais oferecerem orientação e treinamento para isso, com ênfase em manobras para desobstrução das vias aéreas. O texto original da deputada Camila Jara, do PT do Mato Grosso do Sul, obrigava o oferecimento de treinamento antes da alta. A relatora, a deputada Marussa Boldrin, do Republicanos de Goiás, dispensa a obrigação se os pais ou responsáveis tiverem sido capacitados para isso no pré-natal. O deputado Padre João, do PT de Minas Gerais, leu o parecer na Comissão de Saúde no lugar da relatora e afirma que pequenos objetos podem ser fatais.
2: O engasgo, né? Popularmente o engasgo, que é essa obstrução das vias respiratórias, até por aleitamento, sobretudo mamadeira ou bico, ou pequenos alimentos. Os dados que só em 2024 tivemos 300 óbitos de crianças. E olha que com treinamento você salva essa vida. Isso aconteceu comigo recente, numa reunião, uma pessoa adulta, ao alimentar, estava na mesa do refeitório, engasgou com o alimento. Teve um colega que era também devidamente capacitado, salvou a pessoa. Quando ela torna obrigatório, é o momento que os pais estão empolgados com a criança, estão muito propícios a acolher esta formação e que, de fato, como vimos, salva a vida.
0: Há cerca de 300 mortes de crianças com menos de um ano no país em 2024 por engasgo são dados do Ministério da Saúde. A orientação é uma medida de proteção à vida e à saúde das crianças nos primeiros meses de vida, na opinião da relatora Marussa Boldrin. A proposta que determina treinamento de primeiros socorros para pais ou responsáveis de recém-nascidos antes da alta hospitalar ainda precisa passar pelas comissões de Previdência, Assistência Social, Infância, Adolescência e Família e de Constituição e Justiça. Para virar lei, precisa ser aprovada pela Câmara e pelo Senado. Da Rádio Câmara de Brasília, Luiz Cláudio Canuto.
13: Agricultura.
17: Marcelo Moraes, do PL do Rio Grande do Sul, é contrário à portaria do Ministério da Agricultura que estabelece novas regras para a classificação e comercialização de morangos. Na visão do parlamentar, as exigências aumentam a burocracia e os custos para os produtores.
18: Marcelo Moraes argumenta que as regras podem provocar a rejeição de lotes e prejuízos, principalmente para pequenos e médios produtores. O deputado também alerta para possíveis impactos na oferta de morangos e nos preços ao consumidor.
17: André Abdon, do PP do Amapá, apoia projeto que suspende decreto do governo federal responsável por ampliar a estação ecológica de Taiamã, localizada nos municípios de Cáceres e Poconé, em Mato Grosso. Com a mudança, a unidade de conservação passou a ter cerca de 68 mil hectares.
18: André Abdon considera que a ampliação precisa ser revista diante dos impactos sobre propriedades rurais e atividades de pecuaristas e pescadores. A justificativa do projeto também questiona o processo de consulta pública realizado antes da edição do decreto do Executivo.
13: Previdência.
17: Aline Gurgel, do União do Amapá, defende o projeto que regulamenta a aposentadoria especial dos agentes comunitários de saúde e dos agentes de combate às endemias. A proposta prevê aposentadoria a partir dos 50 anos para mulheres e 52 para homens, com pelo menos 20 anos de atividade na função.
18: O projeto também permite a aposentadoria com 15 anos de atuação como agente, somados a 10 anos de contribuição em outra atividade. Aline Gurgel lembra ainda que a proposta garante que o benefício seja integral e tenha os mesmos reajustes dos salários dos profissionais que estão na ativa.
13: Trabalho.
17: A Comissão de Constituição e Justiça aprovou uma proposta que integra servidores de ex-territórios à União. A repórter Paula Bittar acompanhou a votação.
3: A Comissão de Constituição e Justiça da Câmara aprovou

0: profissionais que asseguram segurança jurídica, tratamento isonômico entre servidores públicos e valorização do serviço público.
1: A ampliação do período de enquadramento para os 10 primeiros anos de criação dos Estados mostra-se compatível com a própria lógica da Constituição de transição administrativa adotada pela União no processo de consolidação federativa dessas unidades federadas.
0: Rondônia foi transformada em Estado em 1981. A União pagou a folha salarial local durante 10 anos após essa mudança. Amapá e Roraima foram transformados em Estados pela Constituição de 1988. Nesses casos, o período de transição foi de apenas 5 anos. Poderão integrar o quadro em extinção da União servidores públicos federais e municipais e policiais que trabalhavam nos ex-territórios até a transformação em Estado. Servidores admitidos pelo Amapá e por Roraima até outubro de 1998, servidores admitidos por Rondônia até dezembro de 1991 e pessoas que mantiveram relação de trabalho efetiva ou não com a administração pública dos ex-territórios, estados ou municípios. O agente público deverá ser enquadrado no cargo ou emprego de origem ou em outro equivalente. Nos casos de desvio de função, o enquadramento poderá ocorrer em cargo equivalente às atividades efetivamente exercidas. Para isso, a pessoa deverá comprovar a escolaridade ou a habilitação exigida à época. O texto também garante o pagamento das gratificações e outros valores relacionados ao cargo ou emprego em que o servidor for enquadrado. Os servidores continuarão trabalhando para os estados ou municípios até serem aproveitados por um órgão federal. Nesse período, o estado ou município não terá custo com essa cessão. A proposta estabelece que soldos adicionais, benefícios, indenizações, vantagens e demais direitos remuneratórios dos policiais e bombeiros militares dos ex-territórios do Amapá, de Roraima e de Rondônia, incorporados ao quadro em extinção da União, não poderão ser inferiores aos pagos aos policiais e bombeiros militares do Distrito Federal. Essa regra vale para militares da ativa, reformados, da reserva remunerada e pensionistas. O deputado Dorinaldo Malafaia, do PDT do Amapá, considerou que a proposta retira servidores de um limbo jurídico.
2: A transição que se fez de território para Estado, infelizmente, não cumpriu um papel importante que foi valorizar e acolher esses servidores do ex-território que ficaram no limbo jurídico, que ficaram para trás, que tiveram perdas sociais, econômicas e que, portanto, essa emenda parlamentar, ela possibilita essa correção.
0: A deputada Silvia Cristina, do PP de Rondônia, também defendeu que a PEC faz justiça.
3: Nós não falamos simplesmente de uma questão administrativa ou remuneratória. Nós estamos falando de uma história de reconhecimento e, acima de tudo, de justiça. Nós estamos falando de homens e mulheres, trabalhadores, que trabalharam para uma construção de todos esses estados, que prestaram serviços políticos justamente durante um período de profunda transformação institucional, quando deixamos de ser território federal e passamos à condição de Estado.
0: A análise da admissibilidade pela CCJ é apenas o primeiro passo na Câmara. Agora, a proposta ainda precisa passar por uma comissão especial e pelo plenário em 2 turnos de votação. Como veio do Senado, caso não seja modificada pelos deputados, segue então a promulgação. Da Rádio Câmara de Brasília, Paula Bittar.
4: A falta de profissionais qualificados em pequenos municípios motivou a apresentação de projeto de Emidinho Madeira, do PL de Minas Gerais. A proposta permite, em situações excepcionais, que servidores públicos sejam pagos com recursos de parcerias firmadas com organizações da sociedade civil.
5: O projeto exige que não haja conflito de horários entre as atribuições do cargo público e as atividades desempenhadas no âmbito da parceria. Emidinho Madeira avalia que a proibição atual dificulta a execução de serviços de saúde, educação e assistência em cidades com pouca mão de obra especializada.
4: A formalização e o incentivo à garimpagem artesanal no Médio Jequitinhonha, em Minas Gerais, é o objetivo de projeto de Gilberto Abramo, do Republicanos. A ideia é priorizar os donos de terras e as cooperativas da região na hora de pedir a autorização para garimpar em terrenos pequenos de até 15 hectares.
5: Gilberto Abramo entende que desburocratizar a regularização é essencial para movimentar a economia e tirar trabalhadores da informalidade. Segundo ele, a medida exige respeito às questões ambientais, promovendo a recuperação de terrenos degradados e o uso de técnicas mais sustentáveis.
4: Termina

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5: 22 horas e 1 minuto.

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1: Programa Voz da Libertação é um órgão informativo da Igreja Pentecostal Deus e Amor, onde temos a nossa sede mundial na Avenida do Estado 4568, Baixada do Glicério, São Paulo, capital. A nossa Igreja Pentecostal Deus e Amor, sede mundial, está na presidência da serva de Deus, Erenide Oliveira Miranda, ministério este fundado pelo nosso querido, saudoso missionário Davi Martins de Miranda. E aqui em Ribeirão Preto, a nossa Igreja Pentecostal Deus e Amor, sede estadual, se localiza na rua Saldanha Marinho 740, aqui no centro de Ribeirão Preto. 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Aceite a gloriosa paz do nosso Senhor e Salvador Jesus Cristo, deste que vos fala teu irmão em Cristo, presbítero João Batista, no prosseguimento do programa Voz da Libertação e também apresentando o espaço do presidiário. Programa este para nós alcançarmos os nossos amados e queridos irmãos presidiários. Eles estão presos, mas não perderam o direito da salvação. Perder o direito de ir e de vir, mas não perdeu o direito da salvação. E neste momento, comigo aqui também, nesta noite, nosso querido irmão Diácono Claudenilson, que também estará saudando a todos os ouvintes do programa Voz da Libertação e também aos irmãos presidiário. Seja bem-vindo, irmão Claudenilson, a paz do Senhor Jesus.
2: A paz do Senhor, presbítero João Batista, a paz do Senhor, os nossos irmãos do estúdio, que Deus abençoe. É mais uma noite de bênção, é mais uma noite de vitória. Então quero cumprimentar a todos os ouvintes também, com a paz de Cristo, que tenham uma boa noite de salvação. Nossos irmãos presidiários, que Deus abençoe, fique na paz do Senhor Jesus, nossas irmãs, enfim, todos que nos ouvem nesta programação, teremos uma noite de bênção, uma noite de vitória, aonde o Espírito Santo de Deus quer falar com você. Quer tirar essa angústia do teu coração, tirar essa dor. Por isso que Deus está pedindo licença para entrar nesta casa. A paz do Senhor Jesus a todos.
1: Aí está, queridos e amados ouvintes, a saudação do homem de Deus, irmão, diácono Claudenilson. Claudenilson Gonçalves, ele que aí, amados ouvintes, tem levado a palavra de Deus dentro do cárcere, não tem medido os esforços para estar levando a bendita e santa palavra do nosso Senhor e Salvador Jesus Cristo. A palavra do Senhor, ela nos afirma, ide a todo mundo, pregai o evangelho a toda criatura, aquele que crê será salvo. Olha só, aquele que crê será salvo. Aqueles que não crê é condenado. Não é palavra minha, é palavra bíblica, né, irmão Claudenilson?
2: Sim, é uma palavra verídica e correta. Se você crê naquilo que a gente leva até você, será salvo. Se você não crê, infelizmente, serás condenado.
1: Irmão Claudenilson e ouvintes, nós vamos prosseguindo com o programa Voz da Libertação e apresentando o espaço do presidiário na comunicação amigas dos seus irmãos em Cristo, nosso querido irmão
2: Claudenilson, né?
1: E presbítero João Batista, com muita alegria, vamos com vocês até às 23 horas desta noite. E Estou muito alegre, muito contente que na manhã de hoje tivemos no presídio CPP de Jardinópolis e ali foi uma bênção, né, irmão Claudio?
2: Foi maravilhoso, presbítero João Batista, né? E também eu fico feliz porque a gente vê o trabalho que é plantado, lançado dentro do cárcere. Eu conversei com o diácono Anselmo também por mensagens, né? E ele disse que nessa manhã também, lá em Serra Azul, na penitenciária de Serra Azul, ele, o diácono Anselmo e o cooperador Sebastião, Deus tremendamente também usaram eles lá para levar a mensagem de Deus ao coração dos irmãos que estão nas penitenciárias lá de Serra Azul.
1: Nós vamos prosseguindo com o programa Voz da Libertação e Espaço do Presidiário. E olha, nós temos aqui nomes, irmão Claudenils, para oração, hein? Nós temos nomes aqui.
2: Pela manhã, o arrependimento e a transformação.
1: Então aqui nós vamos levantar a oração, irmão Claudenils. Eu vou deixar aí a oração com o senhor, e também os nomes para oração, para o irmão orar, para o irmão fazer aquela oração abençoada, aquela oração que os irmãos estão esperando, porque nós ali, nós conversamos, nós falamos ali com os irmãos que nós estaríamos orando por eles, né? E eles com certeza estão esperando esta oração, eles estão esperando esta programação no dia de hoje. Então, irmão Claudenils, nós vamos preparar para a oração e daqui a pouquinho nós continuaremos com o espaço do presidiário. No momento agora é oração, vamos nos preparar para entrarmos na presença do Senhor e do Senhor Jesus Cristo. E o Senhor vai então aí falar com Deus, o Senhor vai apresentar os irmãos. É assim como nós combinamos nesta manhã lá com os irmãos do CPP de Jardinópolis. Falando, o que é CPP de Jardinópolis?
2: Centro de Progressão Provisória.
1: É isso. Às vezes as pessoas falam, mas o que é o CPP? Então nós estamos ali, hoje, esta manhã, tivemos ali no CPP, e foi uma bênção, e os irmãos estão felizes e estão aguardando esta programação. Vamos então para a oração, irmão Claudenilson.
0: Eleva os meus olhos para os montes, de onde me virá o socorro? O meu socorro vem do Senhor, que fez os céus e a terra. Ore com um homem de Deus, e a bênção chegará até você.
2: Oremos ao nosso Deus, amada igreja. Pai nosso que estás no céu, santificado seja o teu nome, seja feita a tua vontade assim na terra como no céu. O pão nosso de cada dia nos dai hoje, perdoa, Senhor, as nossas dívidas, assim como nós perdoamos os nossos devedores. Não nos deixes cair em tentação, mas nos livra, Senhor, de todo mal, porque teu reino, o poder e a glória para tudo sempre. Maravilhoso Deus e eterno Pai, Pai querido, Pai amado, agradeço por tudo neste dia, Senhor. Agradeço pelo levantar, ó Pai, ir até o lar do meu irmão João Batista. Podemos estar juntos, Senhor, pela manhã, meu Deus, ali no CPP, levando ali, Senhor, meu Deus, a Tua palavra ao coração daqueles homens, ó Deus. Temos neste momento, ó Pai, somente para agradecer. Nós agradecemos, meu Deus, por tudo que o Senhor neste dia nos fez. Nós agradecemos pela programação, ó Pai, às 11 horas, ao meio-dia, a qual foi, Senhor, ali, Pai, levado a também os nossos irmãos presidiários. E mais uma vez, Pai, obrigado pela tarde com a minha família, com os meus filhos, ó Pai. Obrigado, Senhor. Mas eu quero, Pai, neste momento, eu quero apresentar o nome dos meus irmãos, aonde o pedido de oração veio. Eu quero apresentar o nome do Fábio, aleluia, glória a Deus. Que é ali, Senhor, meu Deus, abençoa, Pai, a Ana, abençoa o Antônio.

nomes. Abençoa, Senhor, o diácono Marciano, família. Ali, meu Deus, ó Pai, Oliveira, Tiago e família. O Maicon Douglas e família. O Fábio Fernandes e família. O Eduardo e família. Continua, Senhor, vai ao encontro, ó Pai, dessas vidas, do Samuel, do Jefferson, do Fabrício. Meu Deus, vai ao encontro do Edenilson, vai ao encontro, ó Pai querido e Deus da glória, do Anderson.

0: pagos preços, que entregaram a vida ao Senhor, meu Pai, ao arrependimento, com lágrimas, chorando como criança. Realiza, meu Deus, a tua promessa sobre eles. Realiza, meu Deus, ali, papai querido, as obras na vida deles. Abençoa, Senhor, este ouvinte caminhoneiro que passa neste momento pelas rodovias de Ribeirão Preto. Abençoa, papai querido, este trabalhador de aplicativo, esse entregador que trabalha com moto. Dá um livramento do acidente, dá um livramento ali, meu Deus. Livra, Pai, esta pessoa que está, Senhor, internada neste hospital. Dá um grande livramento, meu Pai. Porque diante de Ti, nesta noite, nós apresentamos todas as almas viventes, todos os trabalhadores, porteiros de prédio, vigia, segurança. Apresentamos a polícia militar, apresentamos a polícia civil. Apresentamos, Senhor, meu Deus, a GM, a guarda municipal. Dá um livramento a eles de bala, dá um livramento a eles de, ali, meu Deus, ciladas, ó Pai. E venha, Senhor, através dessa programação, confortar o coração das mamães. Dá um livramento, meu Deus, para aquele irmão que teve a sua filha, que houve uma perca. Deus, Pai, levou mais uma alma para o seu jardim. Consolai o coração daqueles que tiveram perca. Meu Deus, confirma nesta noite, Pai, a tua bênção e a tua vitória. Porque aqui, Senhor, nós te pedimos e agradecemos, em nome do Senhor Jesus. Abençoa esta programação, em nome do Senhor Jesus.
1: Muito bem, queridos e amados ouvintes, aí nós recebemos então a oração do homem de Deus, nosso querido irmão diácono Claudenilson Gonçalves. E nós vamos prosseguindo com o programa Voz da Libertação, programa este da Igreja Pentecostal Deus e Amor. E dentro do programa Voz da Libertação, nós temos aí o espaço do presidiário. Este programa para nós falarmos com os irmãos presidiários, as irmãs presidiárias. Enfim, esta programação é exclusiva para você, querido irmão presidiário. Deus abençoe, querido irmão pastor Fábio Funes. É, Deus é contigo, hein? Deus está olhando por você, pastor. E nós vamos aqui orando, vamos junto orando, e Deus assim vai com certeza nos abençoar, como tem abençoado, irmão Fábio. É verdade. E a você também, querido irmão Marcos. É, o irmão Marcos Evangelista, lá dentro do presídio, está fazendo a vontade do Senhor e Salvador Jesus Cristo. E o que me chama a atenção, irmão Claudenilce ouvintes, nosso irmão Fábio, nosso irmão Fábio é o pastor da igreja lá do CPP. Ele está tirando 15 anos de prisão, pastor. 15 anos.
0: Pastor João, é uma coisa que só o tempo. Eu tirei. Quando eu passei por lá, eu tinha um irmão que ele foi condenado a 22 e estava tirando 9. Eu sei que não é uma escola fácil. O nosso irmão, pastor Fábio, ele entrou no lugar do outro nosso pastor que estava lá, que o nosso irmão que estava na direção lá, ele foi para a penitenciária perto de Rio Claro. Eu esqueci, me falta o nome agora. É bastante também conhecida. E aí, o nosso irmão, pastor Fábio, assumiu. O vento balançou. A intentação do inimigo investiu, mas a vitória para aquele que está debaixo das asas do Onipotente é certa.
1: Olha, irmão Claudenilson, e assim, o irmão Fábio, pastor Fábio, ele estava congregando aqui fora, ele estava na igreja. Aí, se você pergunta... Você pergunta, mas então como? O pastor estava aqui, estava congregando, de repente vai preso? Mas é que ele, como servo de Deus, ele foi indagado que ele tinha que o próprio Deus, olha, você tem que pagar o que você deve para a justiça. Você tem que se entregar. Isso é coisa do passado, de muito tempo, mas veio à tona. E então ele ouviu a voz do Senhor. É crime, a não sei o que lá, é um monte de coisa. Mas ele achou melhor ouvir a voz do Senhor e falar assim: não, eu vou então me entregar, eu vou então pagar o que eu devo para a justiça.
0: É que você, irmão presbítero João Batista, você não viu ali o nosso irmão Marcos? Tinha um outro irmão também, que eu não me recordo o nome, que eu sou para guardar nome, eu sou meio difícil, porque são muitas pessoas que a gente conversa. E o irmão estava ali, Deus usando ele tremendamente na abertura de culto.
1: É o irmão Marcos.
0: E o que que aconteceu?
1: É o irmão Marcos que estava abrindo.
0: Não, o irmão Marcos estava abrindo hoje.
1: Ah, sim.
0: Eu estou falando do irmão que estava abrindo domingo passado.
1: Ah, sim.
0: E você não o conheceu. Deus estava usando. O irmão Marcos estava lá também. E ele, ali, ele foi revogado. Ele voltou para o fechado. Mas agora, até o mês que vem, a liberdade dele, ela virá. E uma coisa tão interessante, irmãos, que o homem de Deus, ele tem que ser provado no fogo como a prata e o ouro, para que venha receber a aprovação de Deus. Esses homens de Deus, presbítero João Batista, 10, 15, 8, 9, 2 meses, 6 meses, 1 ano, não importa o tempo que ele esteja dentro da penitenciária. O importante é o grau de sinceridade, de caráter, a qual ele vai ter com Deus.
1: O mais importante, o irmão disse agora, diante de Deus, não importa diante de mim, diante do Senhor.
0: O homem não vai poder realizar nada para nós.
1: É, com
0: certeza. Mas o caráter dele diante de Deus, porque Deus permite as coisas acontecer, sabe para quê? Para que Deus venha mostrar a glória dele pelo poder da promessa.
1: Com toda certeza, irmão Claudenilson. E olha, irmão Claudenilson, hoje um dia muito alegre para mim, é um dia maravilhoso, irmão Claudenilson, e eu quero compartilhar com meus irmãos aí, juntamente, igual nós estávamos hoje ali naquela alegria, o nosso irmão evangelista Marcos, nosso irmão pastor Fábio Tunes, Fumes, né? É o nosso irmão pastor. Ele pede para nós orar em favor da mãe dele, a nossa irmã Ana, a mãe do irmão Fábio. Então, assim, irmão Claudenilson, é uma alegria muito grande, porque mesmo você... Eu vi ali a alegria do Marcos, a alegria do pastor Fábio, e eu quero compartilhar agora, neste exato momento, esta alegria que está contagiando até agora. Já são altas horas da noite, mas eu ainda continuo sendo contagiado pelo que aconteceu no dia de hoje, irmão Claudenilson. Eu estou muito alegre, muito contente.
0: Olha, presbítero, é o que Deus está fazendo nos últimos tempos. Essa alegria você está compartilhando hoje. Nós que estamos lá todos os domingos, com amor, né? Porque tem muitos que dizem ter amor, mas a palavra de Deus diz que a fé sem obra, como é que ela funciona?
1: Ela é morta.
0: E às
1: Não
0: vezes
1: tem como.
0: É uma situação. E nós estamos ali, que eu poderia ficar com a minha família, com meu filho que nasceu agora. Mas o meu compromisso com Deus e com os irmãos é de estar ali sempre. Para quê? Para que essa alegria que nós recebemos nos dias de hoje, na manhã, passamos o dia em espírito nessa alegria. É o que Deus tem para os nossos corações.
1: Eu quero compartilhar então, irmão Claudenilson, nesta noite, com o irmão Fábio, o pastor Fábio, o Antônio, o nosso irmão Marcos, o Marciano, o Tiago, o Maicon, o Fábio Fernandes, o Eduardo, o Carlos, o Samuel, o Reginaldo, o Cleison, Cleison da Silva, César, né? Também o Claudeir Aparecido. E também Eu quero compartilhar com os irmãos essa alegria.
0: Pastor João.
1: Sim.
0: Tem um irmão lá que todas as vezes eu levo o folheto. E eu entrego para ele na portaria.
1: É, eu vi.
0: Hoje, ele estava no som. Estava arrumando lá a sintonia do som. E eu brinquei com ele. Você acredita, irmão João, que já faz um bom tempo que eu vou lá e ele está lá.
1: Sim.
0: E eu não consegui memorizar o nome dele.
1: Sim.
0: Mas eu quero falar para ele que ele está sendo lembrado nas minhas orações e que ele está sendo lembrado também diante de Deus.
1: Então nós vamos também enviar para ele também este veríssimo louvor.
0: Não só para ele, mas como todos aqueles outros que aceitaram Jesus.
1: Também.
0: Eu não guardei o nome
1: na
0: deles.
1: Verdade, para a igreja, pra né, todo, irmão Claudinilson?
0: Para todos da igreja, para todos que se encontram, tanto funcionário, como a diretoria, a parte administrativa ali do CPP, que Deus abençoe todos vocês.
1: Então vamos com essa...
0: Porque nós continuamos em oração por todos, não só preso, mas os trabalhadores também, porque se não for Deus guardá-los, livrá-los e abençoá-los, também nada disso poderia estar acontecendo, Pastor João.
1: É com certeza, e nós vamos então para esse belíssimo louvor na voz ungida do nosso querido irmão Ivan Luiz. Sou agradecido, do CD Sonho Realizado. Vamos então com esta alegria.

0: querido e amado irmão Reginaldo. Fica feliz que a sua mamãe Neri, ela está nas mãos do nosso Senhor e Salvador Jesus Cristo. E ele sabe como fazer, viu, irmão Reginaldo? Fique em paz, que a sua mamãe está nas mãos do nosso Senhor e Salvador Jesus Cristo.
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0: Deus abençoe a sua vida, Samuel. Deus tem olhado para você e tem olhado o teu coração. É, e você, irmão Reginaldo, que reconciliou com Deus, permaneça firme. Permaneça firme, porque Deus tem promessas na sua vida. E vamos prosseguindo com o programa Voz da Libertação e apresentando o espaço do presidiário. E neste momento, queridos ouvintes, dentro do espaço do presidiário, o programa Voz da Libertação, é hora de testemunho. E nós vamos então agora para este horário tão importante dentro da programação A Voz da Libertação. É hora de testemunho dentro do programa A Voz da Libertação e também ao espaço do presidiário.
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0: Muito bem, queridos e amados ouvintes, nós vamos para o testemunho, hein? É verdade. É, nós vamos para o testemunho comigo aqui, ele mesmo, nosso querido irmão, diácono Claudenilson Gonçalves. Ontem, dentro da programação, às 19 horas, ele prometeu aos ouvintes, prometeu que estaria contando o que Deus fez na vida dele. E ele vai resumir aqui hoje o que Deus, como que ele encontrou com o Senhor, como ele foi parar dentro de uma penitenciária. Não dá para imaginar, né? Você ouvindo este homem aqui no rádio, falando das grandezas do Senhor, pregando a palavra do Senhor, não imaginaria que passou por dentro de uma penitenciária. Mas é isso. Nós vamos então ao testemunho do nosso querido irmão diácono Claudenilson Gonçalves, a paz do Senhor Jesus.
4: A paz do Senhor, presbítero João Batista, a paz do Senhor a todos os ouvintes. Que, uma vez mais, vamos testificar os acontecimentos que acontecem na nossa vida. Mas eu gostaria, junto com vocês, meditar um versículo da palavra de Deus, que se encontra ali, antes de começar o testificar um pouquinho, um pedacinho da minha vida, que está a leitura no Salmos 37. Eu vou ler aqui três versículos junto com a amada igreja, que é o versículo 1, o versículo 4 e o 5, aonde a Bíblia, a palavra de Deus, diz: não te indignes por causa dos malfeitores, e nem tenhas inveja dos que praticam a iniquidade. Versículo 4. Deleita-te também no Senhor, e te concederá os desejos do teu coração. Entrega o teu caminho ao Senhor. Confia nele, e ele tudo fará. Quando, irmãos, nós... Eu dizendo, a minha infância já não foi uma infância muito fácil. Minha infância, meus pais se separaram, eu fiquei com meu pai, e passado um tempo, meu pai faleceu trabalhando. e eu fiquei órfão de pai, fiquei morando com uma irmã. Se passaram um tempo, minha mãe foi na justiça, ganhou a minha guarda e me levou embora para morar com ela. E aonde nós morávamos, minha mãe trabalhava em dois trabalhos para sustentar a mim e um irmão mais velho. Irmãos, a dor da perda é muito grande. Quando se perde um pai e uma mãe, não tem palavras que confortam o nosso coração. O tempo passa, as pessoas olham para você e não sabem como é a sua história. Às vezes você é apedrejado, às vezes você é rejeitado, às vezes você é excluído. Mas uma coisa é você não deixar de acreditar que Deus é o único. Meu pai e minha mãe contam que ele foi um grande homem de Deus em vida. E isso era uma semente que desde criança eu sempre carreguei no meu coração. Mas o tempo passa, a infância passa e vai chegando a juventude. Como minha mãe trabalhava em dois serviços, dois trabalhos, minha mãe era muito severa. E qualquer coisinha ela usava a vara, usava o cinturão, porque também nós, como criança, ficando sozinho, nós éramos desobedientes. Saía para a rua, ia para os lugares perigosos e não obedecia. Então, com frequência, ela nos corrigia. O tempo se passou. E quando eu fiz 13 anos de idade, eu saí de casa. Não suportei mais a correção da minha mãe. Porque a Bíblia fala, filho, sede desobediente aos vossos pais, para que te prolonguem seus dias na terra. E eu saí de casa com 13 anos, arrumei uma jovem de 12, começamos a namorar quando eu fiz 14, arrumei aí algumas coisinhas e fui morar com ela. Trabalhava, o que eu ganhava nós comia, não pagava aluguel, não pagava água e nem luz. E Deus foi ali que começou a minha história. Órfão de pai, também distante da mãe. Olha, igreja, é uma coisa que muitos, talvez, você, irmão presidiário que nos ouve, quando o diácono Claudenilson chega para levar a palavra, é um grande homem de Deus. Mas para nós criarmos uma estrutura, nós temos que ter confiança. O Salmos 30, versículo 5, vai dizer que o teu choro pode durar uma noite, mas pela manhã vem alegria. E a minha alegria, irmãos, eu não conhecia porque eu não conhecia a palavra de Deus. Desde criança, a vizinha de casa, ela nos pegava e nos levava para a igreja, porque ela era serva de Deus. Nós acompanhava ela, mas não tinha o entendimento do seguimento da palavra de Deus. E foram se passando os tempos, os anos. E eu sei que antes dos meus 18 anos, Satanás tentou tirar a minha vida. Mas Deus me deu o livramento. O inimigo se levantou, mas Deus me guardou. E eu escapei. Pela misericórdia de Deus. Tudo entra. Como eu disse no culto que estávamos no CPP. Os primeiros passos começam com cigarrinho. Um cigarro de fumo. Começa fumando. Depois entra a bebida. Depois entra a maconha. Entra a cocaína. E assim, quando você menos se depara, você já está viciado. Você já está dominado pelo álcool e pelas drogas. Mas sempre lá no fundo do teu coração, você sente que te falta algo na sua vida. Que te falta algo em você. Mas Deus nunca te desamparou e nem se apartou. E aí eu vim cometer um delito, a qual eu estava em casa, já tinha tudo acontecido na minha vida, já tinha 2 filhos, já tinha separado da pessoa que eu convivia e estava na casa da minha mãe. E eu disse para minha mãe: mãe, eu vou ali e volto já. É rapidinho. Foi uma saída de 12 anos. 12 anos eu fiquei longe de toda a minha família. Sofri, passei fome, dormi nas ruas. Só Deus sabe mesmo como foi a minha história. 8 anos foragido. O Senhor fala comigo: dê a Deus o que é de Deus e dê a César o que era de César. Eu era fugitivo, irmãos. Aquela palavra, com 3 dias eu fui preso. Me denunciaram e eu fui preso. E quando nós chegamos no cárcere, a gente vai aprendendo os caminhos, mas não de Deus, do mundo. Coisas que eu nunca fiz aqui no mundo, na rua, na liberdade, aprendi dentro do cárcere. Mas Deus nunca me desamparou. Sabe, o tráfico, as coisas que são praticadas. Eu não era usuário, não era viciado, mas Deus falou comigo: o que não é bom para ti, não é bom para o teu irmão. Eu ouvi a voz de Deus. Ouvi a voz de Deus. E renunciei ao pecado. Deixei Jesus entrar na minha vida, na minha casa, no meu coração. Nós abreviamos alguma parte do testemunho, irmãos, porque ele é muito longo. Você contar uma história da sua vida entre os seus 5 anos até os seus 25 anos, você pode encher páginas de cadernos, livros, e ainda não vai dar. Mas eu estou te dizendo, o encontro que eu tive com Jesus não foi dentro do cárcere. O encontro que eu tive com Jesus foi num leito de hospital. Peguei uma infecção alimentar, intestinal, e Jesus, ele fez parte. Jesus, ele me trouxe a cura. Jesus me libertou do cigarro, me libertou da bebida. Jesus me fez promessa. E eu acreditei nas promessas dele, meus irmãos, ouvintes. E quando você acredita na promessa de Deus, só basta você ler como a palavra disse: entrega o teu caminho ao Senhor, confia nele e ele tudo fará. Deus tem para nós uma grande uma grande promessa, uma grande obra. Deus tem para nós um grande projeto. E por isso que Deus, irmãos, quando Ele dá o despertamento, nós entregamos a vida a Ele. Aí tudo aconteceu na minha vida. Fomos presos. Depois de um ano que está preso, eu reconciliei com o Senhor Jesus. Alcancei a promessa. E desde quando nós entregamos a nossa vida a Jesus? Quando você tem um encontro com Deus, tudo passa a ser diferente. Porque, irmãos, nós temos que ter uma certeza para morar no céu. É fazer a vontade de Deus. Hoje eu faço a vontade de Deus. Hoje eu casei. Dentro da igreja, conheci minha esposa depois do batismo. Oramos por uma confirmação de Deus durante 4 meses. Deus concedeu a bênção. Hoje faz 25 anos que nós estamos juntos na promessa de Deus, para que Deus venha conceder um milagre. Hoje nós temos uma filha, 2 filhos, e sempre Deus vai colocar em nosso coração esse desejo de poder estar na presença de Deus. Então você, ouvinte, você, irmão presidiário, não importa o tempo que você fique preso, não importa o tempo que você fique foragido, sempre você vai dar as coisas de César e sempre você vai entregar a Deus a sua vida. E isso é para que você entenda que Deus é Deus, tanto no céu quanto na terra. E quando você verdadeiramente entrega a sua vida a Deus, a promessa dele se cumpre. Então, irmãos, o encontro com Deus foi muito lindo. Por isso que hoje eu temo ao Senhor, eu vivo para o Senhor e levo o ID do Senhor aos corações, às pessoas que precisam ouvir uma palavra, uma mensagem de Deus. Então, esse é o que Deus fez e está fazendo não só na minha vida, mas a todos vocês que nos acompanham na programação nesta noite. Que esta bênção de Deus, ela pode chegar, ela pode entrar até você. Para quê? Para que você possa saber que Deus, tanto no céu quanto na terra, para que Ele possa estar te abençoando. Isso é, irmãos, uma parte do testemunho do diácono Claudenilson. Não importe a luta, não importe a dor, não importe as lágrimas, mas o Espírito de Deus, Ele quer te conceder o grande milagre. Tá bom? Que o Espírito de Deus possa estar com cada um, possa estar a cada pessoa. Então esse é o meu testemunho que eu deixo para a igreja, para todos os ouvintes, para todos os telespectadores. Que o Espírito de Deus vos abençoe a todos, em nome de Jesus.
0: Aí está, queridos, o testemunho do nosso querido irmão, diácono Claudenilson.

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0: Presbítero João Batista, com muita alegria, estamos chegando ao término de mais uma programação local, hein? Em Ribeirão Preto.

0: Meus queridos e amados ouvintes, irmão Pastor Fábio Fumes, irmão Evangelista Marcos, é uma tristeza no coração, mas eu tenho que despedir de vocês.
1: É mais um finalzinho, né, Pastor João? Estamos já encerrando e voltamos amanhã.
0: Com certeza, às 22 horas. Mas os irmãos não ficam tristes não, né, irmão Claudenilson? Porque nós estamos indo, mas Deus está com eles, não é verdade?
1: Com certeza.
0: É.
1: A todo tempo e o tempo todo.
0: Então nós vamos devolver o som para o estúdio na Rádio Novo Milênio. De lá continuará, vem aí os prefixos da emissora, horário político, pois nós temos aí as identificações das emissoras, e aí nós vamos diretamente para a sede mundial das igrejas Deus e Amor. Lá está o programa, a produção do programa Voz da Libertação Nacional e Internacional, irmão Claudenilson.
1: Aonde vai dar continuidade a esta programação.
0: Com toda certeza, irmão Claudenilson. E agora à noite, com certeza, não vai ser diferente. Creio que aconteceu maravilhas ali, Pastor Dilma.
1: Verdade.
0: Fica tranquilo, irmão Claudenilson, que Deus está no controle de tudo. Deus conhece o nosso coração. Deus conhece a nossa vida, irmão Claudenilson. É verdade, hein? Deus conhece a nossa vida. Deus conhece a nossa vida. Mas vamos então, irmão Claudenilson, devolver o som para o estúdio. Quem vos despede é os seus irmãos em Cristo.
1: Diácono Claudenilson.
0: Presbítero João Batista. Fiquem todos na paz do Senhor Jesus. Deus abençoe você, querido irmão. Que Deus abençoe você, amada e querida irmã.
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0: 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Mas, na verdade, os fundamentos de fé são as convicções que sustentam tudo aquilo em que nós cremos. Eles representam os princípios essenciais da nossa fé. São verdades que também orientam a nossa maneira de pensar, de viver, de nos relacionarmos com Deus e com o próximo. Portanto, a Igreja Pentecostal Deus e Amor declara, por meio do seu conselho deliberativo e de sua diretoria executiva, que crê na Bíblia Sagrada, a Palavra de Deus, como única regra de fé e prática. Isto significa que tudo aquilo que cremos, ensinamos e vivemos deve estar fundamentado nas Escrituras. A Bíblia não é apenas um livro para ser consultado em momentos difíceis. Ela é a nossa referência diária. É nela que encontramos direção, correção, sabedoria, esperança para enfrentar os desafios da vida. Utilizar os fundamentos de fé no cotidiano é permitir que aquilo em que cremos transforme a maneira como trabalhamos, tratamos a nossa família, nos relacionamos com as pessoas e enfrentamos cada situação da vida. Porque a verdadeira fé não se limita ao templo, ela se revela nas atitudes, nas escolhas e no testemunho diário. Por isso, mais do que conhecer os fundamentos de fé, somos chamados a vivê-los. E se você deseja conhecer todos os fundamentos, acesse o nosso site ipda.com.br e faça o download do arquivo completo. Que Deus abençoe a todos.
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4: Graças a Deus. Segundo Samuel, capítulo 6. Eu agradeço a Deus pela vida dos irmãos, pela presença dos irmãos aqui. E nós vamos meditar sobre a presença de Deus na nossa casa. Presença de Deus na nossa vida. Louvado seja o nome do Senhor. O nome do nosso Deus é exaltado, é glorificado. Glória a Deus, aleluias. Graças a Deus, aleluias. Exaltado seja o nome do Senhor. Capítulo 6, 2 Samuel, capítulo 6. Eu vou ler vários versículos, nesse exato momento eu vou ler só o 9, do 9 ao 11. Louvado seja Deus, aleluias. Prontos, meus irmãos, já? E temeu Davi ao Senhor naquele dia e disse, como virá a mim a presença de Deus? Como virá a mim a arca do Senhor? Ou como virá a mim a presença do Senhor? E não quis Davi retirar para si a arca do Senhor, para a cidade de Davi. Mas Davi a fez levar à casa de Obed-Edom, o geteu. E ficou a arca do Senhor em casa de Obed-Edom, o geteu, 3 meses. E o Senhor, ou seja, e abençoou o Senhor a Obed-Edom e toda a sua casa. Sentem-se, meus irmãos, sentem-se em nome de Jesus Cristo. Louvado seja Deus, aleluias, exaltado seja o nome do Senhor. Ouvintes, nós lemos em 2 Samuel capítulo 6, do versículo 9 ao versículo 11. E nós queremos meditar sobre a presença de Deus.

0: Está Deus na nossa casa, está tudo certo. Deus não está na nossa casa, está tudo errado. Pode até parecer haver sucesso, pode até parecer haver felicidade, pode até aparecer, mas na realidade é que não há. Existem coisas transitórias, existem coisas passageiras que a Bíblia Sagrada chama de vaidade. Porque vaidade é o transitório, é o que termina. Então, por um período de tempo, pode até haver, pelo esforço de um, pelo trabalho do outro, pela alta escolaridade e busca de alguém, pode até encontrar coisas que poderiam ser tidas como um sucesso, mas será passageiro e será transitório e terminará com a morte. E o que eu quero trazer a vocês aqui, meus irmãos, hoje é que a presença de Deus na nossa casa é certeza de vida vitoriosa e uma vitória duradoura. Não é qualquer vitória, não. A Bíblia Sagrada fala desse homem, Abinadab. No versículo 3, a Bíblia fala sobre ele porque a arca estava na casa dele. E a arca ficou na casa dele 20 anos. 20 anos, a arca ali. E a vidinha de Abinadab e da sua família, não é que podemos traduzir como um verdadeiro desastre. Mas a Bíblia não faz nenhum tipo de menção, tipo assim, em 20 anos, a arca na casa de Abinadab fez dele o homem mais poderoso da face da terra naquela época. A Bíblia não fala isso. Durante 20 anos ficou ali a arca, e eu particularmente entendo, meus irmãos, que quando a arca foi tomada dos filisteus e foi levada e colocada na casa dele, eu entendo que quando chegou houve aquela euforia, a arca do Senhor está aqui, mas depois aconteceu o que eu acho que é o mais perigoso que possa acontecer na vida de uma pessoa que já conhece a Deus. Acontece que a família, eu creio assim, as pessoas que viam a arca, a família de Abinadab, os que estavam ali, foram criando um sentimento de familiaridade excessivo. Foram se familiarizando. Isso é um perigo. Porque a partir do momento que, por 20 anos, a arca ficou ali, e a Bíblia Sagrada não faz nenhuma menção do extraordinário na família de Abinadab, eu entendo que aquele sentimento de indiferença, aquele sentimento de que estamos acostumados, aquele sentimento de, olha, a arca do Senhor, a presença de Deus, é a arca do Senhor. Quando chegou a arca do Senhor, no segundo mês, a arca do Senhor. É a arca do Senhor. Passou um ano, a arca do Senhor, a arca do Senhor. Passou 5 anos, ninguém nem falava mais nada. É o crente velho, meus irmãos. Eu tenho pavor de crente velho. Eu tenho pavor de crente velho. E eu peço a Deus para eu nunca me tornar um crente velho. É o crente que para ele pode estar acontecendo o que for no culto, pode estar caindo fogo como for. Quando se converteu, era uma chama. Quando se converteu, a presença de Deus fez a diferença, mas depois foi se acostumando e entrou então pela estrada da indiferença. E os irmãos vão me perdoar, mas a grande maioria dos crentes que eu conheço hoje são tudo indiferentes. Eu sou pregador da palavra de Deus, eu subo aqui, eu tenho a responsabilidade de falar para vocês a verdade. E como eu disse a vocês, eu prego o evangelho há 35 anos e todo dia que eu vou pregar eu fico apreensivo, porque eu sei que tenho que falar de Deus para vocês. Eu sei que Deus tem que me usar para edificar vocês. Isso para mim é ansiedade, isso para mim é responsabilidade. Eu olho a igreja inteira. Eu vejo o povo de ponta a ponta. E meus irmãos, o que mais vejo, e não vou pedir perdão não, porque não é falha minha, o que mais vejo são pessoas indiferentes a quase tudo que acontece no culto. Quando aceitaram Jesus, prosperaram aquela prosperidade que todo mundo disse assim, agora vai. Mas depois começou o declínio, ó, porque foram se acostumando, familiaridade excessiva. Quantos de nós aqui, quando viemos ao primeiro culto, onde um paralítico se levantou, levantou a muleta e andou, nós choramos como criança? Ah, meu paralítico, isso é Deus mesmo. Agora tem 50 paralíticos andando, eu sou, olha, paralítico. Nós acostumamos. Quando fomos tomados pelo Espírito de Deus e pela primeira vez falamos em línguas estranhas, que sensação maravilhosa! Hoje em dia nós vemos pessoas falando em línguas estranhas, até temos de repente aquela, não é? Puxa, eu quando aceitei isso era assim também, mas nós acostumamos. E nos acostumarmos a alguma coisa, a ponto, meus irmãos, de não enxergarmos aquilo como sagrado de Deus, aquilo como a necessidade de estarmos envolvidos, vai nos transformando em crentes sindicalistas, né? O estilo sindicalista. É o tipo do crente que às vezes vem à igreja para bater cartão. Vai nos transformando em crentes medianos, os chamados medíocres. Não conseguimos prosperar. Não conseguimos espiritualmente crescer. Aí começamos a conversar na hora do culto. Começa a dar canseira na hora do culto. Começa a dar sono na hora do culto. Começamos a perder a vontade de orar, de jejuar, ler a Bíblia. Deus me livre. Não é verdade? Fazer evangelismo é coisa para novo convertido. Porque nos acostumamos. Porque não consideramos mais a presença de Deus o que considerávamos quando pela primeira vez fomos tocados pelo Senhor. Pastores começam a deixar púlpito para entrar na política. E de pastor começa agora a querer ser deputado. Vereador. Eu estava ouvindo a oração do irmão. E sabe o que me deu uma dozinha? Senhor, não nos deixe entrar nesse estado de friagem espiritual, meu Deus. Cadê? Eu fiquei com dó do irmão. Porque é o que nós, às vezes, enxergamos. É claro que precisamos enxergar em nós também isso, não é? Porque eu não posso dizer. Todos nós precisamos entender que Deus está falando conosco, não é? Deus está falando comigo também. Está falando com a igreja de uma forma geral, com os ouvintes de uma forma geral. Mas que a Bíblia Sagrada fala, meus irmãos, que ficou a arca na casa de Abinadab por 20 anos e não aconteceu nada. Há quanto tempo você é crente? Há quanto tempo você está na igreja?
1: Glória a Deus, aleluia!
0: Como você tem servido a Deus? Tem entrado mesmo o Senhor na sua casa? Tem entrado mesmo o Senhor na sua vida? Porque, meus irmãos, se nós falarmos que Deus tem entrado e tem estado na nossa vida, e a nossa vida não tem sido uma vida de sucesso e vitória em tudo, que tipo de Deus nós estamos servindo? Eu não estou colocando Deus na parede, eu estou explicando a vocês que quando Deus está em nossa vida, a presença de Deus faz a diferença. É por isso que eu estou pregando isso aqui. A presença de Deus faz a diferença. Porque se não faz a diferença, então que diferença faz servir a Deus ou não? A Bíblia Sagrada nos diz que Davi, então, escolheu 30 mil homens para trazer a arca. E me causa estranheza que Abinadab não criou nenhum tipo de resistência. A arca na casa dele há 20 anos. Né? Ele não, tipo, Davi, deixa mais um aninho aqui só, pelo menos. Não. Em 20 anos não aprendeu nem como seria o processo de transporte da arca. Não havia interesse no conhecimento, no crescimento, no entendimento de como se comportar diante de Deus. A glória. Tem muitos jovens na nossa igreja que estão se casando, estão se separando. Na nossa igreja. Falei da nossa igreja, Deus e amor. Mas você está pregando, eles não ouvem a palavra. Fica conversando o culto todinho, como estou vendo alguns daqui de cima.
1: Aleluia, Deus.
0: É isso que eu estou falando da indiferença. A sensação que se tem é que sou eu quem estou falando. A sensação que se tem é que eu estou lendo um livro que não tem nenhum tipo de valor e o que está aqui não serve para o nosso exemplo, como diz a própria Bíblia. Depois se casa, passa 3 meses sem falar, as que estão aparecendo, não é? Que é fácil falar quando é dos outros, mas quando está aqui nós temos que falar também. Tem que falar também. Que diferença está fazendo na vida dessas pessoas e desses jovens a presença de Deus? Não vai dar certo, sem Deus não dá certo. Ainda mais depois que se conhece Deus, ainda mais depois que se sabe que precisamos da presença de Deus. Se Deus não está conosco, não vai dar certo.
1: Glória a Deus, aleluia a Deus. Glória a Deus. Glória a Deus.
0: Davi queria a presença de Deus. Mas mesmo Davi, o rei, a Bíblia Sagrada nos diz que também não se incomodou com a forma de trazer a presença de Deus. Eu vou dizer para sua casa, trazer para Jerusalém. E ao invés de fazer o transporte do jeito que Deus queria, não. Se utilizou do transporte do jeito que os filisteus faziam, com carros, bois. Não era assim que Deus transportava, que Deus queria que fosse transportado. E um dos filhos de Abinadab, a Bíblia Sagrada nos diz que a falta de consideração era tão grande que mesmo sabendo que não se tocava na arca do Senhor, ele foi e tocou. E a Bíblia Sagrada nos diz que Deus abriu nele uma rotura. Esse se chamava Uzá. Abrir uma rotura significa feri-lo com uma ferida exposta. A Bíblia chama de imprudência o que aconteceu. Mas a Bíblia Sagrada nos diz que Davi temeu ao Senhor naquele dia e questionou: como virá a mim a arca do Senhor? E não quis Davi retirar para si a arca do Senhor, como eu já li, para a cidade de Davi. Mas como havia uma casa perto de onde havia acontecido o incidente, pela má forma de transportar a arca, era a casa de Obed-Edom. Digam comigo, Obed-Edom. E a Bíblia Sagrada nos diz, meus irmãos, que eu fico imaginando, que eu gosto de imaginar. Davi era um homem conhecido pela sua valentia, né? Um homem de lágrimas, mas também era um homem, a própria Bíblia diz que era sanguinário. Era um homem valente, mas um homem que chorava também na presença de Deus. E pela situação difícil que passou, chorou bastante. De repente, a Bíblia Sagrada nos mostra um Davi atemorizado. De repente, a Bíblia Sagrada nos mostra um Davi... A Bíblia fala que ele temeu, questionou: como farei? Imagina você estar lá, Obed-Edom, na sua casa. De repente, bate na porta da casa dele. Desculpa bater no microfone, bate devagarinho. Na hora que ele abre a porta da casa dele, ele dá de cara com Davi. Existe a possibilidade desse homem até mesmo, existe a possibilidade, né, de até mesmo ter sido do povo do gigante, o Golias. Há controvérsia, mas existe a possibilidade. Ele olha e vê quem? Davi. Só que ele não vê aquele Davi, tipo, embora estivesse sem nenhum ferimento ou coisa assim, não estava perseguido por nada. Mas ele olha para Davi e ele vê em Davi o temor. Ele sente o cheiro do medo que está sobre Davi. E tudo que Davi queria era que Deus fosse para mais perto dele pela representatividade da arca do Senhor. Presta atenção. Tudo que ele queria era aquilo, mas o processo foi errado. Aquele homem olha e Davi fala para ele, ó, eu vou colocar a arca na sua casa. Dá para explicar, Davi, porque o senhor vai colocar a arca na minha casa? É que nós estamos transportando de forma errada, Deus mandou, sei lá, fogo do céu. Está vendo aquela ali que está estribuchada, aberto no meio, está aparecendo todos os órgãos internos? Foi Deus quem matou, porque ele tocou na arca. Aí eu pergunto, você aceitaria a arca entrar na sua casa? Presta atenção. Primeiramente, basicamente, era uma imposição do rei. Segundo lugar, já olha, aquele morto arrebentado lá foi Deus que matou porque ele tocou na arca. Esse homem não era sacerdote, esse homem não tinha nenhum conhecimento de como se comportar diante da arca. Ou seja, diante da presença de Deus. Mas Davi a fez levar. Levem lá e ponto final. Não é que ele chegou lá e disse, olha, bom dia, será que dá para... Não, não, não. E a Bíblia Sagrada nos diz, eu creio que as explicações foram feitas. E a Bíblia Sagrada nos diz que a arca ficou na casa de Obed-Edom durante 3 meses. Você aceitaria? Porque isso mata, se alguém tocar vai morrer. Se aquele ali foi arrancado, foi uma ferida aberta, se tocar vai, pode até cortar o pescoço, a cabeça, enfim. E dentro de 3 meses, o Senhor abençoou Obed-Edom e toda a sua casa. 3 meses. Agora nós vamos voltar um pouquinho. Abinadab, 20 anos. Então, crente velho, deixa de ser crente velho.
1: Glória a Deus.
0: Desfruta a presença de Deus. É isso que falta. Desfrutar a presença de Deus. É preciso desfrutar. Se eu estou louvando a Deus com hino, o fogo está caindo, por que que eu não dou um glória a Deus? Por que que eu não cai uma lágrima sequer pelo meu rosto? Se eu estou orando, está gostoso ter irmão do meu lado, que eu estou sentindo que o fogo de Deus está caindo na vida dele, por que que eu não sinto absolutamente nada? Porque o meu comportamento na presença de Deus é um comportamento tão reprovável, a ponto de enquanto Deus está falando, eu estar interferindo com a minha voz mais alta do que a voz do pregador.
1: Aleluia, Deus.
0: 20 anos na casa de Abinadab, acho que ninguém ligava mais. Acho que já... Fulano, quem pendurou essa túnica aqui na ponta da arca? Não sei quem foi. Já disse, começaram, eu acho que passou um tempo, começou a ser assim. Mas eu entendo que na casa de Obed-Edom houve temor.
1: Aleluia.
0: Olhou lá. Que corpo que é aquele lá? Que ele ia usar. Mas o que houve com ele? Tocou na arca. Mulher, abre espaço aí para que ninguém faça nada que seja contrariar, para contrariar a vontade de Deus, porque a arca está aqui. É a presença de Deus? É, então coloca aí direitinho. Coloca direitinho, é a arca, representa o nosso Deus. 3 meses. Ai, meu Deus, não me faça esperar 20 anos. E eu espero que você também não tenha que esperar mais 20. Eu espero que você comece a desfrutar a presença de Deus na sua vida e na sua casa agora mesmo. Em apenas 3 meses, abençoou o Senhor a Obed-Edom e toda a sua casa. Eu acredito, meus irmãos, que houve a valorização. Acho que Obed-Edom chamou a família. Eu penso, eu gosto das asas à imaginação. Ó, isso aqui, a arca. segundo os judeus, é a presença de Deus. Louvado seja o nome do Senhor. Amém. Não pode tocar. Todo dia passava por ali Obed-Edom. Graças ao Senhor, louvado seja. Tinha até medo de olhar, né? Louvado seja Deus. Ai, que gostoso que eu estou sentindo. Aleluia, não é?
1: Aleluia, Deus.
0: E Deus começou a abençoar ele.
1: Glória a Deus, aleluia.
0: Deus começou a abençoar a casa dele. Deus começou a transformar a vida desse homem que até aqui nem aparecia na Bíblia, não é? Porque desfrutava, porque respeitava, porque valorizava. Não adianta ter medo, como Davi estava cheio de medinho. Não adianta ter medo, é preciso ter temor. É preciso valorizar, é preciso respeitar, é preciso usufruir. O que mais Deus quer entrar na sua casa? O que mais Deus quer entrar na sua vida? Eu não gosto de exagerar, meus irmãos, eu não gosto de exagerar. Há quem diga, bom, eu já disse isso. Aquela vaquinha de Obed-Edom, né, que não dava leite nenhum, passou a dar 400 litros de leite da primeira tirada. Eu não gosto de exagerar. Aquela plantaçãozinha de milho. Passou a dar umas espigas que para carregar precisava de um trator. Eu não gosto de exagerar. A galinha que chocou 317 pintinhos de uma vez só. Mas que Deus começou a abençoar, abençoou. Isso, começou. Se é que tivesse alguém doente nessa casa, foi curado. Tivesse alguém em depressão, a depressão também foi totalmente exterminada. Se tivesse algum tipo de desarranjo ou contenda nessa casa, foi aplanada, porque lá estava a presença de Deus. Lá estava a presença do Senhor. É isso que Deus quer fazer na sua casa. Abençoar a sua casa. Olha, meus irmãos, sabe vocês quando nós entendemos que Deus está nos abençoando sobremaneira? Quando alguém começa a fofocar a respeito da nossa prosperidade em tudo que Deus faz na nossa vida. Se ninguém está murmurando a respeito das coisas que Deus tem dado a você, se ninguém está murmurando a respeito da felicidade, da alegria que você tem, está faltando você transbordar a um determinado nível para que as pessoas entendam, tem alguma coisa diferente. Quando alguém começa a falar, olha lá, ó, que eu já cansei de ouvir um monte de coisa, e vocês também, vocês que prosperam sabem que sempre tem alguém que fala, deve estar roubando, sei o que é lá que está acontecendo, é aquela família feliz, não sei, mas deve ter alguma coisa escondida. Não tem nada escondido, não. Não tem ninguém roubando nada, não. É que Deus está na nossa casa e ponto final. Ser uma bênção.
1: Glória a Deus, aleluia.
0: Eu não gosto de exagerar, meus irmãos, mas aquele pé de melancia de 23 quilômetros deu uma tonelada por cada ovelha. Eu não gosto de exagerar. Mas que Deus fez algo que chamou a atenção das pessoas, Deus fez. É isso que eu quero que vocês entendam. É claro que eu estou exagerando, mas eu quero que vocês entendam que foi algo que as pessoas viram e falaram, mas peraí, não. Aquele não é Obed-Edom, eu vou exagerar de novo. Aquele não é o Obed-Edom, vou fazer uma situação, que andava descalço, sei lá, roupinha maltrapilha, todo dia sem... Onde foi que ele arranjou essa carruagem toda aí? Onde não é a mulher dele que andava toda corcunda? Como é que ficou bonita desse jeito? É? Não é? Não é verdade? Essa família, tudo negro, cheio de doença, perebenta. E agora, como é que está acontecendo com isso aqui? Mas, olha só, plantava, não dava nada, agora dá de tudo. Não viviam brigando todo dia, acabou a briga. Toda tarde agora é churrasco aqui, é churrasco ali, é picanha no espeto todo dia. A prosperidade foi tanta, meus irmãos, que gerou o ministério da fofoca. Quando Deus prospera você, logo aparece o ministério da fofoca. Depois do ministério da fofoca, vem o ministério da inveja. Ai, meu Deus. Quando as pessoas fofocarem de você ou invejarem você, porque Deus está te fazendo prosperar, dá glória a Deus. Deixa pra lá, aleluia, dá glória a Deus. Eu não quero nem saber, é Deus quem está abençoando e amém. Quando eu digo ministério, sem falar do ministério do ouro gordo, né? Mas quando eu digo isso, meus irmãos, eu sempre falo para a juventude, vamos ler a Bíblia, porque a Bíblia traz coisas muito engraçadas. A Bíblia é um livro que nos traz tantas coisas que nós podemos rir à vontade. O nosso Deus é um Deus de extremo bom humor. Olha o versículo 12. Então avisaram a Davi dizendo, é o típico fofoca. Mas quem foi que falou? Quem foi que falou? Como diz meu pai, quem foi o fofoquento? Quem foi, eu não sei. Mas avisaram. Davi. Abençoa o Senhor a casa de Obed-Edom. Quem está de Obed-Edom? Aquele que a arca ficou na casa dele. Mas conta, conta, conta, conta. Aí vem Davi também. Estica o ouvidão na conta. E tudo quanto tem por amor da arca de Deus. Ou seja, abençoou o Senhor a casa de Obed-Edom. E tudo quanto tem por amor da arca de Deus. Ou seja, tudo, não é que ficou. Aí exageramos bem no negócio. Porque tem irmãos que estranham quando eu falo de não vou falar porquinho porque não era, não é, mas quando eu falo da ovelha, quando eu falo das coisas da família, é tudo, não ficou nada de fora. Até aquela caça curta que já não cabia mais esticou para a glória de Deus. É tudo. Ou seja, a presença de Deus na casa de Obed-Edom fez com que tudo que ele tinha fosse abençoado. Não é assim que você quer a sua vida? Eu quero a minha vida assim. Deus quer a sua vida assim. Você quer a sua vida assim? Nós temos de querer também. E meus irmãos, Davi não perdeu tempo. Imediatamente abençoou. Quantos meses ficou lá? 3. E os vizinhos estão falando, todo mundo falando. O que está acontecendo? Davi, vamos buscar a arca agora. Agora. Em outras palavras, Davi está dizendo, eu quero compartilhar dessa bênção. Eu quero também para mim essa bênção. Vamos buscar a arca, a presença de Deus agora, porque nós também queremos ser prosperados como um povo. Porque a partir do momento que a arca estivesse num local onde representasse o povo e o povo desse o devido valor à presença de Deus, é claro que a nação como um todo seria abençoada. E foi Davi, agora sim, da maneira correta. A Bíblia fala que foram sacerdotes, o próprio Davi foi cingido num éfode de linho, dentro da maneira certa, transportando em cima dos ombros, tudo direitinho, e trouxeram então a arca para a cidade do rei. É isso. É isso. Quanto tempo vocês querem dar para Deus abençoar a vida de vocês? 30 segundos, 1 segundo, 10 dias, 3 meses ou 20 anos ou quem sabe 50. Tudo depende da diferença que Deus fará em vossas vidas. Tudo depende da receptividade que vocês darão à presença do Senhor. Tudo depende da maneira que vocês se comportarão diante de Deus. Diante de Deus não se comporta de qualquer maneira.
1: Aleluia, Deus.
0: Diante da exposição da palavra de Deus não existe resistência, tem de existir obediência. Se nós queremos a presença de Deus na nossa vida, que ela venha dentro do processo de Deus e não da maneira que nós entendemos que devemos trazer Deus para a nossa vida. Porque pode haver rotura, pode haver ferida exposta, pode haver morte. Dentro do processo de Deus. Faz do jeito que Deus manda. Porque do jeito que Deus manda, Ele dá garantia. E você vai ver o quanto Deus vai te abençoar. Você vai ver o quanto você vai prosperar em tudo quanto você fizer. Você vai ver que a vizinhança vai começar a olhar para você e falar: ei, o que está acontecendo, hein? Pois é, mas que tá, alguma coisa está acontecendo diferente. É, está acontecendo sim, Deus está agindo na sua vida. Deus está agindo na sua casa. Deus está curando as suas feridas. Deus está curando as vossas enfermidades. Deus está abrindo grandes portas que glorificam o nome dEle através da vossa vida. A presença de Deus tem de fazer essa diferença em vossa vida. E digo mais, Deus quer fazer essa diferença na sua vida, mas você também tem de querer. Presença de Deus, mudanças significativas e eternas. Dá para dizer, entra na minha casa? Dá ou não dá? Com toda a complexidade que representa a presença de Deus, dá para dizer, entra na minha casa? Obed-Edom, com toda a dificuldade, com todas as explicações, e sem o conhecimento sacerdotal. Olha, a arca está aí, e Davi, eu acho que Davi tremia. A Bíblia fala por duas vezes que Davi tinha medo. Aquele corpo estendido, mau comportamento, a Bíblia chama de imprudência diante de Deus. Aquela arca, e vai ficar na sua casa porque nós não vamos mais tocar e levar ela desse jeito, não. Você entendeu, Obed-Edom? A presença do Deus de Israel é. Aquele Deus que abriu o Mar Vermelho é. Aquele Deus que tirou o povo do Egito com o braço forte é. Na arca, na casa de Obed-Edom, e tudo deu certo. Deixa Deus entrar na sua vida, coloca-te de pé. Aceita? Coloca-te de pé. É Deus quem quer fazer, é Deus quem promete. Deus quer entrar na sua vida, Deus quer entrar na sua casa. Nós vamos orar. Mas antes que eu ore, eu quero concluir dizendo que Obed-Edom não se conformou em ficar longe da presença de Deus. A Bíblia fala que ele foi aos pouquinhos, se aproximando, se transformou até em porteiro do templo, até que depois ele e os seus filhos acabaram assumindo posições importantes no contexto da obra de Deus. Uma vez que a presença de Deus está na nossa vida, meus irmãos, nós a sentimos e sentimos a diferença que ela faz. Nós nunca mais deixamos Deus longe de nós. Nós queremos a presença de Deus sempre perto, porque a presença de Deus é tudo de bom. Coloca a mão no seu coração, Senhor meu Deus, Senhor meu Pai. Eu sei que tem barreiras, ó Deus, que querem impedir o Senhor entrar na nossa casa, o Senhor entrar na nossa vida. Eu sei que tem. Mas, meu Deus, em nome de Jesus, coloca por terra todas as barreiras que querem impedir do Senhor vir para a nossa casa, o Senhor vir para a nossa vida. Senhor, se estamos em pecado, pecados diante do Senhor, purifica-nos, porque nós queremos sentir a sua presença. Senhor, meu Deus, se estamos em falta ou em falhas perante o Senhor, ajuda-nos, ó Deus, porque a presença do Senhor para nós é imprescindível. Nós precisamos da presença do Senhor. Nós queremos a presença do Senhor. Nós amamos a presença do Senhor. O que nós mais queremos, ó Deus, é senti-lo. O que nós mais queremos, Senhor meu Deus, é desfrutar o Senhor. É desfrutar as propostas, as ofertas que o Senhor nos faz. Entra na nossa casa, entra na nossa vida. Entra, Senhor, entra, faça morada em nós. e que todas as nossas coisas, que toda a nossa vida seja prosperada imensamente. Senhor, até que as pessoas percebam o quanto nós estamos diferentes, nós queremos prosperar, nós queremos ser abençoados. Glorificado e exaltado seja o nome do Senhor. Nós queremos, ó Deus, que o Senhor seja magnificado através das nossas vidas. Senhor, meu Deus, purifica-nos, lava-nos, abençoa-nos. Nós queremos a presença do Senhor na nossa vida. Nós queremos a presença do Senhor na nossa casa. Entra em nós, Senhor, meu Deus, entra na nossa vida, Senhor, meu Pai, entra na nossa casa. Entra, meu Deus, e tira tudo que não serve. Tira toda a doença, toda a depressão, todas as obras malignas, todas as obras do inferno. Senhor, meu Deus, o Senhor é Deus grande, o Senhor é Deus poderoso, nós queremos ser abençoados com a Sua presença. Nós queremos ser vitoriosos com a Sua presença. Nós queremos, ó Deus, que a nossa casa seja abençoada, que a nossa família seja abençoada, que todas as nossas coisas sejam abençoadas. Em nome de Jesus Cristo, meu Deus, abençoa esse povo que tem um espaço para o Senhor, esse povo que quer desfrutar a Sua presença, esse povo que quer desfrutar do Seu amor, da Sua graça. Entra nessa vida, Senhor, entra nessa casa, Senhor, entra nessa família, meu Deus. Eu creio, Senhor, meu Pai, que o Senhor é Deus grande. Eu creio que o Senhor está atentamente ouvindo o clamor de cada uma dessas pessoas que estão conosco orando. Senhor, meu Deus, Senhor, meu Pai, em nome de Jesus Cristo, nós queremos a Sua presença. Nós queremos mais e mais de Ti. Nós queremos mais e mais do Seu amor. Nós queremos mais e mais da Sua graça. Nós queremos mais e mais das Suas riquíssimas promessas para as nossas vidas. Em nome de Jesus Cristo, em nome de Jesus Cristo, em nome de Jesus Cristo, todos digam amém. Tem lugar para Deus na sua vida? Tem lugar para Deus na sua casa? Olha, diga: saia, Satanás, da minha frente. Vai falando, sai da minha frente, Satanás, sai da minha frente. Sai da minha casa, sai da minha vida. Agora é Jesus, é Deus quem está na minha casa, é Deus quem está na minha vida. Sai da minha frente, espírito imundo. Sai dos negócios desse homem, dessa mulher. Sai, espírito imundo, você que coloca doença, você que coloca enfermidade, vai saindo. Você que está destruindo esse lar, essa casa, essa família, vai saindo. Sai agora, espírito imundo, saia. Tem Deus vivo aqui que entrou nessa casa, que entrou nesse coração, que entrou nessa família. Entra nessa casa, Senhor, meu Deus, então saia, Satanás, por exclusão, meu Deus, entra e você sai. Você sai, espírito imundo, porque o meu Deus está entrando dentro dessa casa, dentro dessa família, dentro desse emprego, dentro desse coração. Meu Deus está entrando para fazer a morada, para fazer a transformação, para curar a doença. Saia, saia, obra má, maligna, saia, porque o meu Deus está entrando agora nessa casa, nesse coração. Entra nessa casa, meu Deus, entra. Entra nessa família. Quantas famílias, Senhor, meu Deus, sendo fustigadas, infelizmente, ó Deus, pelas drogas que estão consumindo esse membro, a bebida alcoólica. Senhor, meu Deus, as confusões, as brigas, as destruições, as ameaças. Senhor, meu Deus, entra nessa casa, entra nesse coração, por exclusão, Satanás, vai saindo. Vai saindo e leva embora a sua carga de destruição e de morte. O meu Deus, o Deus da vida, está entrando nessa casa para abençoar, para fazer abundar essa casa, essa família. Senhor, meu Deus, o Senhor é o Deus da abundância. Entra nessa casa, o Senhor é o Deus da alegria. Traga alegria a essa casa, a essa família. O Senhor é o Deus da transformação. Transforma essa casa, transforma essa família. Abençoa, meu Deus, extermina a contenda. Extermina o medo. Extermina a contenda, extermina o medo. toda obra de feitiçaria, magia negra, todas as obras satânicas, todas as obras de destruição do inferno, que sejam nesse momento totalmente destruídas. Meu Deus, entra nessa casa, meu Deus, entra nessa família, meu Deus, entra nesse coração que está predisposto a recebê-lo, Senhor. Transforma, meu Pai, transforma essa vida miserável numa vida abundante, essa vida de doenças numa vida saudável, essa vida de tristezas numa vida de alegria. Vem, Senhor, meu Deus, trazendo, Senhor, esperança, paz, essa vida depressiva, que ela saia, Senhor, dessa vida, que ela saia desse momento difícil, essa vida de derrota, que seja uma vida de vitória, essa vida, meu Deus, consumida por tantos males, que seja, Senhor, meu Deus, uma vida que passe a desfrutar os benefícios do Senhor. Vem, Senhor, meu Deus, sobre essa igreja, vem, Senhor, meu Deus, sobre esse povo, vem, Senhor, meu Deus, sobre os nossos ouvintes. Vem com a tua bênção, vem com a tua bênção, vem com a tua bênção, vem com o teu poder, transforma, Senhor. Vem com a tua bênção, vem com o teu poder, transforma, meu Pai, transforma tudo que é ruim em coisa boa nessa vida, nessa casa. Senhor, meu Deus, em nome de Jesus, abençoa com as tuas bênçãos, abençoa com o teu poder, abençoa, meu Deus, abençoa, meu Deus, abençoa, meu Deus. Nós invocamos a presença do Senhor sobre cada uma dessas pessoas que estão clamando ao Senhor nesse momento, que estão clamando ao Senhor pela sua presença, pelos benefícios, pelas respostas do Senhor. Saia coisa ruim, coisa má, saia em nome de Jesus Cristo, para a glória do meu Deus. Meu Pai, faça superabundar a vitória nessa vida, nesse coração, faça superabundar a vitória, meu Deus, nessas pessoas que estão clamando em alta voz. Vem, Espírito Santo da verdade, trazer renovo. Vem, Espírito Santo da verdade, trazer o novo a esse coração, trazer o novo a essa igreja, a essa gente. Quantas pessoas estavam acomodadas e indiferentes, já não valorizavam a presença do Senhor, mas agora querem voltar a senti-lo, querem voltar a desfrutá-lo. Vem, meu Deus, com o teu poder, em nome de Jesus, e entra nesse coração, entra nessa casa e faça a sua obra de transformação e de verdade, de justiça, de poder, em nome de Jesus Cristo. Vem, meu Deus, com o seu poder, em nome de Jesus Cristo. Vem, meu Deus, com a sua graça, com a sua misericórdia, em nome de Jesus Cristo. Recebe a presença de Deus. A presença de Deus faz toda a diferença. Você que ainda não aceitou Jesus, levanta sua mão e receba a presença de Deus. Você precisa dela para que a sua vida seja uma bênção de hoje em diante. Levanta sua mão, você que ainda não recebeu Deus na sua vida, você ainda não disse sim para Deus entrar na sua vida, dá um sinalzinho. Você que está desviado, você precisa dar um sim para Deus retornar para a sua vida, dá um sinalzinho. Senão Deus não vai entrar na sua casa, senão Deus não vai entrar na sua vida. Se Ele entrar, Ele vai fazer a diferença. Você tem que querer. Se você não quer, Deus não vai forçar, Ele não vai arrombar portas de corações, não. Deus só vai entrar se você abrir a porta. Você abre a porta para Deus, abre. Tem mais alguém? Não volte para casa sem Deus, não. Entra na minha casa e você dizer, entra na minha vida, meu Deus. Eu preciso do Senhor. Você vai deixar? Você vai deixar Deus entrar na sua vida? Nosso irmãozinho ali está deixando, olha. É você quem decide. É você quem decide. Deus quer entrar na sua casa, Deus quer entrar na sua vida. Deixa. Nós vamos ungir todos com azeite. Vai deixar Deus entrar na sua casa? Nós vamos ungir todos. Você que deixou Deus entrar na sua casa, você que pediu a Deus, Senhor, eu quero o Senhor de volta na minha vida, depois de tanto tempo, seu Senhor. Que Deus abençoe vocês. E vocês que já tinham Deus, mas vocês quiseram mais de Deus, e Deus se manifestou mais a vocês. Que Deus abençoe e continue abençoando cada vez mais a vida de vocês. Abençoa, Senhor meu Deus. Abençoa, Senhor meu Pai. Abençoa com as tuas bênçãos, Senhor. Abençoa com as tuas bênçãos e com o teu poder. Abençoa com as tuas bênçãos, com o teu poder. Essas pessoas estão aqui por causa do Senhor. Essas pessoas estão na presença do Senhor. Meu Deus, muda tudo, meu Deus. Muda tudo. Muda tudo para melhor. Muda tudo para melhor, meu Pai. Até que as pessoas comecem a perceber. Muda tudo para melhor, Senhor meu Deus. Até que as pessoas comecem a ver como é diferente a vida com o Senhor. Como é diferente a vida na sua presença. Em nome de Jesus Cristo. Amém, Senhor. Amém. Digam comigo assim, meus irmãos. A paz do Senhor, mais uma vez, a paz do Senhor, mais uma vez, a paz do Senhor Jesus. Que Deus abençoe vocês. Vocês são bem-vindos aqui na nossa igreja sempre. Vocês de todas as igrejas, vocês de todos os ministérios, vocês da Igreja Deus e Amor, sabem que todos vocês são muito bem-vindos aqui todos os dias. E nós temos cultos em três horários: 9, 14, 19 horas aqui na Avenida do Estado, 4568 na Baixada do Glicério. Deus abençoe todos vocês. Vamos com Deus, meus irmãos. Recebam aquele abraço apertado e carinhoso em nome de Jesus Cristo. Vamos com Deus.
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2: 23 horas e 54 minutos.
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A nossa vida é tão limitada e que passa tão rápido. Mas que, que possamos aproveitar esse tempo. Aproveitar os dias, os anos, para glorificar o nome do Senhor. E jamais culpar a Deus. Jamais tentar transferir a culpa a Deus, porque o nosso Deus, ao contrário, Ele nos deu do seu melhor, enviando o amado Filho para morrer por nós na cruz do Calvário. E por isso estamos aqui. O Senhor nos chamou, o Senhor nos chamou para a salvação, para que nós pudéssemos hoje testemunhar e dizer: Senhor, hoje eu reconheço de todo o meu coração que eu não posso, mas o Senhor pode. Eu não conheço os pensamentos de Deus, mas uma coisa a Bíblia não deixa bem claro: os pensamentos de Deus não são como os nossos pensamentos. Os caminhos de Deus não são como os nossos caminhos. O nosso Deus, Ele não é temporal. Nosso Deus é atemporal. Ele conhece, Ele examina os nossos corações. Examina o meu coração, examina o seu coração, enfim, já usar na pluralidade. Ele conhece os nossos corações ao ponto de nós dizer: Senhor, eu não posso me esconder da Tua presença. O Senhor me conhece. E aqui estou na Tua presença, me preparando para buscar o Senhor. E vou clamar ao nosso bom Deus. E o ministério de intercessão, ela está aí, justamente para que nós possamos juntar-se como se fosse uma só pessoa em um só lugar para orar, buscar a presença de Deus. Quantos livramentos Ele tem nos dado. E muitas vezes a gente vê pessoas chegando a Deus para orar somente para impor seus problemas, as suas dificuldades, as lutas, os momentos difíceis que estão enfrentando. Tudo bem, você pode fazer isto. Mas também nós temos que recordar dos grandes livramentos, das vitórias, das bênçãos de Deus que o Senhor, Ele já nos proporcionou na caminhada cristã, nesse tempo que estamos servindo a Deus. E Paulo deixa isso bem claro, que devemos gloriar até mesmo nas tribulações, sabendo que as tribulações produzem em nós algo muito importante, que é a paciência. Tribulação, paciência, produz experiência, experiência, esperança. E a esperança, ela não traz confusão em nossos corações, porque ela foi dada através do Espírito Santo. A presença de Deus faz toda a diferença em nossas vidas. Então você que está aí do outro lado, desanimado, angustiado, desesperado, sentindo mal, passando dificuldades, talvez você está com problema respiratório, é o coração, é dor de cabeça, é a pressão alta. Tudo isso está afetando a sua vida? Por que nós nos chegarmos a Deus agora, de um coração aberto, reconhecendo os nossos pecados, pedir o perdão de todas as nossas falhas e chegar-se a Deus e reconhecer a bondade dEle, a soberania de Deus para com as nossas vidas? Olha que bênção que Cornélio recebeu. Este, a quase hora nona, viu claramente, numa visão de um anjo de Deus, que se dirigia para ele e dizia: Cornélio. E este, fixando os olhos, muito atemorizado, disse: Quem é, Senhor? E o anjo disse: As tuas orações e as tuas esmolas têm subido para a memória de Deus. E na mesma hora, logo no versículo seguinte, o anjo que aparece para Cornélio já dá a ele uma ordem: manda alguém até Jope para buscar o meu servo, Simão, para que possa dizer a você o que você precisa ouvir. E aí está, que coisa boa. Estamos aqui na presença do Senhor, glorificando a Deus e pedindo ao Senhor que neste novo dia que vamos iniciar, que possamos iniciar com a presença de Deus, que possamos rever algo que precisa ajustar na nossa vida, porque desta forma nós vamos ter mais sensibilidade à voz de Deus, vamos cultivar intimidade com Deus e vamos aprender a cada dia a nos relacionar com Ele. Olha que coisa tremenda, se relacionar com Deus ao ponto de reconhecer que a bondade dEle é soberana, a misericórdia dEle é soberana. Então convido você neste momento, você que já se inscreveu, você que se inscreveu, se inscreva. Você que deu seu like, deixe seu like. Você que possa também compartilhar aos seus

0: amigos, irmãos, parentes, vizinhos, que está na sua cidade ou em outra cidade, em outros países, chegou o momento de você fazer esse trabalho tão importante, ser um evangelista digital neste momento, evangelizando, convidando para juntos buscar a presença de Deus. Quanto maior o número de pessoas que juntarem-se a nós na oração, eu tenho certeza que Deus se agradará de uma forma tremenda. Mas eu não estou vendo Deus, não importa. Ele é um Deus onisciente, onipresente, onipotente. Fique tranquilo. Se você abrir seu coração, você vai sentir o impacto divino do Senhor na sua vida neste momento. Vamos então buscar a presença do nosso Deus. Bondoso Deus e Pai, eu quero agradecer ao Senhor por esse dia que findou. E quero agradecer pelo novo dia que estamos iniciando, sim, na Tua presença. Como é bom, meu Pai, estar neste momento com o coração voltado a Ti, para reconhecer que somos pecadores, que somos fracos, somos necessitados, somos limitados e dependemos do Senhor. Perdoa, Senhor Jesus, os nossos pecados. No nome santo do Deus Todo-Poderoso, Criador de todas as coisas, que enviou o Senhor Jesus para morrer por nós, e o sangue de Jesus que purifica todo o pecado, nós reconhecemos, Senhor, que precisamos de Ti. E através da presença do Santo Espírito, que neste momento, estas pessoas que se juntam comigo agora para orar, para buscar, para invocar o Teu Santo Nome. Eu quero agradecer pela vida, pela família, pelo meu lar, pelos meus familiares. Senhor, eu quero agradecer também por todos que estão neste momento orando, independente da denominação, irmãos da Igreja Deus de Amor, irmãos de outros ministérios que neste momento se unem a nós para buscar a Tua presença. Senhor Jesus, eu quero agradecer pela calma que o Senhor tem dado aos nossos corações. Este momento é tão importante, é o momento que estamos, que deixamos todos os nossos afazeres, deixamos tudo aquilo de lado para estar neste momento em oração. As nossas preocupações, as nossas dores, as dificuldades, os problemas que está inquietando o coração. Nossos irmãos deixaram isso tudo de lado agora para buscar a Tua presença. Por isso eu quero agradecer, Senhor, neste momento, pela vida de cada irmão ouvinte, cada irmão que está acompanhando através das redes sociais, irmãos que não só está acompanhando, mas está orando comigo também. Senhor Jesus, eu quero agradecer por esta pessoa que está nos acompanhando pela primeira vez. Senhor Jesus, tenho muito que lhe agradecer. Tenho que agradecer ao Senhor a todo momento, até mais do que pedir. Porque o Senhor tem nos abençoado tanto. E muitas vezes nós não agradecemos ao Senhor. Senhor Jesus, temos motivos para estar aqui glorificando o Teu Santo Nome. Muito obrigado, Senhor, pelos anos da Igreja Deus e Amor, pelos 64 anos da Igreja Deus e Amor, pelas milhares e milhares de vidas que o Senhor resgatou, o Senhor salvou, o Senhor transformou. E através desta transformação, através deste chamado, o Senhor também separou alguns para ser diácono, presbítero, pastor, evangelista, dirigente das igrejas. Por isso eu quero agradecer, Senhor, pela vida de cada obreiro desse ministério. Quero agradecer também pela vida da nossa irmã Irene Miranda, pela vida da nossa irmã Débora Miranda de Almeida, pastor Lorival de Almeida. Visita Teu servo, Senhor. Repreenda toda inflamação, infecção, toda enfermidade. Senhor Jesus, restaura a saúde do Teu servo. Abençoa o presbítero Davi Miranda Neto, abençoa o pastor Osmar, o presbítero Fabrício, o presbítero Marco Magno, o presbítero Wilson e também o presbítero OGR, nossa irmã Maria José. Apresenta o Ministério Geral das nossas igrejas Deus de Amor. Senhor Jesus, eu apresento essas vidas que estão talvez neste momento orando à espera de um milagre. Dai a esta pessoa paciência para aguardar o mover do Senhor no momento certo, no momento que o Senhor agirá de uma forma extraordinária, ao ponto desta pessoa que está aguardando há tanto tempo, na hora do milagre, do mover de Deus, ela possa dizer: valeu a pena esperar todo esse tempo. Valeu a pena esperar todos esses anos, porque a bênção do Senhor chegou em dose dupla na minha vida. Oh, meu Senhor, eu quero agradecer também, Senhor, por estas vidas, Senhor, que são novas convertidas, pessoas que estão passando por um processo de libertação. Eu quero orar por elas. Eu quero clamar, Senhor, pedir também em favor de todos os profissionais da área da saúde, os médicos, os enfermeiros, que estão cuidando desse paciente, esses pacientes na ala onde as pessoas que estão sofrendo de câncer estão instaladas nesses leitos. Oro, Senhor, para que o milagre o Senhor possa realizar. O milagre o Senhor pode fazer nessas vidas. Eu creio no milagre, Senhor. Eu creio no mover do Senhor. Eu creio na intervenção divina do Senhor. E por isso também estaremos orando também pelos países. Oh, meu Deus, eu oro, eu clamo, peço, Senhor, que haja paz, que haja, Senhor, que haja portas abertas para que os missionários possam entrar nos países e levar a palavra de salvação. Que o Senhor possa dar a eles também força, coragem, unção, para que eles possam anunciar o Evangelho através do programa de rádio, através da internet. Senhor Jesus, usa teus servos, Senhor. Usa os obreiros das nossas igrejas, Deus de Amor. Eu oro, Senhor, pela região norte. Eu oro pelos 7 estados da região norte, ali do Acre, do Amapá, do Amazonas, estado do Pará, de Rondônia, Roraima e também Tocantins. Apresento os nossos irmãos ribeirinhos, nossos irmãos das aldeias, nossos irmãos ali das ilhas de Marajó. Apresento, Senhor Jesus, todos os nossos irmãos das cidades grandes, das pequenas cidades, dos bairros, vilarejos. Senhor, eu oro pelos nossos irmãos para que o Senhor possa dar a eles força, garra, ânimo para continuar nesse trabalho tão maravilhoso. Irmãos que saem de casa para evangelizar num barco, numa canoa, para levar a palavra do Senhor, para fazer uma visita, para prestar um culto em uma ilha. Senhor Jesus, apresento todos os nossos irmãos. Apresento também, Senhor, os 9 estados da região Nordeste. Abençoa as nossas igrejas, Deus de Amor, na região do Nordeste, ali em Alagoas, na Bahia, no Ceará, também no Maranhão, na Paraíba, no Pernambuco, no Piauí. Abençoa também os nossos irmãos ali no Rio Grande do Norte, também em Sergipe. Senhor Jesus, apresento, Senhor, o sertão nordestino, onde falta chuva. Meu Deus, move as tuas mãos poderosas, Senhor, em favor dos nossos irmãos que estão, Senhor, enfrentando a seca, falta de chuva, falta água. Meu Deus, tenha misericórdia. Senhor Jesus, a terra te pertence, tudo isso é do Senhor. Olha para os nossos irmãos, olha para as nossas irmãs, para as crianças que estão nessas regiões, Senhor. Meu Deus, tenha misericórdia. O Senhor é maravilhoso, poderoso para fazer, Senhor, milagres nestas regiões. Senhor, abençoa a obra social da Igreja Deus e Amor, juntamente com a igreja, fazer esse trabalho tão importante ali, Senhor, em Paulistana. Senhor, abençoa, Senhor, aquela aqueles projetos que já está atuando, Senhor, que já está na prática. Meu Deus, quantas vidas serão alcançadas, beneficiadas através, Senhor, do alimento, através das verduras, através de tudo aquilo que será produzido na terra. Senhor, apresento também, Senhor, os nossos irmãos que estão na região centro-oeste. Abençoa o estado de Goiás, abençoa o estado do Mato Grosso, abençoa o estado do Mato Grosso do Sul e também o Distrito Federal. Apresento ao Senhor as autoridades constituídas da nossa nação. Tenha misericórdia, Senhor. Vá repreendendo, Senhor, toda a fúria do diabo contra a nossa nação. Eu sei que a propagação do Evangelho, anunciar o Evangelho, o inimigo está tão revoltado que ele quer calar a igreja, quer calar os pregadores. Mas eu oro, Senhor, porque o Senhor é maravilhoso, é poderoso para operar, manifestar, repreender as legiões do inferno. Senhor, apresento, Senhor, em Tuas mãos o nosso Brasil, a nossa nação, que o Senhor possa agir de uma forma, Senhor, que o nosso povo, nossos irmãos venham ter liberdade para orar, para pregar, para visitar, para evangelizar. Senhor Jesus, tenha misericórdia daqueles que estão desanimados, que não conseguem ver na perspectiva algo bom para a igreja. Mas eu tenho certeza que o Senhor é o dono de tudo. O Senhor é o Deus que sabe agir na hora certa, no momento certo. Senhor Jesus, eu oro também pelo estado, pela região sudeste. Oro, Senhor, pelo estado de Minas Gerais, Rio de Janeiro, estado do Espírito Santo e também o estado de São Paulo. Apresento a região sul do nosso Brasil, o estado do Paraná, Santa Catarina e também no estado do Rio Grande do Sul. Abençoa, Senhor Jesus, aquelas regiões que estão sofrendo com o excesso da chuva, com a inundação. Senhor, tenha misericórdia. Guarda, Senhor, teu povo. Guarda a sua igreja, Senhor. Meu Deus, tenha misericórdia, Senhor. Também nas rodovias que liga, Senhor, toda, através das rodovias, liga todos os estados, todas as regiões do nosso Brasil. Meu Deus, a gente tem visto tantas notícias, vidas sendo ceifadas através de acidentes nas rodovias. Eu peço por misericórdia, que o Senhor venha repreender o espírito da morte, os demônios, Senhor, que preparam meios para que ocorram os acidentes, levando pessoas à fatalidade. Tenha misericórdia, Senhor. Eu oro também, Senhor, pelos países vizinhos, a nossos irmãos que oram com nós outros, nossos irmãos que oram em Sul-América, Centro-América, Norte-América. Bendiz a vida de nossos irmãos, Senhor. Oh, Deus Santo de poder e misericórdia, eu clamo, Senhor, porque estou crendo que o Senhor está atuando de uma forma tão especial. Que o Teu Santo Espírito possa mover, que o Teu Santo Espírito possa agir, atuar nesses corações. Senhor, abençoa também os colaboradores, os que fazem a obra do Senhor voluntariamente. Abençoa os mantenedores da Tua obra, Senhor. Abençoa os irmãos que são dizimistas, ofertantes, irmãos que têm ajudado a manter esta obra, a manter o programa de rádio. A manter, Senhor, também através das redes sociais, a internet. Senhor, quantas pessoas que dependem unicamente do programa de rádio para acompanhar as transmissões, as orações realizadas aqui na igreja. Senhor Jesus, quantas pessoas que estão orando comigo lá na fazenda, no sítio, na chácara, num lugar tão distante da cidade. Irmãos da chácara, Senhor, guarda. Repreenda as enfermidades que está atuando, que está destruindo a alegria e a esperança deste lar. Espírito Santo, vai movendo pela tua presença gloriosa e santa, Vai movendo o Espírito Santo de uma forma tremenda e poderosa. Senhor Jesus, eu oro por esta pessoa, Senhor, que sofreu um AVC, um acidente vascular cerebral. Essa pessoa que está com meningite, epilepsia, tumores, vai repreendendo, Senhor, todas as enfermidades. Esta pessoa que sofreu um infarto, insuficiência cardíaca, arritmia, vai repreendendo, Senhor, todo espírito de enfermidade também nos pulmões, nessa pneumonia, nesta asma, no câncer. Senhor Jesus, também que o Senhor possa atuar nos vasos sanguíneos desta pessoa, evitando aí uma trombose, aneurisma. Senhor, quantas pessoas que estão com estas enfermidades, pessoas que estão com enfermidade no fígado, pessoas que estão sofrendo hepatite, cirrose, que está com câncer. Esta pessoa também que está, Senhor, com pedras na vesícula. Meu Deus, vai repreendendo, Senhor, toda a enfermidade. Senhor, esta pessoa que está com pancreatite, que o Senhor venha repreender esses tumores, diabetes, essas pedras nos rins. Oh, meu Deus, essa insuficiência renal, essa infecção, o Senhor vai queimando, vai repreendendo todos tipos de enfermidades. Senhor Jesus, repreende também essa gastrite, esta úlcera, que o Senhor vai repreendendo, Senhor, curando-se, trazendo a saúde para esse estômago. Senhor Jesus, eu creio no milagre. Senhor, esta pessoa que está orando também, pedindo, Senhor, milagre. Senhor, pedindo a cura por esta inflamação, esse tumor. Senhor Jesus, vai queimando, Senhor, toda esta enfermidade. Ali, Senhor, no intestino grosso, num colite, diverticulite, esta inflamação. Senhor, esse câncer no colo retal, vai repreendendo, Senhor, todas as enfermidades. Senhor, repreenda esse refluxo, Senhor. Oh, meu Deus, vai repreender essa infecção na bexiga. Senhor, vai repreendendo também, Senhor, esse aumento benigno na próstata. Senhor Jesus, vai repreendendo, Senhor, esse câncer de próstata, Senhor. Senhor, repreenda a enfermidade na tireoide. Senhor, repreenda, Senhor, também toda essa enfermidade na medula óssea. Senhor, leucemia, mielomona e outras doenças, Senhor, que afetando aí a medula óssea desta pessoa. Quantas pessoas que se encontram agora internadas, Senhor, no hospital. Senhor, esperando, Senhor, o momento do milagre. Pessoas, Senhor, que estão aguardando, Senhor, até mesmo uma data incerta para um procedimento cirúrgico. Senhor Jesus, eu creio, Senhor, eu creio em milagres, eu creio na manifestação do Senhor e tenho certeza que neste momento a atuação divina do Teu Santo Espírito já está acontecendo neste pronto-socorro, neste hospital. Senhor Jesus, tenha misericórdia, Senhor, das nossas crianças, muitas delas hospitalizadas, muitas delas, Senhor, não tiveram ainda a alegria, a felicidade de ter uma saúde para aproveitar esse momento com seus pais. Quantos bebês recém-nascidos, Senhor, que não foram para casa porque estão passando ou irão submeter a um procedimento cirúrgico. Senhor, tenha misericórdia. Senhor, abençoa, Senhor. Abençoa essas vidas que hoje já estão crendo no milagre, orando comigo. Senhor, que esta pessoa paralítica possa caminhar. Que esta pessoa que está acamada ou em uma cadeira de rodas, o Senhor possa realizar o milagre, repreendendo todo espírito de doença, repreendendo todo espírito de enfermidade, trazendo a saúde, a libertação. Espírito Santo, vai envolvendo nesse coração desanimado, frio. Senhor, vai trazendo o seu avivamento, vai aquecendo, renovando, restaurando. Espírito Santo, Santo vai despertando nesse coração o desejo de glorificar, o desejo de exaltar o teu santo nome. Quantas pessoas, Senhor, que estão desanimadas, que estão com síndrome de burnout, estão com síndrome do pânico, pessoas, Senhor, que não saem de casa, pessoas, Senhor, que abandonou o trabalho, estão dentro de casa agora com medo, com a insegurança, sem vontade de levantar-se desta cama. Senhor, vai repreendendo todo espírito do diabo que está levando esta pessoa a cada dia se entregar e outras até mesmo desejar o suicídio. Tenha misericórdia. Apresenta, Senhor, os nossos jovens, Senhor. Quantos jovens, Senhor, que estão orando, buscando a presença do Senhor e até mesmo intercedendo por outros que estão talvez nas drogas, na maconha, que são viciados ou até mesmo estão envolvidos, Senhor, nesse meio de sofrimento, de escravidão. Tenha misericórdia. Quantas pessoas, Senhor, vão vivendo nesta comunidade, pessoas, Senhor, que não têm coragem de levantar a cabeça e dizer: Senhor, me tira desta situação. Quantas pessoas estão nesta vida, Senhor? Quantas pessoas, ó Deus, que precisam de um milagre, restauração, mas somente o Senhor para trabalhar nesses corações. Nós, como seres humanos, não temos poder para mudar, para transformar e para convencer, mas o Teu Santo Espírito é poderoso para fazer isto. Por isso, oramos por elas, Senhor, oramos por este jovem, por esta jovem, oramos, ó Deus, por este homem, por esta mulher, para que o Senhor venha trazer paz, para que o Senhor venha trazer força, graça, Senhor, para que ele possa conduzir a família na presença do Senhor. Senhor Jesus, eu oro também pelos países que estão em conflitos, países que estão em guerra, países que estão vivendo num momento tão difícil, onde não há segurança, é bombardeio, é guerra entre civis, é países que estão se convulsionando. Tenha misericórdia, Senhor, vá repreendendo toda a fúria do inferno, trazendo a paz, trazendo a alegria. Senhor, eu tenho certeza que o Senhor tem propósito, o Senhor tem projetos para esses países comunistas, para esses países, Senhor, que pregar ou até mesmo confessar Jesus como Salvador, essas pessoas, esses irmãos, podem até serem mortos. Senhor, tenha misericórdia. Venha, Senhor, agir, atuar, Senhor, neste meio, quebrantando corações, transformando vidas, repreendendo toda a fúria do inferno e trazendo a paz, esta paz gloriosa, Senhor, que o mundo, se o mundo conhecesse, não estaria em guerras, não estaria nesta crise. Oh, meu Deus, tenha misericórdia. Salva, Senhor, liberta, transforma essas vidas. Eu oro, Senhor, pelo conflito no Oriente Médio, ali entre Israel e Irã. Também apresento, Senhor, ali na Rússia com a Ucrânia. Apresento, Senhor, o continente europeu. Tenha misericórdia. Apresento também, Senhor, o continente africano. Apresento em Tuas mãos, Senhor, as nossas igrejas que estão ali na África. Senhor, tenha misericórdia, Senhor, daquelas cidades tão populosas e precisa ser impactada, Senhor, pelo Teu poder. Usa os pregadores, usa, Senhor, os pregadores desses respectivos países. Apresento também a Ásia, a Oceania. Apresenta a todos, ó Deus, que estão neste momento orando, pedindo para que o Senhor venha salvar essas vidas. Senhor Jesus, quero agradecer pelos eventos, Senhor, já anunciados em nossa igreja, não somente aqui na sede mundial, mas em todo o nosso Brasil. Abençoa os nossos irmãos que já estão evangelizando, divulgando o evento que vai acontecer nesse final de semana. Senhor Jesus, que o Senhor venha mover, que o Senhor venha agir, que o Senhor venha usar todos aqueles que estão envolvidos, Senhor, nesse trabalho, para que muitas vidas, Senhor, venham se converter, para que muitas vidas, Senhor, se aproxime do nosso Deus e reconheça que o Senhor é o único que pode salvar, é o único que pode realizar o milagre. Quero agradecer, Senhor, por todas as bênçãos recebidas. Quero agradecer, Senhor, pelo processo que passamos. O Senhor não nos deixou, o Senhor não nos esqueceu. Assim também o Senhor fará para com este ouvinte, para com esta pessoa que está orando comigo. Ela pode passar pelo vale da sombra da morte, mas o Senhor é poderoso para estar com ela e guardando, protegendo. E amanhã estará contando a bênção, o milagre. Estará contando o grande livramento por detalhes do que Deus fez. Oh, meu Deus, são marcas que ficam em nossas vidas, que a gente carrega para o resto da vida. Momentos de dor, mas também no momento de bonança, momentos de alegria, momentos de milagres. Muito obrigado, Senhor, por o Senhor nos proporcionar tudo isto. Para o Senhor mostrar o quanto o Senhor nos ama, o quanto o Senhor é maravilhoso, o quanto o Senhor é tremendo e poderoso. Continua, Senhor, conosco, guardando, protegendo, transformando corações, para que cada vida possa provar da bondade e a misericórdia do nosso Deus. Senhor, apresenta, Senhor, os jovens da nossa igreja, apresenta as crianças, Senhor. Apresenta as crianças, apresenta os dirigentes das nossas igrejas que abraçaram esta causa e agora está dando o maior apoio ao pequeno Galileu nas suas respectivas igrejas. Essas crianças que hoje estão recebendo a semente da palavra de Deus na linguagem delas e amanhã já serão adolescentes, adultos, mas que essa sementinha que está sendo lançada, que elas possam frutificar, crescer para a glória do teu nome. Muito obrigado, Senhor. Muito obrigado pelo Senhor nos proporcionar este momento tão abençoado, esse momento único de estar contigo, de sentir a sua glória, o seu poder. Oh, meu Senhor, muito obrigado, Senhor, pelas grandes bênçãos que o Senhor já tem nos proporcionado. Senhor Jesus, eu entrego, Senhor, o meu futuro, a minha vida, a minha casa em Tuas mãos, porque eu sei que estando em Tuas mãos, estará em boas mãos. O Senhor cuidará, o Senhor nos protegerá, o Senhor dará a bênção na entrada e na saída, nesta viagem, na ida e no retorno. Oh, meu Deus, eu quero agradecer de coração pelas bênçãos que o Senhor já derramou sobre nossas vidas, que o Senhor já fez sobre nossas vidas. O meu coração está calmo, está tranquilo. Esta pessoa que iniciou essa oração com a pressão tão alta, com essa dor de cabeça, e agora já não está mais sentindo dor de cabeça, e muito menos a pressão está alta, porque a Tua presença acalma os nossos corações. Tua presença acalma o meu coração. A Tua presença, Senhor, é o que faz toda a diferença no nosso dia a dia. É o que faz nós jamais desistir, mas prosseguir nesta caminhada. Que possamos levar a Tua palavra, que possamos glorificar juntamente com aquele que serão abençoados, curados, que estarão contando o milagre. Que nós possamos também glorificar e participar deste momento tão especial. Senhor Jesus, muito obrigado. Muito obrigado, Senhor. Eu não me canso de dizer muito obrigado ao Senhor. Ainda é muito pouco, pelo muito que o Senhor tem feito em nossas vidas. E eu glorifico ao Senhor por isto. Somente de deitar e levantar, abrir os olhos e ver a luz do dia. Ah, meu Deus, que milagre, que privilégio, Senhor, de poder contar as bênçãos logo de manhã, agradecendo ao Senhor, logo de manhã, pelas bênçãos recebidas. Muito obrigado, Senhor, muito obrigado pela Tua presença, pela vida dos nossos irmãos, que oraram comigo neste momento. Continua conosco, Senhor, decorrer desta oração. Eu te agradeço, no nome santo de Jesus, e glorifico o teu santo nome. É o pedido que lhe faço. Amém e amém, Senhor Jesus.
1: Senhor, meu Deus e meu Pai, nós te louvamos, te damos graça, honra e glória, Pai. Por mais essa rica oportunidade de entrar na tua presença, em oração, súplica, meu Pai, pela tua misericórdia. Senhor Jesus, não tenho palavras de gratidão pelo teu grande amor, pela tua misericórdia. Pai, eu te peço, Senhor, perdão dos nossos pecados, aquilo que nós pecamos contra ti, contra os céus e contra a terra. Pai, misericórdia, misericórdia, lava-nos com precioso sangue derramado lá na cruz do Calvário, Jesus querido. Nós somos falha, nossa natureza é uma natureza falha, Pai. Mas se humilhamos diante de ti, Senhor, para suplicar a tua misericórdia, a tua grandeza, o teu poder, meu Pai, eu te louvo, Jesus querido, por essa rica oportunidade de entrar no teu santuário em oração e clamar pela tua súplica, meu Pai. Estenda tuas mãos ensanguentadas, Senhor. Lembra da tua misericórdia, do teu grande amor. Pai, a tua palavra me revela que o Senhor não veio pelo são, mas Senhor veio pelos enfermos, meu Pai. O Senhor ainda fala que o Senhor não veio pelo justo, porque o justo não precisa de perdão, meu Pai, mas o Senhor derramou o teu sangue para salvar a nossa pobre alma, meu Deus. Lembra do teu grande amor, da tua misericórdia. Lembra, Senhor, do Calvário, Jesus querido, ali no maior do sofrimento, Pai. Homem nenhum poderia fazer o que o Senhor fez por nós, Senhor. Por isso que nós temos que te dar graça, graças, graças, Senhor. E honras e glórias e louvores, meu Pai. Eu te louvo, Jesus querido, pela tua grande misericórdia. Eu te agradeço pela igreja de Deus e amor, meu Pai, uma igreja que nasceu no teu coração, Senhor, para que nós, Senhor, pudéssemos congregar a receber a tua misericórdia. Olha que coisa mais linda, meu Pai, a porta que o Senhor abriu para nós, meu Deus. Eu te louvo, eu te sou grata, meu Pai. Eu te louvo por a vida de cada jovem, Senhor. Lembra da tua mocidade no teu reino. Lembra dos adolescentes, das crianças, meu Pai. Vai abençoando as famílias sobre a face da terra. É tão lindo, meu Deus, ver uma família chegando para prestar um grande culto para ti, meu Pai. Salva as famílias, a terra, Senhor. Liberta aquele lar oprimido, meu Deus. Liberta aquele lar que está no cativeiro das trevas. Aquele lar que é vítima por obra de bruxaria, pelo demônio destruidor, Senhor. Lembra no teu grande amor, meu Pai. Vai derramando a tua graça soberana. Vai derramando o teu poder, meu Deus. Repreenda a ira do diabo, Pai. Repreenda toda a fúria, toda a adversidade. Repreenda pelo poder do teu sangue, meu Pai. Quantos lares que o inimigo tem conseguido destruir, meu Pai. Mas em nome de Jesus nós te pedimos que haja uma reconciliação no meio da família, que haja perdão, meu Pai. Estenda as tuas mãos, Senhor. Aquela irmãzinha, meu Deus, que sofre tanto, porque o esposo é contra dela servir a ti. Pai, eu te peço, vai de encontro dela agora. Converta o esposo dela, Pai. Liberta ele do mundo da droga, da bebida, do jogo, da prostituição. Liberta aquela família daquele cativeiro terrível. Liberta pelo poder da tua palavra, Senhor. Quantas almas, Senhor, que estão no cativeiro, meu Deus. Liberta pela tua misericórdia. Vai derramando ricolamaciclama. Vai derramando a tua graça soberana. Vai derramando o teu poder, meu Pai. Eu já estou sentindo a tua presença maravilhosa. Pai, eu te suplico a tua misericórdia sobre a vida do pastor Lorival de Almeida. Pai, vai de encontro do teu filho, aonde ele estiver, naquele leito, meu Deus. Repreenda toda a fúria, Pai. Repreenda o espírito da morte, Senhor. Da vida e vida com abundância, meu Pai. Ele é um vaso tão precioso nas tuas mãos. Senhor, eu sei que ainda a jornada dele é muito longa, meu Pai. Eu creio que tu farás um milagre tão grande que todos irão dizer, mas como? Eu te peço, Pai, glorifica o teu grande nome. Apenas um olhar, meu Deus, e toda a enfermidade, Senhor, será banida pelo poder da tua palavra, pelo poder do teu sangue, meu Pai. Toca, toca no pulmão do teu filho, toca, toca no mais profundo, Jesus querido. Repreenda, Pai, esta adversidade contra a vida do teu servo. Restaura a saúde dele, Pai. Glorifica teu grande nome, Senhor. Levanta ele para a tua glória. Pai, se o Senhor ainda tem almas para ser resgatado através do teu filho, faça uma grande obra, Pai. Confunda até a própria medicina, porque eu creio no milagre sobrenatural. Eu creio que tudo é possível para ti, meu Pai. Lembra, Pai, que o Senhor deixou escrito que nada te é impossível, meu Deus. Realiza uma grande obra na vida do teu servo, na vida da cantora Débora, Pai, na vida do Davi Filho, Davi Neto, Senhor. Vai de encontro da família Miranda, Pai. Vai de encontro do Diego, do irmão André. Vai de encontro agora, meu Pai, da irmã Irene Miranda, nossa querida presidente. Alcança a diretoria, meu Pai. Livra teu cílio, a tua cília. Joga por terra todo levante do inimigo, toda fúria e espírito de enfermidade. O Senhor te repreenda, Pai. Livra teu cílio, a tua cília. Livra o pastor Renilton e a sua família, Pai. Livra o pastor Marcos e a família. Livra o pastor Osmar Antônio no país do Peru. Vai de encontro do teu filho, Pai. Realiza uma grande obra, meu Deus. Eu creio que a pátria peruana será impactada pela tua graça, pela tua glória. Pai, confirma teu grande milagre. Abençoa o pastor Jere, Senhor. Ajuda ele, meu Pai, ali no país da África, Senhor. Abençoa, Pai, a saúde do teu servo. Abençoa sua esposa, seu filho, o pastor Wilson. Jesus querido, repreenda todo levante do inimigo. Abençoa ele, a sua querida família, a irmã Maria José, meu Pai. Ai, derramando a tua graça soberana, Pai, eu já posso sentir a tua graça. Vai derramando rica lamatune, rica lamaciclama. Pai, abençoa o pastor Fabrício Beata, cada país ali no continente, Pai, ali na Europa, Jesus querido, alcança, Senhor, a nação europeia. Vai derramando a tua graça, Senhor. Vai derramando o teu poder sobre a grande África. Repreenda, Pai, todo levante, toda diversidade, meu Pai. Repreenda, Pai, tudo aquilo que não provém de ti, meu Pai. Eu creio no poder da tua palavra. Vai no encontro da grande Ásia, Jesus querido. Lembra da tua misericórdia. Guarda esta nação, Senhor. Lembra dos nossos irmãos que estão presos ali na China Vermelha, na Coreia do Norte. Pai, vai de encontro daquelas prisões, Senhor. Assim como o Senhor libertou a Pedro, Pai, liberta nossos irmãos, Senhor. Livra eles, meu Pai. Pai, lembra do teu grande amor, meu Pai. Vai de encontro ali do Afeganistão, do Paquistão, na Arábia, nas Filipinas, meu Deus. Dá o grande livramento, meu Pai. Guarda teu cílio, a tua cília. Vai derramando a tua graça, reclama tudo e reclama, se clama. Pai, eu creio que essas nações serão impactadas pelo poder da tua palavra. Guarda os missionários no país da Índia, Pai. Vai de encontro agora ali também no Oriente Médio, Pai, na Oceania, Jesus querido, aonde tiver um missionário pregando a tua palavra, meu Deus, usa para a tua glória, meu Pai. Conceda a tua grande vitória, vai derramando a tua graça soberana. Pai, estenda as tuas mãos sobre o país da Rússia. Senhor, quanto tempo já, meu Pai, lutando, meu Deus, tem misericórdia. Pai, repreenda a grande ira, meu Deus, joga o diabo por terra, meu Pai. Senhor, livra a Ucrânia, meu Deus. É uma nação tão pequenina, meu Pai, diante da Rússia, Senhor. Peleja nesta guerra, meu Pai, assim como o Senhor pelejou por Josafá. Senhor, eu creio que o Senhor não mudou. O Senhor é o mesmo. Pai, entra nesta batalha, repreenda a fúria do diabo, repreenda esse demônio sanguinário, repreenda pelo poder da tua palavra. Pai, socorra a Ucrânia, Jesus querido, oramos e clamamos pela tua misericórdia. Vai no encontro da América Central, lembra do teu grande amor, meu Pai, lembra do país do Canadá, aquela porta da igreja, Deus e amor aberta. Pai, livra, livra, livra aquela nação tão oprimida, Pai querido, lembra do teu grande amor, meu Pai, repreendo, levante do inimigo naquela nação, Jesus querido, guarda o teu filho que ali estão trabalhando em prol da tua obra. Pai, abençoa também Estados Unidos, Pai, cada igreja, Pai, cada porta aberta, reclama, tu nem reclama. Vai de encontro, é, Senhor, de cada trabalho naquela nação. Senhor, guarda, guarda, guarda, Senhor, a nação americana, meu Pai, os mexicanos, meu Deus, guarda teu filho ali no país do México, guarda teu filho no país do Porto Rico, São João, Senhor, Curaçao, Santo Domingo, meu Pai, são ilhas tão pequeninas, meu Pai, Trindade, Jesus querido, guarda essas nações debaixo das tuas mãos, Pai, que cada ilha, Senhor, lembra do teu grande amor, meu Pai, vai derramando a tua graça soberana, vai derramando uma nova unção, Senhor, aviva a tua obra no meio dos teus anos, traga um avivamento pentecostal, aviva, aviva a tua obra, Pai, aviva, Senhor, regenere, meu Deus, o expansão jovem, meu Pai, levanta essa mocidade, Senhor, levanta para a tua glória, meu Pai. O campo, a seara está madura, mas são poucos os ceifeiros, meu Pai. Lembra no teu grande amor, meu Deus. Levanta missionários, Senhor, com visão de almas, meu Pai. As almas estão sofrendo. Quantas mil almas por minuto que desce, meu Pai, para a sepultura. E aonde estão os missionários, Jesus querido? Levanta homens e mulheres, levanta jovens e adolescentes, levanta para a tua glória, meu Pai. Lembra no teu grande amor, meu Deus, aonde tem uma alma perdida, ali tem um campo missionário, meu Pai. Aquelas almas em volta da igreja, Senhor, alcança essas almas, Senhor. Repreenda esta fúria do diabo, repreenda o levante do inimigo que colocou no coração dessa pessoa, que já não adianta, que não tem mais jeito. Pai, repreenda esse demônio, repreenda esse espírito maligno de desânimo, meu Pai. Repreenda pelo poder do teu sangue, assopra esse demônio da droga, assopra esse demônio do vício, assopra pelo assopro da tua boca e resgata aquela alma, Senhor. Vai derramando a tua graça, tu nem rica lama se reclama, a rica lama, tu nem rica lama se reclama. Pai, vai abençoando a tua querida igreja, Pai, essa igreja tão amada por ti, meu Pai. Ajuda a nossa querida presidente, Pai, dê saúde para a tua filha. Eu sei que tem momentos que não é fácil, mas o Senhor nunca dará, meu Pai, uma cruz maior do que nós podemos carregar. Eu sei que o Senhor já capacitou a vida dela, da cantora Débora, do pastor Lorival. O Senhor já capacitou, Pai, o Davi Neto, Senhor, capacita. Agora também o Davi Filho, meu Pai, capacita eles para ganhar almas, para granjar rica lama, tune rica lama, siriclama. Pai, porque o teu propósito é alma, Senhor, é para isso que o Senhor veio, para libertar os cativos, meu Pai. O Senhor veio para libertar os oprimidos. Liberta esta pessoa nessa depressão tão profunda, nesta angústia, meu Pai. Essa pessoa não consegue ter paz na alma. Pai, resgata esta vida. Repreenda, rica lama, tune rica lama, siriclama. Pai, repreenda o inimigo. Pai, abençoa a Fundação Reviver. Abençoa cada projeto, cada porta aberta, meu Pai, cada casa aberta, Jesus querido. Abençoa o projeto ali no sertão, abençoa o trabalho nas escolas. Pai, abre porta onde não há porta. Eu creio, meu Deus, a rede que o Senhor mostrou para tua filha, Pai, abrangindo o grande Brasil. Eu creio essa visão. Eu creio que o Senhor fala com a tua serva. Pai, dá ela a direção, meu Deus. Confirma teu grande milagre, meu Pai. Vai de encontro deste membro do teu corpo que está desanimado. Pai, o inimigo, ele luta, Senhor, até mesmo no pensamento, para dizer que ninguém o valoriza, meu Pai. Joga esse demônio por terra, porque cada um tem o valor diante de ti. Pai, vai de encontro dessa pessoa que passou pelo derrame, meu Pai. Restaura, Senhor, a saúde, o corpo físico agora. Repreenda essa paralisia no alto da cabeça, planta dos pés. Repreenda todo trofiamento. Pai, repreenda pelo poder da tua palavra. Pai, essa pessoa desenganada do câncer, Senhor, o que é para ti, meu Pai? Operar um tumor canceroso, o que é para ti, meu Pai? Tocar agora naquela hérnia, o que é para ti? Curar uma aneurisma cerebral, o que é para ti? Restaurar um coração, um rim, um

0: Espíritu en enfermedad. Saia, saia, saia, saia agora. Pelo poder que há no sangue do Calvário, pelo poder da palavra. Pai, eu creio que tu és soberano, meu Pai. Tu és grande e maravilhoso, Senhor. Vai derramando a tua graça soberana. Pai, abençoa cada culto, cada concentração. Pai, usa teus ministros, Senhor. Usa, Senhor, usa tua filha e teu filho. Usa para a tua glória, meu Pai. É tão lindo ver o Senhor se glorificando. É tão lindo ver, meu Pai, o paralítico andar. É tão lindo ver o cego enxergar. Ver o mudo falar, o surdo ouvir, meu Pai. Mas o que é mais lindo, meu Deus, é ver almas com as mãos levantadas, reconciliando-te, aceitando, meu Pai. Não há milagre maior do que a salvação da nossa alma. Pai, salva aquela família ali no sítio, na fazenda, Jesus querido, ali nas ribeirinhas, meu Pai. Vai de encontro, Pai, também dos indígenas. Senhor, eu creio, rica lamatuni, rica lamaciriclama. Pai, salva, salva os indígenas, Senhor. Liberta, cura, transforma, meu Pai. Faça deles, meu Deus, vaso de honra para a tua glória. Confirma teu grande milagre, meu Pai. Lembra daquela criancinha, ela não sabe dizer aonde ela tem dor, Pai, mas eu creio que só o grito e o choro dela que chega perante o teu trono. O Senhor é capaz de tudo, meu Pai. Eu sei que o Senhor discerne esse choro. Pai, vai de encontro dos pequeninos, livra eles do sequestro, livra, livra, meu Pai, livra aquele avião no ar, meu Deus, na Ucrânia, livramento de uma tragédia, livra os marinheiros em alto mar, meu Pai, lembra da tua misericórdia, alcança-se os caminhoneiros, os motoristas de ônibus, Pai, alcança os viajantes agora, meu Pai, guarda e livra de todo mal, meu Pai, acampa teus anjos em volta das nossas casas, Pai, livra a moradia desse ouvinte, acampa teus anjos em volta da casa deles, guarda, Pai, encobre com teu sangue, abençoa esta noite de descanso e confirma teu grande milagre, meu Pai. Senhor, usa agora, meu Pai. Usa, Senhor, o pastor que vai continuar orando. Usa para a tua glória, Pai. Ama a tua graça soberana, em nome de Jesus. Amém. Deus que abençoe a todos. Quem esteve com vocês até agora,
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2: 1 hora e 2 minutos.
3: Meu nome é Maria Sandra. Eu venho de São Leopoldo, da Vila Teresa. Eu tenho recebido muitas bênçãos, mas eu vou contar uma que é muito marcante para mim. Eu estava com começo de câncer no estômago. E eu vindo na igreja, muito desesperada, muita dor, muito sofrimento, e fui revelada pelo vaso que estava pregando a palavra do Senhor, e foi constatado pelo Espírito Santo que eu estava com começo de câncer. E depois disso, eu fui fazer uns exames e o doutor constatou os pontos que foi feito, tudo direitinho. O doutor chegou até a falar para mim: mas dona Maria, a senhora foi operada do estômago? Eu disse: não, doutor, mas foi na igreja que eu fui receber esse recado que Deus estava me curando. Eu estava aproximadamente 1 ano sofrendo com muita dor, desesperada. É uma dor diferente de qualquer outra dor que eu já tive no corpo. De lá para cá, nunca mais estou curada completamente. Não tem preço esse milagre que eu recebi na igreja através do servo do Senhor sendo usado pelos dons do Espírito Santo. Eu conheci Jesus através do programa Voz da Libertação em 1983. Eu estava na minha casa na janela e ouvi o programa sendo escutado por uma vizinha ao lado. E aquela voz começou a falar muito no meu coração. E daí, dali em diante, eu fui procurar a Igreja Deus e Amor. E sou muito feliz servindo a Deus nessa igreja. Tenho recebido muitos milagres. Esse é só um dos que eu recebi, mas muitos e muitos. Tanto para mim, como para os meus filhos e para minha família. Olha, o que eu tenho para dizer para você que está escutando aí, não fique em dois pensamentos, venha. Venha que você vai receber, com certeza, eu digo isso porque eu recebi. E todos que têm chegado aqui, a gente vê que Deus opera, é lindo de ver. Deus levantou essa igreja como socorro para o necessitado, para o enfermo, para aquele desesperado. Mas venha, não fique em dois pensamentos. Eu creio que Jesus está te chamando através dessa voz, como me chamou. Meu nome é Maria Sandra. Eu venho de São Leopoldo, da Vila Teresa.
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2: 1 hora e 3 minutos.
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2: Meu nome é Fausto Marques de Melo, de Araxá, Minas Gerais. Sou obreiro da Igreja Pentecostal Deus e Amor, do bairro Leda Barcelos, em Araxá, Minas Gerais. Estou frequentando a igreja há 7 anos. Aceitei Jesus. Foi um grande milagre que ele fez na minha vida. 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
3: Meu nome é Zilda. Irmãos, eu conheci a IPDA tem 8 anos, que estou nesse ministério, graças a Deus. Grandes coisas Deus tem feito na minha vida. E creio que Deus vai continuar fazendo nesse ministério muito maravilhoso. Amém.
4: Meu nome é Fátima, moro na cidade de Joia. Encontrei Jesus Cristo através do programa de rádio A Voz da Libertação. Morava no interior e Jesus me curou do câncer. Eu estava com leucemia. Em 91, Jesus me curou e eu tive encontro com Deus. Eu agradeço muito esse Jesus.
5: Sou Luiz Carlos, sou de Dracena. Conheci a Igreja Pentecostal Deus e Amor. E eu estava desempregado, devendo pensão. Mas graças a Deus, através dessa igreja, Deus abriu as portas para mim. Deus abriu as portas e hoje eu estou muito feliz. Meu nome é Luiz Carlos, sou de Dracena.
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0: dia, queridos ouvintes. Na paz do Senhor Jesus Cristo, quem tem o prazer de vos cumprimentar é seu irmão em Cristo, presbítero Mário Ramos. Estamos iniciando aí Madrugada do Socorro de Deus. A palavra de Deus ao seu coração nesta madrugada. Seja muito bem-vindo nessa programação. E nós vamos juntos até às 5 horas da manhã, falando desse amor maravilhoso, que é o amor de nosso Senhor e Salvador Jesus Cristo. Fique conosco e com certeza você será abençoado pelo Senhor.
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0: Muito bem, queridos, lembrando que o nosso WhatsApp, que é o 119-8292-3392, está à sua disposição para que você possa enviar aí a mensagem de texto para nós, e nós com certeza estaremos orando, clamando a Deus em seu favor, em favor de toda a sua querida família. E também lembrando que os nossos telefones estão abertos, nossas linhas estão abertas, que é o 3208-2743, 3208-2743 ou 3208-2790, para que você possa participar, falar conosco, interagir conosco. Olha, Deus tem bênçãos para a sua vida, Deus tem uma resposta para as suas indagações, Deus tem vitória para a sua vida, meu irmão, minha irmã. Ligue para nós, 3208-2743, 3208-2790.
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0: Temos ouvintes já que estão conosco nesse momento, esses primeiros momentos do programa Madrugada do Socorro de Deus. Alô?
3: Paz do Senhor.
0: A paz do Senhor Jesus, com quem eu falo?
3: É Carlos que está falando.
0: Ô Carlos, você fala da onde, meu querido?
3: Embu, São Paulo.
0: Ah, em Embu, está próximo a nós aqui, em Embu das Artes. E aí, irmão Carlos, o que nós podemos fazer pelo senhor nessa manhã?
3: Pedido de oração pela minha mãe, família.
0: Qual é o nome da sua mãe?
3: Cura da minha vista direita.
0: Carlos, oração por cura.
3: Colamento de retina.
0: Certo. Tá, já tô anotando aqui.
3: E
0: tá.
3: Família.
0: Carlos, oração por cura e por toda a família.
3: Isso.
0: Já anotei aqui, viu, irmão Carlos, tá? A partir das 2 horas estaremos naquela oração da madrugada. Estaremos apresentando aqui a você e toda a sua família em nome de Jesus.
3: Amém. Obrigado.
0: Tá bom? Deus abençoe. Muito bem, queridos ouvintes. 3208-2743, 3208-2790. Temos mais ouvintes na linha conosco. Alô?
4: Alô?
0: Com quem eu falo?
4: Com Ailton, evangelista.
0: Ilza.
4: Ailton. Isso.
0: Ailton Evangelista, você fala de onde, meu amado?
4: Fala de São Bernardo do Campo.
0: São Bernardo do Campo. Isso. Deus, povo abençoado, povo de São Bernardo.
4: É, pé da Caraíbas aqui.
0: Ah, que bênção. Maravilha, irmão Ailton.
4: Isso.
0: E me diga, o que nós podemos fazer pelo senhor?
4: Eu queria pedir de oração.
0: Sim, tá aqui, já anotei aqui. Ailton de São Bernardo já está aqui na planilha de oração. Tem mais alguém para nós orarmos?
4: Ah, eu tenho família, pode colocar só.
0: Aí eu tenho família. E família, tá aqui, tá anotado. Isso. Tá anotado, viu, irmão Ailton?
4: Tá bom.
0: Tá chegando bem nossa voz aí?
4: Tá chegando bem, limpinho.
0: Maravilha, maravilha. Continue ligado conosco, daqui a pouco já estaremos nessa oração, tá ok?
4: Tá bom.
0: Deus abençoe.
4: Amém.
0: Paz do Senhor. Muito bem, muito bem, muito bem, queridos. Temos mais alguém na linha conosco? Alô? Alô?
5: Alô?
0: Alô, com quem eu falo?
5: Oi, com quem eu falo?
0: Tá chegando com bastante.
5: Oi? Oi?
0: Abaixa um pouquinho o volume do rádio. Dá pra você abaixar um pouquinho?
5: tudo bem.
0: Isso, agora melhorou. Fala seu nome para mim, por favor. Alô?
5: É Valci.
0: Valci. Você fala da onde?
5: Eu falo aqui de Espírito Santo.
0: Do Espírito Santo? Que cidade que é, minha irmã?
5: É a cidade de Serra.
0: Ah, tá. Deixa eu colocar a mão da senhora direitinho aqui, tá? Espírito Santo. A senhora precisa de oração? Já tá aqui na planilha de oração o nome da senhora, tá?
5: Eu tô orando bastante, eu tô na igreja também, né? Mas
0: estou
5: lutando.
0: A senhora tá na igreja? Eu
5: tô precisando de oração também, né?
0: Tá ok, meu.
5: E também meu sobrinho estava na droga, profundamente fundado nas drogas, né?
0: Como é o nome? Como é?
5: Aí eu tô orando muito por ele.
0: Como é o nome
5: aí,
0: dele?
5: Essa semana ele ligou pra mim. É o nome dele, é Júnior Alberto Júnior.
0: Tá ok, já anotei aqui.
5: Aí ele ligou pra mim, já tem 3 meses que ele tá trabalhando.
0: Certo.
5: E já não olha mais pras drogas nem nada, e tá, já vai começar a caminhar.
0: Já não
5: eu
0: está
5: orando, porque a vida dele foi muito difícil.
0: Mas ele não está mais usando as drogas?
5: Muito tempo. Diz ele que tem 3 meses que ele está usando. Eles já tentaram matar ele várias vezes, paulada.
0: Uhum. Amém, irmão. O poder da oração.
5: E Deus deu grande livramento. Ele disse no hospital, aceitou Jesus.
0: Sim.
5: Mas só que não firmou, porque as drogas falam mais alto. Mas aí agora eu estou buscando a Deus.
0: Tá,
5: falei que eu não importa com ele, vai ser um grande homem na vida.
0: Em nome de Jesus, tá?
5: Deus, motor da igreja, ele vai ser liberto em nome de Jesus.
0: Amém. E agora vamos unir em oração pela vida dele, né? Pra ele continuar firme na presença.
5: É, ele tá ansioso, ele vira pra mim todo dia, né?
0: Uhum. Tá certo, irmã.
5: Eu tô ajudando ele na oração.
0: Tá bom, já tá aqui, já. Daqui a pouco já estaremos orando, viu, irmã? Em nome de Jesus. Tenho certeza que...
5: Ele
0: deu,
5: é a mãe dele. A mãe dele chama Luzia.
0: Luzia, tá. Luzia também está aqui já na...
5: É usuário também.
0: Tá bom, minha irmã. Ok, estaremos daqui a pouquinho, estaremos orando. Ore conosco, tá bom?
5: Tá bom.
0: Deus abençoe. Fique na paz do Senhor.
5: Amém.
0: Muito bem, 1h20, você está bem, você está na Madrugada do Socorro de Deus. É claro, programa Voz da Libertação, Madrugada do Socorro de Deus. Lembrando que nós estamos aqui na Avenida do Estado, 4568, aqui estamos aqui pronto para receber a você e a sua querida família nos cultos que acontecem diariamente na nossa Igreja Pentecostal Deus é Amor. 1h21, vamos ao quadro agora, o quadro é um quadro famoso que nós temos aqui todos os dias, né? Pão diário, pastor Lorival de Almeida, trazendo essa reflexão maravilhosa aí, autoajuda ou ajuda do alto. Vamos ouvir.
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7: Autoajuda ou ajuda do alto? Olha, ouvintes, a Bíblia fala, eu tenho uma tradução da Almeida, século 21, e curam superficialmente a ferida do meu povo, dizendo, paz, paz, mas não há paz. Jeremias 8, versículo 11. Ah, preciso falar um pouquinho da situação de Judá, né? Já que estou falando do capítulo 8 de Jeremias, a situação desse povo era uma situação pecaminosa, era uma situação de desastre, distanciamento de Deus completo. O profeta do Senhor olha para a nação e vê o que? Iniquidade, iniquidade, iniquidade. Cheiro de destruição e cheiro de morte. E Deus o convoca, olha, você vai advertir esse povo. Mas parece que o povo não estava disposto a dar ouvidos ao que o profeta falava. Pelo contrário, A gente vê que o pecado havia endurecido o coração das pessoas, havia petrificado o coração daquela gente. Pessoas que passaram a amar mais o erro do que o acerto, do que a verdade. Pessoas que gostavam de ouvir coisas que lhes faziam bem, não é? O que não é diferente nos dias de hoje. As pessoas gostam de ouvir o que faz bem para o seu próprio ego, não é? As pessoas gostam de ouvir o que parece ser a verdade, que vão ser abençoadas sempre, que estão bem, vocês são tremendos, olha, vocês haverão de prosperar, olha, esperem para ver o que Deus fará, será uma coisa tremenda, pode ficar sossegado, Deus, as pessoas gostam de ouvir isso, mesmo sabendo que estão em pecado, mesmo sabendo que estão completamente caminhando na direção do desastre, não é? Por viver uma vida de iniquidade, mas parece que gostam de ouvir, em muitos casos, mentiras, não é? Aparece Jeremias e fala de juízo. Vêm os que não são de Deus e falam de vitória, e falam de bênçãos, não é? Jeremias vem e fala, minha gente, olha, era o mesmo que se João Batista pudesse falar com aquele povo, falaria, arrependei-vos, basta dessa vida de religiosidade, essa vida de fachada, essa vida de festividades vazias. Vocês precisam trilhar os caminhos do arrependimento. Não ouviam. Não ouviam. O profeta dizia, olha o que está acontecendo. Deus está permitindo, porque Deus quer que vocês abram os olhos. Deus quer que vocês saiam dessa vida errada que vai conduzir vocês cada vez mais para o profundo da miséria. Isso não é paz. Aí apareciam os profetas da autoajuda, não da ajuda do alto. Os profetas que só pregavam o triunfalismo, né? E viu, não, tá tudo bem, tá tudo certo, vocês vão ser abençoados. Pode ter certeza que vocês estão tomando posse das bênçãos de Deus. E uns diziam, não, Jeremias é um salgadão. Jeremias é um salgado, Jeremias é um alienado. Vamos fazer o seguinte, deixa Jeremias para lá, porque ele é da geração antiga. Vamos pegar um negócio aqui que está mais suave para nós, não é? Olha, ouvintes, não existe coisa pior para um povo. Não existe desgraça maior do que religião que as afaste de Deus. Isso está acontecendo em nossos dias. É preciso falar um pouquinho mais a respeito do arrependimento. É preciso falar um pouquinho mais a respeito da humilhação, do juízo. João Batista apareceu dizendo, arrependei-vos, Jesus veio, arrependei-vos. A Bíblia Sagrada fala já, até através de Paulo, né, sobre o arrependimento. Não temos condições de viver uma vida dissimulada como estamos vivendo. Eu, sinceramente, ouvintes, entendo que muitas pessoas parece que se a pregação não for aquela pregação tipo vamos triunfar, é apenas um estimulante, eis que coisas boas e tremendas vão acontecer, as pessoas não gostam do culto, não é? As pessoas hoje gostam de ouvir isso, não, vocês já são mais que vencedores, acabou, não tem para ninguém, não é? É claro que quando se está com Deus podemos falar isso. Mas quando as pessoas parecem não prestar atenção ao que está acontecendo à sua volta, vive uma vida totalmente em pecados, em iniquidades, totalmente fora do projeto de Deus, o que é preciso? É preciso pregação de arrependimento com sinceridade? Ou você quer continuar ouvindo a essa questão das festinhas daqui e dali, os louvorzões, vigilhões, essa coisa que não leva quebrantamento para o coração, palavras de falsos profetas que pronunciam a vitória enquanto a derrota está te consumindo, pronunciam aí prosperidade enquanto você morre na sua miséria, pronunciam aí, eu diria, tanta coisa que não estão essas coisas acontecendo e você continua acreditando nessa falsidade profética. É hora de abrir os olhos. É hora de nós pararmos um pouco com tantas festas. Festas que eu digo são festas que não levam a nada, a não ser a uma bagunça, a não ser a uma distorção teológica, não é? É hora de parar com tantas festividades, pensando que podemos iludir Deus dessa forma, e pedimos a Deus para vir para o nosso lado, nos arrependermos dos nossos erros e recebermos dele tudo que nós precisamos. A verdadeira religião é descobrir a vontade de Deus e enquadrar-se nela. Mesmo que isso nos faça mudar radicalmente a nossa vida. Tem muita gente que pensa, não, o evangelho é um chamado para eu ser rico, o evangelho é um chamado para eu ser feliz eternamente, o evangelho é um chamado para eu ser a pessoa mais bem-sucedida de todo o planeta, o evangelho é um chamado para que eu nunca mais sofra, eu não vou sofrer mais, chega disso. Olha, ouvintes, o evangelho pode passar por isso sim, não resta a menor dúvida, mas o evangelho é um chamado para andarmos com Deus, o evangelho é um chamado para tomarmos a nossa cruz de cada dia. Se nós olharmos por toda a extensão da palavra de Deus, o homem é chamado a se ajustar à vontade de Deus. Evidente que anúncios de coisas boas podem acontecer para o povo de Deus. Evidente que nós, como povo de Deus, e sempre digo isso, como povo de Deus, nós temos direito de assentarmos à mesa. Então nós podemos desfrutar de verdadeiros banquetes. O que nós não podemos é continuar pregando ou ouvindo coisas para trazer popularidade para nós mesmos, sem falarmos da verdadeira vontade de Deus, sem falarmos da expressão máxima, eu diria, da vontade do Senhor, sem sermos profetas do engano, sem sermos profetas do triunfalismo e da prosperidade, eu diria, às vezes, mentirosa, não é? Devemos sim ouvir a palavra de Deus e entender que Deus tem muitas coisas boas para nós, sim. É bom ouvir coisa boa? Sim. Mas não é só isso. Devemos ouvir o que Deus realmente está falando conosco. Não é? Devemos ouvir o que é e saber o que o nosso Deus quer da gente. Se não cedo ou tarde, teremos de pronunciar a triste sentença que está ainda no livro de Jeremias, no próprio capítulo 8. O tempo da colheita passou, o verão findou e nós ainda não estamos salvos. É isso que você quer pronunciar? Ou seja, a oportunidade veio, não houve conserto, continuamos perdidos. O juiz está mais próximo agora e continuamos perdidos. É isso que você quer falar? É isso que você quer ouvir? Não, não é. Então acerta a sua vida com Deus, viu? Acerta a sua vida com o Senhor. Eu tenho certeza que Deus tem muitas coisas boas para todos nós, não é? Mas tenho certeza que a palavra de Deus, em momentos que precisamos dessa terapia, dessa palavra que é terapêutica, mesmo passando pelo processo da disciplina, ela nos é boa. Nos é boa. Nós não vamos de forma alguma varrer para baixo do tapete os nossos pecados, as nossas iniquidades e morrer perdidos nas nossas transgressões. Pelo contrário, nós queremos que o nosso Deus faça com que enxerguemos todas as nossas situações que precisam de mudança e que passemos a viver as exigências morais e espirituais que Deus propõe a todos nós. E não essa vida proposta por falsos profetas, enganadores, profetas do triunfalismo, enfim, coisas dessa natureza. Muitas pessoas estão pensando de forma equivocada a respeito de Deus. Deus é santo, continua sendo santo, e Deus exige do seu povo santidade. Sede santo, diz o Senhor. Eu sou santo. Então, ouvintes, olha, a coisa da superficialidade está aí. A questão desse triunfalismo que se quer dizer, dessa prosperidade que tanto se fala, sem nenhum embasamento, sem nenhum tipo, eu diria, de estrutura bíblica. Isso não existe. Então examine-se diante de Deus e acerte a sua vida com Ele. E Deus vai te abençoar, sim. Nós podemos falar das coisas boas de Deus e Deus tem coisas muito boas. Mas nós temos que ver que a nossa ferida, ela tem de ser curada para que tenhamos paz. Os nossos pecados têm de ser perdoados para que tenhamos paz. Para isso, nós devemos ouvir o que Deus está falando. Para isso, nós temos que erradicar completamente os pecados que nós estamos vivendo. Senão, estaremos caminhando, infelizmente, na direção do desastre. E às vezes, para muitas pessoas, esse desastre acaba sendo um desastre sem volta. É uma realidade. Volte-se para Deus. E Deus certamente vai te abençoar sim e vai te abençoar a muito.
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1: Muito bem, queridos, 1:37, você está sintonizado na Rádio Deus e Amor, programa Madrugada do Socorro de Deus. E temos ouvintes que estão interagindo conosco através do WhatsApp, lembrando que o nosso WhatsApp, que é o 11 98292 3392, 11 98292 3392. Estamos aqui com a nossa irmã Lúcia. Nossa irmã Lúcia, que é de Itaboraí, Rio de Janeiro. Ela está aqui mandando uma mensagem para nós, pedindo oração aí para ela, né? Lúcia Nascimento, para Camila, Leonardo, Lucas e toda a família. Estaremos orando sim por você, irmã Lúcia, em nome de Jesus. Fique sintonizado ou sintonizada. Daqui a pouquinho estaremos clamando a Deus a partir das 2 horas, tá? Temos mais ouvintes que estão conosco aqui. Nosso irmão Patrick e a Milane estão pedindo oração pelo seu casamento. Deus abençoe. Estaremos orando sim pelo seu casamento, viu, irmãos, tá? Estaremos nesse propósito de oração. O Luiz Felipe também, filho também, ele mandou aqui a paz do Senhor para nós, nos desejou uma ótima madrugada na graça do Senhor Jesus. Para você também, viu, Luiz? Deus abençoe sua vida. Continua conosco, tá? Continue conosco nessa madrugada, que Deus ele tem uma palavra para sua vida, para o seu coração, para toda a sua família. Deus abençoe também nosso irmão Flávio, de Goiânia, que também está aqui sintonizado e está pedindo oração por ele e por toda a sua querida família. Estaremos orando por você sim, Flávio, e por todo o povo aí de Goiânia, em nome do Senhor Jesus. Aqui nosso irmão Domingues também sinalizou para nós aqui, pedindo oração por ele e por toda a sua família. Deus abençoe, estaremos clamando. A nossa irmã Ana Clélia também, ela nos mandou aqui uma mensagem. Nossa irmã Ana Clélia, ela mora em Fortaleza, um povo cearense, aqui sintonizado conosco. Ela mora no bairro do Jardim Castelão, ela está aqui pedindo oração aqui para ela, para a família, para que nós oremos, né? Pelo seu filho Gabriel, né? Pela sua vida espiritual e também pela sua vida financeira, sentimental. Também ela pede oração aqui pela a Maria Cristina, pela Clévia, pela Márcia do Nascimento, pela Bruna, também pela Diana Lopes e pela Rejane de Lima Correia. Já está aqui sinalizado, estaremos orando sim em nome do Senhor Jesus. Irmã Ana Clélia, Deus abençoe pela sua audiência e todo o povo aí de Fortaleza aí, do Ceará, todo o povo do Ceará de Fortaleza. Deus abençoe a sintonia de todos vocês nesta madrugada do socorro de Deus. 1:41.
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1: Olha, quando são 1:41, gostaria de ouvir um testemunho também, para aumentar a nossa fé. Talvez eu estou falando com pessoas que estão neste momento, talvez passando aí por alguma dificuldade, algum momento de angústias, né? Ou aquele momento em que a pessoa não sabe o que fazer. Está diante de uma barreira, diante de uma porta fechada, decisões a ser tomadas e não sabe o que fazer. Então você deve ouvir um testemunho neste momento para que a nossa fé seja aumentada e entendermos que Deus, Ele ainda trabalha, o nosso Deus, Ele trabalha no impossível para nós homens e é possível para Ele. Vamos ouvir um testemunho neste momento para que a nossa fé seja edificada no Senhor.
4: O meu nome é irmão Magno, eu sou do Ceará. Antes de 2008, eu vivia uma vida de crimes, de droga, de assaltos, praticava muito assalto à mão armada, só vivia em delegacias, desse área, de menor, de maior, fui preso. Até que em 2008, eu tive numa igreja evangélica, eu descobri um novo mundo, uma alegria muito ardente no coração, né? O Senhor disse que me fez sonhos, me fez promessas, tive um casamento, eu tive várias conquistas, mas em determinado momento eu me afastei da presença do Senhor, acabei dando lugar, né, ao inimigo, né, às minhas próprias vontades. E aí o inimigo destruiu a minha vida, perdi emprego, trabalho, casamento, passei mais ou menos uns 5 anos afastado de Deus. Eu vim para São Paulo no intuito de melhorar a minha vida ou piorar de uma vez só. Então, quando eu cheguei aqui em São Paulo, eu já sofrendo demais, morando na Praça da Sé, eu estava morando na rua, estava morando nos albergues, no crack, na droga, né, na prostituição, sofrendo demais, chorando, né, querendo sair daquela vida. Eu cheguei aqui na Igreja Pentecostal Deus e Amor. Em 2023, mais ou menos, que eu cheguei aqui na secretaria, pedindo ajuda, pedindo internamento, pedindo socorro, porque eu estava cansado do pecado, cansado da vida errada, cansado de sofrer. Foi aonde a Igreja Pentecostal Deus e Amor me estendeu a mão e eu fui internado. Passei mais ou menos 6 meses e, para a glória do Senhor, desde quando eu saí do internamento, que eu estou liberto do crack, Jesus Cristo me restaurou, me transformou e me libertou. Já faz 2 anos eu estou liberto da vida errada, estou liberto da prostituição. E hoje eu senti de Deus de contar o meu testemunho. Hoje eu tenho uma vida normal, hoje eu tenho a minha casa, 1 ano de carteira assinada como segurança, vivo bem. Hoje eu sou reconhecido como cidadão lá na minha cidade onde eu moro. Então hoje eu agradeço muito a Deus, a Jesus Cristo e a Igreja Pentecostal Deus e Amor, que hoje eu congrego, e para a glória do Senhor agradeço muito a Deus e aos homens de Deus que aqui residem, aos pastores. Você que está me ouvindo, está na mesma situação que eu vivia, escravo, na droga, no álcool, na rua, seja lá o que for, aprisionado, sem esperança, lutando, muitas das vezes sozinho, ou mesmo tendo ajuda de pessoas, ela não consegue, porque tem situações que é só o Senhor Jesus Cristo que pode libertar, que vai te tirar. Então, o Senhor Jesus Cristo pode te libertar, te restaurar. Salmo 37, versículo 5. Entrega o teu caminho e a tua vida ao Senhor. Confia nele e ele tudo fará. Vem para Jesus, tá bom? Deus te abençoe. Fica bem e fica na paz. Jesus te ama. Meu nome é Magno da Silva Soares. Hoje eu moro em Guanazes, São Paulo.
1: Muito bem, queridos. Olha, que testemunho maravilhoso. Prestou atenção, ouvinte? Olha, o Magno, ele era um caso perdido, né? Humanamente. Humanamente falando, na visão humana, seria um caso perdido. Uma situação bem complicada na vida desse rapaz, que nos traz aí algumas lições para exaltar ao nome do Senhor, e para que nós possamos compreender que para Deus não está perdido. Eu disse que o Magno era um caso perdido na ótica humana, né? Na ótica humana. Mas temos um Deus que restaura, que levanta, que coloca de pé, que traz novamente a vida, né? Nosso irmão Magno conheceu a Cristo, teve uma vida completamente transformada, uma vida abençoada. E por aí nós já entendemos que quando vacilamos na nossa vida com Deus, nós acabamos colhendo frutos, ou seja, espinhos, na verdade, né? Acabamos colhendo espinhos. Foi o que aconteceu com o Magno, né? De repente, já uma vez conhecendo a verdade, conhecendo a Cristo, ele deu uma vacilada na vida espiritual, na vida com Deus, e acabou retrocedendo, voltando para trás. E a Bíblia diz, queridos, que quando alguém conhece e volta para trás, o estado desse homem fica pior do que o primeiro. E o estado do Magno foi lamentável, né? Chegou a ponto de se envolver com drogas, morando na rua. Olha, já vivendo uma vida completamente transtornada pelo pecado, vivendo uma vida dissoluta, né? Uma vida sem norte. Mas graças a Deus que ele caiu em si. Ele chegou um momento que ele não queria mais aquilo. Ele precisava de Jesus. Precisava ter a vida mudada, transformada. E voltando a dizer sobre a ótica humana, talvez na ótica humana dele mesmo, já não tinha mais jeito, não tinha mais condições, já não conseguia fazer mais nada. Mas Deus, ele é maravilhoso. As mãos do Senhor, elas estão estendidas para levantar aquele que vai até ele. A Bíblia diz que Deus, ele não lança fora de maneira nenhuma aquele que vai até ele. E o Magno, então, foi até Cristo, foi até o Senhor, compareceu na igreja Deus em Amor, procurou ajuda, procurou as orações dos santos, olha, e Deus restaurou a vida dele. Deus transformou a vida desse jovem novamente, lhe concedendo mais uma oportunidade, levantando a sua vida, e hoje ele está completamente liberto, está na presença de Deus, vivendo uma vida normal, trabalhando, morando numa casa. Olha, Deus, ele muda, ele transforma. Eu quero dizer a você, meu querido ouvinte, que nada está perdido. Quando Deus, ele toma o partido das nossas vidas, há uma transformação, há uma vitória, há algo maravilhoso que pode ocorrer na sua, na minha, na nossa vida. Quando nós permitimos que Deus tome a direção, que Deus entre, que Deus trabalhe, quando nós abrimos o nosso coração. Olha, a Bíblia diz no livro de Apocalipse, o Senhor Jesus, ele diz assim, olha, eis que estou à porta e bato. Se alguém abrir a porta, eu entrarei, cearei com ele e ele ceará comigo. Então o Senhor, ele bate a porta e ele quer entrar. E quando Jesus, ele entra, meu irmão, minha irmã, mudanças acontecem. Mudanças, melhor dizendo, acontecem. Mudanças vão acontecer na sua vida quando abrires a porta. Quando deixar ele entrar, ele quer entrar, ele quer transformar, ele quer fazer algo maravilhoso na sua vida. Faça aí como o Magno fez, se volte para Cristo. Procure ajuda que vem do alto, porque o Senhor, ele está com as mãos estendidas e ele está te tomando pela tua mão e te sustentando. Abre a porta do teu coração. 1:50.
5: Pessoas estão morrendo no mundo sem salvação. O que você está fazendo para impedir isto? Fale de Jesus para alguém agora, antes que seja tarde demais. Quem ganha almas, sábio é. E disse-lhes Jesus, ide por todo o mundo e preguem o evangelho a todas as pessoas. Quem crer e for batizado será salvo, mas quem não crer será condenado. Estes sinais acompanharão os que crerem. Em meu nome expulsarão demônios, falarão novas línguas, pegarão em serpentes e se beberem algum veneno mortal, não lhes fará mal nenhum. Imporão as mãos sobre os doentes e estes ficarão curados. Marcos 16, de 15 a 18. 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
1: Muito bem, queridos, 1:51. Você está bem? Você está na Rádio Deus e Amor, Madrugada do Socorro de Deus. Chegou aquele momento de nós aprendermos mais um pouquinho da Palavra de Deus. Bíblia em Foco, neste momento, pastor Anderson Neres, ele está trazendo aí uma mensagem maravilhosa na nossa programação Bíblia em Foco.
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7: A paz do Senhor Jesus, irmãos, ouvintes do programa Voz da Libertação. Aqui quem vos saúda é o seu irmão em Cristo, pastor Anderson Nares, para mais um momento de reflexão. Nesse instante, eu quero falar acerca da acepção de pessoas. Curiosamente, no meio dos cristãos, existe um hábito de fazer acepção de pessoas, quando na realidade não devia existir. A Bíblia ensina que Deus não comete esse tipo de prática. Como filhos de Deus, devemos imitá-lo. Atos 10, 34 diz que Deus não faz acepção de pessoas. Mas sabe por que essa prática existe no meio dos filhos de Deus? Tiago, irmão de Jesus, na sua epístola, no capítulo 2, no verso 1, ele explica. Ele diz: meus irmãos, não tenhais a fé do nosso Senhor Jesus Cristo, Senhor da glória, em acepção de pessoas. No verso 4 ele diz: porventura, não fizestes distinção dentro de vós mesmos? E não vos fizestes juízes de maus pensamentos? A prática da acepção de pessoas é um fruto de um espírito que produz julgamentos, pré-julgamentos, preconceitos, que são influenciados por fatores externos e também internos. Tiago, ele repreende aqueles que julgam pela aparência exterior, colocando a figura de um homem abastado em riquezas, sendo desejado, e outro pobre de recursos, sendo desprezado. O verso 9 nos diz que a prática da acepção de pessoas, ou seja, o julgamento pela aparência, ele se constitui pecado. Jesus deu um grande exemplo de amor e misericórdia, sendo solidário com todos, não excluindo ninguém, muito menos fazendo a distinção pelo julgamento próprio. Isso não significa que o mestre lhe aprovava as práticas pecaminosas, nem que ele apoiava o erro, porém Jesus aceitava e aceita a qualquer um que vier a ele. João 6, verso 37. A dignidade de Deus é vertical e a dignidade do ser humano é horizontal. Devemos amar a Deus sobre todas as coisas e o nosso próximo como a nós mesmos. O amor de Deus em nosso coração é o antídoto contra a prática pecaminosa da acepção de pessoas. Só uma pessoa que ama a Deus e que entende que é amada também consegue amar o seu próximo.
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0: Muito bem, queridos, 1:58. Deus abençoe a sua audiência. Pode chorar, pode contar para Ele, porque Ele tem respostas para as nossas vidas. Pode confiar, pode acreditar que o Senhor é maravilhoso. Já quero te convidar para você já se preparar, vai se preparando aí, porque daqui a pouquinho já estaremos orando, viu? Viu, meu irmão, minha irmã? Estaremos já clamando ao Senhor. Daqui a pouquinho estaremos buscando a face do Senhor nosso Deus na oração da madrugada. Essa é uma oração importantíssima para nós buscarmos a presença do Senhor. Vamos fazer o seguinte, nós vamos aos intervalos, nós vamos à interação das emissoras e eu já retorno com todos vocês já na oração da madrugada. Já se prepara aí que daqui a pouco já estaremos buscando a face do Senhor. Até já.
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5: 2:01.

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1: Muito bem, querido, chegou o momento de nós buscarmos a face do Senhor nesta madrugada. Olha, Salmo capítulo de número 18, verso de número 6, nos informa o seguinte: na angústia, invoquei ao Senhor e clamei ao meu Deus. Desde o seu templo ouviu a minha voz e os seus ouvidos, aos seus ouvidos chegou o meu clamor perante a sua face. Clamei ao Senhor e ele me ouviu. Chegou aos seus ouvidos o meu clamor perante a sua face. É o que vamos fazer agora, buscar a face do Senhor nosso Deus. Clamemos a Deus, querido ouvinte, clamemos ao Senhor. Senhor meu Deus, Senhor meu Pai, mais uma vez nós se colocamos na sua presença. Mais uma vez, ó Deus, nós pedimos a sua graça, a sua misericórdia. Mais uma vez, ó Pai, nós se colocamos diante de ti, porque o Senhor é bom e a sua misericórdia ela dura para todo sempre, ó Deus. Senhor meu Deus, Senhor meu Pai, perdoa nossos pecados. Perdoa, meu Deus, as nossas faltas. Tenha misericórdia, meu Deus, de cada um de nós, Senhor. Tenha misericórdia, meu Deus, de tudo quanto nós fizemos que não te agradou, Senhor. Porque somos pecadores e precisamos de ti a cada dia, a cada momento. Senhor, meu Deus, Senhor, meu Pai, quero apresentar em tuas mãos todos os nossos queridos ouvintes. Quantos irmãos agora, quantas irmãs nesse momento, ó Deus, estão orando conosco, estão clamando, estão pedindo, ó Deus, a sua intervenção divina. Quantos, ó Deus, agora estão com os joelhos dobrados, estão, meu Deus, com o rosto em pó, pedindo, ó Deus, a sua intervenção. Meu Deus, eu te peço, Senhor, nesta manhã, que o Senhor visite a cada pessoa, Senhor. Que o Senhor olhe agora, meu Deus, para alguém que está com o coração aflito. Alguém, ó Deus, que neste momento está com o coração desesperado. Devido, ó Deus, uma situação que não consegue resolver. São portas fechadas. São portas cerradas. São momentos terríveis. Meu Deus, mas essa pessoa neste momento se volta para ti em oração. Entendendo, ó Deus, que o Senhor é o socorro. O Senhor, meu Deus, pode fazer uma obra maravilhosa. Aquilo, meu Deus, que nós homens não conseguimos fazer, Senhor. Coisas que nós homens não conseguimos executar, meu Pai. Mas entendemos que o Senhor faz, o Senhor pode. Senhor, meu Deus, Senhor, meu Pai. Visita neste momento cada lar, cada família. Meu Deus, visita os casais. Visita, meu Pai amado, os lares que precisam de uma restauração, de uma recuperação, Senhor, dentro dessa casa, dentro desta família. Ó, meu Deus e meu Pai, Deus soberano, eu quero apresentar, ó Deus, em tuas mãos, todos os nossos irmãos que já ligou para nós aqui, meu Deus, nos primeiros momentos do programa, Senhor. Pessoas como Carlos, Senhor, que pede oração por cura, pela sua mãe, pela sua casa, pela sua família. O Ailton também, ó Deus, que busca o Senhor pela sua família, meu Pai. Apresentamos em suas mãos. Ah, meu Pai, nossa irmã Valci também, meu Pai. Toma em tuas mãos. Visita o João Júnior, Senhor, que precisa de uma libertação, uma transformação. Quantas vidas, quantas pessoas, meu Pai amado, tem sinalizado através do telefone, através do WhatsApp, Senhor. Porque precisam, ó Deus, de um milagre. Porque precisam, ó Deus, de uma vitória. precisa, meu Deus, de um refrigério. Ó Deus soberano, Deus maravilhoso, venha colocar as tuas mãos, vem manifestar, ó Deus, o teu grande poder de uma maneira maravilhosa, de uma maneira especial na vida deste homem, dessa mulher, meu Deus, desse jovem, essa moça, esse moço, Senhor, que agora também está orando comigo, que está, meu Pai, sintonizado nessa programação, que está precisando de uma vitória, está precisando, meu Deus, de uma porta aberta. Jesus querido, Jesus amado, estende as tuas mãos, eu te peço neste momento, Senhor. Ó, meu Deus e meu Pai, eu te clamo, meu Deus, por aquelas pessoas que estão agora hospitalizadas, Senhor. Pessoas que estão num leito de dor, pessoas que agora, meu Pai, estão na UTI. Meu Deus, tenha misericórdia. Meu Deus, venha colocar as tuas mãos sobre cada vida, sobre cada pessoa, Senhor. Ó, meu Deus e meu Pai, aqueles que estão, ó Deus, desenganados pela medicina, estão desenganados, Senhor, pelos recursos humanos, Jesus amado, nós cremos no seu poder, que o Senhor pode restaurar, que o Senhor pode trazer vitória, curas, milagres sobre a vida desta pessoa, meu Pai, Deus soberano, Deus misericordioso, Senhor, eu oro, meu Deus, nesse momento, por pessoas também, ó Pai, que estão privadas da sua liberdade, pessoas que estão numa penitenciária, estão num cárcere, Senhor, quantos agora, meu Pai, estão, ó Deus querido, numa prisão, estão agora, Pai, numa cela, Jesus querido, estende as tuas mãos para transformar essas vidas, visitando agora, Pai, essa prisão feminina, essa prisão masculina, essa, meu Pai, esse lugar aonde, meu Pai, estão os menores, Senhor, a Fundação Casa, meu Deus, visita neste momento, meu Deus, a cada vida, a cada pessoa, trazendo, ó Deus, uma real libertação, uma real transformação, ó meu Deus e meu Pai, manifesta, Senhor, meu Pai, a tua misericórdia, a tua graça, Senhor, Senhor, meu Deus, Senhor, meu Pai, olha, meu Deus, por aqueles também que estão oprimidos no vício das drogas, Senhor, os que estão, meu Pai, lutando para abandonar, meu Deus querido, esse hábito e não conseguem, meu Deus, nós levantamos agora um clamor por essas vidas, por essas pessoas, Senhor, para que o Senhor liberte esse homem, liberte essa mulher, liberte esse jovem, essa moça, esse moço, do vício, meu Pai, que lhe corrói a alma, meu Deus e meu Pai, manifesta, Senhor, o teu poder nesta hora de oração, Senhor, ó Deus soberano, ó Deus misericordioso, aqueles que estão nas ruas, Senhor, aqueles que estão na sarjeta, meu Deus, transforma essas vidas, manifesta, Senhor, meu Deus, a sua misericórdia, salva, meu Pai, liberta, transforma pelo teu poder, Deus de amor, Deus de misericórdia, olha, meu Deus, por aqueles que estão, Senhor, meu Pai, também oprimidos no vício da bebida alcoólica, meu Deus, quantos pais de família, quantos homens, quantas mulheres, Senhor, oprimidas por esse vício e não conseguem abandonar, meu Deus, quantos, ó Deus, já têm gastado tudo que têm, as suas economias, o seu dinheiro, o seu salário, meu Deus, para sustentar algo, meu Deus, que não traz nenhum benefício, Jesus querido, Jesus maravilhoso, estende as tuas mãos, Senhor, tu és o Deus libertador, tu és o Deus que liberta, que transforma, que faz maravilha, Senhor, oh meu Deus e meu Pai, aonde, meu Deus, eu não posso colocar a minha mão, o Senhor pode, meu Pai, sim, Senhor, por isso, ó Deus, que nesta madrugada nós estamos clamando, por isso, ó Deus, que nesta manhã nós estamos pedindo, aleluia, a sua intervenção divina agora, meu Pai, Deus de amor, Deus de misericórdia, Senhor, visita agora, Pai, os orfanatos também, visita os asilos também, Senhor, visita, meu Deus, as casas de recuperação, aonde estão ali os recuperando, são pessoas que querem abandonar a vã maneira de viver, oh, meu Deus e meu Pai, e eu clamo aqui agora, pedindo a Deus a sua ajuda, Senhor, a sua intervenção divina neste momento, meu Pai, por esta vida, por esta pessoa, ó, meu Deus amado, abre os céus, Senhor, abre os céus nesta hora, abre as comportas celestiais neste momento, meu Deus, para operar sobre cada vida, para operar, meu Deus querido, sobre cada pessoa, meu Pai, Deus soberano, Senhor, eu oro, meu Deus amado, também pelos nossos irmãos, meu Deus querido, aqui pela nossa diretoria, oh, meu Pai amado, os nossos irmãos que estão na luta, na peleja, na batalha, Senhor, eu oro, Pai, pela vida do pastor Lorival de Almeida, meu Deus, toma em tuas mãos o teu servo, eu clamo a ti, Senhor, meu Pai querido, para que o Senhor restaure, para que o Senhor dê vitória, meu Deus, meu Pai amado, atende, Senhor, ao nosso clamor, nesta madrugada, neste momento de oração, Senhor, Deus de amor, Deus de misericórdia, Senhor, Senhor, Senhor, visita neste momento aqueles também que já estão na antessala da cirurgia, são pessoas, meu Pai amado, que vão sofrer uma intervenção cirúrgica, Jesus amado, visita neste momento, coloca tuas mãos, usando, Senhor, a mão dos médicos, ó Deus, Deus soberano, Deus maravilhoso, através da oração, Senhor, eu creio que as tuas mãos estão se movimentando, ó, meu Deus, milagres estão acontecendo neste momento, Senhor, vidas, ó Deus, estão sendo restauradas, Senhor, através da oração, através do clamor, ó, meu Deus e meu Pai, ah, Senhor querido, eu tenho certeza, Senhor, que lares estão sendo restaurados, Senhor, casamentos, ó Deus, estão sendo recuperados, Senhor meu Deus, Senhor meu Pai, eu creio, Senhor, na tua palavra, pois a tua palavra manda nós clamarmos ao Senhor, nós buscarmos a sua face, ah, meu Deus, quando Jeremias estava encerrado no pátio da guarda, meu Pai, e a palavra do Senhor veio para ele, mandando clamar, mandando buscar, porque certamente, ó Deus, o Senhor restauraria, o Senhor levantaria novamente aquela cidade, aquele lugar, aquele povo, Senhor, oh meu Deus e meu Pai, e eu tenho certeza, Senhor, que através da nossa oração, o Senhor está levantando, o Senhor está restaurando vidas, o Senhor está recuperando pessoas, oh Pai, sim, meu Deus, sim, meu Pai. Eu creio, Senhor, que o milagre agora está acontecendo, Senhor, que a vitória agora está ocorrendo na vida daquele que te clama, naquele que busca, Senhor, meu Deus, pois a tua palavra, ela nos manda buscar ao Senhor, enquanto se pode achar, invocar o teu nome, enquanto o Senhor está perto, Jesus amado, Jesus querido, sim, Senhor. Senhor, nesta manhã, Senhor meu Deus, faz uma grande obra, transforma as vidas, transforma mesmo as pessoas, ó Pai, ah, meu Deus, eu te clamo também por todos os nossos obreiros, Senhor, que tem pregado a tua palavra, eu te clamo, meu Deus, pelos nossos pastores, Senhor, eu te clamo, meu Pai, pelos teus servos, tuas servas, ó Deus, que tem, meu Pai, anunciado a palavra da salvação, Jesus querido, Jesus maravilhoso, eu te peço também, ó Deus, venha dar livramentos, ó Deus, para os teus servos, nas dificuldades, nas perseguições, ó meu Deus e meu Pai, manifesta, Senhor querido, o teu grandioso poder, a tua grande misericórdia, ah, Senhor meu Deus, Senhor meu Pai, eu oro, Senhor, também favor daqueles que estão desviados, Senhor. Aqueles que estão afastados, meu Deus. Aqueles que deixaram de te servir, meu Deus. Oh, Senhor, e quantos deles agora estão em opressão, estão se sentindo oprimidos pelo maligno, meu Deus, porque deixaram o Senhor, que é a fonte das águas vivas, aleluia, para reter água em cisternas rotas que não retém a água, Senhor. Oh, meu Deus e meu Pai, ah, Senhor, que este homem, esta mulher, esta pessoa que está longe de ti, volte para a tua presença, reconcilie com o Senhor novamente, para que volte a ter a vida e a tê-la em abundância. Oh, meu Deus e meu Pai, manifesta, Senhor, a tua misericórdia nesta hora. Abre, meu Deus, os céus, aleluia. Abre, meu Deus querido, os portais celestiais nesta hora, em prol desta pessoa que agora está orando comigo, está clamando, está pedindo a sua intervenção. Meu Deus, está pedindo, Senhor, a sua misericórdia. Ó Deus e Pai, ó Deus soberano, ó Deus glorioso, abre os céus, Senhor, abre os céus, meu Deus querido, para restaurar, para levantar, para operar maravilhas, Senhor. Pai querido, Pai amado, venha sobre nós, Senhor, a tua graça, a tua bênção, a tua misericórdia, Senhor, Senhor, Senhor, ó Deus amado, abençoa esse ouvinte, Senhor, abençoa esta pessoa, olha para essa vida, essa pessoa, quantos agora, meu Deus, as angústias querem assolar o seu coração, querem assolar o teu ser, meu Deus, mas através do clamor da oração, nesta manhã, nesta madrugada, Senhor, eu sei que o Senhor está restaurando. Oh, meu Pai amado, e dando graça para essa vida, essa pessoa que sofreu, meu Pai, decepções sentimentais, decepções no casamento, decepções, meu Pai, na vida financeira, decepções no trabalho, decepções com amigos, meu Deus, essa pessoa que está com o coração ferido, o coração angustiado, meu Deus, eu te peço agora, visita esta vida, Senhor, eu te peço neste momento, ó Deus, coloca tuas mãos sobre essa vida. Coloca tuas mãos sobre essa pessoa, dando ânimo, dando força, dando graça, Senhor, para que se levante, meu Deus, na sua presença. Oh, meu Deus e meu Pai, ah, Senhor, meu Pai, Senhor, eu também não poderia deixar de clamar em favor dos novos convertidos, Senhor. Meu Deus, os irmãos que recebeu a ti como Salvador, alguns já desceram as águas, Pai, no batismo passado, Senhor. Oh, meu Deus, ajuda eles. Fortaleça eles, meu Pai, dê graça, meu Deus, aos irmãos novos na fé, para que permaneçam firmes na tua presença, Senhor, meu Deus e meu Pai, abre os céus nesta hora, aleluia, para operar maravilhas, Senhor, meu Deus, eu oro pelos enfermos, arranca, meu Pai, a enfermidade, arranca esse caroço, oh, meu Pai, eu te peço, meu Pai, arranca essa doença, esse câncer, Senhor. Senhor, restaura, Pai, o sangue desta pessoa, meu Deus, toma em tuas mãos nesse momento, nesta madrugada, Senhor, estamos te clamando, crendo que, Senhor, as tuas mãos estão agindo nesta hora, estão operando neste momento, aleluia, para a glória do teu nome, Senhor, meu Deus, continue conosco, fique conosco, meu Deus querido, opera, meu Deus, maravilha, aqui nos estúdios, Senhor, também nesse ouvinte que está em casa, manifesta a sua misericórdia e dê, Senhor, a sua paz no nome de Jesus.

0: 2:28. Deus abençoe, meu irmão, minha irmã, você que orou, clamou a Deus conosco nessa madrugada. Temos certeza que a resposta do Senhor vem. A resposta vem. Eu quero falar com você que quer entregar sua vida para Jesus agora. Você que ligou esse rádio, ouviu a oração, você até orou conosco. Eu quero te convidar, meu irmão, minha irmã, para que você entregue sua vida para Jesus. Você quer aceitar a Jesus como Salvador da sua alma? Veja bem, Jesus é o caminho, a verdade e a vida. Talvez esteja falando com pessoas que agora estão dizendo, olha, eu conheço e que eu parei no meio do caminho, me afastei. Então é o momento. Você não ligou o rádio em vão, você não está nos ouvindo em vão. É o momento de você reconciliar com Jesus, tomar essa decisão. Será uma decisão maravilhosa, você tomando agora essa decisão de se reconciliar com Jesus, de se voltar para Cristo novamente, ter os seus pecados perdoados e começar uma nova etapa na sua vida. Quer aceitar Jesus? Quer reconciliar com Cristo? Então ore comigo agora a oração da confissão. Diga comigo, Senhor Jesus, perdoa os meus pecados, perdoa as minhas transgressões. Eu entrego, Senhor, a minha vida em Tuas mãos neste momento. Senhor, limpa-me, ó Deus, dos meus pecados. Sela minha vida com Teu sangue, Senhor. Me receba, meu Deus, nas Tuas mãos poderosas. Perdoa minhas transgressões e me cubra com Teu sangue. Senhor, meu Deus, eu volto para a Tua presença. E perdoa, meu Deus, por ter me afastado. Mas hoje eu reconheço os meus pecados. Reconheço, ó Deus, as minhas falhas. Por isso, ó Deus, que nesta manhã eu Te recebo como meu único e suficiente Salvador. Segure em minhas mãos, Senhor, e me dê força para caminhar até o dia da Sua volta. E em nome de Jesus.
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0: Muito bem, Deus abençoe a sua vida, você que se entregou para Cristo, você aceitou a Jesus, você reconciliou com o Senhor. Seja muito bem-vindo, meu irmão, seja muito bem-vindo, minha irmã, na presença do nosso Deus. Olha, você também pode procurar uma igreja pentecostal Deus e Amor, aí onde você mora, mais próximo da sua casa, aí no seu bairro, na sua cidade, até mesmo aí no seu país, você pode procurar uma igreja pentecostal Deus e Amor e informar ao pastor que você reconciliou com Jesus ou que você aceitou a Jesus como salvador da sua alma, e ele vai te dar todas as orientações, vai te ajudar, orar com você, clamar a Deus com você, para que você, meu irmão, minha irmã, permaneça firme na presença do Senhor nosso Deus. Procure aí uma igreja pentecostal Deus Amor mais próximo da sua casa. 2:34, nós vamos agora também mais um quadro aqui dentro dessa programação, que é o quadro Sementes, para nós aprendermos mais um pouquinho da palavra de Deus nessa nossa caminhada cristã. Vamos ouvir quadro Sementes.
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3: A paz do Senhor Jesus Cristo, diletos ouvintes do programa Voz da Libertação. Quem cumprimenta a todos é o vosso irmão pastor José Newton. E neste momento eu quero fazer uma reflexão com todos vocês, baseada no Evangelho de São Mateus, do capítulo 18, versículo 21 e 22. O tema, Aprendendo com Jesus a Perdoar. Embora Pedro tenha aceitado a ideia de Jesus sobre o perdão, ele acreditava, como muitos, que para tudo tem que haver limites na vida, inclusive para tolerar ofensas. Os rabinos, interpretando erroneamente Amós capítulo 1, versículo 3, ensinavam que se deveria perdoar um irmão até 3 vezes. Pedro, querendo impressionar Jesus e mostrar que era muito mais benevolente que os mestres judeus, dobrou a proposta e acrescentou mais uma, esperando ser elogiado pelo mestre. A resposta de Jesus deve ter deixado Pedro desconcertado e envergonhado, além de boquiaberto, pois revelava que ao perdão, segundo a perspectiva de Deus, não devemos impor limites. A pessoa que abriga a ideia de não perdoar, caso a ofensa volte a se repetir no futuro, está longe de conhecer o verdadeiro perdão. Pois se o espírito do perdão mover seu coração, você estará disposto a perdoar a todas as vezes que você for ofendido, sem limites. O verdadeiro perdão não está limitado por vezes ou números, pois não é o ato que vale em si, e sim o espírito que o motiva. Neste momento, vamos orar e pedir para o Senhor que coloque em nossos corações o mesmo sentimento que houve no Senhor Jesus Cristo sobre o perdão. Senhor Jesus, nós te pedimos que no nosso coração esteja também o perdão, que nós estejamos dispostos a perdoar a todos os que nos ofendem, sem limites, para que nós sejamos a tua imagem. Senhor Jesus, prepare o nosso coração para perdoar aqueles que nos ofendem. Amém. Que Deus abençoe ouvintes. Fiquem todos na paz do Senhor Jesus Cristo.
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1: Muito bem, queridos. 2:43, programa Madrugada do Socorro de Deus. Estamos aqui com os nossos queridos ouvintes através do WhatsApp 11 98292 3392. Olha, a Marli mandou a mensagem para nós aqui. A Marli está dizendo: a paz do Senhor. Ela está pedindo oração pela sua vida, porque ela está 3 dias e noite com fortes dores de cabeça, né? Está até tomando medicamentos para dormir, né? E quando ela consegue dormir, tem muitos pesadelos. Mas ela está dizendo que o rádio fica a noite inteira no programa Voz da Libertação, na Madrugada do Socorro de Deus, e recebendo as orações. Estaremos orando sim, viu, irmã Marli, pela sua vida, tá? Para que Deus venha trabalhar aí, te dar aí uma cura, né? Uma cura dessa enfermidade. Deus é poderoso, Ele não mudou, Ele é o mesmo, ontem, hoje e eternamente. Continua aí com o radinho ligado aí, que estaremos sempre orando, clamando ao Senhor, e claro, incluindo aqui a senhora aqui nas nossas orações, tá ok? Ela também está pedindo oração pela vida dos filhos dela, né? Pedindo por libertação para os seus filhos, e também pela Daniele, pelo Danilo, tá? Estaremos orando sim, tá ok? E tá dizendo: eu estou ouvindo a programação, Deus abençoe, tá? Então continue nessa programação, continue ouvindo, que com certeza a senhora está sendo abençoada pelo Senhor. Temos mais aqui irmãos que estão mandando para nós aqui mensagem aqui através do WhatsApp. O nosso irmão Fábio também, ele está pedindo oração aqui também pelo seu pai, tá? Pela sua mãe, Flávia, tá? Estaremos orando sim, viu, irmão Fábio, por você e por toda a sua querida família, em nome do Senhor Jesus. Também aqui nossa irmã, deixa eu ver aqui, nossa irmã Cícera também mandou uma mensagem para nós aqui. Deus abençoe, irmã Cícera, Deus abençoe a sua audiência nessa madrugada. Deixa eu ver, temos mais uma irmã aqui, a irmã Ana Franciele, da cidade de Salto, cidade abençoada, cidade de Salto. Ela também está pedindo oração aqui pela sua saúde, também pela sua filha Sofia, pelo seu esposo Itamar, pela sua vida espiritual e financeira. Também ela pede oração pela sua mãe, a irmã Jusilene, que ela está sofrendo muito com a pressão alta, diabetes e com catarata. E ela está dizendo: olha, eu creio, ela está dizendo, eu creio no poder da oração. Nós cremos também, viu irmã Franciele, Ana Franciele, nós cremos também no poder da oração. Por isso que os nossos nomes já estão aqui na planilha da oração, para que nós possamos continuar clamando pela vida de vocês, e vocês serão, já estão abençoados em nome do Senhor Jesus. A nossa irmã Ângela, ela também está pedindo oração para a Tolídia Martins, né? Pela Rosângela, pelo Jefferson, né? Pelo Carlos, pela Maria Aparecida. E ela pede a libertação e a transformação, para que Deus também venha repreender todas as enfermidades. Tá certo, irmã? Estaremos orando sim. Ela pede também oração pelo Caio, que está muito desanimado, né? Está na vida espiritual, e do pai dele, o Roberto. Tá? Vamos orar pelo Caio, para que Deus levante o Caio novamente aí, na presença de Deus, para repreender esse desânimo e como diz a Bíblia, levanta-te, né? O Senhor manda levantar, despertar. Estaremos orando pela vida do Caio, em nome de Jesus. Ah, ela está dizendo aqui que é de Vitória do Espírito Santo. Deus abençoe todos os irmãos aí, de Vitória do Espírito Santo. E já estaremos em oração por todos vocês, em nome do Senhor Jesus. Temos mais alguém aqui que está conosco também, a Sebastiana. A Sebastiana também, ela está pedindo oração pela sua saúde, tá? E já agradecendo aqui todos daqui da programação. Deus abençoe, irmã Sebastiana. Estaremos clamando, sim, pela sua saúde, em nome de Jesus. 2:48.
2: A paz do Senhor, meus irmãos. Meu nome é Maria dos Santos Gaia, bairro São João Jacareí, onde eu moro. Vou agora relatar uma experiência com Deus no ano de 2021, dia 27 de dezembro. Nesse dia, eu estava bem durante o dia inteiro. Quando foi a noitinha, umas 10 horas da noite, eu comecei a passar mal do nada. Estava sem respiração completamente. Aí eu medi a pressão e estava 20/18 e a respiração continuava apertando. Aí eu liguei para minha filha, pedi que ela descesse para me levar ao médico, e ali sempre com o pensamento em Nosso Senhor, pedindo a Ele que me ajudasse. A minha filha desceu, quando ela chegou já estava chamando a ambulância, muito ruim, tremia demais. E aquela respiração que não conseguia puxar o ar. A ambulância chegou, meus irmãos, e me levaram para Santa Casa, muito mal. No trajeto da minha casa até Santa Casa, eu tive duas paradas respiratórias e duas convulsões. Eu chegando lá, eu só vi o médico falar para minha filha, vai e faz a ficha dela, eu não vi mais nada. Isso foi no dia 27 de dezembro de 2021. Irmãos, eu entrei, fui entubada. Fiquei 5 dias na UTI entubada. Para mim, quando eu saí de casa, eu achei que era Covid, mas não era. Eu tive um derrame pulmonar por conta do meu coração, que estava batendo 40%. Minha saturação estava 39%. Senhor, cuidou de mim, me levou até esse hospital. Eu fiquei lá 14 dias internada, 5 dias entubada. Mas para a honra e glória do meu Senhor, eu estou aqui para relatar aos meus irmãos que Ele é Deus. Ele me tirou dessa UTI com 5 dias, fui para o quarto sem nenhum problema no pulmão, não fiquei com sequela nenhuma. E hoje eu estou aqui para honra e glória do meu Senhor, relatando essa maravilha que Ele fez na minha vida e que pode fazer também nas vossas vidas. Irmãos, Deus é tudo na nossa vida. Nós não sobrevivemos sem Ele. Nós cremos em Deus e Seu Filho Jesus. Ele tudo pode. Ele pode nos curar, Ele pode nos levantar, Ele pode tudo, meus irmãos. E eu sou grata por estar hoje relatando esse testemunho. Obrigada, meus irmãos, e a paz do Senhor a todos. Amém, Jesus.
1: Amados ouvintes, olha que testemunho maravilhoso da nossa irmã Maria Santos, de Jacareí. Relatou para nós aí o grande milagre, né, que Deus operou na vida dela. Que maravilha que Deus fez, trazendo uma grande restauração na sua saúde, que praticamente já estava já bem debilitada, né? Já teve um derrame pulmonar, coração fraco, né? Já estava já, como se diz, numa situação bastante complicada. Ficou internada 14 dias, entubada. Olha, mas Deus restaurou aí a saúde da nossa irmã, levantou ela novamente. É assim que Deus faz, ouvintes. Nosso Deus, ele não está alheio às dificuldades humanas, não. Tá? Deus, ele está atento a todas as coisas. Deus, ele sabe, conhece, tá? Ele não perdeu o controle da situação em momento algum. E esses testemunhos, eles servem para que nós possamos entender que os nossos problemas não são os mais piores, né? Existem pessoas que têm problemas mais com tanta dificuldade e foram abençoados, receberam a vitória, receberam o milagre, a cura. Isso aí nos traz a esperança de que também nós seremos abençoados. Você será abençoado, você será restaurado, você será levantado novamente. Você tem que crer, acreditar que há um Deus que está intercedendo, há um Deus que está velando, né? Ele está velando, ouvinte. Ele está olhando pela sua vida, ele está olhando pela sua casa, pela sua família. Creia nisso, acredita. Eleve os seus pensamentos ao Senhor. Faça como o salmista disse, né? Eleva os meus olhos para os montes. De onde me virá o socorro? Minha resposta, eu creio que até dado pelo próprio Deus, pelo próprio Espírito Santo, dizendo: o meu socorro vem do Senhor, que fez os céus e a terra. Então, o seu socorro, ele vem do Senhor, nosso Deus. Então, eleve os seus olhos para os montes, eleve os seus olhos para Deus, para o Senhor, porque com certeza ele tem aí uma resposta e uma vitória para a sua vida, em nome de Jesus. 2:54.
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1: Você não pode ficar também só pensando nos seus problemas. Vem estar conosco aí num dia num culto, vem buscar a Deus, vem buscar ao Senhor nos nossos cultos aqui na Igreja Pentecostal Deus e Amor. Lembrando que nós temos cultos todos os dias, cultos diários, às 7 da manhã, 9 da manhã, 11:30, 3 horas da tarde, 7 horas da noite. Aqui você pode escolher um horário para estar conosco, para buscar a presença do Senhor, para ouvir a palavra de Deus. Olha, a Bíblia diz que a fé, ela vem pelo ouvir e ouvir a palavra do Senhor. Então é muito importante, meu irmão, minha irmã, que você venha, que você faça um esforcinho de estar na casa do Senhor, venha louvar a Deus conosco, venha ouvir a palavra e receber uma oração também. E eu tenho certeza que é uma vitória para a sua vida. O que você não pode continuar é ficar parado, ruminando

0: cultuando a Deus conosco, ouvindo a palavra, recebendo as orações. E eu tenho certeza, meu irmão, eu tenho certeza, minha irmã, que vitórias virão sobre a sua vida. E você já está sendo abençoado só de ouvir essa programação, só de estar aí sintonizado, nos ouvindo. Eu tenho certeza que a bênção de Deus, ela está alcançando a sua vida agora, neste momento, nesta hora. Então toma uma atitude, venha estar conosco, venha receber a bênção de Deus. Nós estamos aqui na Avenida do Estado, 4568, aqui no bairro da Liberdade, aqui no centro de São Paulo, e você é o nosso convidado especial, você e toda a sua querida família.
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0: Muito bem, 2:58, 2:58, alguns minutinhos, menos de 2 minutos já nos separam aí das 3 horas da manhã. Daqui a pouquinho já teremos aquele momento da oração, um momento do clamor. Pastor Lorival de Almeida clamando ao Senhor, buscando a presença de Deus nesta madrugada. Já se prepara aí, já faça aí a sua preparação para que você possa buscar a Deus conosco nesta madrugada. Eu amo aos que me amam, diz a Bíblia, os que madrugada me buscam, certamente me acharão, diz a palavra do Senhor. Então já se prepara aí, meu querido, minha querida, para estar buscando ao Senhor nosso Deus daqui a pouquinho, tá certo? Nós vamos nesse momento às interações das emissoras, chegou o momento dos prefixos das emissoras e já retornamos também com todos vocês aí na oração das 3 horas da manhã, 2:59.

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4: 3:02.
5: E um minuto.
6: Na minha aflição clamei ao Senhor, gritei por socorro ao meu Deus. Do seu templo ele ouviu a minha voz, meu grito chegou à sua presença, aos seus ouvidos. Salmos capítulo 18, versículo 6.
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Muito bem, prezados ouvintes, mais uma vez na sequência do nosso programa Aceita a Paz do Senhor Jesus, que estamos nós para fazer a nossa oração, buscar a presença de Deus, nos colocarmos perante o Todo-Poderoso. E nós vamos orar por vocês, orar com vocês. É bom saber que alguém ora por nós. Prepara o seu coração aí, vamos falar com o Pai.

Poderoso Deus, maravilhoso Pai, engrandeço o nome do Senhor, porque o Senhor é Deus único, poderoso e verdadeiro. Meu Deus, também o Deus de Abraão, Deus de Isaac, meu Deus, também o Deus de Jacó, o Deus de Davi. Deus, Pai da eternidade, Criador de todas as coisas, glorificado e exaltado seja o nome do Senhor. Toda glória e toda honra eu rendo ao Senhor, porque o Senhor é merecedor, meu Deus. Aqui estamos em oração, Senhor, e sei que não estou sozinho, sei que nós temos muita gente nesse momento empenhada na oração, empenhada no clamor, sabendo a Deus das necessidades, sabendo das responsabilidades, sabendo das agruras do presente século, da violência, de tanta coisa, ó Pai, que nós precisamos do socorro do Senhor para sobrevivermos a elas. Aqui estamos, Senhor meu Pai, o nome do Senhor é para sempre exaltado. Obrigado a Deus pela nossa vida, obrigado a Deus pelo nosso alimento, obrigado a Deus pela nossa saúde. Obrigado por tudo que o Senhor tem representado para nós, tudo que o Senhor tem feito por nós. Senhor meu Deus, de todo o meu coração eu agradeço realmente, não só pela minha vida, mas pela vida da minha família, dos meus familiares, também pela vida dos nossos ouvintes, todos esses que oram comigo agora. Nós estamos nesse momento, ó Pai, eu posso dizer com milhares de pessoas elevando as nossas vozes, num clamor verdadeiro e sincero, num clamor a Deus que nós esperamos somente a resposta do Senhor, porque, ó Pai, os nossos corações estão inteiramente voltados ao Senhor, e aqui estamos, ó Deus, para falar contigo, aqui estamos, ó Pai, para expor ao Senhor os sentimentos mais profundos do nosso coração. Purifica-nos no sangue que Jesus Cristo derramou na cruz do Calvário. Lava-nos na sua palavra, santifica-nos na sua palavra. A sua palavra, a verdade. Aqui estamos, Senhor meu Deus, reconhecendo que somos pecadores e pedimos ao Senhor, perdoa todos os nossos pecados, as nossas iniquidades, tudo que nós temos falado, tudo que nós temos pensado, tudo que nós temos feito, que não tem sido do agrado no Senhor, perdoa-nos, ó Deus, porque nós sabemos que assim somos. A sua palavra já nos deixa claro, Senhor, que somos pecadores. A sua palavra vai muito mais firme e forte ainda. A nossa justiça, Senhor, ela é uma justiça falha. A nossa justiça é como aquele trapo. Por isso, ó Deus, nós sentimos a necessidade de nos colocarmos diante do Senhor como servos, como filhos, como pessoas que precisam do perdão e também como perdoados. Pai de amor, Pai de poder, nós estamos empenhados no seu trabalho, estamos empenhados na sua obra e nós estamos, ó Deus, num trabalho em que a nossa visão é voltada principalmente para as pessoas, ó Deus, que estão, eu vou dizer, lá fora, Senhor. Também para os que estão aqui dentro, Pai amado, que precisam da edificação, que precisam do socorro do Senhor. Meu Deus, meu Pai, nós fazemos, ó Deus, o nosso trabalho pensando nas almas que foram compradas com o sangue do nosso Senhor Jesus Cristo, ali na cruz do Calvário, naquele fatídico dia, mas que fazia parte da profecia, Senhor. Meu Deus, meu Pai, o preço foi pago e nós estamos trabalhando para dizer às pessoas que elas precisam se entregar por isso, Senhor. Dá-nos sabedoria, inteligência. Sabemos, ó Deus, que não é pelo muito falar. Então nós queremos, ó Deus, inteligência para que, mesmo sendo sucintos em nossas palavras, que nós possamos alcançar corações, alcançar vidas. Senhor meu Deus, o Senhor conhece a minha vida e sabe. Cada dia, Senhor, que tenho eu de falar ao seu povo, de falar àqueles que farão parte do seu povo, o Senhor sabe, ó Deus, que o meu coração fica ansioso, porque eu sinto, ó Pai, o peso da responsabilidade que o Senhor tem colocado sobre mim e sobre nós. Falar do Senhor, convencer pessoas a respeito do Senhor, falar da salvação que o Senhor nos proporciona, falar em nome do Senhor,
Senhor, é pesado para nós, Senhor. É de grande responsabilidade. Por isso, Senhor, nós precisamos do socorro, da ajuda do Senhor. Nós não queremos voz de homem, mas queremos voz de Deus. Nós queremos, ó Pai, que o Senhor faça de nós instrumentos da sua paz, instrumentos da sua mensagem, instrumentos para alcançar e para levar a essa vida, Senhor, essa palavra que haverá de transformar para sempre o viver dessa pessoa. Senhor, meu Deus, a sua igreja, Senhor, nós queremos vê-la edificada, fortalecida. Queremos ver o nascimento, o renascimento também de pessoas fortes, interessadas, pessoas comprometidas com o Senhor e com a sua obra. Por isso eu peço nesse momento, visita, Pai, esse coração. Visita, Senhor, meu Deus, esse que já trabalhou na sua obra e está parado agora. Essa pessoa, Deus, que sabe que tem uma responsabilidade para contigo, mas nesse momento ela está parada. Talvez foi humilhada também, talvez sofreu uma perseguição injusta e por isso parou, não está fazendo mais a sua obra. Senhor, meu Deus, eu peço ao Senhor em nome de Jesus, levanta, Senhor. A obra do Senhor precisa dessas pessoas. O Senhor Jesus mesmo fala na sua palavra que a seara é grande, mas são poucos os ceifeiros. Quantos estão acomodados, ó Pai? Quantos estão amedrontados, meu Deus? E alguns, infelizmente, acovardados. Senhor, levanta uma vez mais a sobra precisa de homens, de mulheres, de jovens, portadores da sua palavra em verdade e em justiça. Senhor, meu Deus, Senhor, meu Pai, visita agora, Senhor, todos esses, ó Pai, que estão clamando comigo. E entendem, Senhor, que tem uma missão a ser realizada por intermédio deles. Eu peço ao Senhor nesse instante, vá abençoando, vá proporcionando a Deus o que essa vida precisa para ser melhor do que está, o que essa vida precisa para melhorar também, ó Deus, toda a sistemática da sua obra. Eu creio agora no mover do Espírito Santo de Deus. Senhor Jesus, envia o poder e a presença do Espírito Santo de Deus para despertar aquele que está dormindo, para despertar aquele que está no sono da indolência. Senhor, meu Deus, Senhor, meu Pai, para despertar aquele, Senhor, que até parece estar fazendo a sua obra, mas não há legitimidade. Às vezes, ó Deus, o pensamento maior é o financeiro, às vezes o pensamento maior é a fama, às vezes o pensamento maior, Senhor, meu Deus, são tantas outras coisas que eu não poderia enumerar nessa oração. Senhor, meu Deus, nós sabemos pela sua palavra que todo aquele que milita tem que militar legitimamente. Levanta homens e mulheres, jovens, que tenham honestidade no coração, que tenham sinceridade no coração, que sejam, Senhor, meu Deus, pessoas cheias do Espírito Santo e que certamente o Senhor as utilizará para alcançar almas não só nesse país, mas em todos os países desse planeta. Nesse momento, ó Pai, em que nós vemos no mundo inteiro algumas religiões que se arvoram, Senhor, crescem, ó Pai, trazendo filosofias ou diferentes ideias, nós sabemos que mais precisamos do processo evangelístico alcançando e singrando, Senhor, todas as nações da terra. Meu Deus, meu Pai, e que a palavra que será levada, Senhor, seja palavra poderosa, palavra acompanhada com sinais, com maravilhas, com libertações, palavras, ó Deus, que certamente farão de corações abertos, corações que estarão suscetíveis, Senhor, inteiramente à sua vontade, meu Deus, meu Pai, e também fazendo parte do mandamento do Senhor, nas comissões que o Senhor nos deixou, que as maravilhas aconteçam, bem como podem começar a acontecer agora mesmo, Senhor, meu Pai, que o milagre do Senhor aconteça nessa vida, porque eu sei, ó Deus, que os milagres, eles falam também, os milagres fazem parte da sua palavra também, e quando em alguns momentos, ó Deus, as palavras às vezes não resolvam ou não resolvem, Senhor, meu Deus, que os sinais, que as maravilhas e que as libertações venham, Senhor, a ser a sua palavra
Venha o Senhor, meu Pai, a falar essas vidas oprimidas. Quanta gente drogada, quanta gente alcoólatra, quanta gente dependente, Senhor, de remédios. Quantas pessoas, ó Pai, atravessando vales e mais vales, sentindo, Senhor, o cheiro da morte. Quantas pessoas abandonaram as suas casas, quantas pessoas abandonaram a comunidade que as acolhia. E agora, Senhor, meu Deus, essas pessoas estão nas ruas, essas pessoas estão no mundo da violência. Ah, meu Pai, a violência que tão terrivelmente tem açoitado essa nação e esse planeta. Senhor, coloca as suas mãos, ó Pai, para mudar a história dessa família, para mudar a história dessa criancinha. Meu Deus, quanta gente, Senhor, já não tem mais esperança de vida, Pai. Quantas pessoas já não conseguem mais viver da forma que estão vivendo, porque realmente sabem que estão a um passo simplesmente da morte pela enfermidade que está consumindo esses corpos, essas vidas. Deus de poder, de misericórdia, lares que estão sendo bombardeados por forças do inferno. Meu Deus, famílias que estão sendo destruídas. Quantos jovens se casam e ainda na tenra idade, Senhor, vêm a se separar do seu cônjuge e começam, Senhor, meu Pai, essa vida de experimentações. É um aqui, outro ali. Se casa uma vez, duas, três, e vão se separando. Filhos vão nascendo, lares vão ficando desconfigurados. A confusão vem a permear aquilo, Senhor, que é a instituição número um que o Senhor nos deixou. E assim, ó Deus, perde a sociedade, perde a igreja. Famílias passam pela desestrutura e, Senhor, quantas coisas ruins estão acontecendo, quantas desgraças estão acontecendo. Eu peço ao Senhor, ó Pai, dê a sua fortaleza, dê, Senhor, meu Deus, do seu amor, do seu entendimento a tantas pessoas que, é claro, às vezes mesmo buscando, Senhor, uma vida melhor, estão escolhendo mal, não estão tendo paciência, Senhor. Eu peço ao Senhor, em nome de Jesus, que o Senhor visite também as pessoas que estão nos presídios, as pessoas, ó Pai, que entendem e até mesmo admitem que fizeram coisas que não foram boas, mas ali no presídio se encontraram com o Senhor. Hoje são servos, são servas, são pessoas que estão ali glorificando o nome do Senhor, testificando da transformação que o Senhor realizou na vida delas. Que essas pessoas sejam instrumentos de valor nas suas mãos, que essas pessoas sejam, meu Deus, pessoas que estarão ali propagando a sua verdade, que se preservem nos caminhos do Senhor e não se deixem levar pelas más conversações, porque as conversações ruins, ó Deus, deturpam as mentalidades. Pai de poder, Pai de misericórdia, que haja paz nos corações, que haja paz nas vidas. Abençoa, Pai, todos aqueles que são dirigentes de igrejas, todos aqueles que são dirigentes de congregações, pastores responsáveis por grandes ministérios, homens, também mulheres de Deus, pessoas que propagam a sua palavra com virtude do Espírito Santo, pessoas, ó Deus, que fazem a sua obra com sinceridade, verdade e justiça. Que sejam abençoadas essas pessoas, que sejam guardadas nas tuas mãos essas pessoas e que sejam usadas pelo Senhor. Guarda a diretoria da nossa igreja, Senhor, guarda a minha esposa, os meus filhos, ó Pai, guarda esse ouvinte que também está intercedendo pela família nesse momento. Pai de amor, Pai de poder, nós queremos ver o Senhor operando maravilhas através dessa pessoa que está diante desse processo evangelístico, pessoas que fazem evangelismo em cadeias, presídios, pessoas que fazem evangelismo noturno visitando, pessoas que estão nas ruas, Pai. Eu peço ao Senhor, em nome de Jesus, faça, Pai de amor, com que a palavra do Senhor seja realmente conforto, consolo e encontre nesse coração guarida e que conduza vidas à salvação que há em Ti. Senhor meu Deus, Senhor meu Pai, eu quero repreender esse espírito maligno que tem colocado câncer nessa vida, que tem colocado depressão nessa vida. Quanta gente depressiva, quanta gente pensando em tirar a própria vida e quanta gente também pensando em tirar a vida de outros
outras pessoas. Senhor meu Deus, o Senhor é poderoso para colocar por terra toda essa armadilha satânica que visa nada mais, nada menos a destruição da harmonia, que visa nada mais, nada menos a destruição de vidas, levando vidas ao esconderijo até o final das próprias existências, levando vidas a prisões, onde estarão ali passando, eu diria, por processos tão ruins, porque o inimigo, ele colocou nas mentes dessas pessoas atitudes de violência, atitudes de morte, atitudes depressivas e psicopáticas. Senhor meu Deus, em nome de Jesus, eu peço ao Senhor, não permita que essa pessoa dê cabo à sua própria vida. Quanta gente oprimida, quanta gente depressiva, quanta gente ansiosa ao extremo, e essas pessoas, ó Deus, estão sofrendo, na verdade. Essas pessoas, meu Deus, estão sofrendo um sofrimento inimaginável, meu Pai, mas pedem agora a sua presença, porque a presença do Senhor é alívio. Nós vemos pela sua palavra, ó Pai, quantas pessoas foram aliviadas através de cânticos, toques de instrumentos e palavras de conforto. E sei que o Senhor é essa palavra, o Senhor é esse cântico, o Senhor é esse poder para aliviar esse sofrimento, para tirar essa pessoa do vale da morte, para tirar essa pessoa, Senhor, das opressões, da depressão. Eu peço ao Senhor agora, visita esse irmão, essa pessoa que está hospitalizada, está sendo intercedida pelos entes queridos, que estão chorando, estão clamando em lágrimas, ó Pai, estão clamando com o coração realmente voltado ao Senhor. Sabem que se o Senhor não agir, a medicina não poderá fazer mais nada, mesmo porque tudo que poderia ter sido feito, já foi feito. Pessoas, ó Deus, que acreditam somente no Senhor agora, em nome de Jesus, meu Pai, em nome de Jesus, meu Deus, eu peço agora, livra essa pessoa, Senhor, dessa enfermidade que a está levando à morte, enfermidades respiratórias, enfermidades do coração, enfermidades renais, hepáticas, enfermidades pulmonares, bactérias, vírus, enfermidades no sangue, no cérebro, enfermidades nos ossos, todo tipo de inflamação, infecção, Senhor, todo tipo, ó Pai, de bactéria, parasitas, parasitoses, eu peço ao Senhor, o Senhor é poderoso para fazer uma obra agora. Essa pessoa, Deus, que esse verme foi parar lá na cabeça, e essa pessoa está, ó Deus, indo à loucura, o Senhor é Deus poderoso para curar agora, o Senhor é Deus poderoso para repreender essa dor agora, em nome de Jesus, eu repreendo essa dor, eu repreendo essa enfermidade, repreendo essa paralisia, essa pessoa que já não se alimenta mais, essa pessoa que sabe que está morrendo. Senhor, o Senhor é Deus, o Senhor é Deus poderoso. Eu peço ao Senhor em nome de Jesus, em nome de Jesus, meu Deus, o Senhor é poderoso para agir nessa vida, o Senhor é poderoso para que, em se fazendo essa obra, o nome do Senhor seja glorificado por essa obra que o Senhor está realizando. Tira essa pessoa desse poço de horrores, ó Pai. Tira essa pessoa, meu Pai, dessa situação crítica que ela está vivendo. Levanta essa pessoa que não tem força nem mesmo para pronunciar uma palavra. O Senhor é Deus e acima do Senhor não há outro. Tudo é para a glória do nome do Senhor. Meu Deus, se eu pudesse, Senhor, ah, meu Pai, se eu pudesse, se eu fosse, ó Deus, com a minha mão poder fazer alguma coisa, o Senhor sabe o que eu faria. E é claro, meu Deus, o que eu estou dizendo ao Senhor é o sentimento do meu coração, mas eu conheço a bondade do Senhor, e eu sei que o Senhor pode, e eu sei que o Senhor está verificando a fé desse coração agora, e sei que muita gente está sendo tocada pelo Senhor agora, sei que muitas situações estão sendo revertidas pelo Senhor agora, sei que o cativeiro de muita gente está sendo retirado agora.
agora. Sei, Senhor, meu Deus, que o Senhor está abençoando. O Senhor está abrindo portas. Sei que esse demônio de miséria, sei que esse demônio de mentira, eu sei que esse demônio mercantilista, sei que esse demônio divisor está caído por terra agora. Quanta gente, meu Deus, infelizmente enganada por Satanás. Quanta gente, ó Deus, não está entendendo o quanto o diabo as está derrubando. Mas o Senhor é poderoso agora para abrir esses olhos, abrir os olhos dessas pessoas enganadas, pessoas, ó Deus, que já não pensam mais na sua obra como a obra do Senhor, já não entendem mais a sua igreja como uma igreja missionária, como uma igreja com responsabilidades administrativas, Senhor, grandes, de fazer e de poder levar a sua palavra não só a uma cidade, a um bairrozinho, mas ao mundo inteiro. Alguns administradores dos seus próprios recursos, alguns, ó Deus, que já não querem mais ser dizimistas, não querem mais ser ofertantes, enganados por Satanás, são administradores dos seus próprios recursos, não fazem parte, ó Deus, de uma administração coletiva que nos faz, ó Pai, ser a igreja do Senhor. O Senhor é poderoso para repreender esse poder do engano, Senhor, e levantar homens e mulheres mantenedores da sua obra e ao mesmo tempo abençoar essas pessoas com bênçãos sensacionais, maravilhosas, colocando por terra esse demônio miserável, esse demônio que faz essa pessoa viver essa vida que nem parece.

0: Quando está em Paulista, eu creio que Deus vai fazer uma grande obra na vida de cada irmão que escuta neste momento. Amém?
1: Sônia, um dia eu estava em casa, pastor, e eu palpei a minha mama e descobri que eu estava com nódulo na mama. E logo eu procurei fazer os exames, mamografia, e nesse intervalo que eu estava fazendo os exames, aquele tumor cresceu 14 centímetros. Eu fiquei desesperada, porque doía muito, a minha mama já não tinha mais, estava abrindo, entendeu? Então, eu procurei os médicos, me encaminharam para um especialista em Belo Horizonte, aí eles me enganaram, falou que eu comecei a fazer o tratamento, e eles falaram que a doença tinha passado para o pulmão. Agravou o pulmão, eu dei embolia pulmonar, parei de andar, entendeu? Eu não conseguia nem tomar banho. E o meu marido, meu esposo, ele é da Igreja Deus Amor, e eu não era. Começou a me levar para a igreja, buscar para mim. Aí eu peguei e falei com o Senhor. Senhor, se o Senhor me curar, porque eu preciso, eu tenho um filho pequeno, eu preciso ser curada. E se o Senhor me curar, eu vou estar indo na sede em São Paulo para contar o testemunho. Hoje eu não tenho mais nada para honra e glória do nome do Senhor. Que há muita gente que estão desenganados, que não tem mais esperança. Mas o Deus, o Senhor Jesus é a nossa esperança. Porque eu tive essa esperança. Eu vivi esse momento, porque eu sou um milagre vivo. Eu era para estar morta, mas para honra e glória do nome do Senhor, eu estou aqui hoje para contar o testemunho. Então vem para a Igreja Deus Amor, faça campanha, porque quando Deus revela, Ele opera. Meu nome é Sônia de Fátima Coelho, moro na cidade de Ouro Branco, Minas Gerais, na rua Fernando de Noronha, número 58, bairro Nova Serrana.

0: Quanto sofrimento, desilusão, tristeza e angústia na sua vida, caro amigo ouvinte. Você vive chorando, pensando: Deus se esqueceu de mim. Deus me abandonou. Deus não quer mais nada comigo. Você está enganado. Deus te ama. Deus te quer bem. Deus quer abençoar a sua vida. Você está pensando em tirar a sua própria vida? Você pensa em fugir de tudo e de todos, esconder-se e dizer: ninguém gosta de mim? Você está debaixo de uma depressão. Preste muita atenção. Deus te ama, porque de tal maneira Ele enviou seu único filho para que todo aquele que nele crê não pereça, mas tenha vida eterna. Jesus, Ele morreu. Morreu pelos teus pecados em uma cruz de dor, sofrimento e angústia, para te dar a paz e a tranquilidade. Ele mesmo disse bem claro: eu sou o bom pastor, e o bom pastor dá a vida pelas suas ovelhas. Ele chegou a dizer mais ainda: vinde a mim todos que estão cansados e oprimidos, e eu vos aliviarei. 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
2: 3 horas e 42 minutos.
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2: 3 horas e 43 minutos.
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5: Que a graça e a paz do Senhor Jesus esteja sobre todos vocês, queridos e diletos ouvintes. Quem tem o prazer de vos saudar é a sua irmã em Cristo, Nayara Otávio. E eu estou passando aqui mais uma vez para trazer a meditação da palavra de Deus ao seu coração. No livro de Êxodo, no capítulo 14, no verso 13, O texto diz: não temais, aquietai-vos e vede o livramento do Senhor que hoje vos fará. Queridos, o povo de Israel viu as portas da prisão serem abertas, o jugo ser despedaçado e o cativeiro opressor chegar ao fim. Enfim, o sonho da liberdade se cumpria, as orações eram respondidas, o povo marchava resoluto rumo à terra prometida e não tardou para surgir o primeiro desafio. O povo já estava acampado junto ao Mar Vermelho, perto de Pi-Airote, defronte de Baal-Servon, e de repente os egípcios surgiram furiosamente com todos os cavalos e carros de Faraó. Todo o exército os alcançaram. Imagina comigo agora. Eles estavam encurralados. Para frente não podiam ir porque estava o mar. Pelas laterais não podiam fugir porque tinham as montanhas. E para trás não podiam voltar porque lá estavam os egípcios. Era um beco sem saída. E ao mesmo tempo que clamavam a Deus, eles também murmuravam contra Moisés. Diziam: por que nos trouxeste para cá para morrer? E era um problema insolúvel. Aparentemente uma causa perdida, uma situação irremediável. Mas Moisés abre a sua boca e diz ao povo para não temer, mas para contemplar, para enxergar o livramento de Deus. E é mais interessante ainda quando Deus disse a Moisés que o povo deveria marchar. Aí você para para pensar, mas para onde que eles iam marchar se não tinha uma saída? A Bíblia diz que uma coluna de fogo se interpôs entre o exército de Faraó e o povo de Deus, de tal forma que o inimigo não pôde aproximar-se do povo de Deus. E em seguida, queridos, o mar se abriu e o povo de Israel passou a pé enxuto, enquanto os egípcios pereceram afogados. Presta atenção nisso aqui, queridos. O mesmo mar que foi estrada segura para os israelitas passarem a pé enxuto, revelou-se a sepultura dos seus inimigos. E você está aí, dileto ouvinte, quem sabe vivendo uma situação, não a mesma, porque você não está de frente ao mar tentando passar a pé seco, mas você está aí vivendo uma situação, talvez aos teus olhos, insolúvel. Talvez você está se sentindo em um momento que aos teus olhos você não consegue ver uma saída, porque para todos os lados que você procura encontrar uma solução, você não encontra. E aí você está desesperado com uma situação e em vez de você adorar a Deus, a buscar a Deus, muitas vezes você está reclamando, murmurando, questionando aonde que estão as promessas de Deus na sua vida. É exatamente aí que o Senhor, ele quer trazer a palavra ao seu coração e dizer para você: não temais, mas aquietai-vos. Aquietai-vos e vede, contemple, abra os teus olhos para você ver o livramento que o Senhor tem para você. Muitas das vezes nós estamos numa situação que para nós não tem saída. É uma enfermidade que chega, é uma crise que se instala financeiramente, é uma crise que de repente chega na nossa vida conjugal, no nosso casamento. E você vive aquela situação que você olha para um lado e para o outro e não vê uma saída. Mas eu estou passando aqui para dizer para você, a ordem de Deus ao seu povo é: diga ao povo que marche. Essa expressão quer dizer, queridos ouvintes, que independente da situação que você esteja vivendo, não pare de crer. Aleluia. Não pare de contemplar o Deus tão poderoso que te deu a ordem, que abriu prisões para você passar. O mesmo Deus que quebrou o jugo, o Deus que tirou você do cativeiro opressor, o Deus que te deu liberdade, o mesmo Deus que está começando a atender, a responder as suas orações. Porventura, ele não dará o escape para a tua vida quando surgir o problema? Só que tem muitas pessoas que estão aí travadas, estagnadas. Tem pessoas que não estão avançando nessa caminhada, nessa jornada com Cristo, porque no primeiro obstáculo está desanimado. No primeiro problema que surgiu, já abandonou a chamada, já abandonou o ministério, já deixou de praticar a palavra de Deus e já se voltou-se novamente o seu coração para o Egito. Tem muitos cristãos que muitas das vezes está caminhando com Cristo, quando chega o problema, que é para provar a sua fé e você continuar rompendo, não. Tem muito crente que está com saudade do Egito e está se esquecendo que a ordem de Deus é marchar. Essa caminhada, irmãos, com Cristo, não é para parar, não é para entrar em atalhos, não. O caminho é Jesus. Ele diz: eu sou o caminho, a verdade e a vida. Você tem que entender, dileto ouvinte, que não existe meio termos, não existe atalhos. O problema vem, vai vir. A crise vem, vai vir também. O desemprego, as adversidades vão surgir. Mas é neste momento que Deus está dizendo: continue marchando. Ele quer dizer: continue crendo, continue rompendo, continue enxergando com os olhos espirituais o livramento que Deus pode dar para você. Ele está contigo, Ele está te conduzindo, Ele está na tua frente. Nós devemos entender, amados irmãos, que ainda hoje, Deus, Ele nos dá livramentos extraordinários. Porque Ele é o mesmo Deus, cheio de graça, misericordioso, todo-poderoso. E é por isso que nós não precisamos temer pandemia, problemas, crise. Não, não podemos temer. Nós devemos é confiar. Mesmo quando somos encurralados pelos problemas insolúveis e às vezes ficamos aí presos num beco sem saída, devemos nos lembrar, diletos ouvintes, que o nosso socorro vem do alto. Aleluia! É isto mesmo. O teu socorro não vem do homem, o teu socorro vem de Deus. A porta que você precisa de escape, quem tem a chave para abrir é Deus. A cura que você precisa, muitas das vezes, não está na medicina, mas vem de Deus, porque Ele é médico por excelência. A vida que você precisa está nas mãos de Deus, porque Ele tem o dom da vida. Ele é o dono da vida. Então, por que ficar aí temendo ou estagnado na fé, paralisado, murmurando, questionando os planos de Deus? Que possamos contemplar o livramento do Senhor para nós todos os dias. Ele abre porta, Ele fecha a porta, Ele dá escape, Ele cura, porque Ele tem todo o poder. Portanto, medita nessa palavra: não temais e aquietai-vos, né? Você, além de não temer, você tem que se aquietar. Aquieta o teu coração. Você vive atribulado, inquieto, inseguro, inconstante? Então, pelo amor de Deus, aquietai-vos e comece a ver o livramento do Senhor para a sua vida, para a sua casa, para a sua família. Que você, em nome de Jesus, receba essa palavra e seja abençoado por Deus. Não fique como o povo de Israel, estagnado, murmurando os planos de Deus, não, queridos. Porque o plano de Deus é perfeito, é agradável. Ele tem o melhor para você. Ele te conduzirá a caminhos inatingíveis. Quando Deus deu a ordem para o povo marchar, automaticamente Ele abriu um caminho para o povo passar. Se Deus está dizendo: continue rompendo, continue crendo, continue marchando, é porque Ele tem uma direção para você. Você tem que se lembrar que o teu alvo não é aqui na terra,
6: A tua meta é alcançar a eternidade. Aleluia! A tua meta é continuar rompendo, marchando para chegar diante do Senhor. Aonde ele disse, eu vou para o Pai preparar-vos lugar, mas eu virei e eu vos levarei para mim mesmo. Devemos permanecer na caminhada com Cristo, marchando dia após dia. Que o Senhor em Cristo te abençoe. Que a graça, a comunhão e a consolação do Espírito Santo esteja sobre a sua vida, a sua casa e a sua família desde agora e para todo o sempre. Deixo meu abraço carinhoso da sua irmã em Cristo, Nayara Otávio.
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3: 4 horas.
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3: 4 horas e 2 minutos.
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1: A paz do Senhor Jesus, meus irmãos. Quando falamos sobre os fundamentos de fé da nossa igreja, muitas pessoas imaginam que estamos tratando apenas de um conjunto de regras ou de um documento oficial. Mas, na verdade, os fundamentos de fé são as convicções que sustentam tudo aquilo em que nós cremos. Eles representam os princípios essenciais da nossa fé. São verdades que também orientam a nossa maneira de pensar, de viver, de nos relacionarmos com Deus e com o próximo. Portanto, a Igreja Pentecostal Deus e Amor declara, por meio do seu conselho deliberativo e de sua diretoria executiva, que crê na Bíblia Sagrada, a palavra de Deus, como única regra de fé e prática. Isto significa que tudo aquilo que cremos, ensinamos e vivemos deve estar fundamentado nas Escrituras. A Bíblia não é apenas um livro para ser consultado em momentos difíceis. Ela é a nossa referência diária. É nela que encontramos direção, correção, sabedoria, esperança para enfrentar os desafios da vida. Utilizar os fundamentos de fé no cotidiano é permitir que aquilo em que cremos transforme a maneira como trabalhamos, tratamos a nossa família, nos relacionamos com as pessoas e enfrentamos cada situação da vida. Porque a verdadeira fé não se limita ao templo, ela se revela nas atitudes, nas escolhas e no testemunho diário. Por isso, mais do que conhecer os fundamentos de fé, somos chamados a vivê-los. E se você deseja conhecer todos os fundamentos, acesse o nosso site ipda.com.br e faça o download do arquivo completo. Que Deus abençoe a todos.
2: Quatro horas, 5 minutos. Estamos de volta, programa Voz da Libertação, Madrugada do Socorro de Deus. Deus abençoe a sua audiência. Nós somos da Igreja Pentecostal Deus e Amor. Estamos aqui na Avenida do Estado, 4568. Estamos aqui para levar para você as melhores notícias, que a melhor notícia é que Jesus é maravilhoso. Deus abençoe, meus amados ouvintes, você que ligou o rádio agora, você que neste momento já está sintonizado conosco, você que está saindo para o trabalho, ou você que está chegando também do seu trabalho. Olha, aqui é o programa Voz da Libertação. Quero mandar a paz do Senhor Jesus para todos os irmãos que estão aí também nas portarias, os irmãos que já estão aí no trânsito, os irmãos que já estão aí sintonizados nessa programação. Tenha aí um bom dia maravilhoso na presença de Deus.
3: Bom dia, bom dia. É um prazer estar em sua companhia.
2: É um prazer maravilhoso estar na sua companhia. E aqui na Igreja do Amor, nós também é notícia. Estamos aqui já dentro do nosso bloco de notícias, só falamos de saúde mental. Vamos aprender um pouquinho, vamos aqui receber informações dentro dessa programação.
0: 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Diferenças. Compulsão alimentar é diferente de comer emocional? Embora estejam relacionados, o comer emocional e o transtorno de compulsão alimentar são conceitos distintos em termos de gravidade, frequência e sintomas. O comer emocional é um ato de utilizar a comida para regular ou aliviar emoções como estresse, ansiedade, tédio ou tristeza, isso em vez de satisfazer a fome física. Já a compulsão alimentar é um transtorno alimentar clínico caracterizado por episódios recorrentes de ingestão de grandes quantidades de comida em um curto período. A palavra compulsão hoje, infelizmente, está sendo usada à toa. A gente naturalmente vai ter exageros em uma festa ou diante de um doce que há muito tempo você está tentando resistir. Isso é normal do ser humano. Agora, a compulsão alimentar é uma doença psiquiátrica. É um comportamento bem mais preocupante, onde a pessoa vai comer uma quantidade muito maior do que uma pessoa que não tem compulsão. Quem afirma é a nutricionista, a Sophie Deran. Então, se o comer emocional se tornar frequente e vier acompanhado de perda de controle e sofrimento grave, ele pode evoluir para um quadro de compulsão alimentar. Nesses casos, é fundamental buscar ajuda de profissionais de saúde, como nutricionistas especializados ou psicólogos. Estudo: como a genética pode influenciar a nossa saúde mental? A genética é o ramo da biologia que estuda a hereditariedade e a variação dos organismos. Ela pode influenciar vários aspectos da nossa saúde mental, como a predisposição a doenças mentais e respostas a tratamentos. Desempenhando aí um papel fundamental na nossa saúde mental, influencia uma série de fatores que podem afetar o nosso bem-estar, tanto emocional quanto psicológico. Os genes podem influenciar a saúde mental de várias maneiras, desde predisposições genéticas para certos transtornos mentais até a regulação de neurotransmissores no cérebro. Os estudos científicos têm demonstrado que muitos transtornos mentais, como depressão, ansiedade, esquizofrenia e transtorno bipolar, têm uma base genética significativa. Com o avanço da tecnologia genética, estão surgindo novas abordagens terapêuticas para transtornos mentais baseadas na genética. As terapias buscam corrigir mutações genéticas associadas a doenças mentais, enquanto as terapias personalizadas levam em consideração o perfil genético do paciente para prescrever tratamentos mais eficazes e personalizados. Então, compreender as conexões entre os genes e a saúde mental pode abrir novas perspectivas para o diagnóstico, prevenção e tratamento dos transtornos mentais, promovendo uma abordagem mais personalizada e eficaz para o cuidado da saúde mental. 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
2: Muito bem, amados ouvintes, os nossos canais de comunicação para que você possa estar sintonizado no programa Voz da Libertação e, claro, aqui na Madrugada do Socorro de Deus. É, os nossos canais de comunicação pelo aplicativo da Igreja Deus e Amor, que estão aí disponíveis nos sistemas Android e também iOS. E o nosso site oficial, que é o www.ipda.com.br. 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E também pelo nosso YouTube, youtube.com/IgrejaDeusEAmorOficial. São os canais de comunicação para você estar sintonizado em Deus.
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2: Muito bem, muito bem. Hoje é sábado, hoje é sábado 3 de outubro de 2026, sábado abençoado na presença do Senhor. E a nossa programação, os nossos cultos diários, nossa Igreja Pentecostal Deus e Amor, daqui a pouquinho já teremos o nosso primeiro culto às 7 horas da manhã, onde o homem de Deus estará pregando a palavra do Senhor e orando em nosso favor. E às 9 da manhã nós temos aí o nosso círculo de oração, onde estão as irmãs aí clamando ao Senhor, buscando a presença de Deus a partir das 9 horas da manhã. E você é o nosso convidado especial para estar conosco também, buscando a presença do Senhor nosso Deus. Olha, também às 15 horas nós temos aquele culto de ensino, aquele culto maravilhoso, presença do homem de Deus, pastor Jorge Tenório, pregando a palavra do Senhor e orando em nosso favor aqui em nossa sede mundial. E às 19 horas, claro, aquele culto jovem, culto abençoado, é o culto Regenere, é presbítero Davi Miranda Neto, Regenere Music, todos aqui em nossa sede mundial, jovens clamando ao Senhor, louvando a Deus e sentindo a presença de Deus. É nessa noite, às 19 horas, vem estar conosco, Avenida do Estado, 4568. E lembrando a todos vocês que a nossa entrada aqui pela Avenida Prefeito Passos, número 10, vem estar conosco e ser abençoado pelo Senhor nosso Deus.
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6: A paz, Senhor, sou a Benedita aqui de Amarelos, município de Guarapari. Amo o programa de vocês, amo de coração. Gosto muito do programa de vocês, eu amo de coração. Fica na paz do Senhor Jesus.
7: Paz do Senhor, sou Natalino Ribeiro, sou de Blumenau, Santa Catarina. Que Deus abençoe, fique na paz do Senhor Jesus. Essa programação é uma benção.
8: A paz do Senhor, me chamo Silvana, moro aqui na cidade de Pinhalzinho, eu ouço o programa e eu tenho aprendido muito.
9: Olá, amados e queridos irmãos do programa Voz da Libertação, aqui é seu irmão em Cristo Gilberto Dias, de Petrópolis, estado do Rio de Janeiro. Fico com Deus e a paz do Senhor Jesus.
10: A paz, estou ligada na programação da rádio. O meu rádio fica ligado 24 horas nesta rádio. Amém? Deus abençoe a todos. A irmã Márcia, de Cumbica, Guarulhos.
11: Paz do Senhor, eu sou a irmã Luzia, de Tambaracá, Paraná. Gosto muito do programa A Voz da Libertação. Amo muito ouvir os irmãos. Paz do Senhor para todos.
12: Bom dia, irmãos. A paz do Senhor Jesus Cristo. Eu me chamo Luciana, moro na Itália e gostaria de desejar a todos os irmãos uma semana abençoada na presença do Senhor Jesus Cristo. Um abraço a todos, principalmente a gente de Belo Horizonte, Minas Gerais, que é a minha cidade natal. Um beijo para minha mãe e para toda a minha família. Fiquem com Deus.

0: Muito bem, amados, 4 horas 18 minutos. Você está bem? Você está no programa Voz da Libertação, Madrugada do Socorro de Deus. Deus abençoe. Faça aí como tantos irmãos que já estão nos mandando mensagem, estão aqui interagindo conosco. Lembrando que o nosso WhatsApp, que é o 119-8292-3392, para que você possa enviar sua mensagem. Diga para nós da onde você está falando, que cidade, que local. Faça aqui como nosso irmão Roberto, que nos enviou aqui a sua mensagem aqui, e ele mora em Igaratá e está aqui sintonizado na programação e está dizendo aqui, feliz aniversário, irmão Roberto. Nosso irmão Roberto está completando mais um ano de vida. Deus abençoe, pela sua vida, meu querido, que Deus continue coroando a sua vida de bênçãos e de vitória. E estamos aqui orando por você, meu irmão. Amém. Deus abençoe a sua vida. Também nosso irmão Wilson, ele também nos enviou mensagem aqui dizendo: olha, a paz do Senhor Jesus. Wilson, sou Wilson Pereira. Também pede oração para Mateus, pela Jussiara, pela Genilda, pela Bruna. E ele está falando de Guarapari, Espírito Santo. E todos eles são da Igreja Pentecostal Deus e Amor e estão em oração também, clamando a Deus juntamente conosco. Deus abençoe, meus irmãos. Deus abençoe, irmão Wilson. Continue aí sintonizado na programação. Tenha aí um ótimo dia na presença do Senhor nosso Deus. O nosso irmão Everson também, aqui pede a oração pelos seus irmãos Marcelo, também pelo Diego, para que o Senhor venha libertá-los dos vícios. Sim, estaremos orando, estaremos clamando a Deus por essas pessoas que estão aqui necessitadas das nossas orações. Também a nossa irmã, José Maria. Nosso irmão José Maria, ele é de Patos de Minas, ele também está aqui pedindo oração pela sua filha Daniela, pela sua netinha Isabel, que vai nascer hoje. Que maravilha, que bênção, Deus abençoe. Está pedindo aqui que nós oremos, clamemos a Deus pela sua filha, né? Pelo parto da sua filha, que já está para nascer a sua netinha, sua querida netinha. Deus abençoe, irmão José Maria. Estaremos orando por você, pela sua família e por todos aí de Patos de Minas, Minas Gerais. 4 horas 22 minutos.
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0: 4 horas 22 minutos. Lembrando também a todos os ouvintes que este domingo é o domingo da bênção, domingo da vitória. Estamos na campanha Portas Abertas, dia 4, agora 4, domingo. Presença do homem de Deus, pastor Kleber de Oliveira, pregando a palavra do Senhor e orando em favor de todos que comparecerem neste domingo, domingo de bênção, de vitória. Venha clamar a Deus conosco neste domingo, é a grande campanha Portas Abertas, às 15 horas, presbítero Kleber de Oliveira, trazendo aquela poderosa mensagem para o nosso coração. E claro, o Senhor nosso Deus nos coroando com as suas bênçãos e com seus milagres aqui em nossa sede mundial, aqui mesmo na Avenida do Estado 4568. Vem estar conosco, Domingo da Vitória, domingo de portas abertas.
2: A Bíblia diz no capítulo 36, suplicando pelo estado da sua nação, a Bíblia diz que Deus estende sobre ele as suas mãos, porque ele confessa dizendo: e veio sobre mim a mão do Senhor, e foi o Senhor que me levou em espírito. Diga comigo: em espírito. Havia uma mão poderosa por trás de todo este acontecimento, havia uma mão poderosa por trás de toda esta instrução, havia uma mão poderosa por trás da revelação profética, daquilo que ele tinha que pronunciar. Logo eu entendo que as mãos de Deus não é somente aquela mão misteriosa que diz a Bíblia no livro do profeta Daniel, que repreendeu a loucura daquele que estava usando os utensílios de Deus para se embriagar, e todos aqueles que não serviam a Deus puderam enxergar somente uma mão sem braço, uma mão sem corpo, uma mão que não dava para saber de onde havia vindo, mas aquela mão entrou e escreveu naquela parede estucada: Mene, Mene, Peque e o Farsim. E ninguém podia discernir o que Deus havia escrito, porque eles viram as mãos, mas não entenderam a revelação. Aqui não, Ezequiel disse: as boas mãos do Senhor, ela veio sobre mim, e eu me deixei levar, e eu me deixei convencer, e eu me deixei mover pelo Espírito dele, pelo poder dele, pela operação dele. Glorifique, pode glorificar, pode exaltar.
0: É palavra de Deus, milagres, libertações aqui em nossa igreja pentecostal, Deus e amor, e portas abertas, portas se abrindo, portas de bênção, portas de vitória. Vem estar conosco, Avenida do Estado 4568, domingo, dia do Senhor. Será um dia memorável para você, para toda a sua casa, para a sua querida família que vai comparecer em nossa igreja pentecostal Deus e Amor, nessa poderosa campanha com o tema Portas Abertas. Ouvintes, eu tenho certeza que portas estarão sendo abertas. Olha, aquelas portas fechadas, coisas aí que muitas das vezes parece que no olhar humano não tem jeito, não tem condições, está difícil. Olha, Deus, ele tem uma porta aberta para você. Deus tem uma porta aberta para a sua casa, para a sua família. Que porta que você quer que se abra? São as portas da saúde, a porta da vida espiritual abundante na presença de Deus. Qual que é a porta? É a porta aí de um trabalho, da vida financeira. Olha, Deus, ele tem uma porta. Deus tem uma porta aberta. Clamando ao Senhor, portas se abrirão. E nesse domingo, você não pode ficar de fora, você não pode ficar indiferente. Vem estar conosco, Avenida do Estado, 4568, aqui no bairro da Liberdade, aqui em São Paulo. Olha, a nossa entrada principal pela Avenida Prefeito Passos, número 10. Lembrando a você que você vindo com o seu automóvel, nós temos aí um amplo estacionamento para que você possa deixar aí o seu automóvel com toda a comodidade e ficar aí recebendo as bênçãos de Deus aqui em nossa igreja pentecostal Deus e Amor. Campanha Portas Abertas.
3: Que Deus abençoe, querida audiência. Agora passando para recordá-los que está chegando o dia em que nós nos uniremos em oração e propósito, em jejum pela nossa nação. É um dia decisivo, é um dia em que todos executarão o seu direito, a sua cidadania, porém você não pode esquecer que se você estiver pela manhã cumprindo com o seu compromisso eleitoral, à tarde nós te esperamos para aquele grande mover espiritual e milagre sem limites no início da campanha Portas Abertas aqui na sede mundial. A entrada é pela Prefeito Passos, número 10. Nós esperamos você, convidados e famílias, para juntos vivermos o sobrenatural do nosso Deus. Venha preparado para ser surpreendido, impactado pelos milagres maravilhosos do Senhor. Então, você já sabe, é neste domingo, a partir das 14h30, aqui estaremos e te esperamos para juntos sermos abençoados pelo nosso Deus. Avenida do Estado, 4568, ou pela Prefeito Passos, número 10. Deus te abençoe. Jesus, ele garante a sua vitória.
0: É, Jesus garante a vitória, Jesus garante a bênção para todos que creem no teu poder, na tua maravilhosa palavra. Deus abençoe, meus queridos, Deus abençoe a todos vocês, Deus abençoe irmão Renato também, que está nos mandando aqui a mensagem, está pedindo a oração pelo seu pai, Alcindo, que está internado, está aqui já na planilha para nós orar, para nós clamarmos pela vida do nosso irmão Alcindo, viu, irmão Renato? Estaremos orando, sim, em nome do Senhor Jesus Cristo. Olha, estaremos unidos numa só fé na presença do Senhor. Também o nosso irmão Genivaldo, ele é de Pirajá, Salvador, Bahia. Também está pedindo aqui para incluir o nome dele e toda a sua família na oração. Já está incluído aqui, viu, irmão Genivaldo? Já está aqui tudo certinho. Estaremos orando, clamando, sim, em nome do Senhor Jesus. A Igreja Deus Amor está aqui para isso, para interceder em oração por todos que necessitam. Nosso irmão Davi também, ele é de Dois Córrego interior aqui de São Paulo. Ele mandou também aqui a paz do Senhor Jesus. Deus abençoe, irmão Davi. Deus continue abençoando a sua vida e todos aí de Dois Córregos. Deus abençoe. Temos mais irmãos aqui, ó, tantos irmãos nessa madrugada. A nossa irmã Margarete também aqui está pedindo a oração por Cassiane, que está precisando urgentemente das nossas orações. Estaremos orando, sim, em nome de Jesus, viu, irmã Margarete? Está nas mãos do Senhor através das nossas orações. 4h31. Vamos agora ao espaço Eu e Mais Um, momento de aprendizado com nossa irmã Débora Miranda.
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5: Espaço Eu e Mais Um. Que maravilha, estamos chegando em mais um dia com a nossa aula. E eu sei que tem muita gente que já está aí preparadinha, com a caneta na mão, caderno, é isso mesmo. E esta semana eu estou respondendo as perguntas, são tantas, mas a gente faz o possível de responder as mais, assim, mais profundas, podemos dizer assim. Mas você pode mandar a sua pergunta, porque é importante para você. Se você está perguntando, é que você quer realmente tirar essa dúvida. Bom, nós temos aqui a irmã Joana de Santa Catarina. Como posso me preparar e me sentir mais confiante para um discipulado? Bom, eu creio que eu também já respondi essa pergunta em uma das nossas aulas dessa semana, mas vamos lá. Irmã Joana, primeira coisa, você tem que ser um crente maduro, né? Um crente que conhece a palavra de Deus, né? Para você se sentir confiante, por exemplo, que você vai fazer uma prova na escola. Para você se sentir confiante, o que você fez? Você estudou, você procurou entender a matéria, aquilo que você não sabia, buscou o professor, para você se sentir o quê? Tranquilo, que quando você fosse perguntado sobre aqueles temas estudados, você teria confiança de responder bem, não é? O mesmo com o discipulado. Eu digo que um novo convertido, ele não tem a capacidade ainda de discipular outra pessoa, porque ele está começando a conhecer a palavra de Deus. Mas, por exemplo, se você já tem um certo conhecimento, se aprofunde mais. Procure saber quais são as perguntas mais perguntadas. Estou até aqui sendo redundante. Quais são as questões mais perguntadas de um novo convertido? Por exemplo, ele pode perguntar para você: o que é Santa Ceia? Por que eu devo aceitar Jesus? O que é ser discípulo? Ele pode perguntar: o que é batismo? Por que eu devo me batizar? Estas são as perguntas muito básicas e muito frequentes de um novo convertido. Então depende de quem e a quem você vai ensinar, a quem você vai evangelizar. Então é importante você estar com muita atenção naquilo que você vai responder, tendo a base bíblica, tendo conhecimento da palavra de Deus, versículos marcados na sua Bíblia, para que quando você for responder, você tenha nas mãos aquilo que você quer responder com segurança, não é? Então, o preparo principalmente é o estudo da palavra de Deus com a oração. A oração nos faz sermos mais sensíveis à voz do Espírito Santo. É naquele momento de relacionamento com Deus que o Senhor nos inspira, nos revela como falar, como agir, como responder a certas questões, às vezes até de profundas, difíceis. Então, se atente a isso. É muito importante você estar atento ao estudo da palavra de Deus para você estar preparado para responder, tá certo? Então, essa é uma das perguntas que eu tenho aqui. Outra pergunta muito interessante que eu recebo aqui de um ouvinte é que ele diz assim: o meu discípulo tem muita preguiça de ir aos cultos e prefere ouvir em casa, ou então pela internet. Bom, não há pecado algum de você assistir um culto pela internet, tampouco pelo rádio. Mas eu tenho notado que após a pandemia, parece que houve um surto, entre aspas, de preguiça, de comodismo, que muitos crentes preferem ficar ouvindo em casa e começaram a fazer um tipo de uma afirmação bastante antibíblica. Eu posso congregar em casa. Eu posso assistir o culto em casa. Mas vamos pensar. Nós somos ovelhas, né? Quando você vê uma ovelha sozinha, praticamente você pensa que aquela ovelha foi desgarrada. Aquela ovelha está perdida. Porque a ovelha, ela tem seu instinto de estar agregada. Elas sempre estão juntinhas umas às outras. E por que então que Jesus nos compara a ovelha e ele a pastor? Para nós estarmos juntos, em comunhão. Porque nós estamos vendo isso, está virando um pouco assim moda, não é? Está virando moda, todo mundo ficar em casa. Não vou na igreja porque eu posso ouvir aqui. E é assim que Satanás vai, devagarinho. A gente não percebe, ele não vai vir dizendo: não vai no culto, lançando fogo pela boca, pelas orelhas. Não, ele vai vir de maneira que você não perceba. E ele vai realmente querer fragilizar a igreja, dispersando o povo, cada um na sua casa. E onde está o povo agregado ali na igreja? Paulo escreve: não deixando a congregação como muitos. Deixando a congregação é se afastando dela. Só vem na ceia e olha lá, de repente vamos ter até ceia virtual por aí. Isso é triste de ouvir, não é? Então, ponha isso em mente. Nós estamos na igreja para termos comunhão uns com os outros, não é? Temos aquele momento de confraternização, de oração coletiva, não é? Não somente oração dentro de casa, a pregação ali para todos dentro da igreja. Então nós temos várias passagens bíblicas que a gente pode explanar, não teremos tempo hoje, mas tenha atenção nisso. Aos pouquinhos você vai falando que é necessário esta pessoa estar congregando em comunhão com os demais, porque a ovelha é assim. E as ovelhas sempre estão juntas umas às outras. Por hoje é só. Nós vamos seguindo e nas próximas programações estaremos também respondendo mais algumas perguntas. Você quer mandar a sua questão aí para 11 982 92 3392? Estamos aqui para responder com muita alegria. Até a próxima. Se despede Débora Miranda. Na paz do Senhor Jesus.
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1: Muito bem, querido, chegou o momento de nós buscarmos a presença do Senhor, a oração portas abertas. Vamos clamar, ore a Deus conosco neste momento. É um momento maravilhoso, aonde temos certeza que os céus se abrirão e as bênçãos do nosso Pai serão derramadas sobre nós. Oremos a Deus nesse momento. Bondoso Deus e eterno Pai, mais uma vez, Senhor, nós nos colocamos na Sua presença nesse instante de oração, que é a oração, ó Deus, de portas abertas. Senhor, nós estamos aqui, ó Deus, crendo, meu Deus, no milagre, na vitória. Cremos, ó Deus, na bênção para esse amado irmão, esse amado ouvinte, que com tanta fé, Senhor, está clamando, está pedindo a Sua graça, a Sua misericórdia. Pai amado, Pai poderoso, oramos ao Senhor, ó Deus, para que o Senhor venha entrar com providência nesse lar, nessa família, Senhor. Meu Deus, essa pessoa que agora está pedindo ao Senhor a vitória nas áreas da sua vida. São vitórias, meu Deus, na área da saúde. São vitórias, ó Deus, na área financeira. São pessoas, ó Deus, que estão pedindo para que o Senhor venha abrir portas, Senhor, de vitórias. Meu Deus, essa pessoa que está pedindo, meu Deus querido, que algo se resolva na sua vida. Quantas pessoas agora, Senhor, estão de rosto no pó? Estão clamando ao Senhor. Estão pedindo, ó Deus, a sua intervenção divina. É esse pai de família, meu Deus, que está orando pelas portas abertas. Essa pessoa que está desempregada está pedindo ao Senhor que venha abrir uma porta de vitória para ele e para ela, Senhor. Meu Deus, tome em Tuas mãos nesse momento. Oh, meu Deus, essa pessoa que está enferma, essa pessoa que está doente, meu Deus, que pede ao Senhor também, ó Deus, que traga uma cura, traga um milagre para o seu corpo, para o seu físico. Senhor, meu Deus, Senhor, meu Pai, essa pessoa que está no hospital, está no leito de dor, essa pessoa, meu Deus, que tem feito exames, sente dores, sente, meu Deus querido, a privação do seu corpo físico e pede a Ti, ó Deus, que neste momento, Senhor, as portas da saúde se abram para ele. Ó, meu Deus e meu Pai, manifesta, Senhor, meu Deus, o Teu grande poder, a Tua grande misericórdia. Meu Deus, nesta manhã eu oro também em favor, Senhor, daqueles que agora já estão no seu trabalho também, aqueles, ó Deus, que já estão no trânsito, aqueles, ó Deus, que estão agora já dentro de uma condução. Meu Deus, que as portas do céu se abram sobre essa vida, sobre essa pessoa, meu Deus, que pede a Ti, ó Deus. Ó Deus poderoso, Deus maravilhoso, a Tua palavra, meu Deus, nos afirma dizendo que tudo quanto nós pedimos em oração, crendo, nós receberemos. E eu sei, ó Deus, que esse amado ouvinte que agora está orando, ele está orando porque crê, porque acredita, Senhor, que milagres acontecerão na sua vida. Senhor, meu Deus, Senhor, meu Pai, eu Te peço, meu Deus, nesse momento, em favor daqueles que estão, Senhor, nos ouvindo, que estão, ó Deus querido, atravessando por um momento de dificuldade na vida emocional. São pessoas, ó Deus, que têm sido, meu Pai querido, atacadas, Senhor, digamos assim, ó Deus, por problemas emocionais. Eu Te peço neste momento, Senhor, traga alento, traga cura para esse coração, para essa pessoa que está sentindo o coração dilacerado diante, ó Deus, de tantas dificuldades na vida. Ó, meu Deus e meu Pai, manifesta o Teu poder, pois Tu és o Deus que cura, Tu és o Deus que liberta, Tu és o Deus, Senhor, meu Deus, que restaura, meu Deus. E eu Te peço a restauração, sim, Senhor, dessa pessoa, a restauração desse lar, a restauração dessa família, a restauração dessa casa, a restauração, ó Deus, desse casamento. Essa pessoa que está pedindo, está clamando ao Senhor, ó Pai, pelo seu casamento. Meu Deus, meu Pai, manifesta manifesta o teu poder nesta hora. Ó Deus soberano, Deus maravilhoso, manifesta a tua misericórdia, meu Pai, para que o teu nome venha ser glorificado, exaltado e bendito, Senhor. Meu Deus, continue conosco, Senhor. Continue com esse ouvinte, continue com esse irmão, continua com essa irmã, dando força e graça para a glória do teu nome e em nome de Jesus.
2: O caminho do preguiçoso é cercado de espinhos, mas a vereda dos retos é bem aplanada. Provérbios 15:19.

0: muito bem, 4 horas 49 minutos, Deus abençoe a sua audiência, programa Voz da Libertação, madrugada do socorro de Deus. Eu tenho certeza, meu irmão, minha irmã, que as portas, elas já estão abertas, porque a Bíblia nos afirma para nós clamarmos a Deus, que Ele nos responde. Quando nós oramos, Deus, Ele nos responde, portas serão abertas, vitórias chegarão na nossa vida de uma maneira especial. Quero lembrar que daqui a pouquinho já teremos nosso primeiro culto em nossa Igreja Pentecostal Deus e Amor, para que você possa comparecer e já continuar clamando a Deus juntamente conosco. Inclusive, o povo de Deus continua clamando, já estamos aí, o povo está no santuário, está buscando a presença do Senhor. Olha, a Igreja Deus e Amor é aquela igreja que busca Deus 24 horas. Entendemos que através da oração as mãos de Deus se movem. Entendemos que através da oração os céus se abrem. Entendemos que através da oração há coisas que o homem julga impossíveis, elas começam a acontecer. Aquilo que é impossível para o homem se torna possível para Deus quando nós clamamos, e através da oração portas se abrem. Então vem estar conosco, vem estar orando a Deus conosco aqui em nossa Igreja Pentecostal Deus e Amor. E lembrando que o endereço aqui é muito fácil, né? Avenida do Estado, 4568. Se você vem de condução, nós temos aqui o metrô, 5 minutinhos da Praça da Sé e 5 minutinhos também do Parque Dom Pedro II. Vem estar conosco, porque com certeza Deus tem uma bênção para você e para toda a sua querida família. Muito bem, 4 horas 51 minutos. Nós vamos agora também ao bloco de notícias. Vamos a notícias, porque também Igreja Deus e Amor é notícias também. Estamos ligadinhos nas notícias e também Saúde em Foco.
1: 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Cérebro ativo. Exercitar o corpo ajuda a preservar a memória. O cérebro se beneficia tanto do exercício quanto os músculos. Então, quando nós mexemos, o fluxo de sangue para a cabeça aumenta. Isso leva a mais nutrientes e estimula o nascimento de novos neurônios. Estudos ligam a atividade física à prevenção do Alzheimer e da demência. Exercícios que exigem coordenação, como jogos com bolas, são ótimos. Eles desafiam a mente a tomar decisões rápidas e precisas. A memória recente e a capacidade de aprendizado são fortalecidas. Então, quem se exercita costuma ter raciocínio mais ágil e claro. A atividade física também libera substâncias que protegem o sistema nervoso. É uma blindagem natural contra o envelhecimento cognitivo. Então, nunca é tarde para começar a proteger a sua mente. Mesmo caminhadas leves já mostram efeitos positivos na concentração. Manter a mente sã em um corpo são é um ditado verdadeiro. O cuidado físico reflete diretamente na nossa capacidade mental. Esquecimentos frequentes podem diminuir com uma rotina ativa. Cuidar do corpo é a maneira mais sábia de cuidar da inteligência. Descanso sagrado. O corpo precisa de pausa para se reconstruir. Na busca por saúde, muita gente exagera e esquece de descansar. O repouso é a parte do treino onde o corpo realmente melhora e evolui. É durante o sono e os dias de folga que os músculos se reparam. Então, treinar sem parar pode causar lesões, fadiga crônica e desânimo. Respeitar o dia do descanso é sinal de sabedoria e equilíbrio. O chamado overtraining, ou excesso de treino, baixa a imunidade. Sinais como irritabilidade e dores constantes indicam que é hora de parar. O corpo envia avisos que não devem ser ignorados. Então, dormir 8 horas por noite é fundamental para quem se exercita. A liberação de hormônios de crescimento e reparo acontece no sono profundo. Então, intercalar dias de atividade intensa com dias leves é o ideal. O equilíbrio entre esforço e pausa gera resultados duradouros. Não se sinta culpado por tirar um dia para relaxar. A recuperação faz parte de uma estratégia de saúde muito inteligente. Voltar descansado permite treinar com mais qualidade e segurança. A moderação é a chave para uma vida ativa e sem machucados.
0: Muito bem, muito bem. É, Igreja Deus e Amor, também é notícias. 4 horas 54 minutos. Deus abençoe a sua audiência, Deus abençoe meus queridos. Eu sou o seu irmão Cristo Presbítero Mário Ramos e quero também aqui deixar aqui o meu convite para vocês estarem conosco também em nossa Igreja Pentecostal Deus e Amor, ali, sede setorial de Perus, ali na rua Padre Manuel Campido, número 180, ali bem no centro de Perus. Hoje nós temos um culto maravilhoso. Agora, a partir das 8 horas da manhã, temos ali o círculo de oração, com todas as irmãs clamando, buscando a presença do Senhor, nosso Deus. E você é o nosso convidado especial. Também à noite, logo mais às 19 horas, temos lá o nosso culto de confraternização, o culto especial Jesus, o Rei da Glória, é onde estaremos clamando, pregando a palavra do Senhor e orando em seu favor. Vem estar conosco ali, Rua Padre Manuel Campelo, número 180, sede setorial, ali do bairro de Perus, aqui em São Paulo. Vem estar conosco. Deus abençoe, meus irmãos. Eu vou ficando por aqui. Eu sou seu irmão em Cristo, como já disse, Presbítero Mário Ramos. E convido vocês para estar também conosco aqui na Via do Estado 4568. Lembrando também que não desligue o seu rádio, viu? Não desligue não, porque vem aí o culto no lar. O culto no lar, daqui a pouquinho, para o seu eleve espiritual, para que vocês continuem sendo abençoado pelo Senhor. Deus abençoe São Paulo, Deus abençoe Brasil, que a graça e o amor de Deus esteja sobre todos vocês. Fiquem aí na paz do Senhor Jesus.

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2: 4:59.
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0: 5 horas, 7 minutos.
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3: Glória a Deus. Cumprimento a todos com a paz do Senhor Jesus. Oremos a Deus. Grande Deus, eterno e maravilhoso Pai, em nome de Jesus, aqui estamos, Senhor, na sua presença. Pai bendito, Deus maravilhoso, queremos, meu Deus, te agradecer por mais este dia que o Senhor nos preparou, ó Pai, para nós estarmos na sua presença. Te louvo, meu Deus, pela vida de cada um desses irmãos, com muita fé, com muita certeza, com muita confiança, que estão, Senhor, para te agradecer, para receber as suas bênçãos. Já oramos também pelos ouvintes de casa, que já estão nos acompanhando, internautas, onde estiverem estas pessoas agora, venha visitar, meu Deus, dando a bênção, o milagre, a solução dos problemas. Eu não sei, mas tu sabes, não conheço, mas tu conheces, Senhor. Eu

Olha por esta pessoa aflita, necessitada, angustiada, Senhor. Quantos que estão oprimidos, mas aqui estamos, Senhor, diante de Ti, do Deus libertador, aquele que se compadece do sofredor, meu Pai. Eu oro agora, meu Deus, pelas famílias, pedindo ao Senhor que visite também cada família, cada pessoa, Senhor, que está clamando também pela sua família, em nome de Jesus, para a glória do Senhor. Amém? Já vamos abrir as nossas Bíblias. Ouvintes, aceitem a paz do Senhor Jesus. Dentro de instantes mais, já estaremos orando por todos vocês. Fiquem ligadinhos aí, que Deus tem muitas bênçãos para todos. São Mateus capítulo 11, versículo 28, mensagem bastante conhecida, mas Deus tem algo especial para falar conosco. Deus abençoe, amados ouvintes. Vamos ler a palavra de Deus? Preparados? Aleluia! Vinde a mim, todos os que estáis cansados e oprimidos, e eu vos aliviarei. Tomai sobre vós o meu jugo, e aprendei de mim, que sou manso e humilde de coração, e encontrareis descanso para as vossas almas, porque o meu jugo é suave e o meu fardo é leve. Diga, Senhor Jesus, fala comigo através desta palavra. Me ajuda eu entender.

de Jesus Cristo. Aleluia! Você ouvinte de casa também, atento à palavra de Deus, porque a fé vem por ouvir, e ouvir a palavra do Senhor. Quando nós ouvimos a palavra de Deus, nós aprendemos quais são os planos de Deus para a vida do ser humano. E quando nós se aprofundamos ainda mais, nós descobrimos que vida maravilhosa que Deus preparou para nós. E como muitas das vezes o fugir desta verdade, de conhecer o plano de Deus, isso nos traz muitas cargas, muitos pesos, e nós acabamos sendo oprimidos por aquilo que não vem de Deus. Tantas coisas que não vêm de Deus. Nós olhamos hoje para a humanidade. A humanidade está cansada. Por que será tanto cansaço? O que será que está causando tanto cansaço, tanto peso, tanta opressão? Às vezes, a gente ouve pessoas dizer: eu não quero servir a Deus. É pesado servir a Deus. É difícil servir a Deus. Será que é? O que será que é realmente pesado? O que será que realmente traz tanta canseira? Traz tanto desânimo? Traz tanta angústia? Será que é o servir a Deus? Será que é o ser fiel ao Senhor? Não, é justamente o contrário. Se nós for olhar, aqui Jesus está oferecendo para nós o alívio do cansaço, da opressão. Ele oferece para nós um ensinamento de amor. Ele diz: vinde a mim todos que estáis cansados, que estáis oprimidos, e eu vos aliviarei. Então é muito ao contrário daquilo que talvez o homem pense. Até os meus 18 anos, eu pensava isso. Não, servir a Deus, ser fiel ao Senhor, é muito difícil. Até que um dia, eu apliquei o meu coração a conhecer. Peraí, como é que eu vou dizer que é difícil se eu nem tentei? Como é que eu vou dizer que é pesado se eu não fui lá saber como que é? Como que nós vamos conhecer o sabor de uma fruta se a gente nunca comeu aquela fruta? Tem pessoas que olham para um alimento e dizem: eu não gosto. E aí a gente pergunta: mas quantas vezes você já comeu desse alimento? Não! Foi o fulano que disse para mim que é ruim. Ou só de olhar, eu não gostei. E depois de muito tempo, ele vai dizer: ah, se eu tivesse experimentado antes. Não é? Tem muitas pessoas que o diabo vai iludindo ele, e ele não está percebendo que isto é um laço de Satanás, justamente para ele não experimentar a vida boa, a vida maravilhosa que Jesus tem para ele ou para ela.
E o diabo vai iludindo com aquilo que realmente traz peso na vida do homem. As pessoas que vão se batizar precisam estar libertas do vício, do cigarro, da bebida, das drogas. Aí nós observamos, mas por quê? Porque é isso que traz realmente peso para a vida das pessoas. Você quer uma coisa que traz mais peso para uma pessoa do que um vício? Que traz mais miséria para uma pessoa do que um vício? Quantas pessoas que ainda na sua juventude estão carregando um peso tão grande por causa do vício, que já não conseguem mais carregar. Já estão desesperados. O peso é tão grande que você vê as pessoas caídas, não somente caídas fisicamente, mas caídas moralmente, caídas espiritualmente, oprimidas, sendo reféns de uma vida tão terrível, sendo privadas, muitas das vezes, até da comunhão da família, por causa da escravidão daquele vício. Isso que é peso. Isso que realmente é pesado. Isso que realmente, meus irmãos, traz tanta opressão para a vida das pessoas. Não a vida com Cristo. Liberto. Completamente liberto. Conhecereis a verdade, e a verdade vos libertará, diz a palavra de Deus. Aleluia! Quantas coisas que traz tanto peso, né? Aí você vai começar a analisar durante esta mensagem. O que é que está trazendo esse peso tão grande para a sua vida? Essa opressão tão grande, essa sobrecarga que você não está conseguindo, que você está tendo dificuldades, que você não está conseguindo carregar. Já levanta de manhã, já está com aquela carga, com aquele peso tão terrível, tem que conviver mais aquele dia, com aquele engano, com aquela mentira, ter que esconder de novo, atrás de um sorriso, aquela tristeza, aquela angústia, ter que esconder de novo, atrás talvez de um sorriso, uma opressão, um desespero que está no coração, causado pelo pecado. Mas Jesus te convida hoje: vinde a mim, todos vós que estáis cansados, oprimidos. E olha o que ele diz: ele não deixa incerteza, ele fala uma palavra certa. E eu vos aliviarei. Ele quer aliviar o seu sofrimento. Tomai sobre vós o meu jugo e aprendei de mim, que sou manso e humilde de coração, e encontrareis descanso para as vossas almas. Amém? Descanso. Que palavra tão boa, né, meus irmãos? Não é tão bom quando a gente está cansado fisicamente e a gente encontra um oásis, um lugar de descanso.
Mas as pessoas hoje procuram descanso onde? No dinheiro. Dinheiro traz descanso? Na fama? Nos amigos, muitas vezes? No misticismo? Na filosofia? Até na educação? E em tantas coisas? Nos prazeres desta vida? E estão cada vez mais cansados. Aqueles que procuram descanso, é a mesma coisa de buscar matar a sede em uma fonte de água salgada. É a mesma coisa você que está na beira do mar e dizer, vou matar a sede com a água do mar. Até parece que vai dar certo. É tanta água, mas quando coloca na boca, a água é salgada, vai se tornar ainda pior. A sede vai aumentar. Assim as coisas desta vida, meus irmãos. Parece que vai matar a sede. E as pessoas vão com todo aquele ímpeto para tentar matar a sede, para tentar se saciar. Mas depois vê que a situação se tornou ainda pior. Amém? E o que o Senhor diz, tomai sobre vós o meu jugo. Por quê? O meu jugo é suave. E tem muitas pessoas que estão me ouvindo, que quando falam em voltar para casa, ele diz, só volto porque eu não tenho outro lugar para ir. Tem pessoas que chegam a dizer, viver dentro da minha casa é um martírio. É uma coisa pesada. Será que Deus nos deu um lar para ser pesado? Eu já vi mães falar isso do próprio filho. Pais dizer isso do próprio filho. Meu filho se tornou muito pesado para mim. É um peso. Pediu o filho a Deus. Deus deu. E agora? Se tornou um peso. Outros falam isso até do casamento. Pediu um casamento a Deus. Deus lhe deu o casamento. Agora para ele sustentar esse casamento, viver esta união, se tornou algo pesado. Por quê, meus irmãos? Por quê? Será que Deus daria algo pesado para nós carregar? Eu já vi pessoas dizer isso até do próprio trabalho. Está desempregado? Senhor, me dá trabalho, eu quero trabalhar. Aí Deus dá trabalho. Não pediu trabalho? Vamos trabalhar. Deus deu saúde para trabalhar. Meu Deus, Deus me deu tanto trabalho agora, que eu tenho que trabalhar até de sábado e domingo. Mas que maravilha! Deus está te prosperando. Deus está te abençoando. Não diga que isto é pesado, não. Mas por quê, meus irmãos? Por quê? A pessoa não está percebendo que ela não está aceitando sobre ela o jugo de Jesus. Olha o que Jesus diz, tomai sobre vós o meu jugo e aprendei de mim, que sou manso e humilde de coração,
e encontrareis descanso para as vossas almas. Aqui está o descanso na palavra de Deus, em obedecer a Deus. Quantas pessoas que ambicionaram, que deixou a avareza tomar conta do coração, e depois aquilo se tornou um peso muito grande para ele. Então Jesus nos ensina com humildade, com mansidão, encontrar descanso para as nossas almas. Ele tem descanso para a sua alma. Ele tem descanso para a minha alma. Ele tem a libertação para aqueles que estão oprimidos por tantas coisas, por tantas indecisões, tantas dúvidas. Quanto que a indecisão, a dúvida, se tornou para ele um peso. Ele perdeu o equilíbrio, perdeu a direção, e agora já não sabe mais o que fazer. Eu te digo o que você deve fazer. Entrega tudo a Jesus Cristo. Entrega a sua vida a Jesus Cristo. Entrega seu caminho a Jesus Cristo. Venha aprender de Jesus, que ele tem ensinamentos de vida para nós. Venha descansar nele, a sombra do Onipotente. Ele é o nosso pastor e nada nos faltará. Davi nos ensinou isto: viver dentro do plano, do projeto de Deus, da vontade de Deus, buscar a entender o que realmente Deus tem para nós e o que é bom para nós. Nós temos que buscar isto de Deus. Aí Deus começa a nos ensinar. Deus começa a nos ensinar para tirar o peso. Ele olha para nós, olha para a nossa vida e vê tudo que está sendo pesado na nossa vida. Tudo que é sobrecarga na nossa vida. Porque para cada um Deus deu uma capacidade. E ele sabe a nossa capacidade. E ele chega a dizer que não dá para ninguém provação maior do que aquela que a pessoa pode suportar. Mas junto com a provação, ele traz também o escape. Deus tem tudo. Aí ele começa a olhar para nós. Eu tenho que tirar isso da vida dele. Tenho que tirar esse vício dele. Não, Senhor. Isso me traz tanto prazer. Tenho que tirar essas pessoas da vida dele ou da vida dela. Do caminho dele ou do caminho dela. Não, Senhor. Eu não quero. Tem que tirar esse mal, esse pecado, essa mentira que está dominando o coração dele. Tem que tirar esse engano que está dominando o coração dele ou o coração dela. Tem que tirar esse adultério que está dominando ele ou ela. Aí a pessoa diz: não, Senhor. Disse o quê? Hã? Tem pessoas que Deus está lutando todo dia através da palavra para tirar esse peso da vida dele e da vida dela. Para tirar isso que está trazendo tanto mal na vida dele e na vida dela. Se nós fôssemos falar tantas coisas que sobrecarrega a vida do homem,
e torna o homem fraco demais, com dificuldades, porque a sobrecarga está muito grande. E Deus quer tirar, Deus quer aliviar, mas a decisão é nossa, de entregar o nosso coração a Ele, de entregar a nossa vida a Ele, e dizer: a minha vida pertence a Ti, Senhor, tira de mim, Senhor, tudo aquilo que não Te agrada, tira de mim, Senhor, tudo aquilo que não presta, tira de mim, Senhor, tudo aquilo que é imundo, tudo aquilo que contraria a Sua vontade. Endireita os meus caminhos, Senhor. Amém? Estamos expostos a isto? O jugo de Jesus é maravilhoso. É suave. Porque o meu jugo é suave e o meu fardo é leve. Você quer esse fardo? Esse jugo que é suave e esse fardo que é leve? O que, que eu tenho que fazer então? Quem é o autor da nossa vida? Entrega para Ele. Se der qualquer problema na estrutura desse prédio aqui, sabe o que nós vamos fazer? Nós vamos chamar o engenheiro que projetou, que sabe milímetro a milímetro aqui. Ele sabe quanto pesa aquela coluna ali, ó. Ele sabe quanto pesa esse telhado. Ele vai olhar na planta e vai dizer: olha, o problema está aqui, ó. Você não viu esses dias, que foi no Rio de Janeiro, onde? Que os curiosos lá tentaram mexer na coluna de um prédio e o prédio caiu inteirinho. Curiosos. Não sabiam. Por que não devia ter chamado a pessoa que entende? Pessoa que viu desde o momento que colocou a primeira pedra lá. A primeira colher de cimento ali, não é verdade? A primeira que mediu tudo. Que conhece tudo. Por quê? Por que que nós somos tão resistentes a isto, meus irmãos? Quando vemos a nossa estrutura se ruindo... Não temos a sabedoria de chamar o engenheiro que nos projetou, que nos criou, que nos formou, que nos deu a vida, para ver por que é que a nossa estrutura está ruindo, por que é que as colunas estão quebrando. Temos que ser sábios. Ele é o nosso Salvador. Você tem que chegar a esta conclusão. Está ruindo tudo. Está caindo tudo. Está tremendo aí. Está partindo tudo. Vamos saber do engenheiro. Do construtor. Vamos saber dele. Ele vai voltar à planta original, ao princípio, e vai nos mostrar onde está o erro. Aí vem o diabo, que não sabe de nada. Você está triste? Vai beber cachaça para se alegrar. Está angustiado?
Vai se drogar, que você vai ficar alegre. Não tem mais prazer na vida. Vai procurar prazeres nos jogos, no pecado. Vai satisfazer o desejo da carne. É assim, meus irmãos. E leva a pessoa para mais profundo, para o mais profundo abismo. Enquanto Jesus não. Ele vai dizer: peraí, você está fora do caminho. Você está fora do projeto original. Você está fora da planta original. Você está fora do propósito que eu permiti você vir a este mundo. Aí nós temos que ser humildes para entender, para reconhecer. É verdade, eu estou fora do caminho. Hoje nós vemos pessoas matando e se matando. Tanto ódio. A gente ouve notícias, como ouvimos há poucos dias, uma filha planejando a morte dos próprios pais e do irmão. Será que o plano de Deus para esta moça era isto? Fazer dela uma assassina? Será que era? Será que Deus permitiria uma pessoa vir ao mundo para isto, meus irmãos? Pessoas que matam por intolerância, porque o outro é de uma raça diferente do que ele? Será que Deus permitiu esta pessoa vir ao mundo para isto? Quem crê que a intuição maligna é domínio maligno das mentes e dos corações, levanta sua mão. Diga: o sangue de Jesus tem poder. Uma vida fora dos planos de Deus é uma arma na mão de Satanás. E uma vida dentro dos planos de Deus é uma arma poderosa na mão do Espírito Santo. Quem é que você quer ser? Você escolhe. Eu disse, uma vida fora dos planos de Deus acaba sendo uma arma nas mãos do inimigo. Quantos que estão sendo usados? A gente vê o mundo da criminalidade. Será que Deus chamou alguém, Deus permitiu alguém vir ao mundo para se tornar um criminoso? Até situações, eu tive lá no norte do Brasil, bem lá no fundo, viajei uns 400, 500 quilômetros, estrada de terra, fui visitar uma igreja. E lá um irmão me falou: pastor, muito cuidado, tem aqui matadores de aluguel. Como se aluga um carro, como se aluga uma casa, aqui se aluga um matador. Glória a Deus. Mas é para matar onça, irmão? Que tinha muita onça lá, né? Ele diz: não, é para matar gente. Matar gente. Aqui é um lugar meio complicado. Eu falei: não tem lugar complicado para Jesus, meu filho. Deus vai transformar esses homens que estão escravizados por Satanás em instrumentos de justiça. Esses que levam à guerra, Deus tem poder de transformar em instrumentos para levar a paz. Aonde abundou o pecado, superabundou a graça de Deus.
Ele vai lá e tira toda a imundícia, toda a podridão, toda a sujeira, e transforma aquela vida em um salvo, em um instrumento de Deus. E eu quero falar com você agora. Pastor, eu me conscientizei agora. Isso que está acontecendo na minha vida, eu estou fora do plano. Eu não entreguei a minha vida para o autor dela ainda. Eu estou usando ela segundo a minha vontade. Não pode, irmãos. Nós não podemos usar a nossa vida segundo a nossa própria vontade. Não. Deus nos deu a vida, o maior bem que nós temos. O maior patrimônio que nós temos é a nossa vida aqui nessa terra. E com ela, nós temos que conquistar a salvação que Jesus garantiu por nós na cruz do Calvário. Cadê você que vai entregar a sua vida a Cristo agora? Levanta a sua mão. Eu te convido agora. Não sou eu, mas nós lemos a palavra. Vinde a mim, todos vós que estáis cansados, oprimidos, eu vos aliviarei. Estou cansado, não quero mais viver. Jesus quer te dar o alívio. Estou oprimido por tantas coisas, tanto desespero. Jesus quer aliviar o seu sofrimento. A decisão é sua. A palavra foi pregada. Agora a decisão é sua. Agora é a hora da escolha. Agora é a hora da decisão. A decisão de Deus, de você ser um salvo, de você ser uma bênção, foi desde o dia em que Ele permitiu você ser gerado no ventre da sua mãe. Venha para frente, já está vindo uma pessoa. Ouvinte também que está me ouvindo neste momento. Vem aqui, meu querido. Quem mais? Está vindo mais uma pessoa. Ouvinte que está me ouvindo neste momento. Tome a decisão agora. Para que tentar mais? Você não está percebendo? Está dando tudo errado. Tudo está dando errado na minha vida. Mas por quê? A gente ouve testemunho de pessoas que lutaram tanto. Deus falou tanto com eles. E demorou tanto para eles entenderem. E esse demorar trouxe grandes prejuízos para ele. Não se demore. Escapa-te pela tua vida. Escapa-te pela tua vida. Jesus te chama. Jesus te chama. Aleluia.

porta está aberta para você. Você que está afastado dos caminhos do Senhor, Deus te chama. Deus te chama. A oportunidade está aberta para você. O Senhor está te convidando. Você está afastado. Venha para frente. Jesus está te chamando. Ele tem uma vida boa. Pastor, que vida Deus tem para mim? Venha fazer uma prova. Venha fazer um teste. Entrega a sua vida a Ele. Está vindo mais duas pessoas. Vai dando glória a Deus. Vai dando glória a Deus. A igreja vai glorificando o nome de Jesus por essas vidas. Mais uma. Vai glorificando. Ouvinte, não resista o chamado de Deus. Não resista a voz do Espírito Santo. Deus te chama. Deus te convida. Vem.

0: Olha que maravilha. Não é por causa do pecado que está em nós que Deus deixa de nos amar. Ele continua nos amando, mesmo a gente estando em pecado. Aí ele diz: olha, eu não amo esse pecado que está em você, mas eu amo você, amo a sua alma. Então eu quero tirar esse pecado que está na sua vida. Às vezes, por causa do defeito das pessoas, a gente deixa de amar as pessoas. Não é assim que acontece? Talvez o marido deixa de amar a esposa, ou o esposo deixa de amar a esposa, por causa de algum defeito. Não, deveria ajudar a esposa, não é? Ao superar aquele defeito, a superar aquela situação. Tá certo? Vamos orar por essas pessoas? Desigrejados, onde estão os desigrejados? O que é desigrejado, pastor? Aquele que está fora da igreja, fora da comunhão dos santos. Tem muitas pessoas que fugiram. Você tinha que estar na igreja, sendo uma bênção. Ah, eu me entristeci com o pastor, com o grupo, com o dirigente do louvor, com a irmã do círculo de oração. Não. Quem morreu na cruz do Calvário por nós, quem foi? Quem foi que morreu na cruz do Calvário por nós? Foi Jesus Cristo. Então nós devemos olhar somente para Jesus Cristo. Está vindo mais uma pessoa, vem aqui. Tem mais alguém? Não demore, venha correndo, nós esperamos. Vai vindo mais uma irmã, está vendo? Vem mais uma, que Deus abençoe. Pessoas que querem se unir com o nosso ministério. Está vindo mais um, glória a Deus, aleluia. Vai glorificando o nome de Jesus, meus irmãos. Tem mais? Pode vir, nós esperamos. Está vindo mais um lá, olha que bênção, mais uma pessoa, mais duas pessoas. Que maravilha, que estão entendendo. Estão voltando para o corpo de Cristo. Aleluia. Onde mais? Ouvinte, você também vai orar conosco aí, tá bom? Você que está desigrejado. Estou decepcionado com a minha igreja, pastor. Não deixe essa decepção afastar você de Cristo. Sua igreja é o local para você estar em comunhão com os irmãos. Venha para frente, está vindo mais uma irmã para a glória de Deus. Mais outro ali para a glória de Deus. Aleluia. Vai louvando a Deus, igreja. Vocês não se alegram por isto? Os anjos fazem festa no céu por um pecador que se arrepende. Aleluia. Vamos orar. Mais uma jovem ali daquele lado. Meu Deus, o Senhor começou a tocar nos corações. Isso é que é Deus. Vindo mais um ali no centro. Atenção aí, obreiros. Mais um vindo ali no centro. Que maravilha. O inimigo está derrotado em nome de Jesus. Satanás está envergonhado. As pessoas estão entendendo o plano de Deus e estão decidindo por Jesus Cristo. Estão decidindo pela salvação. Oremos a Deus por essas pessoas. Oremos a Deus, grande Deus, eterno Pai. Olha por essas vidas, Senhor, que estão aqui diante do altar. E eu sei também muitos diante do seu rádio, orando comigo, meu Pai. Muitos ouvintes, talvez muitos até no hospital, talvez em um presídio, Senhor. Pessoas que estão dirigindo, mas estão entregando a vida a Ti agora. Pai bendito, aceita, Senhor, perdoa os pecados, liberta essas vidas que precisam da libertação, ó Pai. Faz a obra, Senhor, nestes corações, dai forças para estas vidas te servirem todos os dias, meu Deus. Nós lhe pedimos, meu Pai, em nome de Jesus, para a glória do Senhor. Amém? Deus abençoe. Vocês já fazem parte da Igreja Deus e Amor.
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1: 5:59.
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2: 5:59.

vamos prosear com Deus, falamos com o Senhor na beleza da sua santidade, glorificaremos a Deus por tudo que Ele tem feito em nossa vida. Se você agora já está acordado, levantou da cama e não agradeceu a Deus hoje, vamos agradecer agora, vamos falar com Jesus e eu quero convidar você agora também a falar com Ele. Falar com Deus em oração, em súplica, porque sabemos que nós estamos aqui vivos, respirando, porque Deus nos sustentou até o dia de hoje. Portanto, ouvintes, internautas, falemos com Deus em oração. Maravilhoso Deus, soberano, bendito e eterno Pai, Pai de nosso Senhor e Salvador Jesus Cristo, queremos Te exaltar, Te glorificar, Senhor. Queremos Te engrandecer, Pai, porque o Senhor é bom, é justo e fiel. É digno de toda aceitação. Senhor Deus, poderoso e bendito, confirma, meu Pai, a Tua bênção, a Tua graça, o Teu amor, a Sua misericórdia. Perdoa, Senhor. Perdoa os meus pecados, as minhas falhas, as minhas iniquidades. Perdoa, meu Deus, o Teu filho, Tua filha que está agora em oração, em súplica. Deus da glória, talvez não tenha força, não tenha agora, Senhor, estabilidade, não tenha mente o suficiente para orar, porque muitos problemas, ansiedade, preocupações, mas agora clamamos a Ti, ó Deus. Ó Senhor, eu quero interceder por estas almas, por estas vidas que agora estão conosco, orando e clamando. Abençoa a Tua serva, Pai, que tem orado pela sua casa, pela sua família. Dá graça, Senhor, dá graça para que ele, sim, ó Deus, permaneça. Ó Pai, com a sua fé intacta. Ó Pai, que ela permaneça crendo no Teu mover, no Teu agir, no Teu operar, ó Deus poderoso. Jogue por terra, meu Pai, toda afronta maligna, toda afronta diabólica contra esta vida, contra esta família, contra esta casa. Meu Deus tremendo, confirma a Tua bênção, o livramento para quem está agora, Senhor, na estrada, em viagem, indo ao trabalho, voltando. Senhor, dai o grande livramento, Pai. Livra, meu Pai, de acidente, livra da morte. Livra, meu Deus, este irmão, esta irmã agora, Senhor. Meu Deus, tenha misericórdia, Pai.

Meu Deus poderoso, dai-nos sabedoria, dai-nos graça, para que possamos permanecer firmes em oração, em clamor, porque diz a sua palavra, capítulo de número 18, versículo 1 de Lucas, que o Senhor levantou uma parábola sobre o dever de orar sempre e nunca desfalecer. Meu Deus, Pai, nos dá força para orarmos, dai forças, ó Deus, para que este internauta, este ouvinte possa orar também, possa clamar, meu Pai, com fé, crendo, Pai, na manifestação do Teu poder e da Tua glória. Dai graça, Senhor, como o Senhor deu graça ao Teu servo, o apóstolo Paulo. Dai graça, sim, ó Pai, para estas vidas, estas pessoas, Pai, que estão orando, que estão clamando e buscando o revestimento, o Teu poder e a Tua graça. Pai, Deus Todo-Poderoso, sim, meu Pai, eu quero entregar em Tuas mãos este dia, esta manhã, meu Deus, por tudo que o Senhor tem feito e continuará fazendo para a glória do Teu nome. Pai, de amor e de verdade, dai saúde para estas vidas, estas pessoas que estão agora conosco, que talvez estão enfermos também, estão hospitalizados, estão na UTI, Pai, aguardando, estão na fila, Pai, e que irão passar por uma cirurgia. Meu Deus, tenha misericórdia, dai o grande livramento. Que seja a sua mão guiando e protegendo, operando estes sinais e estas maravilhas. Ó Santo de Israel, bendito seja o teu nome, ó Pai. Bendito seja o nome do Senhor nos céus e na terra. Pai da glória, eis-me aqui, Pai. Eis-nos aqui, ó Deus, para fazer a sua vontade, para obedecer a tua palavra, porque ela é a nossa regra de fé e prática. Senhor, é lâmpada para os nossos pés e luz para o nosso caminho. Eu creio, Senhor, que pelo poder da sua palavra, eu creio, Senhor, que pelo poder do Evangelho, almas, vidas serão libertas e transformadas para a glória de Deus Pai. Meu Deus tremendo, eu creio, Senhor, na libertação. Esta pessoa não tem força, esta pessoa sente o desejo, mas não consegue se libertar deste vício. Mas eu oro, Pai, para que o Senhor possa libertar o teu servo, a tua serva agora, Senhor. Liberta, meu Deus, liberta deste vício, liberta do álcool, da bebida, liberta das drogas, liberta, meu Pai, esta vida, que o teu nome seja glorificado, porque se pois o Filho vos libertar verdadeiramente, sereis livre. Ó Pai de amor e de bondade, eu creio, Senhor, que o Teu poder manifesta-se no momento da nossa fraqueza, no momento da nossa luta, da nossa prova. O Teu poder se aperfeiçoa, a Tua glória é manifesta, e que todo poder diabólico caia por terra agora, meu Pai, e que o Teu nome seja glorificado. Esta pessoa que está em casa, esta pessoa que está no seu lar, na sua família, e está orando, está agora, Senhor, prostrado aos teus pés e clamando pelo teu Espírito Santo, clamando por socorro, clamando por um milagre, clamando e pedindo por uma bênção tal. O Senhor disse na sua palavra: tudo que pedirdes em oração, crendo, recebereis. Meu Deus, que tremendo, que glória, meu Pai, que bênção, Senhor. É buscar a tua presença, é glorificar o teu nome, na beleza da tua santidade, Pai de amor. Vem, ó Pai, vem renovar o teu povo, vem trazer o avivamento, o revestimento do teu Espírito, derramando desta graça, deste poder, desta virtude, desta essência, para que a tua igreja possa agora testificar e testemunhar do milagre da parte do Senhor. Meu Deus poderoso, que coisa linda, meu Pai,
é clamar, é buscar a Tua presença, meu Deus, para quem está em casa, que também possa receber esta presença, que também possa sentir este poder, esta graça, esta unção poderosa, porque também a Tua palavra nos diz que a unção despedaça o jugo, meu Deus, não seja, seja lá qual for o jugo que esta pessoa está passando ou enfrentando, a unção do Teu Espírito vai despedaçar este jugo e ele será liberto para a glória de Deus, em nome de Jesus Cristo, o Salvador. Repreenda, Senhor, a fúria do inimigo, repreenda, Senhor, a fúria de Satanás contra esta criança, contra este adolescente, contra este jovem que está agora sendo atormentado, Senhor, meu Deus, sendo perturbado pelo inimigo, a sua mente está conturbada, a sua casa, a sua família, mas eu oro para que o Teu Espírito jogue por terra, em nome de Jesus Cristo, Senhor, dai o basta nesta luta, para que este irmão, esta irmã, possa receber o Teu poder, a Tua glória, receber o milagre, o livramento, ó Pai, em nome de Jesus Cristo, Salvador, meu Deus, dai o livramento para a Tua filha, para o Teu filho, Senhor, que estava com esta doença, que estava com este formigamento, que estava, Senhor, com meu Pai, o nervo atrofiando, mas eu creio que o Senhor está dando livramento, eu creio que o Senhor está curando, eu creio, Senhor, que pelo poder da oração, pelo poder da Sua palavra, milagres acontecerão, em nome de Jesus, milagres estão acontecendo, em nome de Jesus, pelo poder da oração, pelo poder da Tua palavra, a Tua igreja está reunida em uma só fé, este ouvinte, este internauta, que clama também, ó Deus, está em um só propósito, está em uma só fé, clamando e buscando agora, Senhor, esta causa, que este irmão, esta pessoa, colocar em Tuas mãos, ó Deus, vai agindo, vai operando, vai derramando do Teu poder, manifestando a Tua glória. Ah, Pai, envia a resposta que ele clama, ele pede, ele quer um direcionamento, ele pede sabedoria, ele pede, meu Pai da glória, uma porta aberta. Abre a porta, Senhor, abre esta porta, abre, Senhor da glória, esta porta, para que ele possa contemplar o Teu agir, o Teu mover, meu Pai. Oh, Deus tremendo, multiplica, Senhor, multiplica, meu Pai, o mantimento, multiplica a fé, prospera nesta casa, prospera nesta família, prospera, oh Espírito de Deus, prospera, meu Pai, para que o Teu nome seja glorificado. O Senhor, usando o profeta, e disse: Deus multiplicará a farinha da panela e o azeite da botija. Multiplica agora, meu Pai. Multiplica, Senhor, nesta família, nesta casa, nesta pessoa que está agora em situação de rua, em situação de vulnerabilidade, em situações precárias. Meu Deus, este irmão que está desempregado, este irmão agora, meu Pai, que está batendo em várias portas, mas a porta ainda continua fechada. Abre esta porta, Senhor. Abre a porta de emprego. Meu Deus, em nome de Jesus Cristo, o Senhor é o nosso Pai, o Senhor é o nosso Deus, é o Deus que entra na batalha, é o Deus que entra na guerra para entregar a vitória, para entregar a bênção para o Teu filho, em nome de Jesus Cristo, eu creio, Senhor, na libertação, eu creio na cura, na bênção completa para este irmão, para esta irmã agora. Abençoa, meu Pai, a nossa diretoria deliberativa e executiva da nossa igreja pentecostal, Deus e Amor. Todas as igrejas, ó Pai, no Brasil e no mundo, que estão agora, meu Deus, enfrentando, Pai, processos espirituais, processos, ó Pai da glória, mas o Senhor também pode entrar com providência nesta causa. Meu Pai, salva as almas, envia, meu Pai, estas vidas para a Tua casa, para a Tua igreja. Meu Deus,
esta igreja, meu Pai de amor, que ora, que pede para a salvação das almas. Salva estas almas, salva, meu Pai, estas vidas agora, para a glória do Teu nome. Eu creio, eu oro, Senhor, convicto na vitória, convicto agora do livramento e da libertação. Visita a minha família, Senhor, ali no estado do Ceará, Senhor. Visita também a minha esposa. Visita, meu Deus, abençoa, meu Pai, em nome de Jesus. Meu Pai, este irmão que está passando agora por esta crise no matrimônio, esta crise, meu Pai, conjugal, tem misericórdia, Senhor. Vai enviando a Tua providência, a restituição, porque Satanás está lutando para destruir a casa, a família, o casamento, mas há poder no sangue de Jesus, porque a família foi constituída pelo Senhor, meu Deus. E eu creio que esta irmã e este irmão voltará a glorificar o Teu nome e contará a bênção que recebeu de Deus, a restituição do casamento, em nome de Jesus Cristo. Senhor, joga por terra estes laços diabólicos, estes laços malignos, satânicos, que são lançados, preparados, projetados para destruir a casa, a família, para destruir o ministério deste homem e desta mulher. Mas eu te repreendo, Satanás. Eu te repreendo agora, em nome do Senhor Jesus Cristo, que esta obra maligna, que esta obra de feitiçaria, esta obra maligna, diabólica, que foi feita para destruir esta pessoa, caia por terra agora. Que saia, em nome de Jesus, pelo poder que é no sangue de Jesus Cristo. Meu Deus poderoso, porque diz a Sua palavra, meu Pai, que o espírito da morte foi enviado para a terra do Egito, mas aqueles que haviam matado aquele cordeiro e passado o sangue deste cordeiro nos umbrais das portas, a morte não iria entrar. Assim eu clamo, que o Teu sangue possa ser derramado nos umbrais das portas da casa desta pessoa, e que a morte bata em retirada, oh glória, que a morte caia por terra agora, em nome de Jesus Cristo. Dai o livramento, Senhor, para este homem, para esta mulher, livra da morte. Satanás havia arquitetado o mal, a enfermidade, o câncer, o tumor, o caroço, mas caiu por terra em nome de Jesus, porque Deus é Deus de milagres, Deus é Deus de providência, Deus é Deus que guarda, que livra, que protege. Senhor, dai saúde, Senhor, para os idosos. Dai saúde, ó Pai, para este homem, esta mulher que está sofrendo agora com esta diabetes. Meu Deus, meu Pai, está perdendo a visão, está perdendo a audição, ó Pai, realiza este milagre. Realiza, meu Deus, este milagre sobrenatural, que ele agora volte a ouvir perfeitamente, que ele volte agora a enxergar perfeitamente, Senhor, que esta dormência... Pai, dai o livramento, Senhor. Repreenda todo o mal e confirma a bênção. Confirma a vitória, a providência para o lar e para a família. Meu Deus, em nome de Jesus Cristo, abençoe este mês de outubro. Pai, que possamos ser abençoados pela Sua palavra, que possamos ser guiados pelo Teu Espírito Santo. Pai da glória, nós estamos enfrentando uma época, ó Deus, de eleição. Que o Senhor possa abençoar, ó Deus. Abençoe grandemente esta nação brasileira. Abençoe grandemente, ó Pai, esta pátria, estes estados desta nação.
que o Teu Espírito Santo possa ir ao encontro e visitar os governantes, Senhor, no nome de Jesus Cristo Salvador. Confirma, meu Pai, a Tua bênção, dando sabedoria, dando direcionamento, tirando estas escamas dos olhos. Pai, em nome de Jesus, que haja uma metanoia, uma mudança de mentalidade. Porque, ó Deus, o príncipe deste século cegou o entendimento do Teu povo. Pai, que o Senhor possa repreender e tirar, meu Pai, esta mancha, esta rapina, esta mágoa, em nome de Jesus Cristo. Esta pessoa que está angustiada, que está agora também, ó Pai, está passando por um momento difícil da sua família e da sua casa, mas arranca, tira esta raiz de amargura, esta rapina, esta mágoa, Senhor, este rancor que impede de nós termos um relacionamento contigo, que impede de nós termos um relacionamento com o Teu Espírito Santo, porque aquilo que faz divisão entre nós e o vosso Deus são as nossas iniquidades. Que o Senhor possa agora, meu Pai, perdoar os nossos pecados e tirar tudo aquilo que é impedimento, tudo aquilo que é barreira, e que possamos ser libertos. Libertos desta escravidão, libertos, Pai, desta mágoa. Limpa agora, Senhor, limpa este coração, purifica a nossa alma, purifica o nosso espírito, purifica a minha mente, o nosso coração, o nosso interior, para que possamos ter sensibilidade para ouvir a Sua voz, para que possamos entender e ter discernimento para ouvir a Tua palavra e entender o que o Senhor tem para falar com a Sua igreja, em nome do Teu Espírito Santo. Oh Deus poderoso, cobre-nos com Teu sangue puro, carmesim, meu Deus, que sempre seja alvo os nossos vestidos, e que nunca falte óleo sobre a nossa cabeça, que sempre o Teu Espírito possa ser o centro da nossa vida, o centro da família, o centro da nossa casa, que o Senhor possa ser o centro do nosso ministério. Oh, glória a Deus, da nossa igreja pentecostal, Deus e amor. Quantos agora, Senhor, estão em campanha? Quantos agora estão em propósitos? Quantos agora, meu Pai, estão neste momento em clamor, em busca, chorando, amargurado, tristonho? Mas eu creio que o Senhor nosso Deus está trazendo alegria, porque o choro dura uma noite, mas a alegria, ela vem pela manhã. Senhor, alegra este coração, alegra esta alma, alegra, meu Pai, esta viúva, esta mulher que perdeu seu ente querido, este homem que perdeu seu familiar. Consola, Senhor, consola os familiares, consola, meu Pai, esta família, em nome de Jesus Cristo Salvador. Ah, meu Deus, salva estas almas. Eu oro agora pelos novos convertidos, por aqueles que aceitaram ao Senhor e agora desceram as águas batismais neste mês de setembro. Pai, guarda estas vidas, vai abençoando, vai usando, levanta jovens corajosos e valentes, como o Senhor disse para Gideão: seja forte e corajoso, eu, Senhor, sou contigo. Pai, que o Teu Espírito possa nos encorajar nesta manhã, derramando desta graça, deste poder, desta virtude. Pai, usa, meu Pai, esta nação brasileira, estes homens que estão pregando a Sua palavra, e que almas estão sendo salvas para a glória de Deus, em nome de Jesus Cristo. Eu creio nisto, ó Pai, que o Teu Espírito Santo está trabalhando, está encorajando, está abençoando
para a glória do Teu nome. Senhor, aqueles que também agora estão, ó Deus, em um processo de libertação, em um processo agora de transformação, salva, liberta, transforma, por mais que não tenha força de se libertar, mas eu creio na manifestação do Teu poder e da Sua glória. Derrama agora, meu Deus, derrama da Sua essência, é que haja agora este homem, esta mulher, a libertação do Teu Espírito Santo, e que ele possa agora entregar a sua vida para o Senhor. Sim, meu Deus, porque o mundo é só ilusão, o mundo é passageiro, a alegria do mundo não é permanente, é temporã. Senhor, meu Deus e Pai, meu Deus, desperta este povo, desperta esta pessoa, desperta para que ele possa enxergar a luz, sair das trevas, sair da escuridão, porque e o mundo, este povo amou mais as trevas do que a luz, mas eu creio, Senhor, porque o Senhor disse, levanta e resplandece. Porque já vem a tua luz, e a glória do Senhor vem nascendo sobre ti. Sim, meu Deus. Sim, Pai da glória. Confirma, Senhor. Confirma teu amor, a tua bênção. Porque a bênção do Senhor é quem enriquece, e dela não acrescenta dores. Eu creio, Senhor da glória. Eu creio que pelo poder do teu Espírito Santo, que as tuas mãos não estão encolhidas para não poder salvar, nem tampouco os teus ouvidos tampados para não poder ouvir. E eu quero entregar em tuas mãos esta oração, esta petição que eu faço nesta manhã para o teu povo. Em nome de Jesus Cristo, confirma agora, Senhor, confirma e recebe a nossa oração nesta manhã, em nome de Jesus. Amém e amém. Glória a Deus. Aleluia. Que Deus abençoe a sua vida. Deus abençoe você que orou com fé. É muito bom falar com Deus, irmãos. É muito bom. Nós somos fortalecidos, somos consolados por Deus. E eu me sinto muito feliz porque falar com Deus, Ele nos enche do Seu amor, da Sua graça. Então eu quero convidar você agora, você que está me ouvindo e me assistindo, reconcilia-te com o Senhor nesta manhã, reconcilia-te com Deus, porque ainda há oportunidade para você voltar para Cristo e reconciliar com Jesus, o teu Salvador. Eu faço esse convite para quem está em casa e quer entregar a sua vida para Jesus. Ore comigo, em nome de Jesus. Senhor Jesus, eu estou entregando a minha vida ao Senhor. Senhor Jesus, eu estou reconciliando na Sua presença. Perdoa agora os meus pecados, as minhas falhas e iniquidades. Senhor, eu sou falho, pecador, e dependo do Teu perdão, da Sua ajuda, do Teu consolo, da Tua presença. Senhor Jesus, me dai graça e me fortalece para que eu venha perseverar na fé, na Tua presença, e escreve o meu nome lá no céu, no livro da vida. E me prepara, Senhor, para aquele grande dia do arrebatamento, em nome de Jesus. Amém. Seja muito bem-vindo. Você que agora aceitou Jesus, envie agora sua mensagem para o nosso WhatsApp, prefixo 11 950 94 46 45. Repito, prefixo 11 950 94 46 45. Você enviará também o seu e-mail, pode enviar por e-mail, quero aceitar Jesus @ipda.
www.ceiaconosco.com.br. É isso aí. E já temos uma equipe pronta para receber, te recepcionar, te aconselhar e discipular para que você também permaneça firme na presença de Deus. Lembrando que estamos localizados aqui na Avenida do Estado, 4568, Liberdade, São Paulo, capital. Entrada principal pela Avenida Prefeito Passos, número 10. Quero que você agora venha nos visitar, nos faça uma visita. Você que está em outro estado, em outra cidade, visite uma igreja Deus e Amor mais próxima de vocês. Serão certamente abençoados por Jesus. Que maravilha, que bênção. Que Deus te abençoe em nome de Jesus Cristo. Igreja Pentecostal Deus e Amor, mais que uma igreja, uma família. E agora, 6 horas e 28 minutos, vamos agora para os melhores momentos, sim, do Sertão Evangélico. Vocês acompanharão e com certeza serão edificados em nome de Jesus. Que Deus abençoe, um bom dia!

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2: 6h32.
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2: 6:39 em São Paulo. Que Deus abençoe grandemente o seu lar, a sua vida e a sua família. Aceite a gloriosa paz de nosso Senhor e Salvador Jesus Cristo, do seu irmão e amigo, presbítero Rafael Gonçalves. Hoje é sábado, dia 3 de outubro de 2026. Seja muito bem-vindo. Manhã com Deus, até o meio-dia, levando até você a palavra de Deus, testemunhos e quadros que edificam a sua fé, lindas canções e, é claro, vamos fazer durante toda a nossa programação muitas orações a favor da sua vida, do seu lar e da sua família. E é claro, eu conto com a sua participação através do DDD 11 98292-3392. Nos envie a sua mensagem, escreva o seu nome, a cidade que você está nos falando e deixe o nome de seus familiares para a oração. Até o meio-dia, vamos clamar por você. Até o meio-dia, teremos muitas orações temáticas. Seja bem-vindo, um ótimo fim de semana, que Deus te abençoe. Vamos juntos, levando o melhor do rádio brasileiro.
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2: Já vamos começar o nosso dia sabendo o resumo do tempo aqui em São Paulo, capital. Hoje tem sol com muitas nuvens e previsão de pancadas de chuva à tarde e à noite. A mínima é de 15 graus e a máxima 23 graus. Agora pela manhã, sol com muitas nuvens e durante a tarde e noite, sol, pancadas de chuva e trovoadas. E domingo, sol com muitas nuvens, domingo de eleições, pancadas de chuva e trovoadas. A mínima de amanhã será 17 graus, a máxima 28 graus. Fonte climatempo.com.br.
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2: 6:42, queremos também iniciar o nosso dia com a reflexão da palavra de Deus, que está em Apocalipse, capítulo 3, versículo 8, onde Jesus diz à igreja de Filadélfia: conheço as tuas obras, e eis que diante de ti pus uma porta aberta, e ninguém a pode fechar. Tendo pouca força, guardaste a minha palavra e não negaste o meu nome. Ouvintes, quando falamos de portas abertas, estamos falando de algo que muitas pessoas buscam da parte de Deus. Mas quando queremos receber de Deus estas portas que estão fechadas para que se abram, devemos entender, compreender e respeitar a soberania de Deus. Pois quem abre e fecha caminhos é o Senhor. A Bíblia mostra no livro do profeta Isaías, capítulo 22, verso 22, que ele tem a chave de Davi. Quando ele abre, ninguém fecha. Devemos obedecer, devemos ser fiéis a Deus. Muitas vezes as portas se abrem não porque temos muita força ou capacidade humana, mas porque guardamos a palavra de Deus e nos mantemos firmes nos momentos de luta. Cristo como a porta. Em João capítulo 10, versículo 9, a Bíblia afirma: eu sou a porta. Jesus afirmando, testificando de si mesmo: eu sou a porta. Quem entrar por mim será salvo. Ou seja, a maior porta por Deus é o acesso à salvação, à paz e a comunhão com o Pai. Receba nesta manhã o discernimento que nem toda oportunidade é de Deus. Uma porta que vem do alto produz bons frutos, paz na alma e edificação. Alinhando-se aos princípios da palavra de Deus, alinhando-se aos princípios da palavra. E a pergunta que eu faço a você nesta manhã: qual área da sua vida é necessário que Deus abra uma porta? Ou diversas portas? Na área profissional, familiar, espiritual, você está buscando a direção de Deus? Olha, saiba identificar uma oportunidade, ou em como ter paciência enquanto uma porta está fechada. Busque a presença de Deus, ore, jejue, consagre, peça a direção de Deus, faça campanhas a favor desta porta que o inimigo tenta prevalecer contra ela. Por que esta reflexão no dia de hoje sobre portas abertas? Porque aqui, em nossa sede mundial, amanhã, dia de eleições, o Templo da Glória de Deus não fechará. Às 15h, nós estaremos unidos em uma só fé, na preparação da poderosa campanha Portas Abertas. Pastor Kleber de Oliveira vai estar pregando a palavra de Deus, orando por todos nós. Serão 3 domingos de grande poder. 3 domingos clamando por portas abertas. Saiba que quem abre e fecha caminhos é o Senhor. Saiba que o Senhor, o nosso Deus, tem a chave de Davi. Quando ele abre, ninguém fecha. Venha buscar a direção de Deus, venha ser abençoado pelo Senhor. Esta foi a meditação do dia.

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1: Que Deus abençoe, querida audiência. Agora passando para recordá-los que está chegando o dia em que nós nos uniremos em oração e propósito, em jejum pela nossa nação. É um dia decisivo, é um dia em que todos executarão o seu direito, a sua cidadania, porém você não pode esquecer que se você estiver pela manhã cumprindo com o seu compromisso eleitoral, à tarde nós te esperamos para aquele grande mover espiritual e milagre sem limite no início da campanha, portas abertas aqui na sede mundial. A entrada é pela Prefeito Passos, número 10. Nós esperamos você, convidados e famílias, para juntos vivermos o sobrenatural do nosso Deus. Venha preparado para ser surpreendido, impactado pelos milagres maravilhosos do Senhor. Então, você já sabe, é neste domingo, a partir das 14h30, aqui estaremos e te esperamos para juntos sermos abençoados pelo nosso Deus. Avenida do Estado, 4568, ou pela Prefeito Passos, número 10. Deus te abençoe. Jesus, ele garante a sua vitória.
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4: Deus abençoe, pastor Kleber de Oliveira. Amanhã, domingo, estaremos na mesma fé, pedindo a Deus que venha abrir portas, portas de emprego, portas de oportunidades, portas da vitória. Então, ouvinte, se fosse você, estaria conosco amanhã. Rua Prefeito Passos, número 10, você cumpre o seu dever como cidadão no período da manhã, e às 15h, nós nos encontramos aqui, em nossa sede mundial. Milhares de pessoas que têm passado por aqui têm sido abençoadas por Deus. E uma dessas pessoas, você vai ouvir o seu testemunho agora.
5: A paz do Senhor Jesus a todos os irmãos ouvintes do programa Voz da Libertação. Quem vos fala é seu irmão em Cristo, pastor Matheus de Souza. Queria contar um testemunho, irmão, de portas abertas que o Senhor fez na minha vida. No ano de 2005, eu era funcionário de uma empresa de segurança privada. E nessa empresa, a gente tinha muita dificuldade, porque o salário lá sempre atrasava. 3 meses, muitas vezes. E a gente passava muita dificuldade na minha casa por causa desses atrasos de salário dessa empresa a qual eu trabalhava. Quando foi no ano de 2005, eu tive na Igreja Pentecostal Deus e Amor do bairro Cala de União. E lá, a serva de Deus, a irmã cooperadora Janete, estava abrindo culto ainda. O interessante é que ela ainda estava abrindo culto. E ela falou que tem uma pessoa que você passa na frente de uma empresa. E toda vez que você olha para essa empresa, você fala, um dia eu ainda trabalho aqui. Olha o interessante, irmão, desse testemunho. Eu já estava empregado, trabalhando numa empresa onde eu não recebia corretamente. E quando eu saía dessa empresa, eu passava na frente de uma empresa multinacional. E lá, toda vez que eu passava com a minha bicicleta lá na frente, eu falava, um dia eu trabalho aqui. Todas as vezes de plantão que eu passava na frente dessa empresa, eu falava, um dia eu trabalho aqui. E depois dessa revelação que a irmã Janete passou, ela não sabia, para você ver como que a revelação do Espírito Santo de Deus, que Deus, quando ele quer revelar, ele revela emprego, ele revela cura, ele revela o que ele quer. Deus faz o que ele quer dele, o poder é dele, a autoridade é dele. Ela falou da maneira que eu falava em pensamento quando eu passava na frente dessa empresa, um dia eu ainda trabalho aqui. E quando foi em 2005, depois dessa revelação, a qual a serva de Deus usada pelo Senhor, ela passou essa revelação uma semana depois, para a glória de Deus, eu fui chamado dessa empresa multinacional, fui lá onde eu trabalhava antes, pedi as contas de lá, não peguei benefício, não quis nem saber, saí de lá, fui para essa nova empresa onde Deus revelou, e para a glória de Deus, irmãos, para a glória de Deus, trabalhei 8 anos e 4 meses lá, só saí de lá quando passei em um concurso. Isso já é um outro testemunho que eu tenho para contar forte também, para acrescentar a fé dos irmãos que estão desempregados, muitas vezes, que acham que Deus não revela, não fala nada sobre prosperidade. Deus fala assim, irmão, Deus quer ver nós abençoados nessa terra, e Deus abençoa a minha vida. Passei 8 anos e 4 meses nessa empresa multinacional, para glória de Deus. Falei pro Senhor num voto que eu fiz com o Senhor. Falei, se o Senhor abrir essa porta nessa empresa, eu vou ser dizimista fiel. Para a glória de Deus, até hoje, nunca mais fiquei desempregado. Sou dizimista na casa do Senhor. E eu tenho certeza que Deus quer fazer também assim na tua vida. Que Deus abençoe a todos. Fiquem todos na paz do Senhor Jesus. Quem se despede é seu irmão em Cristo, pastor Mateus de Souza. Paz do Senhor Jesus a todos, em nome de Jesus.
6: Paz do Senhor Jesus Cristo, irmãos, eu me chamo Glória, moro na cidade do Rio de Janeiro, no bairro Barros Filho. Eu pedi oração aí à equipe da rádio, que orasse pelo irmão Melquisedeque Crow, que ele estava 6 anos empregado, desesperado, colocando o currículo, tudo quanto é lugar, eu não conseguia. Então, eu mandei a foto dele pelo WhatsApp, mandei o nome dele. E ele continuou procurando, aí Deus abriu uma porta de emprego para ele na Treu, Avenida Brasil. Ele está lá em experiência de 1 mês, ele está lá, está indo, está gostando. Ele está maravilhado com a bênção dele. E aí me agradeceu, né, que eu também estava em oração, e pediu que eu agradecesse a equipe da Deus Amor. Então, estou aqui lhe dando esse testemunho, agradecendo ao Pai, porque Jesus fala, né, se nós pedirmos alguma coisa ao Pai, no seu nome ele fará para que o nome do Pai seja glorificado no Filho. Então, quero glorificar o nome de Deus agora, que o nome de Deus seja louvado, glorificado, no nome de Jesus, por essa grande bênção. Ele está muito alegre, muito feliz, e já está desesperado, já estava entrando até em depressão. Eu conversava com ele, orava com ele, não, não entra nessa não, Deus vai abrir a porta, tenha calma. Então Deus abriu essa porta através das orações dos nossos irmãos, dos intercessores da rádio Deus Amor. O outro testemunho é sobre a minha filha. Minha filha estava trabalhando numa empresa que rolava muita prostituição, muitas meninas que se envolvem com droga, né, uma empresa terceirizada, não posso falar o nome, que é uma empresa multinacional. E orando, pedia a Deus que tirasse ela de lá e botasse ela para trabalhar em casa de home office. Ela está ligada à mesma empresa, né, o nome dela está lá, mas ela está trabalhando em casa de home office. Então, estou aqui, né, dando testemunho da minha filha. Eu agradeço os irmãos pela oração. Desejo também que Deus abençoe todos vocês, os intercessores do Arta, Deus e Amor, todos os irmãos, a comitiva da diretoria, que a igreja toda seja abençoada para a glória de Deus. Amém? Fico na paz.
4: 6:56, Deus abençoe a irmã Glória pelo seu testemunho. Ela entra em contato conosco, pede orações por Melquisedeque, que estava desempregado. As portas se abriram e o nosso irmão Melqui procura a irmã Glória novamente para entrar em contato conosco e agradecer a Deus pelo milagre recebido das mãos do Senhor. A irmã Glória também relata, no mesmo testemunho, que as portas também se abriram para sua filha. Ela trabalhava em uma empresa, mas a mãe não gostava de como a filha estava se portando e os funcionários se portando com ela. Então ela decide, vou orar, vou clamar, para que ela possa entrar em uma nova porta. Outra porta de emprego ou de oportunidades. E agora sua filha trabalha em home office na mesma empresa. O nosso irmão Mateus também nos escreveu. Ele também gravou o seu testemunho dizendo que em 2005... era funcionário de uma empresa privada, o salário atrasava, passava por muitos apertos, e em um culto aqui na igreja Deus e Amor ele foi revelado. E uma nova porta de emprego em uma multinacional iria se abrir. Depois da revelação, se passou 1 semana, foi chamado nesta empresa para trabalhar e ele ficou 8 anos e 4 meses. Na empresa anterior, o salário atrasava, a família passava por dificuldades e agora nesta nova empresa, por 8 anos e 4 meses, prosperou. Agora ele passa em um concurso, hoje tem uma carreira, fez um voto em ser dizimista e nunca mais ficou desempregado. 2 grandes testemunhos que aumentam a nossa fé. 2 grandes testemunhos que, é claro, faz com que você se decida em estar conosco aqui no Templo da Glória de Deus amanhã domingo, no início desta grande campanha Portas Abertas. Às 3 da tarde, aguardamos você aqui. Todos os obreiros, pastores, pastor Kleber de Oliveira, que estará pregando a palavra de Deus, estará também orando pelos dons do Espírito Santo, clamando ao Senhor

Às 15h, culto da palavra, culto de ensinamento com o pastor Jorge Tenório. E às 19h, o culto Regenere, na ministração do presbítero Davi Miranda Neto. Vem para cá, vem para a sede mundial. Não importa o seu credo religioso, a igreja que você frequenta, você é o nosso convidado especial. Faça como a nossa irmã Glória, o nosso irmão Mateus. Se as portas estão fechadas, venha para a igreja. Aquele que tem o poder de abrir portas e fechar portas está aqui para abençoar a sua vida. Saiba, quem abre e fecha caminhos é o Senhor. Ele tem a chave de Davi. Quando ele abre, ninguém pode fechar. E Deus quer abrir esta porta para você.

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3: 7:02.
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1: Sete da manhã e 4 minutos, vamos ao bloco informativo, vamos falar de utilidade pública.
2: E chegou o momento de informação, aqui na Rádio Deus é Amor. Direitos da pessoa idosa, benefícios garantem prioridade, gratuidades e proteção. No Brasil, o Estatuto da Pessoa Idosa estabelece direitos e gratuidade para pessoas com 60 anos ou mais. Entre eles estão atendimento preferencial, prioridade em serviços e acesso a benefícios previstos em lei. O sistema de transporte coletivo interestadual oferece 2 vagas gratuitas a pessoas maiores de 60 anos que recebem até 2 salários mínimos. Se as 2 vagas já estiverem preenchidas, a empresa deve oferecer desconto de 50% no bilhete. Pessoas com 60 anos ou mais também têm direito a desconto de 50% em atividades esportivas, artísticas e culturais, mediante apresentação de documento de identidade no momento da compra do ingresso. A lei ainda prevê prioridade em processos judiciais, prioridade em programas habitacionais e vagas prioritárias em estacionamentos públicos e privados. Idosos com mais de 80 anos têm ainda mais prioridade em relação aos idosos mais jovens. Produto com defeito. Consumidor tem prazos para pedir reparo, troca ou reembolso. Quando um produto apresenta defeito, o consumidor tem direitos claros. Para bens duráveis, o prazo legal é de 90 dias. Para bens não duráveis, o prazo é de 30 dias. O fornecedor tem até 30 dias para consertar o produto. Se esse prazo não for cumprido, o consumidor pode optar pela troca, pela restituição do valor pago ou pelo abatimento proporcional do preço. Para defeitos aparentes, os prazos de reclamação são mais curtos. Já nos casos de vícios ocultos, a contagem começa a partir da descoberta do problema. Por quê? É importante anotar a data da compra e preservar provas. Entre as orientações estão fotografar o defeito, registrar protocolos, guardar nota fiscal, exigir orçamento por escrito e manter o histórico das comunicações. Esses documentos ajudam em reclamações junto ao fornecedor, aos órgãos de defesa do consumidor ou à justiça.
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0: Caterine Magalhães, ele é santo. Linda canção, lindo CD. Você pode adquirir em uma de nossas livrarias, no interior de nossas igrejas. 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DDD 11 982923392. Está chegando para nós muitas mensagens, pessoas que já estão se preparando para a oração das 8 da manhã, a oração do renovo. O nosso irmão Paulo nos escreve dizendo: a paz do Senhor Jesus, irmãos da Rádio Deus e Amor, que Deus abençoe grandemente a vida de vocês. Peço orações para Rayane, Gilda e Nagai. Deus abençoe, vamos orar. Cristova também nos escreveu, ele nos solicita orações e nas orações ele pede para que possamos apresentar toda a família nas mãos de Deus. Valdinei também nos escreveu: bom dia, sou de Goiás, peço orações para Cleiton, André e Valdilene. Quem também nos escreveu foi o Zeni. A paz do Senhor Jesus, moro na Bahia, perto de Vitória da Conquista. Peço orações a favor de Jairo Lima, Samuel, Josiane e Jéssica Lima Muniz. Irmã Zeni, vamos orar, vamos apresentar toda a sua família nas mãos de Deus. Continue a nos enviar a sua mensagem. Já já, vamos clamar, vamos apresentar a sua vida em oração. Mas antes, vamos àquele momento todo especial na nossa programação. Aumente o volume, vem aí os clássicos IPDA, aqueles louvores que marcaram época, de volta à programação da Rádio Deus e Amor.
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0: E assim encerramos mais uma edição do Clássicos Gravadora MC Music. Agradecemos a sua companhia nesta jornada de fé, memória e inspiração. E os hinos que marcaram época continuem a ser uma bênção em sua vida. Voltamos em breve com mais louvores que atravessaram gerações. Até o próximo Clássicos Gravadora MC Music.
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2: 7:17, já estamos de volta com todos vocês. Eu sou o presbítero Rafael Gonçalves. Você que ligou o seu rádio agora, seja muito bem-vindo. Vamos juntos até o meio-dia, Manhã com Deus, trazendo palavra, testemunhos que edificam a sua vida, quadros que aumentam a sua fé. E é isso que nós temos feito todos os dias, aumentado a sua fé. E é isso que vamos fazer agora. Quantas pessoas que chegaram à igreja Deus e Amor doentes, desenganadas pela medicina, oprimidas, depressivas, mas aqui alcançaram da parte de Deus grandes milagres para suas vidas, inclusive portas abertas. Desempregadas, o inimigo tentando prevalecer contra as portas, agora abertas, contam aquilo que o Senhor operou em suas vidas.
3: Saúdo a todos com a paz do Senhor. Amados irmãos, me chamo Gessione, sou morador da cidade de Cacoal, no estado de Rondônia. Venho compartilhar com os irmãos uma bênção maravilhosa que o Senhor Jesus me concedeu. Há 2 anos atrás, eu orei ao Senhor e pedi uma bênção. Eu fiz um teste em uma grande empresa e pedi ao Senhor que Ele me abençoasse, que eu passasse naqueles testes que eu fiz. E o Senhor, na sua infinita misericórdia e bondade, mesmo eu sem merecer, Ele me concedeu essa bênção. Eu prometi ao Senhor que gravaria um testemunho. Faltei com o Senhor durante esses 2 anos. Então, mediante aos irmãos, eu peço perdão a Deus por não ter contado essa bênção antes. E conto agora e compartilho com os irmãos. E louvo ao Senhor, pois Ele é digno de toda honra, toda glória e todo louvor. Obrigado pela oportunidade, em nome do Senhor Jesus. Amém.
4: Paz do Senhor Jesus, aqui é a Fátima da cidade de Joia. Queria deixar uma bênção que Jesus me concedeu. Faz 6 anos que eu passei por uma cirurgia de emergência. A apendicite rompeu e ficou 15 dias com a apendicite rompida. Eu ia na igreja, até chegava na igreja, limpava a igreja. Às vezes chorava de dor, ficava internada. Sempre a dor era forte. Não podia mais me alimentar. O médico estava tratando para rim. E não era rim, era apendicite. Chegando ali ao médico, fizeram os exames. E o médico constatou que não tinha mais volta. Que eu ia fazer a cirurgia, mas não tinha mais volta. E o médico ali explicou para as minhas filhas e disse, pode preparar toda a tua família, porque a sua mãe vai entrar para a sala de cirurgia. Da sala de cirurgia, se ela resistir à cirurgia, ela vai entrar para a UTI. Mas, com certeza, ela não vai sair viva dessa. Eu entrei às 4:10, às 10 horas eu já estava no quarto, Jesus me deu a vitória e já faz 5 anos que eu estou trabalhando na obra de Deus novamente e aqui está meu testemunho em nome de Jesus para edificação. Você que tem problema, coloca nas mãos de Deus, Ele pode todas as coisas, Ele é o autor do corpo humano, Ele é a vida e Ele me devolveu a vida para a glória do Senhor Jesus. Amém.
2: 7:21, Deus abençoe a irmã Fátima pelo seu maravilhosíssimo testemunho. Olha, faz 6 anos que a nossa querida irmã passou por uma cirurgia urgente, rompeu apendicite, sentia dores ao fazer seus afazeres domésticos e também como obreira da igreja. O médico disse, a cirurgia é de risco, talvez nem sairia viva dessa situação, devido à gravidade. Mas para a honra e a glória do Senhor Jesus, Ela fez a cirurgia, tudo deu certo. Hoje ela cuida da obra de Deus, cuida da sua própria casa e não sente nenhuma dor. O nosso irmão Gesione também nos enviou a sua mensagem e no seu áudio ele relata que há 2 anos atrás ele esteve orando ao Senhor, pois iria fazer um teste em uma empresa. E ele passou, só que esqueceu de gravar o seu testemunho, cumprindo o voto que ele havia feito com o Senhor. Ele pede perdão a Deus e cumpre com o seu voto, dizendo que passou no teste, tudo deu certo e hoje ele está trabalhando. 2 grandes testemunhos, ouvintes, que sem dúvida alguma demonstram o poder de Deus na vida daqueles que colocam a sua fé em ação. Hoje é sábado, e o que você fará? Ficará em casa ou virá à igreja? Durante a semana, muitas pessoas criam diversas desculpas. Eu vou sair tarde do trabalho, estou cansado, mas sábado e domingo para muitos é um fim de semana de descanso. Fique em casa. Está certo, corretíssimo, você descansar até um certo período, mas não se esqueça do seu compromisso com Deus. Olha, hoje em nossa sede mundial e em todas as nossas igrejas Deus e Amor, nós teremos grandes concentrações. Há um período de descanso para o corpo, mas também nós devemos ter aquele momento em que tomamos a decisão de nos unir como igreja para glorificarmos e buscarmos a face do Deus vivo. Portanto, às 9 da manhã, não se esqueça, temos o círculo de oração. A nossa irmã Rose Santana vai estar pregando a palavra, orando por todos nós. Às 3 da tarde, culto de ensinamento com o pastor Jorge Tenório. E às 19 horas, aquele culto de adoração, a busca pela presença de Deus, com aquela atmosfera totalmente espiritual, com jovens, crianças, adolescentes, pessoas de todas as idades, o culto Regenere. Presbítero Davi Miranda Neto e sua digníssima esposa Karina Mendes e o Regenere Music juntos em uma noite de adoração ao nosso Deus. Faça como a nossa irmã Fátima, busque a Deus. Faça como nosso irmão Gesione, busque a presença de Deus. Rua Prefeito Passos, número 10, aguardamos você aqui para que juntos possamos vivenciar grandes milagres.

0: Santos, Levanta, linda canção, lançamento MC Music, já está disponível em CD e também nas plataformas digitais. Quer assistir esse clipe contendo esta linda faixa musical? 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MC Music, a cada dia, a cada ano, trazendo muitas novidades para falar, entreter e edificar o seu coração. 728 DDD 11982923392. Daqui a pouquinho, às 8 horas da manhã, tem a oração do renovo e eu, presbítero Rafael Gonçalves, quero orar por você. Você que está nos enviando a sua mensagem, muito obrigado pelo carinho da sua audiência. A nossa irmã Zilda nos escreve dizendo: pastor, a paz do Senhor, incluo meu nome e o nome da minha família para oração. Tiago Luiz também nos escreveu: sou de Tupi Paulista, interior de São Paulo. Ore por mim, Tiago, Karen, Isadora e Rafael. Vamos orar. Já está aqui incluso o seu nome e o nome da sua família para oração. Regis de Jesus: pastor Rafael, incluo meu nome para oração. Já está aqui anotado. Vamos orar por você e por toda a sua família. Vamos agora àquele quadro especial com a nossa irmã Patrícia Januário. Mulheres que edificam, com o tema O Valor de uma Alma. Ouça esta palavra e seja edificado por Deus.
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2: Ou o que daria o homem em troca da sua alma? A paz do Senhor Jesus, amados e queridos ouvintes. Aqui é a irmã Patrícia Januário e hoje vamos falar sobre o valor da alma. No Evangelho de Jesus, segundo escreveu Marcos, no capítulo 8 e no versículo 37, Jesus faz uma pergunta das mais profundas e desafiadoras de toda a Escritura. Ou que daria um homem em troca da sua alma? Nos desafiando a refletir profundamente sobre o valor inestimável, incomparável da alma humana. Vivemos em uma época onde muitas vezes nos distraímos com as coisas passageiras, dinheiro, status e prazeres momentâneos. O mundo nos convida constantemente a negociar aquilo que é eterno por aquilo que é temporário. Mas quando pensamos na pergunta de Jesus, percebemos que não há nada neste mundo que possa ser trocado pela alma. A Bíblia nos ensina que não há nada mais valioso do que a nossa alma, criada por Deus para a eternidade. Talvez você esteja perguntando, mas o que é a alma? A alma é a essência do ser humano. É a parte imortal de quem somos. É o que nos define e nos conecta a Deus. Enquanto o corpo é temporário, a alma é eterna. É o centro de nossas emoções, pensamentos e vontades. A alma é aquilo que continuará a existir após a morte física, determinando nosso destino eterno, seja em comunhão eterna com Deus ou separada dele. A eternidade é algo que nossa mente humana mal pode compreender, mas o destino da nossa alma é o maior de todas as preocupações, porque dela depende nossa existência eterna. E por causa do pecado, essa alma está em perigo de perder-se eternamente, separada de Deus, como diz Paulo em Romanos capítulo 3, versículo 23, porque todos pecaram e destituídos estão da glória de Deus. Existe uma batalha espiritual constante pela sua alma. O inimigo, Satanás, deseja afastar sua alma de Deus e levá-la à destruição. O apóstolo Pedro nos adverte em 1 Pedro capítulo 5, versículo 8, a sermos sóbrios e vigilantes, porque o nosso inimigo, o diabo, anda ao nosso derredor, bramindo como leão, buscando a quem possa tragar. Amados ouvintes, Jesus nos ensina que a alma de uma pessoa vale mais do que todo mundo. Imagine o valor de tudo que existe: riquezas, poder, status. Nada disso pode se comparar ao valor da sua alma. Se você possuísse tudo isso, ainda assim não teria como comprar a sua alma de volta caso a perdesse. Em Lucas 12, versículo 20, Jesus conta a parábola do rico insensato, que acumulou muitos bens, mas esqueceu de cuidar da sua alma. Naquela noite, sua alma foi exigida dele e tudo que tinha acumulado ficou para trás. Nenhum prazer ou tesouro terreno vale o risco de perder a vida eterna. Sua alma é tão valiosa que o inimigo fará de tudo para te afastar de Deus e destruir a sua alma. Ele usa as ilusões, as tentações, as mentiras e os prazeres momentâneos do mundo para te distrair e te enganar, na tentativa de te afastar da salvação oferecida por Cristo Jesus. Imagine que você tem uma joia rara, de valor inestimável. Como você cuidaria dela? Sem dúvida, com muito zelo e cuidado. A sua alma é essa joia rara. Agora imagine que alguém tenta te enganar, oferecendo uma bijuteria em troca dessa joia preciosa. Você jamais faria essa troca, pois conhece o verdadeiro valor do que tem em mãos. Da mesma forma, não permita que o inimigo te engane, oferecendo prazeres temporários em troca da sua alma eterna. Você tem valorizado sua alma como algo inestimável? Ou tem deixado seduzir por coisas passageiras? Não permita que nada deste mundo tome o lugar que pertence a Deus em sua vida. Amados ouvintes, Deus, em seu imenso amor, providenciou a redenção através do sacrifício de Jesus Cristo na cruz. Quando descreve em João capítulo 3, versículo 16: porque Deus amou o mundo de tal maneira que deu seu Filho unigênito, para que todo aquele que nele crê não pereça, mas tenha a vida eterna. Jesus faz uma oferta incomparável ao nos chamar para segui-lo. Ele nos convida a abandonar tudo que é passageiro para recebermos a vida eterna, que é um presente sem preço. Não deixe que as pressões e seduções deste mundo te afastem de Deus. Sua alma é preciosa demais para ser negligenciada. Em João capítulo 14, versículo 6, Jesus afirma que Ele é o caminho e a verdade e a vida, e que ninguém vai ao Pai a não ser por Ele. Isso significa que apenas através de Jesus podemos ter acesso à vida eterna e garantir que nossa alma estará segura. Lembre-se sempre: nada neste mundo vale mais do que a sua alma, e cuidar dela é a decisão mais sábia que você pode tomar. Entregue a sua vida a Jesus e permita que Ele seja o Senhor da sua alma. Ele é o único que pode te conduzir à verdadeira paz e à vida eterna. Jesus te ama e te oferece o maior de todos os tesouros: a vida eterna. As escolhas que fazemos em nossas vidas determinam o destino da nossa alma. Aqueles que valorizam suas almas, escolhendo a obediência e a fidelidade a Deus, desfrutarão de recompensas eternas. Por outro lado, aqueles que negligenciam suas almas, sucumbindo às tentações deste mundo, enfrentarão a perda eterna. Que o Senhor te abençoe e guarde, e que o valor da sua alma esteja sempre claro em sua mente e coração.
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0: Priscila Santana, cover do hino Somente Deus. Linda canção, regravada, remasterizada, transmitindo a mesma mensagem. Somente Deus pode curar, restaurar, transformar vidas. Você pode também assistir a este lindo clipe musical no IPDA Play e também no YouTube. Conteúdos que edificam sempre a sua fé, a sua vida e o seu coração. 7:40, eu sou o presbítero Rafael Gonçalves e já já, às 8:00, vamos clamar, vamos orar, vamos interceder pela sua vida, mas antes queremos continuar a aumentar a sua fé. Quantas pessoas com as vidas transformadas, quantas pessoas que estavam desempregadas, na miséria, passando por situações difíceis, mas através da fé, em comparecer em um dos templos espalhados por todo o Brasil, foram abençoadas por Deus. Vamos ouvir esta pessoa que vai relatar para nós aquilo que Deus fez em sua vida.
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2: A paz do Senhor, irmãos, ouvintes da rádio Deus é Amor. Meu nome é Aline Félix, eu sou aqui de Taboão da Serra. Eu estava sem trabalhar desde 2018. Eu sou jornalista e eu fazia alguns jobs, mas não encontrava nada fixo, né? E eu estava muito triste, mas Deus tem sempre o melhor para nós. Pastor Milton estava pregando na sede mundial e Deus usou ele para falar que naquela mesma semana Deus abriria portas. Na terça-feira fiz uma primeira entrevista numa agência de comunicação, fui para a segunda fase e na sexta-feira fiz a última entrevista e passei. Hoje completo um mês de empresa, né? Ele me abriu uma grande porta através das orações e da pregação da palavra do homem de Deus da Igreja Pentecostal Deus é Amor. Você então acredite que Deus tem porta aberta para todos nós. Um abraço a todos, Deus abençoe. Eu sou a Aline, de Taboão da Serra. A paz.
3: Cumprimento com a paz do Senhor Jesus. Quem fala aqui é a irmã Angelina, da cidade de Divinópolis, estado de Minas Gerais. Eu quero contar um grande livramento que o Senhor Jesus concedeu na vida do meu filho Juarez. Por volta de 5 a 5:30, meu filho saiu. E ele saiu com o destino de tirar a própria vida. Quando foi ela para as 21h, foi que minha filha viu as cartas que ele deixou para mim, para o pai dele, deixou para elas, despedindo de cada pessoa, agradecendo o que nós tínhamos feito por ele. E naquele momento que eu fiquei sabendo que meu filho tinha saído, nem sabia onde ele estava, eu pedi ao Senhor que desse ele o livramento. Minha filha pediu um irmão que orasse em favor dele. Confiei no Senhor. Quando foi 2h, meu filho bateu na porta, chegou todo chorando, todo sujo, chorando. E ele estava com um envelope de veneno de rato no bolso, meus irmãos. Mas só que o Senhor livrou ele dessa grande cilada do inimigo. Uma voz falava com ele para tirar a vida, mas do outro lado ele ouvia a voz que falava para ele não fazer isso. Eu tenho certeza, foi o Senhor que deu ele o livramento, foi o Senhor que guardou ele. Ele ouviu a minha humilde oração. Eu estou gravando esse testemunho para a honra e glória do Senhor e para que o mundo inteiro possa ver que o Senhor Jesus, ele pode, o Senhor Jesus, ele guarda e protege. Esse é meu agradecimento e agradeço em nome de Jesus.
0: Deus abençoe, irmã Angelina, pelo seu testemunho. Olha, por volta das 5:30, segundo o relato desta mãe, o filho sai com o intuito de cometer suicídio, deixando cartas de agradecimento à família. E agora, em desespero, todos passam a clamar a Deus, para que Deus livre o rapaz. E de fato, Deus livrou. Logo na manhã seguinte, o rapaz chega com o envelope nas mãos, e dentro do envelope, veneno de rato. Ele iria cometer suicídio. E conversando com os pais, ele dizia que uma voz falava aos seus ouvidos para que ele pudesse tirar a própria vida. Mas em seguida, ele ouvia também outra voz dizendo para que ele não pudesse fazer isto. era o poder de Deus, a ação de Deus, o Espírito de Deus falando ao coração deste jovem para que ele não cometesse suicídio, para que ele voltasse para casa. Deus ouviu a oração da mãe, Deus ouviu a oração da família e concedeu ao jovem um grande, mas um grande livramento. Ouvimos também o testemunho da nossa irmã Aline Félix. Ela estava desempregada, porém uma pessoa formada em comunicação, não tinha trabalho fixo, fazia bicos, mas em um culto com o pastor Milton de Almeida foi revelada que o Senhor estava lhe dando uma carreira, uma oportunidade. E a partir daquele momento, ela volta para casa, uma porta se abre e, para a glória de Deus, ela começa a trabalhar. Com emprego fixo, ela glorifica o nome do Senhor através deste testemunho, dizendo que Deus abriu esta porta. E a pergunta que eu faço a você, ouvinte amado, você que nos ouve do outro lado, qual porta que você precisa da parte de Deus para que ele seja aberta? A porta da saúde, a porta de emprego, a porta de livramento. A nossa irmã Angelina alcançou de Deus a porta de livramento para o filho que iria cometer suicídio. A nossa irmã Aline recebeu de Deus a porta de emprego que tanto precisava para alavancar a sua carreira. O Deus que nós servimos é um Deus que abre portas. Ele está sempre de olhos abertos, mãos estendidas para nos abençoar. A Bíblia mostra no livro do profeta Isaías, capítulo 22, verso 22, que ele tem a chave de Davi. Quando ele abre, ninguém fecha. Muitas vezes as portas se abrem, não porque temos muita força ou capacidade humana. Nós vemos no testemunho da nossa querida irmã, nós acabamos de escutá-la, a nossa irmã Aline Félix. Ela tinha um bom currículo, ela tinha uma profissão, mas infelizmente o mercado de trabalho estava difícil. E ela veio buscar a presença de Deus, uma porta de emprego. E para a glória do Senhor, a porta se abriu. Guarde a palavra de Deus, busque a presença de Deus. E amanhã domingo, queremos ver você aqui, no Templo da Glória de Deus, no primeiro dia da campanha Portas Abertas. Pastor Kleber de Oliveira, pastor da nossa sede mundial, estará pregando a palavra de Deus e orando para que as portas que estejam fechadas possam se abrir para você. Aonde, pastor? Sede Mundial das Igrejas Deus e Amor. Rua Prefeito Passos, número 10. Aguardamos você aqui para que você viva grandes milagres na sua vida.

domingo, aguardamos você aqui no Templo da Glória de Deus para que possamos buscar portas abertas para todos nós, portas abertas para toda a sua família. Pastor, eu preciso e muito de uma porta de emprego, uma porta de oportunidades, uma porta na área da saúde, na vida familiar. Então venha participar desta campanha de 3 domingos aqui no Templo da Glória de Deus e você será abençoado pelo Senhor. Esses testemunhos são testemunhos verídicos. Pessoas que vieram à igreja e tiveram as suas vidas transformadas, mudadas pelo poder de Deus. 7h49, vamos ao bloco informativo?

0: emagrecimento saudável. Bariátrica pode diminuir declínio cognitivo em pessoas obesas? A ciência já sabe que as pessoas obesas têm risco alto para o desenvolvimento de demência e declínio cognitivo a longo prazo. Há evidências que este prognóstico, porém, pode ser revertido com a cirurgia bariátrica. A boa notícia veio recentemente em um artigo publicado. A pesquisa feita por neurologistas nos Estados Unidos indicou que a queda cognitiva de pessoas obesas submetidas à cirurgia bariátrica se normalizou 2 anos logo depois do procedimento. Como as pessoas com obesidade em geral experimentam um declínio cognitivo mais rápido, saber que a cognição se estabiliza 2 anos depois, a cirurgia bariátrica é um indício de sucesso para combater esse problema histórico, indica o especialista em estatísticas médicas Evan Reynolds, que é o autor principal desse estudo. Os pesquisadores, no entanto, não têm certeza sobre o que exatamente torna a cirurgia eficaz. Se é a redução de gordura ou a melhora nas complicações da diabetes, doenças renais, visuais ou pulmonares que estão associadas à obesidade. Então, para entender melhor a eficácia da cirurgia bariátrica na cognição, precisamos avaliar as possíveis diferenças entre os tipos de cirurgia, como bypass gástrico e a gastrectomia vertical. E devemos realizar estudos observacionais maiores, recomendam os especialistas. Sentiu um gosto ruim na boca? Sintoma pode indicar doenças. Apesar de parecer algo inofensivo, sentir um gosto ruim na boca pode indicar uma série de condições de saúde. Esse gosto ruim frequente na boca é causado por diversas razões. Dentre as principais estão problemas dentários, que podem ser tanto infecções como cáries, doença periodontal e até mesmo restaurações antigas que estão com infiltrações, destaca o dentista Fábio Azevedo. O quadro pode ser causado ainda pelo uso de medicamentos que alteram o paladar. Outros fatores, como alterações hormonais, infecções sistêmicas, alimentação inadequada, desidratação e doenças como a diabetes e o câncer, também podem estar relacionados ao sintoma. A higiene bucal adequada desempenha um papel fundamental na prevenção do incômodo. A remoção de bactérias por meio da escovação dos dentes e da língua, além do uso do fio dental, são medidas essenciais para controlar o gosto ruim. Além da higiene oral, manter-se hidratado, alimentar-se bem, são formas de evitar o gosto ruim na boca. Além disso, é imprescindível fazer visitas regulares ao dentista, pois elas previnem diversas doenças e são uma oportunidade para esclarecer possíveis dúvidas do paciente.
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3: Bom dia, a paz do Senhor Jesus, José Maria Matosinho, bairro Bom Jesus, da Igreja Deus e Amor, bairro São José, pastor Flávio, pastor Benedito, Deus abençoe a todos.
4: Paz do Senhor Jesus, meu nome é Manilce e desejo a todos um bom dia na paz do Senhor Jesus.
5: Bom dia, queridos irmãos, a paz do Senhor Jesus, que Deus abençoe a todos vocês. Sou ouvinte do programa A Voz da Libertação, sou Evandro da cidade daqui de Bambuí, Minas Gerais. Que Deus abençoe todos vocês, em nome de Jesus. Um bom dia para vocês.
6: Meu nome é Vera Lúcia, moro na cidade de São Francisco de Paula, Rio Grande do Sul. Quero desejar a todos os ouvintes do programa Voz da Libertação um bom dia. Que Deus abençoe a todos em nome de Jesus.
7: Alô pessoal aí do estúdio da Voz da Libertação da Igreja Pentecostal Deus e Amor. Um abraço a todos vocês. Eu sou Lavo dos Santos da cidade de Curvelo, Minas Gerais. E estamos ligadinho com vocês nesta mesma fé, ouvindo aí os testemunhos maravilhosos que tem rodado aí no programa programa Voz da Libertação e também na sintonia aí, na expectativa de receber grandes bênçãos do Senhor e Salvador Jesus Cristo. Um abraço, vida a vocês.
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11: Da manhã e 55 minutos, já estamos de volta com todos vocês. Você que ligou o seu rádio agora, muito obrigado pela sua audiência. Eu sou o presbítero Rafael Gonçalves e hoje é sábado, dia 3 de outubro de 2026. É um prazer estar em sua companhia nesta manhã. É um prazer estar com você. Olha, daqui a pouquinho nós estaremos no grande clamor. A oração do renovo. Deus quer te renovar, Deus quer te levantar. Talvez você acordou doente, triste, abatido, angustiado. Tantas coisas aconteceram durante esta semana. Deus quer te levantar. Nos envia sua mensagem. DDD 11 982 923392. Queremos clamar por você. Nos envie o seu nome, a cidade que você está falando e nos deixe os seus pedidos de oração. A nossa irmã Margarete nos escreveu. Irmã Margarete, já recebemos o seu pedido de oração. Vamos clamar por você e pela família. Sebastião Silvestre também nos escreveu. Irmão Sebastião, já está incluso o seu nome e o nome da sua família para oração. O nosso irmão Carlos Eduardo nos escreve dizendo: louvado e engrandecido é o nome do Senhor Jesus. Pastor, inclua o meu nome e o nome da minha família para oração. Vamos orar, vamos apresentar nas mãos do nosso Deus. Também quem nos escreveu nesta manhã, Regis de Jesus. Pastor, peço orações por mim e pela minha família. Está anotado. Às 8 horas, vamos clamar por você e pela sua família. Vamos atualizar as informações. Não para de chegar as mensagens aqui no WhatsApp da Central de Produção Internacional. A nossa irmã Socorro nos escreveu dizendo: bom dia, pastor. Peço orações por Luane, que está doente. Eu creio num grande milagre para a vida dela. Viviane também nos escreveu, nos desejando um ótimo dia. A nossa irmã Sandra também nos escreveu dizendo: pastor, peço orações em favor da minha família, pela restauração do meu casamento. Nós vamos orar sim, vamos apresentar o seu matrimônio nas mãos do nosso Deus. Quem também nos escreve, o nosso irmão Antônio, de Belém do Pará. Ele pede orações por ele e por toda a sua família. Gessi também nos escreveu, dizendo: pastor, a paz do Senhor, estou falando de São José de Guiabá, cidade do interior de Minas Gerais. Peço orações pela minha mãe, e ela tem mais de 80 anos, sofre com diabetes. Eu creio que Deus pode socorrê-la, creio que Deus pode restaurar a sua saúde. Eliana Rodrigues também nos escreveu, pedindo para que possamos colocar

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2: 8:01.
3: 8:00.
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1: 8:04, chegou aquele momento tão aguardado, aquele momento especial, o momento...

0: da oração do renovo. Onde quer que você esteja, feche os olhos. Pastor, não consigo neste momento fechar os olhos, estou no trânsito, estou no trabalho. Ligue o seu pensamento a Deus. A partir deste momento também, estamos em cadeia nacional, internacional, a Voz da Libertação. Obrigado, pastores, operadores, pela oportunidade. Agora vamos orar com todo o Brasil, porque o Brasil precisa de renovo. Há tantas pessoas doentes, desenganadas pela medicina. Há tantas pessoas precisando da ajuda de Deus. Eu sou o presbítero Rafael e convido você a orar comigo, a clamar comigo. É momento de oração.
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0: Senhor meu Deus e eterno Pai, neste momento de oração nós entramos em Tua santa e maravilhosíssima presença para pedir perdão pelos nossos pecados, pelas nossas transgressões, para pedirmos perdão por tudo que fizemos e praticamos que não foi do Teu agrado, não foi da Tua vontade. Queremos nesta manhã declarar o nosso amor pelo Senhor. Viemos apresentar diante de Ti com o coração quebrantado e contrito, porque sabemos que o Senhor é Deus. O Senhor é a fonte inesgotável da misericórdia. O Senhor é aquele que tem nos abençoado e abençoado muitíssimo, nos levantado quando caímos. O Senhor é um Deus que não nos desamparou, muito pelo contrário, não nos abandonou. O Senhor foi aquele que entregou o Seu único Filho, o Seu próprio Filho, para que morresse na cruz do Calvário a favor das nossas vidas, a favor das nossas almas. Ó Pai, viemos buscá-lo e buscá-lo de todo o nosso coração. Viemos declarar o amor que temos pelo Senhor. Viemos declarar que sem Ti nada podemos fazer, não podemos viver. Sem a Tua presença, o que faremos, ó Deus? Venha com a Tua presença nesta manhã e nos renove. Tenha misericórdia, Senhor, venha com a Tua presença e renove este ouvinte, esta pessoa que está no trânsito, no trabalho, esta pessoa, meu Deus, que está em casa, talvez triste, abatida, não sabendo mais o que fazer diante das adversidades da vida. O inimigo, meu Deus, tem tentado sufocar esta pessoa através dos problemas, através das enfermidades, através dos desafios diários da vida. E esta pessoa talvez tenha pensado em desistir. Meu Deus, não permita que isso aconteça, mas dê esta pessoa o grande livramento. Ó Espírito Santo, haja na vida desta pessoa. Ó Divino Companheiro do caminho, ó Espírito Santo, Espírito verdadeiro, venha guiar esta pessoa, venha orientar esta pessoa. Ó meu Deus, vem encher esta vida do Teu Espírito. Enche-nos, ó Pai, da Tua graça. Enche-nos, ó Deus, do Teu poder. Enche-nos da Tua virtude. Queremos, neste sábado, glorificar ao Senhor. Queremos, neste sábado, buscar a Tua graça, a Tua presença, porque o Senhor é Deus. Dê forças para que esta pessoa continue orando, jejuando, buscando ao Senhor. Dê forças para que esta pessoa continue congregando, vindo à igreja, se aquecendo no rebanho, buscando a Tua face, buscando a Tua presença. Ó, meu Pai, faça a Tua boa e agradável vontade sobre nós. Nós acreditamos e cremos em um fim de semana abençoado. Cremos em um fim de semana vitorioso. Cremos em um fim de semana de portas abertas. Obrigado, Jesus, por tudo que o Senhor fez. Obrigado por tudo que ainda há de fazer. Amém e amém e graças a Deus.

da manhã, ideias e minutos. Que Deus abençoe a sua vida. Você que orou conosco, tenha plena certeza que Deus ouviu a nossa oração, Deus te renovou. Procure ainda hoje uma igreja, Deus e Amor, a um homem de Deus, uma mulher de Deus, pregando a palavra, orando por você e por sua família. Aqui em São Paulo, Rua Prefeito Passos, número 10, no centro da capital paulista. Após esta oração, nada melhor do que um momento de meditação. Pastor Lorival de Almeida, no quadro Meditação do Dia, traz o tema Orar por Sabedoria ou Riqueza. Vamos ouvir e vamos ser edificados por Deus.

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1: Muito bem, amado ouvinte, eu gostaria hoje de convidar você para nós navegarmos na reflexão mais um dia. A questão é a oração, né? A gente faz oração e o que pedir a Deus, afinal de contas, não é? Eu acredito que nós estamos vivendo um momento que se fala muito em orar, buscar e pede que Deus vai te dar e coisas dessa natureza. E as pessoas têm uma vasta gama de coisas que pedir, né? E eu tenho, pelo menos eu tenho sentido isso, né? Que nós às vezes ficamos até em dúvida o que nós podemos pedir que realmente seria ou será melhor para nós. E eu separei aqui duas coisas para nós falarmos hoje, riqueza ou sabedoria. Qual das duas coisas é mais necessária? Qual é a maior necessidade que pedimos a Deus com mais frequência? Então, ouvinte, parece que está havendo, pelo menos do meu ponto de vista, um erro de orientação muito grave, que tem causado um malefício muito grande à igreja. E, ao mesmo tempo, uma afluência de muitas pessoas acabam vindo à igreja por causa desses pedidos, né? Afinal de contas, quem é que não quer pedir bens, não quer pedir riqueza? E às vezes essas pessoas são incentivadas e são até instruídas a isso. O que não é errado pedir a Deus que nos abençoe, nos dê tantas coisas boas, né? Mas nós temos que ter prioridades na nossa vida e ver o que realmente mais importa. E acredito que até essa orientação de se falar em tantas coisas materiais acaba atraindo muitas pessoas. E isso tem se propagado de uma forma bastante forte, né? Nas redes sociais, nos livros, no rádio, na televisão. E as pessoas realmente têm comparecido em busca do material apenas. Às vezes se esquecendo, não são todas, é claro, mas às vezes se esquecendo completamente do que é mais importante. Eu não sei se a gente já orou tanto como a gente tem orado em nossos dias, né? No mundo inteiro. Eu vejo nas religiões, nas igrejas, e é claro que a oração, além do seu aspecto devocional, comunhão com Deus, a oração ela tem sido anunciada como um instrumento válido e certo para adquirir, preservar e aumentar os tesouros na terra. Aí que está o perigo, aí que está o problema. Por que não oramos também pedindo a Deus outros valores, né? Por que não pedimos outras bênçãos? Porque só às vezes nos pautamos nas questões das coisas valiosas ou riquezas e somos incentivados às vezes a isso. Em nossas orações não temos o costume de suplicar a Deus, meu Senhor, eu estou aqui hoje, eu não saio daqui se eu não receber compaixão, se eu não receber amor, Senhor, desprendimento. Ah, meu Deus, humildade, eu quero humildade, paciência, Senhor. Eu quero alegria, eu quero pureza, eu quero... A gente tem uma certa dificuldade de pedir isso. Eu quero poder para testemunhar do Senhor, eu quero poder para levar a sua palavra. Será que esses pedidos valem menos do que as riquezas? O que será melhor? O que será mais importante? Qual dos grupos, não é, contribui muito mais para a expansão do reino de Deus na terra? A oração é um instrumento adequado para se adquirir sabedoria, uma das coisas que mais se tem carência em nossos dias. É Tiago quem explica. Se algum de vocês ou se algum de vós tem falta de sabedoria, peça a Deus que a todos dá livremente, de boa vontade, e lhe será concedida a sabedoria. E a gente volta um pouco mais ao tempo. Foi exatamente isso que Salomão pediu a Deus quando era jovem. Tinha acabado de subir ao trono de Israel, no lugar de seu pai. A Bíblia fala no primeiro livro dos Reis, capítulo 3, versículo 3, vai seguindo. Ele fez o melhor uso possível da oração e Deus se agradou da sua súplica. Salomão era um homem encantado com a sabedoria. E a sabedoria ele se refere, mas muitas vezes nos livros que ele escreveu, tanto Provérbios como também Eclesiastes. Outro escritor bíblico que foi apaixonado, né, pela sabedoria que vem de Deus foi Jó. Na verdade, é Jó, né? E é exatamente ele quem faz a comparação entre a sabedoria e a riqueza. Para ele, a sabedoria é muito mais cara do que o ouro fino, o ouro de Ofir. É muito mais preciosa do que o ônix, a safira, o coral, o cristal, as pérolas, o topázio da Etiópia. Jó, capítulo 28, versículo 12. Vai até o 28 que você vai ver muito mais ainda. A sabedoria que se refere à Bíblia não é a sabedoria dos sábios deste mundo. É uma sabedoria sóbria, centralizada em Deus, que ensina a viver e também ensina a morrer, que tem fortes conotações éticas, que sabe distinguir com acerto a luz das trevas, que promove um bom relacionamento do ser humano com Deus. O ponto de partida dessa sabedoria dinâmica é o temor do Senhor. Daí o testemunho de Salomão. Para ser sábio é preciso primeiro temer a Deus. O temor do Senhor é o princípio de toda sabedoria. O Senhor, se você conhece a Deus, se você conhece o Deus Santo, então você tem compreensão dessas coisas. Esse mesmo conceito de sabedoria aparece também em Jó, capítulo 28, versículo 28, e também em Salmos, capítulo 111, versículo 10. Se você tem falta de sabedoria, peça a Deus sabedoria, porque através da sabedoria, é claro que você vai às conquistas. Conquistas fundamentadas, legitimadas e conquistas que nós sabemos exatamente onde colocá-las, no lugar delas, para que elas não tomem o lugar de Deus na nossa vida. É o nosso programa, no nosso momento de meditação.

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0: 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Hora certa.
1: Em São Paulo, capital, 8:21.
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1: Vamos ao tempo e à temperatura para algumas capitais do nosso país. Vamos para o sul. Porto Alegre, Rio Grande do Sul, sol se esconde sobre as nuvens. Por lá, está chovendo. A máxima 25 graus, a mínima 11 graus e a probabilidade de chuva 67%. Florianópolis, Santa Catarina, o sol também se esconde sobre as nuvens. A máxima 21 graus, a mínima 16 graus e a probabilidade de chuva 0%. Em Curitiba, Paraná, o sol também se esconde sobre as nuvens. A máxima 19 graus, a mínima 11 graus e por lá a probabilidade de chuva é 0%. Fonte climatempo.com.br.
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1: Oito e 22, muito obrigado pela sua companhia, pela sua audiência. Hoje é sábado e o que você irá fazer? Você vai ficar em casa ou virá à igreja? Olha, quando você toma a decisão em participar dos nossos cultos e usa a sua fé, Deus está reservando uma bênção para você. Milhares de pessoas que tomaram a decisão em vir à igreja em um momento tão difícil de suas vidas, clamando ao Senhor pela fé, foram abençoadas. Ouça esses depoimentos e tenha a sua fé acrescentada em Jesus.
3: A paz do Senhor, eu sou Michele, da Ilha do Governador. Quero agradecer a Deus, que eu comecei a fazer a campanha no dia 30 do 3 e dia 1º de abril. Fui contratada pela UPA, viu? Quero agradecer a Deus e louvar. Eu sou Michele, da Ilha do Governador, Rio de Janeiro.
4: É a Neuza aqui de Tijucas. Irmão, eu estou mandando a mensagem para agradecer os irmãos e a Jesus, que eu pedi oração pelo meu filho, que ele é caminhoneiro e estava desempregado. E ele começou a trabalhar na terça-feira, já foi viajar. Pela misericórdia do nosso Deus, que ele é vivo e poderoso. Agradeço a Deus, agradeço a oração dos irmãos. Irmãos, a paz do Senhor Jesus, que Deus nos continue abençoando. Amém.
5: É a Edna aqui do Jardim da Conquista. Quero contar o meu testemunho, que Deus deu uma benção para um dos meus sobrinhos. Minha sobrinha me ligou hoje e falou para mim: tia, estou agradecendo a senhora pelas orações, que a senhora orou na madrugada e o senhor abriu a porta de emprego para o Zé, meu sobrinho, para o Alex e para ela. O esposo dela sofreu um infarto e Deus deu vitória, já voltou a trabalhar e está tudo bem. Em nome de Jesus, a paz do Senhor Jesus, eu creio e agradeço.
1: Oito da manhã e 24 minutos, o Deus que nós servimos é um Deus que abre portas. A nossa irmã Edna, ela nos diz através do seu testemunho que os seus sobrinhos estavam desempregados e ela orando, clamando, fazendo campanhas, as portas se abriram. A nossa irmã Neuza, o filho caminhoneiro estava desempregado e agora ela clamou a um Deus vivo. Buscou pela presença de Deus e agora está empregado. A nossa irmã Michele, há muitos anos tentando se aposentar, ela fez uma campanha e ao término da campanha veio a notícia: está aposentada. Ouvintes, a pergunta que eu faço a você: qual porta você precisa? Que porta é necessária que seja aberta em sua vida? Olha, Deus coloca diante de nós uma porta que ninguém pode fechar. Mesmo quando as suas forças parecem pequenas, quem prevalece com a porta aberta é Deus. Em Apocalipse capítulo 3, versículo 8, conheço as tuas obras, eis que tenho posto diante de ti uma porta aberta, a qual ninguém pode fechar, porque tens pouca força. Porém guardaste a minha palavra e não negaste o meu nome. Amanhã, domingo, em nossa sede mundial, nós estaremos no primeiro dia de 3 domingos com a poderosa campanha Portas Abertas. Pastor Kleber de Oliveira, dirigente da nossa sede mundial, vai estar pregando a palavra de Deus, vai estar orando por nós amanhã, e você será uma dessas pessoas a contar o seu testemunho. Creia no poder de Deus. Olha, na Bíblia, a cidade de Filadélfia tinha uma igreja pequena, não tinha grandes recursos. Os crentes de lá sentiam que tinham pouca força. No entanto, segundo a palavra de Deus, eles mantinham a fé, obedecendo a palavra de Deus, e por causa desta fidelidade, Jesus abriu uma passagem segura que nenhum obstáculo ou adversário conseguiria trancar as portas que o Senhor havia aberto. Então, amanhã domingo, venha clamar por Jesus, venha clamar pelo poder de Deus, o mesmo Deus que abriu portas para estas pessoas que ouvimos os seus testemunhos, a nossa irmã Edna, Neuza e Michele, é o mesmo Deus que também vai abrir portas para você. Você não mora em São Paulo? Procure a Igreja Deus e Amor mais próxima da sua casa. Ainda hoje, temos um homem de Deus, uma mulher de Deus, pregando a palavra e orando por você. 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

Muito bem, ouvintes, muito bom dia. Bom dia, bom dia, bom dia. Bom dia, meu irmão, bom dia, minha irmã. Bom dia, você que está em casa ouvindo nós agora. Bom dia, quem está operando a mesa de som, presbítero Fábio Júnior. Bom dia. Bom dia, presbítero. Paz do Senhor Jesus. Bom dia, ouvinte que está em casa, no sítio, na chácara, na fazenda, onde você estiver agora. Muito bom dia. Que você tenha um ótimo sábado na presença de Deus. Hoje, dia 3, véspera das eleições, amanhã, domingo. Olha só, você que está em casa ouvindo, que a presença de Deus esteja com vocês. Que a alegria, alegria, alegria de Deus, meus de verdade, esteja no teu coração. Que a presença do Espírito Santo esteja contigo, meu irmão. Qual é a presença do Espírito Santo? A presença de Deus, a presença do Espírito Santo, a vida do homem e da mulher. Ele traz paz, ele traz alegria, ele traz aquele prazer de viver, aquele prazer no meio do lar, da família, aquela harmonia boa, aquela comunhão. Isto é o Espírito Santo de Deus. Então você que está em casa, aquele desejo de buscar a Deus, de orar, aquele desejo de estar atuando, isso é o Espírito Santo de Deus. Então você que está em casa, se está chegando o desânimo em você, se você estiver passando momentos difíceis, ou às vezes você sai neste momento, você enxerga o erro de todo mundo, hein? Enxerga o defeito de todo mundo. Esse que é o grave problema espiritual. Esse que é o grave problema que ataca a vida da pessoa. E a pessoa não fica bem na vida dela espiritual. Então você que está em casa, que Deus abençoe tua vida, Deus abençoe teu lar, a tua família. Deus abençoe grandemente em nome de Jesus. Essa programação pertence à Igreja Pentecostal Deus de Amor. Programa esse que é levado ao ar por 24 horas da Igreja Pentecostal Deus de Amor. Então eu quero lembrar você que a entrada de todas as igrejas Deus de Amor é franca. Então meu irmão, minha irmã que estão sintonizados com esta programação, continue conosco, continue aí ligado com essa programação, que eu tenho certeza que Deus estará te abençoando grandemente, poderosamente, tá certo? Certo, meu irmão, certo, minha irmã? Então, você que está em casa, lembrando que a sede estadual está na responsabilidade do pastor Robson Santos, na rua Saldanha Marinho, 740, bem no coração de Ribeirão Preto. Sede Mundial Presidente, nossa irmã Irene Miranda, na Avenida do Estado, 4568, no bairro Liberdade, São Paulo, capital. Eu já disse aqui a apresentação com o operador Josias, um versículo da palavra de Deus, antes de nós começar a oração, aos Colossenses capítulo 3, um verso 4, só um versículo diz assim: quando Cristo, que é a nossa vida, se manifestar, então vós manifestarei com ele em glória. Aquele que estiver em Cristo, guarde o versículo 3, eu vou ler até do 3 em diante e terminar novamente. Porque já estáis morto e a vossa vida está escondida em Cristo, em Deus. O 4 que nós lemos diz assim: quando Cristo, que é a nossa vida, se manifestar, então nós vos manifestarei com ele em glória. Com esse versículo nós inicia com oração a partir de agora, esta manhã com Deus.

Soberano Deus de poder, eu entro agora, meu Pai, na presença do Senhor. Ó Senhor, nesta manhã com Deus. Ó Deus de poder, nos dá graça para nós. Nos dá virtude do Espírito Santo em nossa vida. Senhor Jesus, perdoai os nossos pecados, nossas faltas, nossas falhas diante de Ti. Abençoai, Senhor, da glória neste momento, nesta manhã com Deus. Nesta manhã 60 mais. Nesta manhã de consagração. Abençoai, meu Pai, cada um de nós. Dá força para nós, dá força para as orações, para o clamor. Dá força, Senhor, dá a direção do Espírito Santo em tudo, em todas as áreas. Dá a direção do Espírito para as orações, para o clamor. Dá força, Senhor, dá a direção do Espírito Santo em tudo, em todas as áreas. Dá a direção do Espírito.

Deus abençoe, povo de Deus, Deus abençoe a todos. Quem vos fala é seu irmão em Cristo, pastor Robson Santos, passando por aqui para chamar a preciosa atenção de todos os obreiros da casa do Senhor. Atenção, atenção, obreiros, obreiras, você, pastor, você dirigente, atenção os presbíteros, diáconos da casa de Deus, os nossos irmãos líderes de ministério, ministério jovem, ministério infantil, círculo de oração, mulheres de fé, homens de fé, todos os nossos irmãos estão convidados para a reunião ministerial que estará acontecendo na nossa sede estadual neste domingo, dia 4. Domingo, dia 4 de outubro, é dia de reunião ministerial. Conforme a circular vigente, ficou assim determinado pela nossa diretoria mundial que a reunião ministerial estará acontecendo nesse dia 4 de outubro. 4 de outubro, nós estaremos realizando a reunião ministerial às 15 horas da tarde. Será uma reunião objetiva, uma reunião que não vai se estender, mas é importantíssimo a presença de todos os nossos queridos irmãos. Você que é membro de ceia, não pode ficar de fora. É neste domingo. Domingo é dia de reunião ministerial. Às 15 horas da tarde, nós estaremos tratando os assuntos pertinentes, assuntos importantíssimos a respeito da obra de Deus. Assuntos que foram passados através de pauta pela nossa diretoria mundial, e então estaremos expondo e tratando com todo o campo. Então, irmãos, atenção, atenção, você que congrega na sede central mais próxima, você que congrega nesta sede regional, igrejas locais, todos estarão presentes aqui na nossa sede estadual neste dia 4 de outubro, às 15 horas da tarde. Por que às 15 horas? Porque dia 4 também é dia de eleição. Então os irmãos terão aí, né, o período da manhã, até mesmo aí metade do período da tarde, para cumprir aí com a

sua decisão de votação, né, estar se direcionando até o seu local de votação. E então, a partir das 15 horas, das 15 às 17 horas, nós estaremos realizando a reunião ministerial aqui na nossa sede estadual. Nós aguardamos a todos os nossos irmãos. Ninguém pode ficar de fora, pois a reunião ministerial é de suma importância para todos os nossos irmãos. Desde você que é um membro, você que exerce uma função de liderança, os pastores, presbíteros, diáconos da casa de Deus, os jovens, todos devem estar presentes. Que Deus os abençoe. O endereço é fácil, Rua Saldanha Marinho, 740. Esperamos a todos os irmãos.

0: Muito bem, ouvintes, vão seguindo esta programação da nossa Igreja Pentecostal Deus de Amor. Onde você estiver, que a paz do Senhor esteja com você, onde você esteja, na sua cidade, ouvindo esta programação. Deus abençoe. Nós vamos seguindo, que nós temos agora as contas bancárias, todos os ouvintes que estão aí sintonizados com esta programação da Igreja Pentecostal Deus é Amor.
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0: Seguimos aí, ouvintes, e para você deixar também seus comprovantes, é nesse telefone, marque aí, não se esqueça, esse telefone é o pedido de oração, e também para vocês colocar seus comprovantes, mande aqui nos estúdios, é o 16993-71-2972, 16993-71-2972. Santo vai servir para você fazer seu pedido de oração e vai servir também você ajudando a manter essa programação no ar. Também vocês mandam seus comprovantes.
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0: Eu tenho certeza que será uma bênção na sua vida, será uma multiplicação. Pede ao Senhor, faça aquilo que está também no seu alcance e ajude a manter esta programação no ar. Você sabe fazer alguma coisa para Deus, né, meu irmão, minha irmã? Para, assim, em prol a obra do Senhor, em prol também em ganhar almas, porque o programa de rádio será aquela, vamos dizer assim, levar a palavra do Senhor, levar tudo que acontece na Igreja Deus de Amor, é falado nessa programação, tá certo? Você fica ligado aí com o programa e fica à escuta tudo que se passa, tá certo? Ouvinte, que eu tenho certeza da sua bênção, da sua vitória. Programação da Igreja Pentecostal Deus de Amor.

0: É isso aí, quão bom é nós passarmos um momento com Deus em oração. E você, meu querido irmão, que gosta de orar, atenção, atenção, pastores, obreiros, você, meu irmão, que é membro da Igreja Pentecostal Deus e Amor, a todos os nossos irmãos que nos visitam, vocês estão convidados para estarem conosco em um grande propósito de oração, um propósito de oração de 12 horas, que estaremos realizando aqui no interior da nossa sede estadual das Igrejas Deus e Amor, aqui mesmo no coração de Ribeirão Preto, no próximo dia 10. Próximo dia 10 de outubro, das 6 horas da manhã, às 18 horas da tarde, nós estaremos em oração. Isso mesmo, a Igreja Pentecostal Deus e Amor, em 12 horas de oração contínua. Oração, adoração a Deus, louvor. Você, meu querido irmão, você, minha irmã, vocês são os nossos convidados especiais. Você que é um jovem, é um adolescente, você que está me ouvindo agora, venha orar, venha clamar conosco. Nós estaremos com a escala da oração e serão 12 horas contínuas de oração juntamente com os cultos do sábado. Portanto, meu querido irmão, minha querida irmã, vem para cá, já se programe, porque é através da oração que a vitória ela chega. Nós estaremos levantando este propósito de oração em favor da obra de Deus, em favor da salvação das almas. Também nós estaremos na preparação para a Santa Ceia, isso mesmo, 12 horas de oração, de preparação, santificação para a Santa Ceia do Senhor Jesus, Santa Ceia do Senhor Jesus, que estará acontecendo também no sábado, dia 10, às 19 horas, no domingo, dia 11, às 9 horas da manhã e às 14 horas. E na segunda-feira, dia 12, às 19 horas da noite, é a Semana da Santificação, que também estaremos aí prosseguindo e em oração nesse propósito das 12 horas de oração e adoração. E também nesse mesmo propósito, nós estaremos apresentando a vida de cada irmão que estará orando. Portanto, você venha e apresente também a sua causa em oração. Atenção, obreiros, obreiras, os nossos irmãos anciões da Igreja Pentecostal Deus e Amor, essa igreja que foi levantada à base de oração, os nossos irmãos fazem parte dessa história e vocês estão convidados para estarem conosco. Vamos novamente orar, clamar, buscar a presença de Deus. Esse mês de outubro nós estaremos neste grande propósito, no dia 10 de outubro, a partir das 6 horas da manhã. Das 6 horas às 18 horas, nós estaremos orando, clamando a Deus, adorando ao Senhor, na nossa sede estadual das Igrejas Deus e Amor, e todos estão convidados para estarem conosco. O endereço é muito fácil, Rua Saldanha Marinho, número 740. Pode vir com seu automóvel próprio e deixar no nosso estacionamento, que tem entrada pela Rua Florenço de Abreu, número 124. Esperamos a todos os nossos irmãos. Vamos orar, porque na oração a vitória já é nossa. De oração.
1: Muito bem, ouvinte, está aí ouvinte Pastor Robson falando sobre este dia maravilhoso, mas principalmente o dia do propósito, as 12 horas de oração, 12 horas, dia 10 de outubro. Você não pode perder aí as bênçãos de Deus na Igreja Pentecostal Deus e Amor. Quando nós vamos adiante, a programação segue normal no ar e nós voltamos daqui a pouquinho. Ouvintes que estão em casa, nós retornaremos daqui a pouquinho a falar novamente com os ouvintes que estão em casa, prosseguindo a programação com testemunho, conte a bênção, também várias também, comentário também junto aqui, Pastor Robson Santos. Tá certo? Vamos seguindo, são agora, hora certa, são 9 horas e 58 minutinhos. Eu deixo o som lá no transmissores a partir deste momento.

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0: do Poder Executivo. Um deputado estadual não tem como exercer prerrogativas que são apenas da natureza de um senador. E por aí vai. A consultora legislativa da Câmara dos Deputados, Manuela Nonô, chama atenção para detalhes assim.
1: Esse voto é para qual cargo? Quais são as atribuições daquele cargo? As promessas que eu ouvi falar, elas são possíveis? Elas vêm das coisas que aquele detentor pode ou não fazer? A informação sobre o processo legislativo, o processo eleitoral como um todo, sobre as atribuições, sobre as possibilidades, ela evita que a gente tenha frustrações e também permite que a gente fiscalize muito melhor. Não adianta o seu deputado prometer que vai construir uma ponte, que a não ser que ele dirija uma emenda orçamentária para o seu prefeito fazer aquela ponte, essa não é uma atribuição daquele cargo.
0: A consultora explica que o Poder Executivo é quem governa, é o governador e o presidente, e o prefeito, no caso das cidades. Ele comanda as políticas públicas do local que ele governa, a educação, a saúde, e decide o que é prioridade.
1: Se é ele que vai construir uma ponte, que vai fazer uma escola, é ele que vai comandar uma política principal. O deputado, seja ele distrital, estadual, federal e o senador, ele faz parte do legislativo. O legislativo vai fazer as leis, vai criar essas comandos gerais. E ele também vai fiscalizar o executivo no que ele está fazendo. Uma vez ou outra, o legislativo consegue até comandar uma política pública por meio de uma legislação. Mas essa não é a prioridade.
0: A consultora legislativa Manuela Nonô destaca a importância de o cidadão buscar informações não apenas no momento da eleição, mas ao longo do mandato.
1: Saia da sua bolha, na qual estamos todos, busque um pouco de desconforto de ir para o lado, de ouvir outras pessoas, de ouvir outras opiniões, de checar aquilo que você já tem certeza, mas que talvez não seja tão certo assim, e faça sua escolha livre, consciente e convicta. Porque também se você errar, em 4 anos você tem outra oportunidade.
0: Mais de 158 milhões de eleitores estão aptos a votar nas eleições de 4 de outubro e 25 de outubro em caso de segundo turno. Cada eleitor pode escolher presidente, governador, 2 senadores, deputado federal e deputado estadual ou distrital. Da Rádio Câmara de Brasília, Luiz Cláudio Canuto.
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Muito bem, vamos seguindo programação Igreja Pentecostal Deus de Amor. Onde você estiver ouvinte, olha a hora certa, são 9:09, 9:09, com o programa da Igreja Pentecostal Deus de Amor, segue no ar, programação é A Voz da Libertação. Então, onde meu irmão estiver, minha irmã estiver, que a paz do Senhor esteja sobre a tua vida, esteja sobre o seu lar, esteja também sobre toda a sua querida família. Então, onde quer que meu irmão esteja, minha irmã esteja, que a presença de Deus esteja aí com meu irmão também. Vamos seguindo, ouvindo, porque nós temos aí, ouvintes, avisos importantíssimos, conte a bênção, tudo que tem acontecido na Igreja Pentecostal, Deus de Amor, onde você estiver, nós vamos rever aqui, ouvinte, uma concentração que esteve no horário da tarde, foi quem esteve nos postos volante, foi nossa irmã Noemi Santos, ela esteve nos postos volante, ela esteve também entrevistando as pessoas. Nossa irmã Noemi Santos, onde você estiver aí, vocês também não podem perder a bênção de Deus. A Igreja Pentecostal Deus de Amor está localizada na rua Saldanha Maria.

0: no número 740, bem no centro da cidade de Ribeirão Preto, localiza a Igreja Pentecostal Deus é Amor. Sobre o ouvinte, primeiramente, um flash de... No momento, ela estava orando pelos dons do Espírito Santo, nossa irmã Noemi Santos. Então, nós vamos pôr ela primeiro, depois nós vamos voltar com ela novamente, em nome de Jesus. Então, no momento, ela estava orando através dos dons, através dos talentos do Espírito Santo de Deus.
1: Senhor, revela-me o Espírito Santo de Deus, que não mente nem se engana. O Senhor está dando o livramento de uma paralisia para uma pessoa em nosso meio. Para você saber que é você. Você vem sentindo uma fraqueza tão grande nas suas pernas. Quando você se esforça muito, você sente muita dor nas suas pernas e coluna. Aleluia, recebe a cura de Jesus. Recebe a cura de Jesus. A partir de hoje você vai poder correr, fazer maratona, que não vai sentir mais nada. Porque o sangue de Jesus já te curou aqui nessa tarde. Glórias ao nome do Senhor. Aqui em nosso meio tem uma pessoa que você sente dores aqui, ó. Ai, meu Deus, como dói. Não sabe se é o estômago, se é a barriga. Dói muito. Parece até que você apanhou. Sabe quando você toma aquele soco na barriga e fica aquela dor? Quem já fez isso quando era criança? Pois é. O Senhor está te dando uma cura. O seu baço está inflamado. E o Senhor... Não é. Recebe a vitória pela fé. Não é. Recebe pela fé. Eu quero a pessoa aqui, jovem. Recebe a vitória de Jesus. O Senhor está repreendendo essa inflamação. Glórias ao nome do Senhor. Aqui em nosso meio, o Senhor me revela uma pessoa. Na verdade, o Senhor me mostra essa pessoa em visão. Como se você estivesse dentro de um tubo grande de ressonância. E o Senhor está restituindo a saúde dos seus ossos. Lá atrás recebe a cura de Jesus. E isso, você mesmo aí. Glória a Deus. Aqui em nosso meio tem uma pessoa que o inimigo, ele armou tudo para fechar as portas do seu trabalho. E hoje o Senhor está fechando as armadilhas do diabo. Aleluia. E promovendo você, recebe a vitória em nome de Jesus. O irmão de preto que levantou a mão também está levando a vitória para casa. E a igreja pode glorificar a Deus. O Espírito Santo de Deus revela em nosso meio, aleluia, Jesus, uma pessoa, o Senhor me mostra você com vários cartões assim em cima de uma mesa. E você está endividado e o Senhor vai te ajudar a resolver essa situação. O Senhor vai abrir as portas, vai te dar clareza e você vai resolver essa situação. O Senhor vai te tirar dessa dívida. Não fique com vergonha, recebe a vitória em nome de Jesus. Nós estamos aqui justamente para que o Senhor veja e resolva nosso problema. Aleluia. Me revela o Espírito Santo de Deus, que é uma pessoa em nosso meio. Eu vejo você de frente a um apartamento. Uma porta branca. Número 209. E o Senhor está guardando esse apartamento. Ali, recebe a vitória. Aleluia, Jesus. Como é que foi o culto de hoje? Conta uma bênção, compartilha com os ouvintes a sua expectativa. Como foi o culto de hoje?
2: A paz do Senhor, queridos ouvintes do programa Voz da Libertação. Realmente, irmã Noemi, esta noite foi uma noite abençoada, onde o céu se abriu nesta noite aqui para todos aqueles que se fizeram presente, crendo na bênção e no milagre das mãos do Senhor Jesus. E eu queria deixar também aqui o meu convite todo especial para você que está em sintonia com esta programação, para comparecer em um horário em nossa Igreja Pentecostal Deus e Amor, onde os homens de Deus estarão aqui orando em seu favor e a bênção é garantida em nome de Jesus.
1: É isso aí, irmãos ouvintes. Deus abençoe meu irmão pela participação. Você é o nosso convidado para estar conosco nos próximos cultos. Eu tenho certeza que Deus estará operando milagres, operando maravilhas na sua casa, na sua família. Estou aqui com mais uma irmã. A paz do Senhor Jesus, minha querida. A paz do Senhor Jesus, minha irmã. Quanta bênção para os ouvintes. Como é que foi o culto de hoje?
3: Uma bênção. Graças a Deus, recebi minha vitória. O pastor falou que Deus estava revelando para ele que tinha uma irmã com uma dor bem na cabeça. Estava contando para minha tia que semana passada eu tava mesmo com essa dor de cabeça, quando nem dormi. Aí eu apertava assim, bem assim, porque a cabeça doía muito, muito, muito. E eu falei, meu Deus, misericórdia, eu tomava remédio forte. E quando amanheceu o dia, ainda continuei com dor de cabeça. Mas quando foi passando o tempo, aí foi melhorando. Aí hoje eu fui revelada que Deus estava me dando livramento de um AVC.
4: Tá abençoada, foi revelada por Deus, tá feliz?
3: Muito, muito feliz, glória a Deus.
4: Tá doendo a cabeça?
3: Imagina, glória a Deus. Eu falei, nossa, tô curada pra honra e glória do Senhor Jesus.
4: Glória a Deus. Faz um convite pra quem tá ouvindo, que tá aí com problema, passando por problemas, faz um convite.
3: Irmãos, vocês que estão com problemas, vem até a igreja, Deus fala com você, tiver fé, ora, Deus revela, Deus cura e Deus liberta. Como Deus me libertou dessa enfermidade, que não chegou, mas Deus me curou antes dela chegar, e eu creio que vai acontecer com os irmãos também.
4: Deus abençoe. Como que é o nome da irmã?
3: Dineia.
4: Mãe Dineia, Deus abençoe pela sua participação. Aí está aí, ouvintes, você também é o nosso convidado. Venha se fazer presente, venha contar a bênção. Estamos aqui também com a nossa irmã. Vamos ouvir uma participação com ela. Aquilo que Deus fez no culto de hoje, a sua expectativa para o culto de amanhã. Conta a bênção para nós.
5: Pai do Senhor, ouvintes de casa, é a irmã Cristina que está falando. Para o Senhor Manoni, graças a Deus o Senhor nos concedeu essa rica oportunidade hoje. Ouvintes, quero dizer a vocês, vocês que não pôde vir hoje, não fiquem de fora, porque a campanha prossegue.
6: O nome da irmã?
7: Ângela Maria.
6: Irmã Ângela Maria, conte a bênção, minha irmã.
7: É, irmãos, assim, muitas das vezes a gente sai de casa passando mal, levanta da cama numa situação que a gente acha que nem vai chegar na casa do Senhor. E eu sentia muita dor nessa perna aqui, era uma queimação, eu não aguentava. Eu fui revelada aqui e Deus estava curando. E desde então eu não senti mais a queimação na minha perna, o Senhor curou, realmente. Outras vezes eu ia saindo, tinha terminado o culto, eu estava indo embora, o irmão está ali na porta, eu esqueci o nome dele, ele falou para mim assim que Deus estava dando um livramento nas minhas pernas. E desde então eu tenho ido, vindo, para a glória de Deus, e está tudo bem, em nome do Senhor.
6: Jesus cura, né, meu irmão?
7: Cura, cura, cura, realmente.
6: E as pessoas que falam, ah, acabou, não estou vendo mais milagre, não estou vendo acontecer nada na igreja pentecostal do Jamor, hoje, no dia de hoje. O que, que a irmã fala, hein?
7: Ah, irmão, eu falo que a gente tem que depositar nossa fé no Senhor, porque o Senhor, ele é tudo para nós. A partir do momento que a gente deita e levanta e vem para casa do Senhor, é uma vitória grande. E aí o Senhor vai fazendo coisas grandiosas, muito mais na nossa vida.
6: Já é um grande milagre, né, minha irmã? Então, nós temos que ter fé, colocar nossa fé em prática e ir adiante, que Jesus é conosco. Ela é o mesmo de ontem, de hoje e eternamente.
7: Realmente, Deus é fiel. Quando a gente pega firme na presença do Senhor, tudo aquilo que a gente pede, coloca nas mãos dele, ele prova. Mas ele também dá a vitória.
6: Em nome de Jesus.
7: Em nome de Jesus.
6: Está feliz com Jesus, não dói mais, não está ardendo, não está fazendo, não está com problema mais na perna.
7: Não, porque eu venho, vou, volto, e às vezes quando eu chego aqui com algum probleminha, eu peço oração e o Senhor está dando graça, estou de pé.
6: Para a glória de Deus.
7: Para a glória de Deus.
6: E quem está ouvindo em casa, ouvindo nós, escorre para cá também ou fique em casa, hein?
7: Não, tem que vir para a casa do Senhor, porque é aqui que ele realiza, né? A gente tem que depositar nossa fé buscando o Senhor.
6: Orando ao Senhor.
7: Orando, orando.
6: E a vitória será muito especial e grande, né, minha irmã?
7: É grande, é muito grande, é muito grande. Eu louvo ao Senhor porque ele tem me sustentado. Se não fosse ele, eu nem aqui estaria. Mas o Senhor é misericordioso e eu estou de pé, para a glória dele.
6: Verdade. Confirma o nome da irmã?
7: Ângela Maria.
6: Ângela Maria, moradora de Ribeirão Preto, São Paulo.
7: É, eu morava em São Paulo, aí depois eu vim passar a morar aqui. Já tenho, tá fazendo 4 anos que estou morando aqui.
6: Tá certo, Deus abençoe.
7: Amém, Deus abençoe também.
0: Maravilha de Deus, hein, gente? Povo de Deus, você que está ouvindo em casa esta programação, seja bem-vindo à programação nesta manhã com Deus. Estamos aí no sábado, dia 3, hoje do mês 10, véspera das eleições. Amanhã, por falar também, tem a reunião no horário das 15 horas, devido às eleições na parte da manhã. Todos vão voltar na parte da manhã, vai fazer o seu compromisso, né? No Brasil, nós devemos fazer essa parte. Então, amanhã é o dia esperado, dia também da reunião ministerial aqui em Ribeirão Preto, a partir das 15 horas. Neste momento em andamento, uma grande concentração de fé nesta manhã de hoje. Já o circo de oração 60 mais.
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0: Tá o grupo ali na frente, louvando ao Senhor e bendizendo o nome santo do Senhor. Então você que tá em casa, meu irmão, minha irmã, não pode perder aí as bênçãos de Deus. Tá aí, você que tá sintonizado com esta programação da Igreja Pentecostal Deus de Amor. Programação Manhã com Deus, aqui com o operador Josias, modulando os botões eletrônicos. Do outro lado está nosso irmão presbítero Fábio Júnior. Presbítero Fábio Júnior, responsável da cidade de Pontal, qual o pastor da cidade de Pontal. Ali também haverá os cultos também, no horário também das 19 horas. E você aí não pode perder aí em Pontal, hein? A Igreja Pentecostal Deus de Amor. Vocês também de Serrana, tem culto marcado aí diariamente no horário, sempre à sexta-feira na hora da tarde, sempre também no horário da noite, diariamente às 19 horas culto ali diariamente com o nosso irmão presbítero Paulo Leandro. A Igreja Pentecostal Deus de Amor também da cidade ali de, da cidade de onde ali, Sertãozinho. Está ali nosso amigo diariamente, nosso irmão presbítero, companheiro aqui do rádio, companheiro da tarde de terça-feira, nosso irmão presbítero Sandro Lopes. Ele estará pregando a palavra de Deus diariamente, orando através dos dons do Espírito Santo. Nossa Igreja Pentecostal do Jamor de Sertãozinho. Não esquecendo também Luiz Antônio tem culto ali às 19 horas diariamente, que nosso irmão, amigo, irmão, também companheiro aqui às quarta-feira, aqui no horário da manhã, ele prega no horário da tarde também, nosso irmão presbítero Josimar de Lima, companheirão, hein? Aqui no trabalho da obra do Senhor, que Deus abençoe grandemente. Ali também no horário das 19 horas acontece os cultos marcados, concentrações marcadas, orações também marcadas às 19 horas. Estamos também em oração em favor da nação, 20 hoje também, um dia esperado. Muita gente está orando em favor da nação. Amanhã, o dia das eleições, hein? Até não se esqueçam, tem pessoa que fica despercebido. Ah, o que será o dia de amanhã? O que será? Amanhã dia 4, hein? Dia 4 do mês 10. Amanhã é o dia das eleições. Vai ser do horário da manhã até no horário fecha às 5 da tarde, né? Até às 17 horas.
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0: Agora 9 horas com mais 23, programação da Igreja Pentecostal Deus de Amor.
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0: Agora, ouvinte, antes do nosso horário, eu quero passar para os ouvintes que estão em casa, antes de tudo, quero que o nosso irmão presbítero Leonardo Timóteo assume aqui também. Presbítero Leonardo Timóteo assume aqui também, falar dos endereços de todas as IPDA, onde tem um culto hoje, vai ser hoje às 19 horas. Quero que o senhor fale sobre o culto, os endereços da Igreja Pentecostal Deus de Amor. Em sequência, também após, pastor já vai entrar também com a poderosa palavra, né? Falando sobre a Santa Ceia do Senhor, ou melhor, falando sobre a reunião muito importante, a reunião também para que vai acontecer amanhã. Então você não pode perder essas bênçãos de Deus na Igreja Pentecostal Deus de Amor. E após, eu quero que vocês passem mensagem aqui para nós no 16993712972. 16993712972. Aí nós estaremos orando por você. também aquela oração maravilhosa por você, em nome do Senhor e Salvador Jesus Cristo. Mas primeiramente, antes de chegar aos endereços da Igreja Pentecostal Deus e Amor, está chegando um louvor maravilhoso de Débora Miranda, Minha Missão. Olha, meu irmão, minha irmã, a missão está nas tuas mãos, hein? A missão está nas tuas mãos, hein, meu irmão, minha irmã? Então vamos com esse louvor, a Minha Missão. Após em sequência, os endereços da Igreja Pentecostal Deus e Amor.
10: 9 horas e 25

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1: 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A nossa sede setorial da cidade de Luiz Antônio se localiza na rua Dom Pedro I, número 832, no bairro Jardim Bandeirantes. 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Nossa sede central na cidade de Pirassununga se localiza na rua Duque de Caxias, número 775, no centro da cidade de Pitangueiras. Na cidade de Santa Cruz das Palmeiras, a nossa sede central se localiza na Avenida Armando Penteado, número 941, no bairro Vila São Vicente. Na cidade de Vargem Grande do Sul, a nossa sede central se localiza na Avenida Teutônio Vilela, número 105, no bairro Jardim Primavera. A nossa sede setorial da cidade de Araraquara se localiza na rua Antônio Prado, número 119, no centro da cidade de Araraquara. Nossa sede central da cidade de São Carlos se localiza na Avenida República do Líbano, número 430, no bairro Jardim Cruzeiro do Sul. A nossa sede central da cidade Américo Brasiliense se localiza na rua Joaquim Justo, número 83, no bairro Jardim Ponta Alta. Nossa sede central da cidade de Baté se localiza na rua Visconde de Pelotas, número 465, no centro da cidade de Baté. Nossa sede central na cidade de Dobrada se localiza na rua Orestes Canova, número 150, no bairro Jardim Campestre. Na cidade de Matão, a nossa sede central se localiza na Avenida Carlos Mariani, número 991, no bairro Centenário. Na cidade de Taquaritinga, a nossa sede central se localiza na rua José Arruda Campos, número 444, no bairro Vila São Sebastião. Na cidade de Ibitinga, a nossa sede central se localiza na Avenida Sétimo Montanari, número 459, no bairro Jardim Rafaela. A nossa sede setorial da cidade de Passos de Minas se localiza na Rua dos Caetês, número 296, no bairro Nossa Senhora da Aparecida. A nossa sede central na cidade de São Sebastião do Paraíso se localiza na Avenida Doutor Delfim Moreira, número 2251, no bairro Lagoinha. A nossa sede central na cidade de Guaxupé se localiza na Rua Agostinho Babalho, número 116, no bairro Recreio dos Bandeirantes. A nossa sede central na cidade de Guaranésia se localiza na rua Francisco Monteiro Dias, número 315, no bairro Bom Jesus. Também na cidade de Guaranésia, nós temos uma igreja central no bairro Jardim Renovação, onde se localiza na Avenida Deputado Humberto de Almeida, número 1430. A nossa sede central da cidade de Ribeirão Preto se localiza na rua Rio Maroni, número 1204, no bairro Vila Albertina. A nossa sede central da cidade de Jardinópolis se localiza na Avenida Pedro Brigliadori, número 750, no bairro São Jorge. Nossa sede central da cidade de Sertãozinho, no bairro Jardim Alvorada, se localiza na rua Abílio Alves Teixeira, número 442. Também na cidade de Sertãozinho, nós temos uma igreja central no bairro Jardim Santa Marta, onde se localiza na Avenida Alessio Maser, número 1634. Na cidade de Barrinha, a nossa sede central se localiza na Avenida Presidente Costa e Silva, número 1368, no bairro Jardim Paulista. Na cidade de Jaboticabal, a nossa sede central se localiza na rua Adolfo Pavanelli, número 351, no bairro Jardim Alvorada. Na cidade de Pitangueiras, a nossa sede central se localiza na rua Pernambuco, número 320, no centro da cidade de Pitangueiras. A nossa sede central da cidade de Pontal se localiza na rua 1º de Maio, número 393, no centro da cidade de Pontal. Na cidade de Guariba, a nossa sede central se localiza na Avenida Arthur Rodrigues, número 74, no bairro Jardim Monte Alegre. Na cidade de Guariba, também nós temos uma igreja central no bairro Jardim São Francisco, aonde se localiza na Avenida Antônio Koyoshi Garashi, número 455. Na cidade de Batatais, no bairro Vila Lídia, nós temos uma igreja central onde se localiza na rua Paraná, número 1623. Também na cidade de Batatais, no bairro Vila Lopes, nós temos uma igreja central onde se localiza na rua Santa Edvirges, número 121. Temos mais uma igreja central na cidade de Batatais, no bairro Jardim São Gabriel, onde se localiza na rua Geraldo Magela Silva, número 868. Na cidade de São Joaquim da Barra, nós temos a nossa igreja central, aonde se localiza na rua Sergipe, número 3024, no bairro Jardim Paulista. Na cidade de Franca, a nossa sede central se localiza na rua Frederico Moura, número 1653, no bairro Cidade Nova.
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Deus abençoe, povo de Deus, Deus abençoe a todos. Quem vos fala é seu irmão em Cristo, pastor Robson Santos, passando por aqui para chamar a preciosa atenção de todos os obreiros da casa do Senhor. Atenção, atenção, obreiros, obreiras, você, pastor, você dirigente, atenção, os presbíteros, diáconos da casa de Deus, os nossos irmãos líderes de ministério, ministério jovem, ministério infantil, círculo de oração, mulheres de fé, homens de fé, todos os nossos irmãos estão convidados para a reunião ministerial que estará acontecendo na nossa sede estadual neste domingo, dia 4. Domingo, dia 4 de outubro, é dia de reunião ministerial. Conforme a circular vigente, ficou assim determinado pela nossa diretoria mundial que a reunião ministerial estará acontecendo nesse dia 4 de outubro. 4 de outubro, nós estaremos realizando a reunião ministerial às 15 horas da tarde. Será uma reunião objetiva, uma reunião que não vai se estender, mas é importantíssimo a presença de todos os nossos queridos irmãos. Você que é membro de ceia, não pode ficar de fora. É neste domingo. Domingo é dia de reunião ministerial. Às 15 horas da tarde, nós estaremos tratando os assuntos pertinentes, assuntos importantíssimos a respeito da obra de Deus. Assuntos que foram passados através de pauta pela nossa diretoria mundial, e então estaremos expondo e tratando com todo o campo. Então, irmãos, atenção, atenção. Você que congrega na sede central mais próxima, você que congrega nesta sede regional, igrejas locais, todos estarão presentes aqui na nossa sede estadual neste dia 4 de outubro, às 15 horas da tarde. Por que às 15 horas? Porque dia 4 também é dia de eleição. Então os irmãos terão aí, né, o período da manhã, até mesmo aí metade do período da tarde, para cumprir aí com a sua decisão de votação, né, estar se direcionando até o seu local de votação. E então, a partir das 15 horas, das 15 às 17 horas, nós estaremos realizando a reunião ministerial aqui na nossa sede estadual. Nós aguardamos a todos os nossos irmãos. Ninguém pode ficar de fora, pois a reunião ministerial é de suma importância para todos os nossos irmãos, desde você que é um membro, você que exerce uma função de liderança, os pastores, presbíteros, diáconos da casa de Deus, os jovens, todos devem estar presentes. Que Deus os abençoe. O endereço é fácil, Rua Saldanha Marinho, 740. Esperamos a todos os irmãos.

0: Agora 9 horas 40 minutinhos, nós estamos preparativo aqui, ouvinte, depois de tudo que nós ouvimos aqui, participações, junto comigo, pastor Robson, operando a mesa, está nosso irmão presbítero Fábio Júnior. Quando nós terminar a falar sobre a oração daqui a pouquinho, não se esqueça, moradores da cidade serrana, é amanhã o culto da família, também aqui em Ribeirão Preto, culto da família, na cidade serrana também, o culto da família, mas vai estar pregando a palavra de Deus o nosso amigo, irmão, que está operando a mesa nesta manhã de hoje, presbítero Fábio Júnior. Eu tenho certeza que vai ser uma bênção de Deus o culto amanhã, a partir das 19 horas, junto com nosso irmão presbítero Paulo Leandro, ali na cidade de Serrana, culto da família. Nosso irmão presbítero Fábio Júnior, no propósito de Deus, uma família que ora permanece unida, isso é verdade, pura verdade. Ele estará trazendo a palavra de Deus e Deus estará operando grandes maravilhas. Você e sua família é o nosso convidado especial aí na Avenida Deolindo de Jesus, Deolinda Rosa, Rua Avenida Deolinda Rosa, 1048, Jardim das Rosas, 3, sede setorial da cidade de Serrana. Amanhã, hein? A partir das 19 horas, presbítero Fábio Júnior. Não percam a bênção de Deus junto com o pastor Paulo Leandro ali. Vai ser bênção de Deus em favor da família.
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0: Quem estiver ouvindo nós em casa, agora chegou a hora da oração daqui a pouquinho, 16-993-71-2972. Você pode passar sua mensagem para nós orar por você. Quem está lá ouvindo nós agora, quem será que está ouvindo nós o programa nesta manhã com Deus? Eu não vi nenhuma mensagem ainda, porque não abri também nenhuma mensagem também. Mas pessoas estão ouvindo nós em casa, sim. Eu sei que tem pessoas ouvindo, necessitada. Por exemplo, tem uma irmã aqui, ela disse assim, a irmã Osana Rosa de Taquaritinga, a irmã de Taquaritinga, essa minha irmã, ela passou hoje uma mensagem, vamos com ela, vamos direto com ela então. Ô, minha irmã de Taquaritinga, não sei o nome da irmã, mas muito bom dia, seja bem-vindo aqui no programa Voz da Libertação, bom dia, paz do Senhor, minha irmã.
2: Bom dia, gostaria de ouvir. Pedir oração para mim, para meu filho Luiz Fabiano, minha netinha Luiz Souza.
0: Sim.
2: Netinha Helena.
0: Sim, minha irmã.
2: Meu outro filho Reginaldo. Do meu pai também.
0: Sim.
2: E para mim também. Peço oração.
0: Minha irmã Osana, pode deixar, irmã Osana Rosa, pode deixar. Eu estarei em oração em nome de Jesus em favor da minha irmã, tá bom? Pode ficar em paz, Deus tem a vitória certa, tá bom, minha irmã? Confia no Senhor, Ele tudo fará. Paz do Senhor aqui, irmão Jorge Américo de Brasiliense, eu peço oração por mim e toda a minha querida família. Tá certo, meu irmão, estarei orando por vocês, tá bom? A irmã Vera Isa, ela fez aquele pedido de oração, né? Aquela mensagem que ela passou, pedindo oração para toda a sua querida família, né? É verdade, minha irmã Vera Iso, da cidade do Mon, ela pede oração para toda a sua querida família, em nome do Senhor Jesus. Outra pessoa está pedindo oração aqui, cadê? Oh, meu pai pulou. Bom dia, pastor do Senhor, irmão Josias. Eu peço oração que estou ouvindo a programação. Enfermos, doente, é a dona Eva, da cidade de Jaboticabal. Peço oração pela minha família, Boge, família Miranda, família Silvia e também o Tinael de Ribeirão Preto. Opa, tá bom, pode deixar. Tinael, que Deus abençoe, meu irmão, grandemente a vida de vocês, tá bom? Quem é outro? Bom dia, paz do Senhor, irmã Fabiola. Peço oração, somos da cidade do Mon, para toda a minha família, minha casa, todos meus familiares que estamos aqui ligadinho e todos meus familiares. Deixou vários nomes aqui, tio Luiz, Carlos, toda a família que está enfermo, né? E nós vamos orar por ele para a glória de Deus. Tá bom, minha irmã? Pode deixar. Pode deixar. Nós estaremos aqui em oração. Ok, a outra pessoa que está aí pedindo oração. Bom dia, minha irmã. Ou meu irmão, que seja. Bom dia, paz do Senhor.
3: Oi, irmão, a paz do Senhor, irmão.
0: Amém.
3: Peço oração para minha mãe, que não anda bem de saúde, problema de coluna, problema de outras enfermidades. Sim. Ora por ela, irmão, eu peço, ajuda-me em oração. Creio que Jesus pode curar. E peço também ao meu favor também.
0: Sim.
3: Que Deus venha me curar também das enfermidades. E peço para minha família toda, para os meus filhos, para meus netos, meus genros, tudo. Peço para minha família toda a oração, irmão.
0: Sim.
3: Para o meu esposo. Que Deus salva. Que Deus continue nos abençoando e guardando nós debaixo das asas do Onipotente.
0: Sim, minha irmã.
3: Eu sou de Ribeirão Preto.
0: Sim.
3: Ora por nós, irmão. Eu creio na vitória.
0: Eu acredito
3: Deus
0: também.
3: Deus abençoe vocês aí também. Fica na paz do Senhor Jesus.
0: Amém, minha irmã. Eu também creio, minha irmã. Confia no Senhor que Ele tudo fará na tua vida também. Tá bom, minha irmã? O final 6872. Ô, meu irmão, muito obrigado. Deus abençoe. O irmão passou aqui um áudio. Nós passamos a conta bancária. E ele passou aqui confirmando na conta bancária. Que Deus abençoe, meu irmão. Passou aqui ajudando com amor, com alegria. Vamos às últimas pessoas, meu Deus. Quantas pessoas estão pedindo oração? Bom dia, paz do Senhor, minha irmã.
4: A paz do Senhor, a irmã Josias e aqui a irmã Fátima de Orlândia. Eu peço oração para todos os ouvintes que estão ouvindo essa programação nesta manhã. A nossa irmã Yara, né, que perdeu uma criancinha, né, que Deus conforte o coração dela. Né, de toda a família, e peço oração para a irmã Darcy de Guaribe e toda a minha família de Ribeirão Preto. Deus abençoe, fica na paz.
0: Deus abençoe, minha irmã Fátima, da cidade de Orlândia. Meu Deus, é triste, hein, perder uma criança, né, depois de estar tudo formado e perder a criança, é tristeza para dentro do lar, família, né. É, penúltimas pessoas, vamos lá, tem mais, meu Deus, está chegando mais uma, pois não. Bom dia, minha irmã. Bom dia.
5: Aqui é a oração. Peço oração a sua Maria Helena de Dumont.
0: Tá bom, minha irmã. Eu entendi. A Maria Helena de Dumont, porque pegou o som aí. Tem dois sons, tá bom? Na oração para todo mundo. O Jefferson de Sertãozinho, ele pede oração para ele, para toda a família dele. Ele é morador de Sertãozinho. Ele pede oração para toda a sua querida família. Quem pediu oração também, ao final 5164, ele disse, é a paz do Senhor, eu peço oração em favor da minha família, especialmente pela minha filha, que está desempregada. É a minha vida financeira. E outra também, pessoas que será também, você leu a mensagem até você responder, adicioná-lo ao contato. Ô, meu irmão, que Deus abençoe. Pode deixar que eu já estou vendo o contato do meu irmão, tá bom? Pode ficar tranquilo que eu já vi o contato do senhor, tá bom, meu irmão? Só fui atendido. Deus abençoe aí grandemente a sua vida, meu irmão. Meu Deus, não deixe essas pessoas para trás jamais, jamais. É, Guariba, paz do Senhor, Guariba. Cidade de Guariba, paz do Senhor.
6: Oi, Josias, a paz do Senhor, tenha um bom dia. Eu quero pedir oração, pastor, por um homem que está no hospital, né, já faz alguns dias, ele está com a infecção. Quero pedir oração pelo Jorge Rateiro Júnior, ali da cidade de Mutuca, a sua mamãe Neuza, a sua irmã Andréia, toda a família dele, pastor. Eu creio na vitória e no milagre. Também a irmã Fátima, a Lourdes, de Itaiaçu, para todos que estão ouvindo, pastor, para minha família, Deus abençoe. Também para minha querida Noemi e o seu esposo, pastor, o nosso pastor central.
0: Deus abençoe, minha irmã. Tá aí, que Deus abençoe grandemente a vida de vocês. Mais uma pessoa, bom dia, paz do Senhor. Cadê? Paz do Senhor.
7: A paz, Senhor, meu querido irmão. Quem fala é Luiz Carlos, da cidade de Franca, São Paulo. Peço oração, meu favor, para Jesus me tirar a dor forte de ouvido, que já faz 15 dias, e não acaba essa dor insuportável. Amém, irmão.
0: Vamos orar para Jesus arrancar essa enfermidade, meu irmão, em nome de Jesus, não pode ficar não, em nome de Jesus Cristo, 15 dias sofrendo de dores, Deus abençoe, vamos orar sim. É, tem mais uma pessoa, fala rápido, minha irmã, paz do Senhor.
8: Bom dia, pastor José, peço oração para mim e minha família. Estão orando para mim, Maria José de Barreiros.
0: Amém, minha irmã. Deus abençoe. Quando eu falo rápido, irmãos, é curto, né? Para as irmãs falar rápido, falar... Eu entendi bem. É a oração, tá bom, minha irmã? Quando eu falo rápido, para vocês não segurar a linha, tá bom? Vai nós atender a todos e nós vamos orar agora, tá bom? Mais uma pessoa, bom dia. Pode falar, minha irmã. Pode fazer seu pedido.
9: Aparecida Costa, moro em Bebedouro, peço oração para minha bexiga que dói, médico não acha nada para o meu intestino. Peço oração também para o que me dá muita tontura, para que Deus venha me abençoar. Moro em Bebedouro, Estado de São Paulo.
0: Bebedouro, Estado de São Paulo. Tá certo, minha irmã. Pode ter certeza que de Jesus te cura, ele toca em você. Pode ter certeza. A última pessoa agora para nós orar. Aí não tem como nós segurar mais. A última pessoa, vamos lá.
10: Paz do Senhor, pastor Josias, é a Dulcineia de Bebedouro. Gostaria de pedir oração para mim e para toda a minha família, principalmente para minha irmã Marli. E gostaria de ouvir o hino da Débora Miranda, Batalha de Josué. Ofereço para vocês aí da rádio que são uma bênção. Deus abençoe.
0: Nós vamos agora, então, orar em favor de todos. É, você que está triste, você que está passando um momento difícil na sua vida, nós iremos orar por você, iremos orar pela sua família, iremos orar em prol da sua casa, em nome de Jesus Cristo, que eu tenho certeza que Deus ele tem vitória sobre sua vida, minha irmã. Deus tem grandes bênçãos sobre sua vida. Não sei se vai dar tempo nós ouvir o louvor, viu, minha irmã, que nós temos que orar. Nós vamos orar em favor de todos os ouvintes que estão em casa, que estão sofrendo, e eu tenho certeza da sua vitória também. 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

tá difícil para você, ouvinte, tá difícil para minha irmã, meu irmão. Vamos orar, nós vamos falar com Deus, Ele é poderoso. Ó, se você estiver aí desanimado, meu irmão, minha irmã, não tome decisões erradas. Não tome, assim, pensamento, não alimenta aqueles pensamentos ruins. Se você estiver ouvindo nós aí agora, neste momento, em nome de Jesus Cristo, são pessoas crentes batizadas, pessoas que estão congregando, não entregue aqueles pensamentos negativos, não entregue aqueles pensamentos que vêm. Às vezes você está ouvindo o pensamento do além, que tem pessoas que chegam ouvindo, falando, eu estou ouvindo vozes, eu estou ouvindo alguém me chamar, eu estou vendo um vulto, eu vou dormir, olha, eu não estou tendo um sono bom, eu vou dormir, eu estou tendo pesadelos, eu vou dormir, eu levanto sonâmbulo, eu levanto correndo dentro da casa, eu vou dormir, olha, não tem paz dentro do meu lar. Ô, meu irmão, minha irmã, ô, meu irmão, se apegue com Jesus Cristo, Ele toca em você, Ele te dá vitória, Ele te dá um livramento, Ele te dá força, Ele te dá graça. Você que tem dores, sente dores, coloca a mão em cima desse problema aí, coloca a mão em cima desse caroço, coloca em cima a sua mão onde dói, coloca a tua mão em cima. Coloca a mão em cima, é a garganta, é os olhos, é a cabeça, é o intestino, é a coluna, é o nervo ciático, é na pele, toca as mãos agora, é no coração, você está com aquele mal-estar no peito, aquele vazio, aquela angústia, toca, coloca a sua mão no seu peito, no seu tóricos agora, coloca onde estiver o problema, Deus te toca neste momento, Jesus te toca neste momento, que nós vamos orar por você, nós vamos orar em prol da sua vida espiritual, nós vamos orar em prol da sua saúde a partir de agora, confia no Senhor, que Ele tudo fará na sua vida. Dou um conselho para meu irmão, minha irmã, se aproxima de Deus agora. Chegou o momento desse contato íntimo com Deus, contato íntimo na oração. Vamos orar a partir de agora. Feche seus olhos. Oramos neste momento. Clamamos a Deus neste momento de oração. Glorioso Deus e eterno Pai, Senhor meu Deus, eu peço a Ti a misericórdia, eu peço a Ti perdão dos nossos pecados. Meu Pai, quantas pessoas enfermas, quantas pessoas doentes, quantas pessoas que estão aí em agonia do vale, quantas pessoas estão passando os momentos difíceis, quantas pessoas que estão angustiadas, quantas pessoas que estão enfermas, quantas pessoas que estão tristes, quantas pessoas que estão amarguradas, quantas pessoas, meu Pai, que estão neste momento passando os momentos difíceis, momentos horrorosos na sua vida. Quantas pessoas estão neste momento desunido, está aí com a família, meu Pai. Está uma turbulência dentro desse lar. Essa casa, Senhor, vazia. Essa casa que perdeu alguém. Essa casa que alguém, Senhor, partiu. Senhor, meu Deus, tenha misericórdia, essa pessoa que foi embora desse país para outros países, essa pessoa, Senhor da Glória, que tem mesmo, está de luto, essa pessoa que está neste momento, meu Pai, no vale da sombra da morte, essa pessoa que está em cima de uma cama nesta hora, essa pessoa que sofreu um AVC, essa pessoa que sofreu um infarte, essa pessoa, meu Pai, que teve de amputar uma parte do seu corpo, divide essa enfermidade, Senhor meu Deus, essa pessoa que perdeu a visão, totalmente, 100%, Senhor da Glória, dai a vitória neste momento, dai a vitória neste momento, meu Pai, eu entrego, Senhor, a vida de cada um nas Tuas mãos, aqueles que estão, Senhor, neste momento, que vão até mesmo fazer uma cirurgia, estão com tumores, da enfermidade no intestino, enfermidade no fêmur, enfermidade na coluna, enfermidade, Senhor, na pele, enfermidade nos ossos, enfermidade, Senhor da Glória, na garganta, essa enfermidade, Senhor da Glória, no, até mesmo no fígado, essa enfermidade nos rins, essa enfermidade que está no sangue, Senhor meu Deus e meu Pai, tenha misericórdia. Essa enfermidade, essa pessoa que é polar, meu Deus, tem momento que ela está bom, tem momento que ela não está, ela tem várias, ó Senhor da Glória, comportamentos estranhos, Senhor meu Deus, visita nesta hora,
em nome de Jesus Cristo. Uma hora ela está nervosa, uma hora ele está nervoso, uma hora está calmo, uma hora ele está sorrindo, uma hora ele está chorando. Ó, Senhor da glória, tem esses problemas terríveis. Ó, Senhor, que ataca esse senhor, essa senhora. Senhor, tem misericórdia. Há momento que dá psicote, há momento, meu Pai querido, que ele tem maus pensamentos. Por isso que eu oro em favor dessa pessoa a partir de agora. Senhor, liberta, liberte, cura e transforma. Transforma esse coração, Senhor. Transforma essa vida, Senhor. Transforma essa minha irmã, Senhor. Tira essa enfermidade. Arranca essa enfermidade, Senhor, lá no íntimo, na alma. Tira essa enfermidade da carne. Em nome de Jesus Cristo, onde está alojada essa maldição, onde estiver alojado essa praga jogada, onde estiver alojado, Senhor da glória, esse algo ruim, Senhor, onde estiver alojada essa oração contrária que atacou a vida dessa pessoa, lança por terra esse mal, que quantas pessoas, Senhor, são maldosas, quantas pessoas, meu Pai, que desejam o mal para o seu irmão, ó, Senhor, dai a vitória para essa minha irmã, Senhor. De repente, ela comeu, ela se alimentou, ela ganhou algo, esse algo está te prejudicando, aos poucos, ele não tem percebido. Ó, Senhor, tem misericórdia, lança por terra todo mal, lança por terra todas setas malditas, setas negativas, lança por terra. Em nome de Jesus, eu te peço a bênção, eu te peço a vitória a partir de agora, para que o nome do Senhor, ele seja glorificado, em nome do Pai, do Filho e do Espírito Santo. Visita meu lar também, Senhor. Visita a minha família também, Senhor, a minha casa. Visita, meu Pai, visita. Em nome de Jesus, nós te agradecemos e te louvamos por essa oportunidade. Em nome de Jesus. Amém. Tá aí, meu irmão, oração, confia no Senhor Jesus, que Deus tem vitória para você. Se você não puder estar na igreja hoje, tem culto hoje às 19 horas. Hoje não tem meio-dia, nem às 14 horas. Tem às 19 horas. Amanhã tem o culto normal de consagração. Tem o culto da tarde, que seja a reunião da tarde, com os obreiros, as obreiras, conforme o pastor Robson já disse para todos os ouvintes que estão em casa. Não perca, hein? Amanhã, hein? Tem esse encontro marcado aqui na Igreja Pentecostal Deus de Amor. Não se esqueça que amanhã, dia 4, é o dia dos seus compromissos aí em todo o país, hein? Não se esqueça, amanhã é o dia das eleições. Vocês que estão ouvindo em casa, senhores, senhoras, irmãos e irmãs, não se esqueça, em nome de Jesus. Quero falar com você que saiu da presença de Deus. Eu diria para meu irmão voltar agora, seu lugar está vazio. Volte, volte agora. Você que está sintonizado conosco, você que saiu, você que parou, levanta sua mão para o alto e diga comigo assim: Senhor Jesus, a partir de agora eu volto para o Senhor, que a partir de agora que o meu nome volte escrito no livro da vida, em nome de Jesus, para que eu venha aceitar o Senhor também como Salvador da minha alma. Escreva meu nome no livro da vida e cele com teu sangue. Fala comigo, perdoa, Jesus, todos os meus pecados e me dê a bênção e me dê a vitória, em nome de Jesus. Amém. Fique ligado, ouvinte, programa da Igreja Deus de Amor. Procure a Igreja Deus de Amor, você não pode perder. Daqui a pouquinho, reprise do espaço do presidiário. Daqui a pouquinho, a partir das 16, 17 horas, tem um espaço também das Mulheres de Fé. Das 17 até as 20 horas, tem o grupo Expansão Jovem. Às 20 horas estarei de volta. Às 20 horas, logo mais, hein? Estarei de volta. Durante a programação. Hoje, hora local, prossegue aqui na Igreja Pentecostal Deus e Amor, por essa emissora Estúdio S. A Rádio Deus e Amor pertence à presidenta, nossa irmã Erini Miranda, na Avenida do Estado, 4568 Liberdade, São Paulo, Ribeirão Preto. Está na responsabilidade pastor Robson Santos, rua Saldanha Marinho, 740. Esteve na mesa de som presbítero Fábio Júnior,
ele que está amanhã na cidade ali de Serrana, também no culto da família. Ele esteve na mesa de som. Aqui na locução, sua irmã em Cristo, cooperador Josias. Tenha aí um bom dia, fica todos aí na paz do Senhor Jesus. Retornaremos em rede para todo o Brasil. 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
1: Desta manhã e 6 minutos em São Paulo, vamos agora ao giro informativo, saiba seus direitos.
2: E chegou o momento de informação, aqui na Rádio Deus é Amor. Seguro residencial, escolha com cuidado. Na hora de manter a sua casa protegida e evitar dor de cabeça com possíveis problemas, não há dúvidas que um seguro residencial é uma ótima alternativa. No entanto, essa escolha requer cuidados, pois muitos fatores podem estar envolvidos nesse processo de contratação. Esse tipo de seguro é totalmente personalizado e o contratante escolhe que tipo de cobertura ele gostaria de incluir na apólice. Vale ressaltar que, como qualquer outra modalidade de seguro, existe a cobertura básica, na qual estão incluídos danos causados por explosão e incêndio, por exemplo. Mas além da cobertura básica, o contratante tem a possibilidade de incluir outros tipos de cobertura que fazem sentido para sua realidade e que podem incluir danos elétricos, roubo e furto de bens, vazamento de tubulações e desastres naturais, como furacões e vendavais, entre outros. O valor da indenização, claro, será baseado nas características do contrato e no valor estipulado pelo imóvel no momento da contratação. Os seguros residenciais, usualmente, são contratados por meio de um corretor que faz a intermediação entre o consumidor e a seguradora. Mas atenção, o profissional precisa ser registrado na Superintendência de Seguros Privados. Depois de se assegurar que o corretor e a seguradora são idôneos, o próximo passo é ler o contrato com atenção antes de assiná-lo. Ressarcimento de dinheiro. Quando é possível solicitar? Saiba mais. O ressarcimento de dinheiro é um direito assegurado ao consumidor diante de algumas situações. Por isso, é importante que os consumidores saibam quando podem solicitar o reembolso e fazer valer seus direitos após passar por algum problema de consumo. Um dos direitos previstos pelo Código de Defesa do Consumidor é o de ressarcimento de valores diante de algumas situações. Isso significa que o consumidor pode receber de volta o dinheiro pago por um produto ou serviço quando há um problema de consumo, como o produto com defeito, descumprimento da oferta, entre outros. Todas essas situações são previstas pelo Código, que é o guia com todas as regras sobre as relações de consumo. Através desse Código, o consumidor pode se orientar sobre seus direitos e reivindicá-los quando houver irregularidades. A política de reembolso varia entre as empresas. De toda forma, o procedimento adotado deve estar de acordo com os direitos do consumidor, em especial aqueles previstos no Código de Defesa do Consumidor.
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1: Dez e dez em São Paulo, muito obrigado pela sua companhia. Você que ligou o seu rádio agora, aceite a gloriosa paz de nosso Senhor e Salvador Jesus Cristo, do seu irmão e amigo, presbítero Rafael Gonçalves. Ao vivo para todo o Brasil, mais de 400 emissoras conectadas direto à Central de Produção Internacional. Obrigado, pastores, obrigado, operadores. Vamos juntos até às 11 horas da manhã, nesta programação especial Manhã com Deus. Muitos testemunhos, quadros que edificam, canções que falam ao seu coração, são verdadeiramente mensagens cantadas. E é claro, vamos orar por você e por toda a sua família. Em qualquer lugar do Brasil, você pode nos enviar a sua mensagem pelo DDD 11 98292-3392. Vai ser um prazer ouvir a sua mensagem, ler a sua mensagem. É claro, você deixa o seu nome, a cidade que você nos escreve e, em seguida, o seu pedido de oração. Porque às 11h10 tem o clamor do Vale da Decisão. Quantas pessoas que precisam e muito entregarem as suas vidas a Jesus. Quantas pessoas ainda não se decidiram entregar as suas vidas a Cristo? Faça isso ainda hoje. Jesus está voltando. Hoje é sábado, dia 3 de outubro. Procure uma de nossas igrejas Deus e Amor e você será abençoado por Deus, o nosso Pai. E nada melhor do que começarmos este bloco louvando, engrandecendo o nome do Senhor. Vamos agora à música do ouvinte.
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Paz do Senhor Jesus, a todos os ouvintes e internautas do programa Voz da Libertação. Presbítero Expedito Santos, aqui de Parnaíba, no Piauí, acompanhando aqui a programação da Voz da Libertação. Que maravilha, tem sido uma bênção. Mande um alô aí para todo o povo de Deus de Parnaíba, aqui no estado do Piauí.

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2: 10 e 17, muito obrigado pelo carinho da sua audiência. Aproveitando que estamos ao vivo para todo o Brasil, reforçando a todos os nossos pastores estaduais, reunião ministerial. A todos os nossos pastores setoriais, reunião ministerial. Domingo, 9 horas da manhã, aqui na sede mundial. E os assuntos que serão tratados serão assuntos da própria igreja, junto com o pastor local. Que Deus abençoe a sua vida. Logo após a reunião das 9 da manhã, aí na sua igreja haverá um culto especial, haverá um homem de Deus, uma mulher de Deus pregando a palavra, orando por você e por toda a sua família. Inclusive hoje, sábado, o primeiro culto já deu-se início aqui no Templo da Glória de Deus. O círculo de oração, todas as mulheres já estão reunidas, adorando a Deus, clamando e intercedendo a favor das almas. E já já, às 15h, pastor Jorge Tenório, no culto de ensinamento, e na sequência, às 19h, culto Regenere, com o presbítero Davi Miranda Neto e a sua digníssima esposa, Karina Mendes. Você que é jovem, já foi jovem, você que é um adolescente, vem estar conosco, vem adorar a Deus, venha sentir a presença do Espírito Santo. A nossa sede mundial está na rua Prefeito Passos, número 10, no centro da cidade de São Paulo. Muitas pessoas que passam por aqui, cultuam, adoram a Deus, recebem do Senhor grandes milagres. E algumas dessas pessoas você vai ouvir agora.
3: O meu nome é Irmão Magno, sou do Ceará. Antes de 2008, eu vivia uma vida de crimes, de droga, de assaltos, praticava muito assalto à mão armada. Eu só vivia em delegacias, desse área, de menor, de maior, fui preso. Até que em 2008, eu tive numa igreja evangélica, eu descobri um novo mundo, uma alegria muito ardente no coração, né? O Senhor Jesus Cristo me fez sonhos, me fez promessas, tive um casamento, eu tive várias conquistas, mas em determinado momento eu me afastei da presença do Senhor, acabei dando lugar, né, ao inimigo, né, às minhas próprias vontades. E aí o inimigo destruiu a minha vida, perdi emprego, trabalho, casamento, passei mais ou menos uns 5 anos afastado de Deus. Eu vim para São Paulo no intuito de melhorar a minha vida ou piorar de uma vez só. Então, quando eu cheguei aqui em São Paulo, eu já sofrendo demais, morando na Praça da Sé, eu estava morando na rua, estava morando nos albergues, no crack, na droga, né, na prostituição, sofrendo demais, chorando, né, querendo sair daquela vida. Eu cheguei aqui na Igreja Pentecostal Deus é Amor. Em 2023, mais ou menos, que eu cheguei aqui na secretaria, pedindo ajuda, pedindo internamento, pedindo um socorro, porque eu estava cansado do pecado, cansado da vida errada, cansado de sofrer. Foi aonde a Igreja Pentecostal Deus é Amor me estendeu a mão e eu fui internado. Passei mais ou menos 6 meses e, para a glória do Senhor, desde quando eu saí do internamento, que eu estou liberto do crack, Jesus Cristo me restaurou, me transformou e me libertou. Já faz 2 anos, eu estou liberto da vida errada, estou liberto da prostituição. E hoje eu senti de Deus de contar o meu testemunho. Hoje eu tenho uma vida normal, hoje eu tenho a minha casa. um ano de carteira assinada como segurança, vivo bem. Hoje eu sou reconhecido como cidadão lá na minha cidade onde eu moro. Então hoje agradeço muito a Deus, a Jesus Cristo e a Igreja Pentecostal Deus Amor, que hoje eu congrego, e para a glória do Senhor agradeço muito a Deus e aos homens de Deus que aqui residem, aos pastores. Você que está me ouvindo, está na mesma situação que eu vivia, escravo, na droga, no álcool, na rua, seja lá o que for, aprisionado, sem esperança, lutando, muitas das vezes sozinho, ou mesmo tendo ajuda de pessoas, ela não consegue, porque tem situações que é só o Senhor Jesus Cristo que pode libertar, que vai te tirar. Então, o Senhor Jesus Cristo pode te libertar, te restaurar. Salmo 37, versículo 5. Entrega o teu caminho e a tua vida ao Senhor. Confia nele e ele tudo fará. Vem para Jesus, tá bom? Deus te abençoe. Fica bem e fica na paz. Jesus te ama. Meu nome é Magno da Silva Soares. Hoje eu moro em Guanazes, São Paulo.
4: A paz do Senhor Jesus, eu me chamo Vitor, a cidade de Ribeirão Preto, interior de São Paulo. No dia 25 de dezembro, minha esposa passou pelo parto cesárea e teve nosso filho Davi. E passado mais de 48 horas, o Davi apresentava estar com um soprinho no coração. A pediatra diz que alguns bebês normalmente sempre nascem com um soprinho no coração, mas ele some em poucas horas. E o Davi passou por alguns exames e ainda persistiu. Minha esposa tinha recebido alta, mas estava com o bebê no hospital. E no dia 28, retornei para casa e desesperadamente entrei em contato com a rádio da Igreja Pentecostal dos Amor pedindo oração, na oração da meia-noite. E dia 29 de manhã, eu me retornei ao hospital e o milagre tinha acontecido. Tinha desaparecido o soprinho. E estou aqui para testemunhar e agradecer ao Senhor Jesus por ter operado através da oração dos irmãos das Igrejas Pentecostal Deus e Amor.
2: Da manhã e 23 minutos, irmão Vitor, lindo testemunho que aumentou a minha fé e a fé dos ouvintes de casa. No dia 24 de dezembro, tiveram seu primeiro filho, mas nasceu com problemas no coração. Hospitalizado e com pioras no quadro clínico, entrou em contato conosco, pedindo orações. Nós oramos, nós intercedemos pela criança, e quando ele volta para o hospital, o filho sai da intubação, o filho estava saudável, o filho estava bem. Ambos voltaram para casa, glorificando, enaltecendo o nome do Senhor e agora cumprindo com o voto feito a Deus em gravar o seu testemunho. Ouvimos também o testemunho do nosso irmão Magno. Meados de 2008, vivia no crime, cometendo assaltos, até que um dia foi convidado a vir à Igreja Deus e Amor. Aqui ele conheceu Jesus que salva, liberta, transforma, mas infelizmente com o passar do tempo ele se afasta da igreja. Vem a São Paulo sofrendo e sofrendo muito, chega à sede mundial pedindo ajuda e depois do apoio prestado pela igreja, tanto espiritualmente e também profissionalmente, liberto, agora trabalha. Família foi restaurada, ele volta para o interior de São Paulo, glorificando ao nosso Deus pelo milagre recebido das mãos de Deus. O nosso irmão Magno e o nosso irmão Vitor são pessoas que buscaram a presença de Deus e por Deus foram abençoados. Porque o Deus que abre portas é o Deus que permanece com as portas abertas. O nosso irmão Magno decidiu passar pelas portas da salvação. Ele decidiu entregar a sua vida para Jesus. E a porta que Jesus abriu, que é a porta da salvação, sendo ele esta porta, jamais pode ser fechada. Ouvinte, Deus coloca diante de você uma porta aberta que ninguém pode fechar. Mesmo quando as suas forças parecem pequenas, devemos buscar a presença de Deus e nunca desistir. O nosso irmão Magno veio a São Paulo sofrendo, porém ele não desistiu. Ele procurou, na mesma porta que é Jesus, a solução, a saída para os seus problemas, para que ele pudesse vencer as drogas, os vícios. Ele procurou a igreja, ele procurou Jesus. Ouvintes, venha para a igreja. A igreja também é uma porta que Deus abriu para transformar e mudar a sua vida. A porta significa uma oportunidade divina. Uma porta representa uma nova chance, um recomeço ou um tempo de avanço que vem direto das mãos de Deus e não da força humana. Creia na autoridade soberana do Senhor. O mesmo Deus que abre o caminho é aquele que tem a chave absoluta. Ele que abre as portas, portas estas que ninguém pode fechar. Então, busque a presença de Deus, busque por esta porta que Deus já abriu para você. Não importa a situação que você esteja vivendo na sua vida. O nosso irmão Vitor bateu na porta, a porta da oração. Ele entrou em contato conosco e o seu primeiro filho, que nasceu com problemas no coração, foi curado. O nosso irmão Magno tinha aceitado Jesus, mas infelizmente se afastou da igreja. Mas a porta da salvação não havia fechado para ele. E ele entendeu isso. Então ele veio para a igreja, pediu orações, pediu por ajuda. E agora está trabalhando, está liberto, a família foi restaurada por Jesus. E eu quero convidar você e toda a sua família, porque amanhã nós teremos o primeiro dia da campanha Portas Abertas. Amanhã será um dia em que buscaremos da parte de Deus portas. Portas que já estão abertas. Abertas por quem, pastor? Pelo nosso Deus. Basta você tomar a decisão e dizer em seu coração: eu quero passar por estas portas. Portas estas que Deus já abriu. Então, decida-se. Pastor Kleber de Oliveira, amanhã, às 15h, aqui no Templo da Glória de Deus, trazendo uma palavra poderosa aos nossos corações, fazendo o grande clamor pelas portas abertas. Portas de salvação, portas de oportunidades, portas de emprego, portas de mudança, portas de transformação. Rua Prefeito Passos, número 10, no centro da cidade de São Paulo. Aguardamos você aqui neste fim de semana, pois milagres como estes, maiores do que estes, acontecerão na sua vida, se você crer. 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

0: 8h32, o endereço da sua bênção, o endereço da porta que Deus abriu, é Rua Prefeito Passos, número 10, aqui no centro da cidade de São Paulo. Amanhã, domingo, não se esqueça, primeiro dia da campanha Portas Abertas. Não mora em São Paulo? Procure a Igreja Deus e Amor mais próxima da sua casa. Amanhã, domingo, dia de eleições, você, como cidadão, você faz o seu dever e, na sequência, você vai e participa de um dos cultos que serão realizados em todos os templos do Brasil e do mundo. Por falar no Brasil, vamos ao clima, ao tempo de hoje em São Paulo e também em todas as capitais ou algumas capitais do nosso país.
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0: Aqui em São Paulo, capital, o sol se esconde sobre as nuvens e a probabilidade de chuva é de 86%. Em Belo Horizonte, Minas Gerais, o sol também se esconde sobre as nuvens e a probabilidade de chuva é de 93%. A máxima 22, a mínima 19 graus. Em Brasília, Distrito Federal, o sol também se esconde sobre as nuvens e a probabilidade de chuva é de 85%. A máxima 24 graus, a mínima 18 graus. Cuiabá, Mato Grosso, o sol por lá também se esconde sobre as nuvens e a probabilidade de chuva é de 74%. A máxima, 34 graus, a mínima, 22 graus. Fonte climatempo.com.br.
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4: A paz do Senhor Jesus. Hoje eu vou compartilhar com os irmãos o fundamento segurança da salvação. Cremos que nada pode nos separar do amor de Deus. O maior ato de demonstração do amor de Deus à humanidade foi entregar Jesus, o Filho unigênito do Pai, para a remissão de pecados. Todos que tiveram fé e foram salvos por Jesus permanecerão em uma vida com Cristo. Os cristãos salvos estão selados pelo Espírito Santo, o qual é a garantia da nossa salvação, que habitando em nós, nos traz plena segurança da nossa salvação e conduzirá o crente a viver em santidade. O verdadeiro cristão, guiado pelo Espírito Santo, vive em contínuo arrependimento e na fé. Continue nos acompanhando, pois iremos compartilhar com vocês todos os fundamentos de fé da nossa igreja. Que Deus te abençoe.
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1: 10h38, ótimo dia São Paulo, ótimo dia Brasil. Eu sou o presbítero Rafael Gonçalves e vamos juntos até às 11 horas da manhã nesta programação especial para todo o Brasil. Inclusive, você já nos enviou a sua mensagem? DDD 11 982923392, nos envie o seu nome, a cidade que você nos escreve e em seguida nos deixe o seu pedido de oração. Às 11h10 estaremos fazendo aquele grande clamor do Vale da Decisão. Na sequência teremos a oração do meio-dia e todos que estiverem nos enviado a sua mensagem, vamos orar, vamos interceder por todos. Kelly Cristina nos escreveu dizendo: a paz do Senhor Jesus, pastor, peço orações por minha nora, que caiu, ela está gestante. Vamos orar e vamos pedir o livramento de Deus. Elisângela Aparecida nos cumprimenta com a paz do Senhor Jesus. Ela escreve: bom dia, pastor. Poderiam nos enviar o Pix da Fundação Reviver? Olha, enviaremos sim, claro, com certeza. A irmã também pode acessar o site oficial da Fundação Reviver, Instituições Reviver. Durante a programação, fique atenta, nós vamos soltar a vinheta com todos os dados bancários das Instituições Reviver. Instituições que são os braços assistenciais da Igreja Deus e Amor. A nossa irmã Marlene também nos escreveu dizendo: a paz do Senhor Jesus, pastor, peço orações por mim e por toda a minha família. Nós vamos orar sim, vamos apresentar a sua vida e a sua família nas mãos do nosso Deus. 10 da manhã e 40 minutos, vamos agora àquele quadro todo especial com o presbítero Davi Miranda Neto. Quadro está escrito, tema Os Dois Lobos. Vamos ouvir e vamos ser edificados pelo Senhor.
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3: Uma certa feita, um avô está conversando com seu neto. Quando eu li isso, não foi falado isso, isso já é uma imaginação minha. Queria que você imaginasse esse avô assentado ao lado de uma fogueira com seu neto, explicando ele, dando lições de vida e falando sobre uma parte mais filosófica. E nessa conversa entre esse avô e o seu neto, o avô chega para o neto e fala: meu amigo, dentro de nós existem dois lobos. Um desses lobos, ele representa o quê? Ele representa tudo que há de ruim nessa vida. Ele representa inveja, ódio, ganância, arrogância, ressentimento e tudo aquilo que nós naturalmente enxergamos como algo negativo, como algo ruim e algo que nós não desejamos para nós. Mas, em contraparte, temos também um outro lobo. Esse lobo, ele representa amor, bondade, humildade, generosidade, paz, honra e tudo aquilo que nós almejamos ver nas nossas próprias vidas. Essa conversa filosófica, ela é uma fábula, mas ela tem profundas verdades que nós podemos ver também naquilo que está escrito nas Sagradas Escrituras. Eu queria que você fosse comigo para Gálatas 5, versículos 16 e 17. Gálatas 5 é uma das passagens mais emblemáticas do Novo Testamento, porque ela representa a totalidade da vida cristã que eu e você podemos viver no século 21, mediante o Espírito Santo. Digo, porém, andai em espírito, e não cumprireis a concupiscência da carne, porque a carne cobiça contra o espírito contra a carne, e estes opõem-se um ao outro, para que não façais o que quereis. Assim como representado na fábula, nós vemos em Gálatas 5 que o cristão genuíno, todos aqueles que receberam o próprio Espírito Santo do Senhor, o Espírito que ressuscitou Jesus dos mortos, que habita dentro de todo aquele que teve fé genuína em Jesus Cristo, ele vive uma guerra interna. E qual é essa guerra? São entre duas naturezas, a natureza da nossa carne e a natureza do Espírito Santo de Deus, que é o maior presente que podemos receber aqui nessa vida terrena. E essa guerra, ela é contínua. Do momento que nós acordamos de manhã até o momento que vamos dormir à noite, nós estamos nessa constante guerra entre carne e espírito. E aí, vale uma reflexão, uma pergunta que o neto fez ao seu avô naquela fábula em que eu contei a vocês. Quem vence essa guerra? Quem está disposto a vencer essa guerra entre carne e espírito, espírito contra carne? A resposta é a mesma. Vence a guerra aquele que está melhor alimentado. Nessa guerra que vivemos continuamente, nós estamos continuamente alimentando, seja a carne, nossas refeições. Tenho certeza que a maioria de vocês, se não tomou, vai tomar o seu café da manhã nesse exato momento, ou você vai ter seu almoço, vai ter seu café da tarde. Você alimenta a sua carne porque é uma necessidade fisiológica. Nós precisamos sobreviver. Mas o quanto que nós temos alimentado o nosso espírito com o Espírito Santo de Deus? E mediante essa alimentação, aquele que nós vamos fortalecendo é aquele que tem a vitória nessa guerra interna que habita dentro de todo cristão genuíno. Em Gálatas 5, 19 a 21, essa passagem continua falando sobre essa guerra e ela diz o seguinte: as obras da carne são manifestas, as quais são adultério, fornicação, impureza, lascívia, idolatria, feitiçaria, inimizades, contendas, ciúmes, iras, pelejas, dissensões, heresias, invejas, homicídios, bebedices, glutonarias e coisas semelhantes a estas, acerca das quais vos declaro, como já antes vos disse, que os que cometem tais coisas não herdarão o reino de Deus. Essas são as obras da carne, aquilo que é explicitamente pecado, conforme a palavra de Deus, aquilo que está escrito, que condena a alma de todo ser humano que vive conforme as obras da carne. O que que isso é representado naquela fábula que eu falei? Isso obviamente é o lobo mau, é o lobo ruim, perverso, corrupto, que habita dentro de nós. E a própria palavra de Deus nos diz que todos pecaram, estão destituídos da glória de Deus. O salmista, ele tem uma passagem que ele escreve algo que é muito poderoso para mim e fala muito comigo. O salmista, ele escreve: do pecado eu fui gerado, no ventre da minha mãe eu estava sendo gerado no pecado. Isso é a nossa natureza corrompida, isso é o lobo mau que habita dentro de nós, a nossa carnalidade e as nossas obras maldosas que estão naturalmente sendo alimentadas no nosso dia a dia à medida que vamos vivendo aqui nessa terra. Mas, em Gálatas 5, 22 a 23, esse relato de Paulo à igreja da Galácia, ele continua falando sobre o lobo bom, sobre a parte que compete a nós vivermos segundo o Espírito Santo que nos é depositado em nossas vidas. Mas o fruto do Espírito é amor, gozo, paz, longanimidade, benignidade, bondade, fé, mansidão, temperança. Contra estas coisas não há lei. Isso é a natureza do próprio Espírito Santo de Deus. Conforme já vimos anteriormente, um dos principais atributos, o caráter de Deus, ele é santo. E quando nós recebemos esse Espírito Santo de Deus em nossas vidas, essa natureza divina, ela sobrepõe as obras da nossa carne. Mas é aí que eu vejo que nós vivemos nessa guerra interna, diariamente tendo a cautela em quem nós estamos alimentando nessa guerra. Qual é o lobo que nós temos alimentado em nossas vidas? Assim como nós nos alimentamos de comida física para manter e sobreviver na nossa carne, que é necessário, quanto que nós temos alimentado o nosso espírito? O quanto que nós temos lido da palavra de Deus? O quanto que nós temos tido comunhão com o Espírito Santo? E quanto que nós temos vivido na presença do próprio Deus? Aliás, o que é o jejum, se não uma prática da fé, onde nós estamos literalmente mortificando a nossa carne, nos abstendo da energia e da comida que mantém a nossa carne viva? Lá para o fim dessa passagem em Gálatas, no versículo 24 e 25, está escrito o seguinte: e os que são de Cristo crucificaram a carne com as suas paixões e concupiscências. Se vivemos no Espírito, andemos também no Espírito. É nesse sentido que a Bíblia reforça que nós fomos salvos uma vez que o Espírito Santo é depositado na nossa vida. E hoje, pós-conversão, pós-salvação, com os nossos nomes já escritos no livro da vida, nós somos chamados a viver em Espírito. Muitas vezes me perguntam, o que é pecado e o que é viver em santidade? De uma forma bem resumida, em cima daquilo que está escrito, por exemplo, em Gálatas 5, que nós usamos aqui como a nossa base bíblica ao longo desse devocional como um todo. Viver em santidade é viver pelo Espírito Santo de Deus. Como alimentamos, então, o lobo bom na nossa vida? Como alimentamos o Espírito Santo de Deus em nós para que Ele vença essa batalha? Em primeiro lugar, oração e comunhão com Deus. Deus é a fonte de toda a santidade e Ele vai nos santificando o quanto mais próximo estivermos dEle. Leitura e meditação na palavra de Deus. A própria Bíblia nos diz que santificai-vos na verdade, a tua palavra é a verdade. Fugindo das tentações, relacionamentos saudáveis, nos sujeitando e obedecendo à palavra de Deus. Dessa forma, estaremos revestidos e fortalecidos pelo Espírito Santo para que a gente vença o lobo mau em nossas vidas. Romanos 8, versículo 13, a palavra diz o seguinte: porque se viverdes segundo a carne, morrereis, mas se pelo Espírito mortificardes as obras da carne, vivereis. A palavra de Deus está nos falando simplesmente o seguinte: essa guerra interna, esse lobo bom e esse lobo mau que habita dentro de nós, ela determina como nós vamos viver aqui na Terra e se nós viveremos ou morreremos. Isso está falando sobre salvação. Se nós alimentarmos o lobo bom, se nós estivermos constantemente na presença de Deus, nos alimentando da Sua Palavra, nos alimentando o Seu Espírito, estarmos fortalecidos e vencermos o lobo mau, certamente viveremos, porque estaremos vivendo segundo a plenitude do Espírito Santo. Mas, se nós estivermos perdendo essa guerra e o lobo mau, a nossa carnalidade, a nossa natureza corrompida estiver vencendo essa guerra, o nosso caminho é para a morte. É nesse sentido que a própria palavra de Deus nos direciona, nos orienta e nos alerta. Entre essa fábula que traz verdades profundas para nós, nessa guerra interna que nós vivemos, entre carne e espírito contra carne, entre o lobo bom e o lobo mau, eu quero deixar uma reflexão para que você escolha alimentar o Espírito Santo de Deus que habita em nossas vidas. E isso é o único caminho para a salvação, para a vida eterna e para uma vida em plenitude com o nosso Deus.
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1: Já estamos de volta com todos vocês, 10 da manhã e 53 minutos. Olha, o fim de semana chegou e você que nos ouve do norte ao sul do Brasil, nós temos uma igreja Deus e Amor bem próxima da sua casa. Procure-nos, procure o pastor. Ele vai estar pregando a palavra de Deus no dia de hoje, no dia de amanhã. Entregue a sua vida para Jesus. É claro, ao chegar na igreja, independente do problema que você esteja sofrendo, não conte para ninguém. Deus vai falar com você através da palavra. Muitas coisas irão acontecer, a sua vida vai mudar, a sua vida vai ser transformada. E o que você vai ouvir agora é alguém que um dia esteve, talvez, na mesma situação que hoje você se encontra. Mas ao tomarem a decisão de vir à igreja, aconteceu algo surpreendente. E aquilo que é surpreendente nós ouvimos aqui, na Rádio Deus e Amor.
2: Meu nome é Davidson Edmelo Xavier Ramos. Eu moro há 12 anos na Irlanda. E eu estou aqui para contar meu testemunho que eu prometi desde quando tudo aconteceu. Então, vamos começar. Eu cheguei na Irlanda em 2012, fui casado com uma polonesa por 7 anos, e quando eu me separei, eu não consegui mais me encontrar. Depois passou um tempo trabalhando, fiz alguns investimentos e perdi tudo do meu dinheiro. Nesse meio tempo que eu perdi esse meu dinheiro, eu vim aqui no Brasil e prometi para minha mãe que a gente ia vir na igreja, e acabei não vindo. Quando eu voltei para a Irlanda, comecei a pedir dinheiro emprestado para amigos, porque lá na Irlanda é muito caro, né? E aí gastava o dinheiro dos amigos. Então eu comecei a entrar em desespero. E aí eu tive que pedir favor para amigos, para ficar morando, não tinha dinheiro para pagar aluguel. Pedi dinheiro para minha mãe emprestado. E não arrumava emprego, nem subemprego eu arrumava. Tenho duas faculdades, sem inglês. Eu não conseguia emprego de jeito nenhum. Quando o emprego dava tudo certo para eu começar, a pessoa me ligava na semana seguinte. E minha mãe sempre fazendo campanha, oração. Em abril do ano passado, eu recebi uma visão que era para eu sair daquela casa, senão eu ia acabar morrendo. Eu ia conseguir um emprego, eu ia mudar daquela casa. De qualquer jeito, eu falei para minha mãe, eu falei, olha, alguma coisa vai acontecer o mês que vem. E aí eu saí dessa casa, fui morar com uma pessoa, me ajudou muito. E aí nisso aconteceu, em maio, é o meu emprego. Os investimentos começaram a vir de novo, né? E Deus fez isso. Você que tá desanimado.
3: No fundo do poço, como meu filho chegou, tenha fé. Com certeza você chega lá. Tem que acreditar, orar. Foi isso que eu fiz pelo meu filho. Ontem meu filho chegou, era 17h20 no aeroporto. Peguei ele. A única coisa que ele fez foi vir hoje aqui na igreja. E a fé que eu tive e tenho, e no meu Deus vivo que ele é, para o meu filho hoje estar aqui. Só tenho que agradecer a Deus.
2: Obrigado e tenha fé. Eu acho que isso é mais importante na sua vida. Você que está passando por um momento de dificuldade, visualize a sua vida, uma coisa melhor. Sempre pense positivo, pense em Deus. Com a sua fé, você consegue vencer.
4: Paz do Senhor, meus irmãos e minhas irmãs. Eu me chamo Irmã Tainá, daqui de Rondônia, Porto Velho. Estou aqui através desse áudio porque eu era louca para ser mãe. O desejo do meu coração era ter um filho, mas eu não conseguia estar com o problema. Estava com o cisto no ovário. Daqui da minha casa lá para a igreja, acho que umas 20 horas, eu fui de pé andando com a minha fé. Eu fui revelada na Igreja Pentecostal Deus Amor. Aqui em Rondônia, Porto Velho, quando o pastor Renato Lemos estava pregando, Deus me curou e agora estou grávida de 1 mês, já vou fazer 2, então sou muito grata a Deus. Eu agradeço minha oportunidade, em nome de Jesus.
1: 10h58, milagres surpreendentes é o que ouvimos todos os dias aqui na Rádio Deus e Amor. É o que nós estávamos falando há instantes atrás. A nossa irmã Tainá tinha um desejo de ser mãe, mas tinha um cisto no ovário, impedia a gravidez. Mas foi revelada ao vir à igreja Deus e Amor. E hoje ela está grávida. Deus operou um grande milagre. E ela está feliz, contando em seu testemunho o extraordinário que Deus fez em sua vida. O nosso irmão Davidson de Mello também relatou o que Deus fez. Ele foi morar na Irlanda e, neste país, perdeu investimentos, ficou endividado, pegando dinheiro emprestado com amigos, com a própria mãe. Casamento foi destruído, mesmo com duas faculdades e dois idiomas. Infelizmente, ele não conseguia crescer. E a mãe no Brasil, orando, intercedendo, buscando a Deus em campanhas para que portas venham se abrir para a vida do filho. E agora, lá na Irlanda, o nosso irmão Davidson teve um sonho, que ali não era o seu lugar. Ele sai daquela casa de onde estava, vai morar com outra pessoa, e ali, em um novo ambiente, a sua situação começa a melhorar. E a mãe orando no Brasil, ele consegue emprego, consegue investir e ter retorno dos seus investimentos, ele passou a ter, mais uma vez, uma vida abençoada. A porta que Deus abre, amigo ouvinte, homem nenhum pode fechar. E a porta se abriu para o nosso irmão Davidson, a porta se abriu para a nossa irmã Tainá. E eu volto a dizer o que eu disse há instantes atrás. Uma porta aberta representa uma nova chance. É uma oportunidade divina para quem busca esta oportunidade que vem de Deus. Um recomeço, um tempo de avanço que vem direto das mãos de Deus e não da força humana. Eu não sei qual porta que você necessita para a sua vida. Olha, creia que esta porta já está aberta. Creia pela fé. O mesmo Deus que abre o caminho é aquele que tem a chave absoluta. Acredite, identifique onde a paz e direção de Deus hoje, como identificou o nosso irmão Davidson. E dê um passo com coragem. Saia deste ambiente hostil de tristeza e venha para a igreja. Aonde você está, talvez você está

na Rua Prefeito Passos, número 10, no centro de São Paulo. Uma porta que se abriu bem no centro, aqui da capital paulista, para transformar a vida de milhares de pessoas. 11:01, espero que o testemunho do nosso irmão Davidson e da nossa irmã Tainá tenha aumentado a sua fé. Eu sou o presbítero Rafael Gonçalves. Encerramos a rede para todo o Brasil. Obrigado, pastores. Obrigado, operadores. Meio-dia, nós voltamos com o clamor do meio-dia. Eu sou o presbítero Rafael Gonçalves e somos da Igreja Pentecostal Deus e Amor.

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2: Produtos controlados podem oferecer riscos mesmo depois de deixarem de ser utilizados. Materiais vencidos, apreendidos ou considerados inservíveis podem permanecer armazenados por longos períodos, gerando custos para o poder público e riscos de desvio ou descarte inadequado. Um projeto em análise no Senado pretende estabelecer regras nacionais para essa etapa. Autor da proposta, o senador Hamilton Mourão, do Republicanos do Rio Grande do Sul, afirma que a falta de regras específicas para o fim do ciclo desses materiais podem gerar riscos para a segurança pública e para o meio ambiente.
3: Materiais vencidos, apreendidos ou em serviço hoje permanecem armazenados, gerando riscos, custos e possibilidade de desvio para o mercado ilegal. É o caso de armas. Esperamos uma melhoria na segurança pública, a redução de passivos ambientais e custos logísticos, estímulo à inovação e geração de empregos qualificados em reciclagem e reaproveitamento industrial.
2: O texto determina que pessoas e empresas que tenham esses produtos mantenham registro sobre a quantidade, o tipo de material, as datas de compra e descarte, o local e o responsável pela operação. Esses registros deverão ficar disponíveis para as autoridades por pelo menos 5 anos. A proposta também prevê treinamento para quem trabalha com a manipulação desses produtos. Pelo projeto, materiais vencidos, apreendidos, impróprios para uso ou que ofereçam risco ao meio ambiente deverão receber destinação adequada em até 60 dias, com a participação de empresas especializadas. O projeto já foi aprovado pela Comissão de Transparência, Governança, Fiscalização e Controle e Defesa do Consumidor. Na votação, em maio, o relator, senador Laércio Oliveira, do PP de Sergipe, destacou que ainda não existe uma regra geral para essa etapa.
4: A iniciativa busca suprir lacuna normativa existente quanto ao tratamento do ciclo final desses produtos, atualmente concentrado em grande medida no controle de sua circulação e uso, com impactos relevantes sobre a segurança pública, proteção ambiental e a gestão administrativa.
2: Se for aprovada pela Comissão de Meio Ambiente e não houver recurso para análise do plano,

0: plenário, a proposta segue diretamente para o exame da Câmara dos Deputados. Com supervisão de Maurício De Sante, da Rádio Senado, Yasmin Rodrigues.
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2: Meu nome é Juliana da Silva Goivinho dos Santos, moro em Curitiba, conheci a palavra de Deus através do meu irmão Joelso, né? E todas as vezes que ele ia visitar a gente em casa, quando ele saía, né, do presídio para visita em casa, ele falava um pouquinho das coisas de Deus. E ali, quando ele ia embora, eu ficava pensando com Deus: meu Deus, mas o que eu tô fazendo de errado? Né? A gente olha assim, a gente acha que está tudo certo, que não tem problema, mas Deus fala, né, que somos a imagem e a semelhança dele, então nós não podemos, né, mudar a nossa imagem. A evangelização que foi falando, e eu fui buscando com Deus, falando com Deus, e ali Deus que transforma, né, Deus que convence o homem, a mulher do pecado, ele me convenceu do que eu estava errada, que eu não podia mais fazer aquilo, né. Daí eu fui para a igreja, visitar a igreja, participar dos cultos. Ali a palavra falava muito ao meu coração, e Deus falando que ia me dar um coração novo. E Deus foi trabalhando. Deus foi falando, Deus foi mostrando o que era certo e o que era errado para mim. E, para a glória de Deus, aceitei Jesus, desci as águas também. Hoje, para a glória de Deus, estou no caminho do Senhor Jesus, lutando pela salvação da minha alma, pela da minha família, né? Porque hoje em dia, o que aleluia, Jesus, glória a Deus, às vezes impede os jovens, as crianças, né, aceitar Jesus? É a vaidade deste mundo, mas nós temos que se lembrar que nada disso nós vamos levar para o céu. E essa é a minha conversão. Hoje eu estou liberta das coisas deste mundo, eu sei que isso aí não agrada a Deus. Graças a Deus, Deus tem me dado força para mim permanecer firme, né? E é meu testemunho de conversão. Louva a Deus por esta obra. Meu nome é Juliana da Silva Goivinho dos Santos, moro em Curitiba, na rua José Sejas Pansky, número 131.
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4: Portanto, eu digo, tudo o que vocês pedirem em oração, creiam que já o receberam, e assim sucederá. Marcos capítulo 11, versículo 24.
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Deus abençoe, povo de Deus, Deus abençoe a todos. Quem vos fala é seu irmão em Cristo, pastor Robson Santos, passando por aqui para chamar a preciosa atenção de todos os obreiros da casa do Senhor. Atenção, atenção, obreiros, obreiras, você, pastor, você dirigente, atenção, os presbíteros, diáconos da casa de Deus, os nossos irmãos líderes de ministério, ministério jovem, ministério infantil, círculo de oração, mulheres de fé, homens de fé, todos os nossos irmãos estão convidados para a reunião ministerial que estará acontecendo na nossa sede estadual neste domingo, dia 4. Domingo, dia 4 de outubro, é dia de reunião ministerial. Conforme a circular vigente, ficou assim determinado pela nossa diretoria mundial que a reunião ministerial estará acontecendo nesse dia 4 de outubro. 4 de outubro, nós estaremos realizando a reunião ministerial às 15 horas da tarde. Será uma reunião objetiva, uma reunião que não vai se estender, mas é importantíssimo a presença de todos os nossos queridos irmãos. Você que é membro de ceia, não pode ficar de fora. É neste domingo. Domingo é dia de reunião ministerial. Às 15 horas da tarde, nós estaremos tratando os assuntos pertinentes, assuntos importantíssimos a respeito da obra de Deus. Assuntos que foram passados através de pauta pela nossa diretoria mundial, e então estaremos expondo e tratando com todo o campo. Então, irmãos, atenção, atenção, você que congrega na sede central mais próxima, você que congrega nesta sede regional, igrejas locais, todos estarão presentes aqui na nossa sede estadual neste dia 4 de outubro, às 15 horas da tarde. Por que às 15 horas? Porque dia 4 também é dia de eleição. Então os irmãos terão aí, né, o período da manhã, até mesmo aí metade do período da tarde, para cumprir aí com a sua decisão de votação, né, estar se direcionando até o seu local de votação. E então, a partir das 15 horas, das 15 às 17 horas, nós estaremos realizando a reunião ministerial aqui na nossa sede estadual. Nós aguardamos a todos os nossos irmãos. Ninguém pode ficar de fora, pois a reunião ministerial é de suma importância para todos. Todos os nossos irmãos, desde você que é um membro, você que exerce uma função de liderança, os pastores, presbíteros, diáconos da casa de Deus, os jovens, todos devem estar presentes. Que Deus os abençoe. O endereço é fácil, Rua Saldanha Marinho, 740. Esperamos a todos os irmãos.

Deus abençoe, queridos irmãos. Está chegando aí a Santa Ceia do mês de outubro. Atenção, atenção, membresia, todos os membros da nossa sede estadual das igrejas Deus e Amor. Ninguém pode ficar de fora da Santa Ceia do nosso Senhor e Salvador Jesus Cristo. Santa Ceia esta que estará acontecendo no mês de outubro, nos próximos dias 10, 11 e 12, isso mesmo, dia 10 de outubro, 11 de outubro e 12 de outubro. Sábado, dia 10 de outubro, a Santa Ceia do Senhor Jesus estará acontecendo às 19 horas. Sábado, 19 horas. E no domingo, dia 11, em dois horários, às 9 horas e às 14 horas. Domingo, dia 11, às 9 horas. E também às 14 horas. E na segunda-feira, último dia de culto de Santa Ceia, dia 12, segunda-feira, às 19 horas, estaremos realizando a Santa Ceia do Senhor Jesus, aqui na nossa sede estadual das Igrejas Deus e Amor. Nesses 3 dias, a ministração da Santa Ceia estará acontecendo. E você, meu irmão, que é membro de ceia, você não pode ficar de fora, hein? É mais uma grande oportunidade que Jesus preparou para fazermos menção à sua vitória na cruz do Calvário, à sua morte e ressurreição. Ressurreição essa que trouxe vida e vida com abundância para todos nós. É o momento de nós nos reunirmos para fazermos menção a Cristo. Fazemos menção por tudo aquilo que ele já realizou na nossa vida, está realizando e ainda vai realizar. Venha estar conosco. A Santa Ceia do Senhor Jesus é o alimento espiritual para o cristão. Nós esperamos todos os nossos irmãos membros de ceia, esperamos você, do jovem, já batizado, já participa da ceia, vai estar conosco, né? Os nossos jovens, aguardamos aí os nossos irmãos obreiros, obreiras, os pastores, vamos estar juntos na Santa Ceia do Senhor Jesus. Você que congrega em uma igreja pentecostal Deus em Amor, aqui dentro da Grande Ribeirão ou nas cidades vizinhas e queira estar conosco para participar da Santa Ceia, você pode vir, converse com o seu pastor, pegue aí a sua autorização e venha participar da Santa Ceia do Senhor Jesus. Rua Saldanha Marinho, número 740, é o endereço da nossa sede estadual. Lembrando que temos estacionamento próprio, entrada pela Florêncio de Abreu, número 124.

Deus abençoe, povo de Deus, povo abençoado de Ribeirão Preto e região. Quem vos fala é seu irmão em Cristo, pastor Robson Santos, e é com muita alegria que eu estou aqui para comunicar com todos os nossos irmãos. Nós estamos no mês de outubro, e outubro nós estamos prosseguindo em um grande propósito, o propósito mensal aqui na nossa sede estadual das igrejas Deus é Amor. Isso mesmo, o novo propósito mensal que vai percorrer todo o mês de setembro é o propósito Profetizando no Vale. Isso mesmo, Profetizando no Vale. Ezequiel 37:4 diz assim: profetiza sobre esses ossos e dize-lhes: ossos secos, ouve a palavra do Senhor. Nós estamos neste propósito especial. Pode parecer que momentos em que tudo parece seco, sem vida, sem esperança, possam surgir na nossa vida. Mas é justamente nesse momento, é justamente no vale, que Deus pode gerar um novo começo. Qualquer um pode passar por um vale, seja com relação à sua família, seja com relação à sua vida espiritual, seja com relação à sua vida profissional, à sua vida financeira, ou em qualquer outra área da sua vida. Todos nós estamos sujeitos a passar por um vale, mas nós temos, meus irmãos, que erguer a nossa cabeça e saber que se Deus é por nós, quem será contra nós? Você está convidado para estar conosco nesta campanha mensal, Profetizando no Vale. Será um tempo de fé, de oração, de palavra, será um tempo onde nós estaremos profetizando a nossa vitória, clamando ao nosso Senhor pela nossa vitória. Existem vales que só podem ser atravessados pela fé. Existem causas que precisam ser colocadas diante de Deus em oração. E é isso que nós estaremos fazendo neste mês. Vamos viver um tempo especial de oração, fé, clamor e profecia sobre as nossas causas. Portanto, meu irmão, minha irmã, não importa o tamanho do seu vale, coloque a sua causa diante de Deus e vamos juntos profetizar vida, profetizar esperança, profetizar novo começo. É uma campanha de fé, oração e esperança, onde Deus vai estar manifestando o seu poder de uma forma tremenda, de uma forma extraordinária na vida de todos os nossos irmãos que entrarem nesse propósito. Como de costume, nós estaremos distribuindo os formulários. Você pode passar em qualquer momento, em qualquer um dos cultos, a qualquer hora, aqui na nossa sede estadual das Igrejas Deus e Amor, que está localizada à Rua Saldanha Marinho, número 740, e retirar o seu formulário. Você vai preencher com o seu pedido de oração, ou seja, você vai colocar a sua causa nas mãos do Senhor. Qual é o vale que você está atravessando? Talvez é uma área da sua vida que está crítica, eu não sei qual é, mas você vai pedir ao Senhor. Transcreva para este formulário o seu pedido de oração e juntos, nós estaremos clamando ao Senhor em oração, nos cultos que estaremos realizando aqui na nossa sede estadual. Isso mesmo, nós estaremos levantando para cima o nosso formulário e estaremos apresentando a Deus a nossa causa em um grande clamor, o clamor que vai mover as mãos de Deus em seu favor. Quando o povo de Deus, lá no livro de 2 Crônicas, capítulo 20, o povo de Deus ali cercado pelos inimigos, Josafá, ele colocou o povo para clamar, colocou o povo para buscar a face do Senhor. E o Senhor se manifestou dizendo: olha, esta peleja agora não é mais de vocês, essa peleja é minha.
Tomem somente a posição, fica parado, e vocês vão ver o tão grande livramento que eu vou dar. E assim o povo de Deus recebeu o grande livramento, o Senhor pelejou por eles. E assim eu tenho certeza que você, meu irmão, minha irmã, independente daquilo que você esteja passando, o Senhor vai pelejar por você, e você também vai cantar o hino da vitória. Portanto, esteja conosco, 9 horas, ou às 12 horas, ou às 14 horas, ou às 19 horas. Retire o seu formulário, preencha o seu formulário, vamos levantar esse formulário para cima e clamar a Deus. Você pode estar cumprindo com o teu propósito. Junto do formulário, você vai cumprir ali com o seu voto, o seu propósito. É entre você e Deus. Você vai fazer um propósito especial com Deus. E eu tenho certeza que o Senhor vai te honrar. O Senhor, ele vai agir em seu favor. E até o final do mês, você vai cumprir com o seu formulário, o seu propósito, e o Senhor, ele vai te honrar, em nome do Senhor Jesus. As coisas vão mudar, e no vale, você vai triunfar, o seu cativeiro vai ser mudado. Portanto, esteja conosco, receba a oração do propósito, profetizando no vale. Na nossa igreja pentecostal Deus e Amor, mesmo se for um momento fora de culto, terá um homem de Deus, terá uma mulher de Deus, que estará orando por você. Você que estará cumprindo com o seu propósito, pode vir a qualquer momento. Você que vai estar retirando o seu propósito para depois cumprir, pode comparecer a qualquer momento, qualquer horário, que você vai poder ali retirar o seu formulário e fazer o seu propósito com Deus. Anota aí o nosso endereço, Rua Saldanha Marinho, número 740, bem no coração de Ribeirão Preto. Nossa sede estadual tem estacionamento próprio, você pode estar vindo com o seu automóvel, entrando pela Rua Florencio de Abreu, número 120. Número 124, isso mesmo, venha estar conosco, é a Igreja Pentecostal Deus e Amor, de portas abertas para mais um grande propósito, propósito mensal do mês de outubro. Mês de outubro chegou, e o mês de outubro é o mês de você profetizar e viver a sua vitória.

0: Paz do Senhor a todos os nossos ouvintes. Quem vos cumprimenta neste dia é sua irmã em Cristo, Arlete.
1: E a irmã Noemi.
0: E nós estamos aqui para trazer para vocês um convite todo especial para o dia 31 de outubro, onde acontecerá o nosso encontro de casais com o tema As 5 Linguagens do Amor.
1: É isso aí. E quais são as 5 linguagens do amor? Vamos lá. Palavra de afirmação, tempo de qualidade, presentes ou trocas de presentes, atos de serviços e toque físico. E neste dia, pastor Gessé Ávila, diretamente de São Paulo, estará ministrando a palavra de Deus dentro desses 5 tópicos ali, trazendo para nós um grande aprendizado da palavra de Deus.
0: Sim, e vocês ouvintes, será que vocês conhecem qual é a linguagem do seu cônjuge? E qual é a sua mesma, né, a sua própria linguagem? Então venha aprender da palavra do Senhor, nosso pastor Gessé Ávila, é um psicólogo, estará trazendo aqui uma palavra de psicologia e fé para tratar sobre o nosso relacionamento, a nossa vida conjugal, para que sejamos edificados, né? Através da palavra do Senhor.
1: Para que haja crescimento dentro do nosso lar e edificação para o nosso casamento.
0: E será a partir das 18 horas, porque a gente vai ter muita bênção. Então, eu os convido para chegarem cedo, a partir das 18 horas.
1: Conta para nós um pouquinho do que vai ter nesse encontro de casais, Marlete.
0: Sim, além da palestra, que vai ser muito edificante, né, através do nosso pastor Gessé Ávila, nós teremos também dinâmicas, teremos um momento de louvor e teremos também brindes, os sorteios, né?
1: Brindes?
0: Sim, serão premiados alguns casais que aqui estiverem, né, para poder sair daqui feliz e abençoado, né,
1: Manoel? Que bênção. Ah, e outra coisa, tem mais uma surpresa aí, não tem não, Marlete?
0: Sim, nós estamos preparando também para todos os casais que se inscreverem, nós teremos um jantar romântico, depois de uma palestra tão maravilhosa, onde os casais já estarão todos acalorados, todos romantizados, apaixonados. Né? Apaixonados. Nós teremos um jantar para todos que fizerem as suas inscrições. Eu digo inscrição porque nós temos um espaço limitado, né? Então, nós precisamos que vocês façam a sua inscrição para participar deste jantar maravilhoso. E nós estamos disponibilizando para vocês, através dos nossos WhatsApp, dos grupos, né, de WhatsApp, o nosso link, onde você vai entrar e preencher o formulário e também trazer a sua colaboração para nos ajudar na preparação do jantar.
1: E como é que eu posso me inscrever para participar do jantar?
0: Sim, você vai estar acessando esse link nos nossos grupos, onde eu estou aí colocando em todos os nossos grupos. E você vai simplesmente clicar e preencher o formulário. E também vai ter o QR Code para você trazer a sua colaboração.
1: Mas, Marlete, eu quero participar do jantar, mas eu não estou em nenhum grupo. Como não. É que eu faço para participar?
0: Não tem problema. Se você não está em nenhum grupo, você pode ligar para mim ou mandar uma mensagem que eu vou estar te dando todas as orientações necessárias para você também participar do jantar. E eu vou passar o meu telefone. Anota aí, ouvinte, você que quer participar e não está nos grupos, né? Anote aí o meu telefone, é 16-981-18-0031. E, então, anote aí, 16-981-18-0031. Você vai ligar para mim que eu vou estar te dando toda a orientação necessária.
1: Marlete, mas e se eu não consigo entrar, eu não lido bem com tecnologia, mas eu quero participar do jantar. Como é que eu posso me inscrever se eu não consigo entrar e acessar a internet?
0: Não tem problema. Você ligando para mim, eu mesma vou estar fazendo a sua inscrição para facilitar para vocês também. Tá bom? Então não tem motivo
1: para não
0: pra
1: comparecer.
0: Não participar, exatamente.
1: É isso aí.
0: Não tem motivo.
1: E qual é o endereço? Aonde vai acontecer esse encontro de casais aqui em Ribeirão Preto?
0: Sim, será aqui em nossa sede estadual, na rua Saldanha Marinho, número 740. E se você vier de carro com seu automóvel, você pode entrar pelo estacionamento na rua Florencio de Abreu, número 124. Lembrando que temos o nosso estacionamento para você deixar o seu veículo sem nenhum custo.
1: Que bênção! Então está aí, amados ouvintes, esse convite mais que especial de Deus para você. Não é meu, não é da Marlete, mas é de Deus. Você que precisa ter uma mudança no seu casamento, você que percebeu que há um esfriamento no seu casamento, venha. Venha estar conosco, porque Deus vai nos direcionar, Deus vai nos ensinar, nos instruir e nos capacitar para quê? Para que nós tenhamos um casamento abençoado e próspero.
0: Sim, com certeza. Nós sempre podemos melhorar o nosso relacionamento. E nós convidamos vocês, neste dia 31 de outubro, a partir das 18 horas, com esse tema maravilhoso, As 5 Linguagens do Amor, e a presença do nosso irmão pastor Jessé Ávila, ministrando a palavra de Deus, e vocês são todos nossos convidados para estar aqui conosco.
1: Venha estar conosco, nós esperamos por vocês.

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Deus abençoe, povo de Deus, Deus abençoe a todos. Quem vos fala é seu irmão em Cristo, pastor Robson Santos, passando por aqui para chamar a preciosa atenção de todos os obreiros da casa do Senhor. Atenção, atenção, obreiros, obreiras, você, pastor, você dirigente, atenção, os presbíteros, diáconos da casa de Deus, os nossos irmãos líderes de ministério, ministério jovem, ministério infantil, círculo de oração, mulheres de fé, homens de fé, todos os nossos irmãos estão convidados para a reunião ministerial que estará acontecendo na nossa sede estadual neste domingo, dia 4. Domingo, dia 4 de outubro, é dia de reunião ministerial. Conforme a circular vigente, ficou assim determinado pela nossa diretoria mundial que a reunião ministerial estará acontecendo nesse dia 4 de outubro. 4 de outubro, nós estaremos realizando a reunião ministerial às 15 horas da tarde. Será uma reunião objetiva, uma reunião que não vai se estender, mas é importantíssimo a presença de todos os nossos queridos irmãos. Você que é membro de ceia, não pode ficar de fora. É neste domingo. Domingo é dia de reunião ministerial. Às 15 horas da tarde, nós estaremos tratando os assuntos pertinentes, assuntos importantíssimos a respeito da obra de Deus. Assuntos que foram passados através de pauta pela nossa diretoria mundial, e então estaremos expondo e tratando com todo o campo. Então, irmãos, atenção, atenção, você que congrega na sede central mais próxima, você que congrega nesta sede regional, igrejas locais, todos estarão presentes aqui na nossa sede estadual neste dia 4 de outubro, às 15 horas da tarde. Por que às 15 horas? Porque dia 4 também é dia de eleição. Então os irmãos terão aí, né, o período da manhã, até mesmo aí metade do período da tarde, para cumprir aí com a sua decisão de votação, né, estar se direcionando até o seu local de votação. E então, a partir das 15 horas, das 15 às 17 horas, nós estaremos realizando a reunião ministerial aqui na nossa sede estadual. Nós aguardamos a todos os nossos irmãos. Ninguém pode ficar de fora, pois a reunião ministerial é de suma importância para todos os nossos irmãos, desde você que é um membro, você que exerce uma função de liderança, os pastores, presbíteros, diáconos da casa de Deus, os jovens, todos devem estar presentes. Que Deus os abençoe. O endereço é fácil, Rua Saldanha Marinho, 740. Esperamos a todos os irmãos. 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

É isso aí, quão bom é nós passarmos um momento com Deus em oração. E você, meu querido irmão, que gosta de orar, atenção, atenção, pastores, obreiros, você, meu irmão, que é membro da Igreja Pentecostal Deus e Amor, a todos os nossos irmãos que nos visitam, vocês estão convidados para estarem conosco em um grande propósito de oração, um propósito de oração de 12 horas, que estaremos realizando aqui no interior da nossa sede estadual das Igrejas Deus e Amor, aqui mesmo no coração de Ribeirão Preto, no próximo dia 10. Próximo dia 10 de outubro, das 6 horas da manhã às 18 horas da tarde, nós estaremos em oração. Isso mesmo, a Igreja Pentecostal Deus e Amor, em 12 horas de oração contínua. Oração, adoração a Deus, louvor. Você, meu querido irmão, você, minha irmã, vocês são os nossos convidados especiais. Você que é um jovem, é um adolescente, você que está me ouvindo agora, venha orar, venha clamar conosco. Nós estaremos com a escala da oração e serão 12 horas contínuas de oração juntamente com os cultos do sábado. Portanto, meu querido irmão, minha querida irmã, vem para cá, já se programe, porque é através da oração que a vitória ela chega. Nós estaremos levantando este propósito de oração em favor da obra de Deus, em favor da salvação das almas. Também nós estaremos na preparação para a Santa Ceia, isso mesmo, 12 horas de oração, de preparação, santificação para a Santa Ceia do Senhor Jesus, Santa Ceia do Senhor Jesus, que estará acontecendo também no sábado, dia 10, às 19 horas, no domingo, dia 11, às 9 horas da manhã, e às 14 horas, e na segunda-feira, dia 12, às 19 horas da noite, é a semana da santificação, que também estaremos aí prosseguindo e em oração nesse propósito das 12 horas de oração e adoração. E também nesse mesmo propósito, nós estaremos apresentando a vida de cada irmão que estará orando. Portanto, você vem e apresente também a sua causa em oração. Atenção, obreiros, obreiras, os nossos irmãos anciões da Igreja Pentecostal Deus e Amor, essa igreja que foi levantada à base de oração, os nossos irmãos fazem parte dessa história e vocês estão convidados para estarem conosco. Vamos novamente orar, clamar, buscar a presença de Deus. Esse mês de outubro, nós estaremos neste grande propósito, no dia 10 de outubro, a partir das 6 horas da manhã. Das 6 horas às 18 horas, nós estaremos orando, clamando a Deus, adorando ao Senhor, na nossa sede estadual das Igrejas Deus e Amor, e todos estão convidados para estarem conosco. O endereço é muito fácil, Rua Saldanha Marinho, número 740. Pode vir com seu automóvel próprio e deixar no nosso estacionamento, que tem entrada pela Rua Florenço de Abreu, número 124. Esperamos a todos os nossos irmãos. Vamos orar, porque na oração a vitória já é nossa.

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Que Deus abençoe grandemente a sua vida. Aceite a gloriosa paz de nosso Senhor e Salvador Jesus Cristo, do seu irmão e amigo, presbítero Rafael Gonçalves. Estamos aqui no Templo da Glória de Deus, sede mundial das igrejas Deus e Amor, para clamarmos, para falarmos com Deus. Você do canal Direto com Deus, ouvinte do programa Voz da Libertação, você que está conectado através dos canais oficiais da Igreja Deus e Amor no Facebook, Instagram e YouTube, bem-vindos, vamos apresentar...

Comigo, a tua vara e o teu cajado me consolam. Preparas uma mesa perante mim, na presença dos meus inimigos. Unges a minha cabeça com óleo e o meu cálice transborda. Certamente que a bondade e a misericórdia me seguirão todos os dias, e habitarei na casa do Senhor por longos dias. Ouvintes, internautas, escrevam os seus pedidos de oração. Você que está nos assistindo, escreva-nos, porque já vamos falar com Deus. Santíssimo Deus e eterno Pai, aqui estamos mais uma vez em tua santa presença para glorificá-lo, para enaltecê-lo, para honrá-lo. Obrigado, Jesus, por mais um dia, por mais uma tarde, por mais um sábado. Obrigado pela vida, pelo ar que respiramos, pela oportunidade que o Senhor nos deu para falarmos contigo em oração. Perdoe os nossos pecados, perdoe as nossas transgressões. Perdoe-nos, ó Deus, por tudo que fizemos e praticamos, que não foi do teu agrado, não foi da tua vontade. Nos apresentamos diante de ti, com os nossos corações quebrantados e contritos, para que possamos falar, e não só falarmos, mas sentirmos a tua presença. Abraça-nos nesta tarde, que o teu Espírito Santo não só venha nos visitar, mas venha também fazer morada em nossos corações. Ó Pai querido, Criador dos céus e da terra e de todo o universo, seja glorificado, seja enaltecido. Não existe outro Deus a ser adorado. Não existe outro Deus no céu ou debaixo do céu. O Senhor é o único Deus. A nossa alma se alegra com a tua presença. Sentimos o Senhor aqui nos estúdios. E não há dúvida em meu coração que há pessoas que sentem também a sua presença neste local de trabalho, no trânsito, onde quer que ela esteja, ela sente a presença do Senhor. Nesta tarde eu gostaria de apresentar esta pessoa que precisa do grande livramento. Livra esta pessoa que está no trânsito agora, esta pessoa que é motorista de aplicativo, esta pessoa que é entregador por aplicativo, este pedestre, este ciclista, esta pessoa que está se preparando para mais uma jornada de trabalho e outros que voltam para casa para o seu merecido descanso. Destas pessoas, ó Deus, o grande livramento. Livra, Senhor, dos assaltos. Livra-nos do homem sanguinário. Livra-nos de todo o mal. Guarda a nossa vida neste dia. Não permita que o inimigo, que a mortandade, venha ceifar vidas, mas venha guardar todos. Venha guardar esta criança, venha guardar este jovem, venha guardar este adolescente, venha guardar estas vidas hoje. Senhor, meu Pai, muito obrigado pelos livramentos que o Senhor tem nos dado. Livramentos que vemos e livramentos que não vemos. Obrigado por tudo. O Senhor tem nos guardado, o Senhor tem nos protegido, o Senhor tem nos livrado de todo mal. O Senhor é o nosso pastor e nada nos faltará, de nada teremos falta. Porque o Senhor não dorme, o Senhor está sempre com as suas mãos estendidas. O Senhor está sempre com os teus ouvidos atentos, ouvindo as nossas orações. Por isso, ó Pai, temos a plena certeza que tudo o que pedirmos em oração agora, em nome de Jesus, crendo, nós receberemos. Eu te peço, ó Deus, que venha visitar os hospitais que neste momento estão lotados. Quantas pessoas desenganadas pela medicina, quantas pessoas com viroses, quantas pessoas prestes a fazerem uma cirurgia, desesperadas, agora clamam pela tua ajuda e pela tua infinita misericórdia. Socorre, meu Deus, estas vidas que estão sofrendo e sofrendo muito, pessoas diagnosticadas com câncer, pessoas diagnosticadas com uma enfermidade na cabeça, nos rins, no pâncreas, no coração, nos ossos. Senhor Jesus, não permita que esse espírito da enfermidade tenha êxito em ceifar esta vida com este mal. Toque agora neste corpo e restaure a saúde. Visite estas pessoas que estão nas UTIs, nas CTIs. Visite estas pessoas que estão acamadas,

0: E agora, meu Deus, não conseguem enxergar, não conseguem ouvir, não conseguem falar. Toque nestas vidas agora e restaura-lhes a saúde. Eu creio que Tu podes fazer isso. Faça, Senhor, para que o Teu nome venha a ser glorificado. Seja feita a Tua boa e agradável vontade nesta vida que clama. Há filhos que clamam a favor dos seus pais. Há pais que clamam a favor dos seus filhos. Há milhares de pessoas com fone de ouvido conectados ao celular, orando, intercedendo por alguém que está no leito de hospital. Meu Deus, restaure a saúde desta pessoa que sofreu um derrame, um AVC, esta pessoa que sofreu um acidente automobilístico e agora, meu Deus, está entre a vida e a morte. Socorre esta vida, Senhor. Quantas pessoas estão clamando por alguém que estão na fila de atendimento do SUS? Há pessoas aguardando por uma cirurgia, mas infelizmente até o momento o nome desta pessoa não foi chamado. Meu Deus, repreenda este mal. Esta pessoa crê no milagre, na cura divina para a sua vida. E eu também creio. Visita esta pessoa que está na unidade básica de saúde. Quantas pessoas estão assentadas ou deitadas em uma maca aguardando atendimento? Quantas pessoas, ó Pai, sofrendo com dores? Quantas vidas que não estão conseguindo dormir? Pessoas que, desde a madrugada, estão ouvindo o programa Voz da Libertação, nos enviaram a sua mensagem de texto, nos ligaram dizendo: pastor, eu tomo diversos medicamentos, mas não consigo dormir, até o momento estou com os meus olhos abertos. Me ajude em oração, Senhor, eu intercedo por estas pessoas agora. Socorra essas vidas que sofrem com insônia. Socorra estas vidas que sofrem com depressão. Socorra essas vidas que sofrem com opressões malignas. Quantas pessoas ouvindo vozes, vendo vultos. Quantas pessoas, ó Pai, desesperadas, sentindo que a única solução para os seus problemas é através do suicídio. Repreenda, meu Deus, esses pensamentos que foram introduzidos na mente desta pessoa. Repreenda esse espírito homicida, suicida. Repreenda esse espírito imundo que quer levar esta pessoa ao roubo porque está desempregada e agora não tem com que sustentar os seus vícios e até mesmo a sua própria família com o pão. Meu Deus, tenha misericórdia. Só o Senhor pode socorrê-las. Abra, meu Deus, uma porta de emprego para esta pessoa. Não deixe que esta vida recorra à criminalidade para colocar o pão sobre a mesa. Ó, Senhor, esta pessoa já colocou currículos, já fez diversas entrevistas e até o momento não foi chamada para trabalhar. Mas eu creio que ainda hoje ou no início desta semana, esta pessoa pode receber uma excelente notícia. Eu creio, meu Deus, e esta pessoa também crê. Haja agora, meu Pai, operando um grande milagre. Opere o milagre que esta pessoa precisa. Opere o milagre que esta pessoa necessita. Esta pessoa agora ora e crê na soberania do Senhor. Esta pessoa já fez o possível. Agora o impossível ela coloca nas mãos daquele que é grande e poderoso, que desconhece o impossível. Estamos falando do Senhor, ó Pai, de um Deus grande, de um Deus vivo, um Deus que tudo podes, um Deus que nenhum dos seus planos podem ser frustrados. Ó Pai, inclui nos teus planos esta pessoa que ora e agora confessa ao Senhor os seus pecados. Confessa ao Senhor as suas transgressões e agora se dispõe a aceitar o seu Filho amado Jesus Cristo como o único e suficiente Salvador de suas vidas. Ó, meu Pai, nós reconhecemos que nada podemos fazer sem o Senhor. Reconhecemos que nada podemos fazer sem a ajuda do Senhor. Ajude-nos, ó Pai, ajude esta pessoa agora. Esta pessoa crê que aonde há uma porta que está fechada, essa porta pode se abrir agora. Aonde há um espírito imundo tentando prevalecer contra esta porta, já está sendo repreendido agora. Repreenda, Senhor, repreenda e faça com que esta porta se abra. Portas de emprego, portas de oportunidades, portas de livramento. Ó, meu Deus, tenha misericórdia, esta pessoa que neste momento está passando pelo vale da sombra da morte. Livra esta pessoa agora. Quantas pessoas, ó Pai, hospitalizadas e ouviram do médico: você tem poucos anos, meses, semanas ou dias de vida. Meu Deus, só o Senhor para contrariar as palavras dos médicos. Só o Senhor para contrariar esse exame, esse diagnóstico que é desfavorável a esta pessoa. Esta pessoa recorre à providência divina. Esta pessoa recorre à providência do Senhor. Quantas pessoas com causas na justiça, causas, ó Deus, que são pelo médico ou pelo homem, pelo advogado, ou até mesmo para o juiz, é impossível de serem ganhas, mas é um processo, Senhor meu Deus, que diante do Senhor é favorável. Senhor meu Deus, haja de misericórdia e dê vitória nesta causa que esta pessoa tem colocado em suas mãos. Ó meu Deus, causas jurídicas, causas familiares, causas na área financeira. Ó Senhor meu Deus, se for da tua boa e agradável vontade favorecer esta vida com a vitória, faça isso, porque esta pessoa tem clamado, tem feito votos, tem feito campanhas, ó Deus. Eu creio, meu Pai, no poder da fé. Eu creio, meu Deus, no poder da oração. Creio que nesta tarde o Senhor pode visitar esta vida. E aonde estão os documentos, onde está tramitando esta causa, o Senhor pode tocar, o Senhor pode repreender todos os impedimentos, todos os embaraços, todos os fracassos. Repreenda agora, Senhor Jesus, e dê vitória. Ó Senhor meu Deus, se esta causa realmente é justa para esta pessoa, não há ninguém que possa prevalecer contra ela. Não há ninguém que pode dizer é impossível. Não há ninguém que possa prevalecer e dizer sou contra, se o Senhor é favor ou é a favor. Ó Senhor meu Pai, por isso nós clamamos pela justiça e pela providência do Senhor. Eu oro também, meu Deus, e entrego esta pessoa que nesse exato momento está passando por uma situação tão difícil na sua vida. Perdeu um ente querido e agora está depressivo. Perdeu o trabalho, não tem uma fonte de renda sequer. E agora o oportunismo do inimigo chega para colocar pensamentos destrutivos, pensamentos alheios à vontade desta pessoa. Quantas pessoas, ó Pai, não saem mais de casa? Quantas pessoas já não guiam mais os seus automóveis? Quantas pessoas, ó Deus, deixaram a sua carreira para trás? Ficam em casa, preocupadas e com medo, diante, meu Deus, das notícias. Quantas pessoas, ó Pai, estão agora oprimidas? Meu Deus, repreenda a atuação do inimigo na vida dessas pessoas. Essas pessoas querem voltar a dormir bem. Essas pessoas querem voltar a caminharem. Essas pessoas querem voltar a se alimentarem bem. Essas pessoas querem voltar a ter uma vida saudável. Mas agora, meu Deus, o inimigo as perturba com um turbilhão de pensamentos. Quantas pessoas preocupadas com o dia de amanhã, problemas que nem sequer existem ou passarão a existir. Repreenda, meu Deus, o oportunismo de Satanás e liberte estas vidas. Liberte da depressão, da opressão. Liberte, meu Deus, esta vida de todo agir e de todo planejamento do adversário contra elas no dia de hoje. Durante esse fim de semana, guarda-nos, ó Pai, guarda-nos, ó Deus, tenha misericórdia. Eu oro, meu Deus, intercedo por estas pessoas, ó Pai, que estão tendo dificuldades para orar, estão tendo dificuldades para jejuarem, estão tendo dificuldades para virem à igreja. Quantas pessoas, ó Pai, estão frias na fé? Quantas pessoas que pelo desânimo estão sendo vencidas? Eu oro ao Senhor para que o Teu Espírito possa visitá-las nesta tarde, para que sintam o desejo em seus corações de permitirem que o Teu Espírito, ó Pai, possa agir, possa entrar em seus corações e fazer de seus corações novamente morada. More nesse coração, Espírito Santo, e preencha o vazio que está iminente. Há pessoas que permitem a sua visita. Há pessoas que permitem acesso em seus corações para que o Senhor faça morada. Faça isso, Senhor. Traga alegria, traga consolo, traga refrigério. Repreenda esta angústia, esta tristeza dentro desses corações que precisam ir muito, ó Pai, do Teu amparo. Ó, meu Deus, quantos estão afastados. Traga-os de volta, Senhor Jesus, traga-os de volta e prepare esta vida para um avivamento pessoal e um avivamento coletivo que antecederá o estrugir da trombeta, a trombeta do arrebatamento. Ó, Senhor Jesus, prepara os nossos corações para o dia do arrebatamento da igreja. Senhor, meu Deus, também apresento as campanhas que estão sendo realizadas em todas as nossas igrejas, Deus e amor. Meu Pai, usa o pastor Jorge Tenório às 14h no dia de hoje. Use o presbítero Davi Miranda Neto, a sua esposa Karina Mendes, no culto Regenere, toda a equipe Regenere. Meu Deus, traga jovens, crianças e adolescentes para que venham ouvir a sua palavra, para que possam ser cheios do teu Espírito. Meu Deus, amanhã domingo estaremos no primeiro dia da campanha Portas Abertas. Use, meu Deus, o pastor Kleber de Oliveira com unção, com muita autoridade. Traga esta pessoa que está desempregada. Traga esta pessoa que precisa muito de uma oportunidade de trabalho. Oportunidades estas que só o Senhor pode proporcionar estão aqui, Senhor, nas campanhas que são realizadas através da oração, da intercessão, do jejum, através da persistência e da atitude de fé desta pessoa. Não deixe esta pessoa ser vencida pelo desânimo, mas traga esta pessoa amanhã domingo para buscar por esta porta. Portas de oportunidades, porta na área da saúde, portas de livramento. Obrigado por esta porta, meu Deus, que está sempre aberta. Obrigado, meu Deus, pela porta da salvação, a porta que é Jesus. Meu Deus, quantos ainda não se decidiram passar por esta porta? Ó, Senhor, meu Deus, usa o teu servo, pastor Kleber. Usa os nossos pastores, ó Deus, para continuarem a pregar o evangelho da salvação, para que vidas venham passar por esta porta, tendo seus nomes escritos no livro da vida e serem salvos pelo teu poder. Use-nos, ó Pai, neste domingo. Use cada pastor, cada obreiro, cada presbítero. Traga uma multidão aqui no templo da sua glória, para que possam buscar a favor destas portas, que o inimigo tem tentado prevalecer contra elas. Eu creio, Senhor meu Deus, e esta pessoa que está do outro lado também crê. Meu Deus, use também os nossos pastores na reunião ministerial de amanhã domingo. Meu Deus, amanhã estaremos tratando assuntos importantes para o crescimento da sua obra. E o mais importante, vamos tratar de assuntos concernentes a almas. Senhor, meu Deus, amanhã estaremos tratando um assunto muito importante a respeito do próximo batismo, batismo de março de 2027. Ó, meu Pai, ajude-nos a continuar a ganhar almas para o teu reino. Ajude-nos, ó Pai, nesta pauta de amanhã, tratarmos esse assunto tão importante. As almas estão perecendo, o que nós estamos fazendo? As almas estão perecendo e qual atitude estamos fazendo? Ou tomando como pastores, missionários, enviados para pregar o teu evangelho? Meu Pai, que venhamos ganhar almas não só no púlpito, nos altares. Venha nos impulsionar, meu Deus, a ganharmos almas nas praças, nas vias públicas, nas ruas dessa cidade. Senhor, meu Deus, impulsione para que possamos ganhar muito mais almas para o teu reino, para que possamos levar o verdadeiro ide, o ide do Senhor às nações. Meu Deus, eu apresento a obra missionária no exterior. Eu apresento as nossas igrejas aqui na América Latina, no Mercosul, na América do Norte, na Oceania, na Europa, no continente africano. Eu apresento, meu Deus, o trabalho evangelístico em todos os países onde temos a igreja, Deus e amor. Repreende, meu Pai, a fúria do inimigo, os embaraços, os tropeços. Repreenda agora, meu Pai, todo o mal. Ajude-nos a ganhar almas. Eu apresento as famílias de nossos pastores que estão espalhados pelo Brasil e pelo mundo. Os pastores estaduais, os pastores setoriais, os pastores centrais e regionais, os pastores locais. Ajude-nos, ó Pai, a dar o crescimento necessário que a Tua obra precisa, para que almas sejam salvas e alcançadas por meio da evangelização. Obrigado pelos meios que temos, ó Pai, de levar a Sua palavra. Obrigado pelos canais que temos no Facebook, no Instagram, no YouTube. Obrigado pelo programa Voz da Libertação. Obrigado, meu Deus, porque estamos utilizando todas as mídias necessárias para que vidas venham ter um encontro com o Senhor. Glória ao Pai, glória ao Filho, glória ao Espírito Santo de Deus por este momento tão maravilhoso. Eu oro, meu Deus, e tenho a plena certeza que o Senhor ouviu o nosso clamor, o Senhor ouviu as nossas orações. Eu apresento a nossa diretoria mundial, apresento a saúde do pastor Lorival de Almeida, eu apresento a nossa presidente Eleni Miranda, continue fortalecendo a tua serva, a nossa vice-presidente Débora Miranda, o pastor presbítero Davi Miranda Neto, Davi Miranda Filho, pastor Milton de Almeida, pastor Wilson Siqueira. Senhor, apresento a vida de todos que compõem a nossa diretoria, pastor Gerry, a nossa irmã Maria Josefina. Senhor, meu Deus, todos os nossos pastores que estão trabalhando no Mercosul, na América Latina. Senhor Jesus, eu apresento o pastor Antônio Osmar de Oliveira, que está atuando, movendo-se através do teu Espírito, fazendo com que a igreja na América Latina venha ter um crescimento. Obrigado, Senhor, muito obrigado. O Senhor não tem nos desamparado, o Senhor tem nos dado vitória, direção, e por isso nós estamos sendo abençoados. Amém e amém. Muito obrigado e graças a Deus. Ouvinte do programa Voz da Libertação, cara internauta, que Deus abençoe grandemente a sua vida. Você que orou conosco, tenha plena certeza que Deus visitou o seu lar, a sua casa e a sua família. Eu convido você nesta tarde a entregar a sua vida para Jesus. Faça isso fechando os olhos, se possível, e levantando as suas mãos para os céus, dizendo: Senhor Jesus, eu orei e senti no meu coração o desejo de aceitá-lo como único e suficiente Salvador da minha vida. Perdoe os meus pecados, as minhas transgressões, e escreva agora o meu nome lá no céu, no livro da vida, e cele com teu sangue para o grande dia. Amém e amém, e graças a Deus. Você que entregou a sua vida para Jesus, nos envie o seu e-mail agora. Quero aceitar Jesus, @ipda.com.br. Nos envie também a sua mensagem de texto pelo DDD 11 95094-4645. Alguém vai entrar em contato com você e você será convidado a participar dos cultos na Igreja Deus e Amor mais próxima da sua casa. Você será discipulado para o batismo, será batizado por imersão, em nome do Pai, do Filho e do Espírito Santo. Que Deus te abençoe. Essa foi a oração do meio-dia. Eu sou o presbítero Rafael Gonçalves. Você que está sintonizado no programa Voz da Libertação, vem aí o programa Mensagens Cantadas. Canal Direto com Deus, oração 24 horas por dia. Foi um prazer estar com você na tarde de hoje.
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2: Lancem sobre ele toda a sua ansiedade, porque ele tem cuidado de vocês. 1 Pedro capítulo 5, versículo 7.

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2: A paz do Senhor São Paulo, a paz do Senhor Brasil. Estamos aqui com o nosso programa de hoje, Mensagens Cantadas. A paz do Senhor também a todos os irmãos que estão fora do nosso país. Já cumprimentei a família brasileira. Também aqueles que estão fora, estão nos acompanhando pela internet. Receba a nossa saudação, o nosso carinho. Esse programa que tem a finalidade de levar a palavra de Deus genuína, a palavra família, dica de saúde. Não mude de estação. Fique conosco aqui. É o melhor de Deus para a sua vida.
3: Este hino, Abrace o Reino, dá título a esse CD, da intérprete Caterine Magalhães, e nós vamos ouvir agora.

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1: Eu conto uma história aqui na nossa meditação de hoje, que em 92, um container caiu no mar em seu caminho da China para os Estados Unidos, deixando cair 29 mil animais de borracha no Oceano Pacífico. 10 meses depois desse naufrágio, vamos dizer assim, naufrágio para os animais, né? Não, mas não era bem naufrágio, porque eram de plástico, de borracha, né? 10 meses depois, o primeiro desses brinquedos foi levado à costa do Alasca. Que interessante essa história. Desde então, eles vão aparecendo, esses brinquedos, em diversas praias do Pacífico. Do planeta também. E calcula-se que cerca de 2 mil desses bichinhos ainda estejam circulando pelas águas dos mares. Em grande parte, presos em correntes marítimas como o giro subártico. Não sei se vocês já ouviram falar, que ali as águas são bem, se elas ficam circulando, né? É um redemoinho de correntes nesta região. E então, itens pegos pelo giro geralmente ficam presos nele. Eles não são soltos, né? E condenados a viajar no mesmo caminho, eles ficam ali circulando pelas mesmas águas. Mas nem sempre o trajeto pode ser alterado por uma mudança no clima. Vocês sabem que o clima, ele altera muito as ondas do mar, a natureza, enfim, tudo. Tudo é regido pelo clima, né? Pelo calor, pelo frio. E nós vemos que uma tempestade no mar, por exemplo, um encontro casual com um grupo de baleias, esses bichinhos podem matar esses animais. São de borracha, né? Temos ali muitos produtos químicos nesses bichinhos de brinquedo. E o número de animais de borracha no giro diminuiu, quer dizer, eles estão indo para outros lugares, circulando nas mesmas águas, mas dá para encontrar um caminho para a costa. Ou seja, esses bichinhos vão chegar à costa de alguma praia, em alguma parte do planeta. E por que eu estou dizendo e contando essa história? Parece que não tem sentido, né, contar uma história que um container caiu no mar e ali caíram 29 mil animais de borracha. Ou seja, eles tiveram um trajeto, mas a gente não sabe onde eles vão parar. Não é verdade? Tiveram um trajeto incerto. Agora, nós estamos no mar da vida. Nós estamos numa viagem, numa jornada. Não é verdade? E há quem caia no mar antes de chegar ao porto seguro. Há muitos soldados que caíram antes da batalha ser terminada. Há muita gente que naufragou antes do navio chegar ao porto seguro. E quando isso acontece, a viagem se torna dificílima. Será que você não está numa dessas pessoas que já caiu no mar antes do navio chegar ao porto seguro? Antes de ancorá-lo? E aqui nós vemos que, para mim, por exemplo, para muitos, ou para mim, ou para você, esta luta pode demorar longos anos, a ponto de já não restar esperança. Praticamente, eu nunca cheguei a um ponto desse, mas eu sei que muitas pessoas agora estão vivendo essa desilusão, essa desesperança, essa falta de perspectiva de vida, de chegar a um lugar seguro. A sua vida não tem uma trajetória reta, mas ela é curvilínea. De repente você pega uma reta, depois outra curva, depois uma subida, depois uma descida enorme, e você não vê mais uma esperança para ela. Eu creio que muitos são pegos pelos redemoinhos dos problemas familiares. Nós estamos vivendo com muita chance de termos pessoas que tentam se matar e conseguem. Outras não, porque não há uma perspectiva de um dia melhor. No entanto, não existe prisão que não possa ser aberta por Deus. Não existe grilhão, não existe porta de bronze que não seja aberta pelo Senhor. Esta é a esperança do crente, que Deus, ele pode realizar o impossível na nossa vida. Deus, ele muda o clima. Ele pode mandar a tempestade, mas também ele pode mandar o sol. Nós temos estações na nossa vida. Nós passamos pelo inverno, mas o inverno não dura muito. ele tem que passar. Para que chegue então a primavera e depois o verão. Mas tem gente que não sai do inverno. O que está acontecendo? Será que você não tem a oportunidade e o poder de mudar a sua vida? Tem. Não, irmã Débora, eu não posso mudar a minha vida. Sim, Deus, você não pode, mas Deus pode. Mas você precisa escolher o caminho, a trajetória que vai o navio da sua vida, o barco da sua vida. Jesus pode mudar o clima, manda tempestades, providencia alguém ou alguma coisa que ajude você a encontrar o verdadeiro caminho. Você não está ouvindo esse programa por acaso. Na linguagem cristã não existe por acaso. Existem somente certezas, porque quem tem Deus na sua vida pode dormir tranquilo que o dia seguinte já está preparado para Ele. Ele segue a vontade, Ele aceita a vontade do Senhor para a sua vida. Eu estou aqui com a minha Bíblia aberta em Salmos 32, versículo 8, que diz: eu o instruirei, o ensinarei no caminho que você deve seguir. Eu o aconselharei e cuidarei de você. Está em Salmos 5, 8. Que coisa interessante, diz assim também: conduza-me, Senhor, na tua justiça, por causa dos meus inimigos, aplana o teu caminho diante de mim. Então vejam que vocês têm o poder de escolha. Deus sempre deixou para o homem a escolha em que ele deve ter, que ele queira, não é verdade? Mas o Senhor dá um alerta: escolhei hoje a vida para que vivais, e não a morte para que morrais. Em que caminho, em que escolha você está? Eu já escolhi a vida. Eu escolhi Jesus. Isso não quer dizer que não vai haver tempestades. E houveram muitas tempestades na minha vida. Mas eu estou de pé. Eu fui sã e salva dessa tempestade que passei. Você talvez esteja passando uma grande, enorme tempestade. Que você está vendo aí o seu barco afundar. Mas há um caminho. Há um capitão que pode conduzir este barco. O nome dele é Jesus. Escolha hoje a bênção para que vivais. Escolha Jesus, que é o caminho. E você pode ter esse poder de escolha. Você tem, não é que você pode, você tem. Escolha Jesus. Mude o rumo da sua história, da sua vida. Entregue o seu caminho ao Senhor, Ele vai cuidar. Mas com confiança. Entregue a Ele com fé. E Ele agirá. Porque Ele é o Deus poderoso, que arranca dos redemoinhos e que nos leva para o porto seguro. Que Deus abençoe e que esta mensagem, ela fique no seu coração, ela repouse na sua vida. Porque de tal maneira, canta Débora Eleia, um lançamento OMC Music.

0: pode colocar nessa.
1: A paz do Senhor Jesus, amamos a programação de vocês, MC. Aqui é a Josiane do Jardim Camargo Velho, Itaim Paulista. Um abraço.
2: Olá, boa tarde, a paz do Senhor Jesus, MC, irmã Débora, pastor Lourival, a paz do Senhor, um prazer falando com vocês neste momento. Sou aqui de Suzano, meu nome é Leci, me agrado muito deste programa, graças a Deus tem sido uma bênção muito grande na minha vida, na minha família, é uma bênção maravilhosa e eu gosto muito de todos os quadros do programa e gosto muito também do quadro infantil, acho muito lindas as histórias e fala muito conosco, apesar de sermos adultos, mas é uma bênção, graças a Deus. A paz do Senhor Jesus.
3: A paz do Senhor Jesus, irmã Débora Miranda, serva do Deus Altíssimo, aqui quem está falando é a irmã Severina. Eu amo este programa, mensagem encantada, principalmente minha vida no passado e o programa das crianças. Quem está falando é a irmã Severina de Recife.
4: Ah, que maravilha, né? Maravilha, pessoal aí ouvindo o programa. É um prazer, né, saber que nós estamos entrando em tantos lares agora e, acima de tudo, o melhor de tudo, a gente está edificando vidas, a gente está ensinando, né? Como agora nós temos aqui uma dica de saúde, nós vemos que a cada dia que passa as pessoas estão sem tempo, né, de trabalhar em casa, de fazer alguma coisa em casa, de cozinhar em casa. E a maioria está optando, tendo essa opção, de ter a comida, já levar a comida congelada, né? De já pegar no mercado uma comida congelada, uma comida pronta. E nós sabemos que dentro dos produtos industrializados há muito açúcar, muita gordura, gordura trans às vezes, muito sódio, né? Muito sódio, enfim. Ela é rica em gorduras e pobre em nutrientes, não é verdade? Isso com muita exceção, não é verdade? Nós temos que saber que o sal, o açúcar e as gorduras trazem ricos excessos, ou seja, riscos excessivos para um infarto, problemas do coração, enfim, arruinar a sua saúde por completo. São produtos alimentícios usados para temperar e cozinhar alimentos, né? O sal, açúcar, gordura e o óleo, mas temos que ter muita cautela no uso desses ingredientes que fazem e trazem o sabor para para a nossa comida, né? Agora, o risco está no excesso, não é verdade? Se ele é utilizado com moderação em preparações da sua comida, com base em alimentos in natura, ou seja, a própria cenoura, comida de verdade, né, podemos dizer assim, ou minimamente processado, esses ingredientes contribuem para diversificar e tornar mais saborosa a sua alimentação. Isso é sem comentários. Mas agora eu queria dizer que o sal, o açúcar e o teor alto de gordura, eles trazem prejuízo à sua saúde. Isso é um longo período, né? Um longo tempo, por exemplo. Você todo dia de manhã toma aquele café com muito açúcar, com muito leite, e é muito café, muito açúcar durante o dia. Temos que parar um pouquinho e pensar, porque isso, a longo tempo, vai realmente prejudicando o seu organismo. O açúcar, que a gente chama açúcar livre, que está presente no açúcar branco, e as gorduras saturadas que são encontradas nos queijos, nas manteigas e alguns óleos vegetais, tudo isso traz prejuízo à sua saúde. Então, o que a gente faz, né, numa vida dessa corrida? Porque a gente sempre fala isso, né? A gente está falando que o excesso do sal, o excesso da gordura. Eu estava vendo uma matéria ontem na internet, eu até coloquei aqui para a gente falar futuramente e mostrar para vocês a figura. Uma latinha desses refrigerantes de cola tem mais de meia xícara de açúcar. Olha só. Então você fala assim, ah, mas eu tomo uma vez por semana, mas mesmo assim você comer, vamos supor que você jogue na sua boca, essa é mais de meia xícara de açúcar na boca de uma vez, você vai falar, nossa, isso aqui é ridículo, isso vai fazer mal para mim. Mas está dentro desse refrigerante de cola, né, conhecida a marca que vocês já sabem, né? Então, o que acontece? As pessoas não param para pensar que no dia a dia, um pouquinho de cada vez, pouquinho não, bastante, né? Mais de meia xícara de açúcar numa latinha desse refrigerante de cola, gente, é muita coisa. Imagine se você tomar uma vez por semana, são quatro no mês, quatro semanas, são mais de quatro xícaras por semana de açúcar puro na boca, meu Deus, é muita coisa. Então, vejam que as pesquisas comprovaram isso, não estou falando aqui por sem base, né? Comprovaram que o consumo excessivo de sal, contido no sal branco, né, aquele sal de cozinha que é o cloreto de sódio, provoca doenças como insuficiência renal, não é somente infarto, problema no coração, insuficiência dos rins, acidentes vasculares cerebrais, ou seja, o conhecido derrame cerebral, e pressão alta. Não somente já essa correria do dia a dia que nós estamos vivendo, não é verdade? Nós não temos tempo para nada. Hoje a gente fala, meu Deus, a gente precisa de 48 horas para a gente poder realizar todos os nossos compromissos. Que a gente tem o nosso trabalho de casa, mas tem o trabalho fora de casa. A mulher teve que sair do seu lar para trabalhar, para ajudar no orçamento. Nada contra, isso é importante, tá? Mas nós temos que regrar a quantidade de trabalho que nós fazemos. E ter um tempo, falar, não, eu vou trabalhar até às 18h. Ah, mas eu tenho que fazer hora extra para... Calma, vamos fazer menos dívidas para precisar menos de dinheiro. Porque o ser humano é assim, é incansável em busca de algo que venha lhe satisfazer. E de repente ele está doente e não pode nem usufruir do que ele ganhou. Falamos de saúde aqui no MC. Daqui a pouquinho nós vamos falar disso de família também. Fiquem ligados, vamos a mais um hino. Nós vamos ouvir agora. Cristina canta Encontro com o Rei, do CD Deus no Controle. É o Senhor falando ao seu coração. Música.

0: Fabrício, minha irmã Débora, aqui que fala, irmão Fabrício Borges, Belém do Pará. É um prazer estar ouvindo essa programação, mensagem cantada aí na Igreja Pio. Que Deus abençoe.
1: Oi, boa tarde. A paz do Senhor. Nossa, hoje é o programa da Débora, o MC. Nota 10 pra ela, tá? Meu rádio fica ligado 24 horas, mas aí eu tô ligando, caso eu tô mandando esse áudio aí, é pra me dar o parabéns a ela, que eu não tava sabendo dessa notícia, sabe? Que eu faço uso do comprimido Losartana. E ela falou aqui no rádio aqui, que eu sempre ouço, né? Aí ela pegou e falou que, né, quem usa esse medicamento quer para suspender o uso. Eu não tava sabendo disso. E eu faço uso desse Losartana. Então eu tô aqui para dar ela os parabéns pelo excelente programa dela. Que Deus abençoe vocês aí, tá? A Débora Miranda, pastor Lorival, a Leia, enfim, a família Almeida. Toda a Igreja Pentecostal, Deus é amor. Eu sou Roberto de Contagem, Minas Gerais. Parabéns aí para vocês e pela Débora Miranda. Sensacional a notícia dela. Eu não tava sabendo. Eu faço uso desse comprimido Losartana. Que Deus abençoe poderosamente a vida de todos aí.
2: Senhor, irmã Débora, boa tarde. Aqui é a irmã Rosimério, tinha uma do Rio de Janeiro. Ligadinha esse programa. Amo esse programa. Dá um beijão aí em todos aí de sua família. Que Deus abençoe. MC.
3: Que lindo ouvir os nossos ouvintes, o que eles acham, né, do programa. Você pode mandar também a sua mensagem de voz aí, ou então por texto, né? 982923392. Mas é claro que quando eu falei da Losartana, eu expliquei bem, né? Que vocês não parem o remédio sem falar com o médico primeiro, para que ele possa substituí-lo, né? Você pode mandar essa notícia, saiu na primeira página do UOL, não é verdade? Então, fiquem atentos, não parem o remédio antes que falem com o médico, porque pode ter aí problemas, né? Se a pressão alta acontecer nesse intervalo, até você procurar um médico, é perigoso, não é verdade? Nós vamos para os nossos prefixos e já já a gente volta. Não saiam daí, tá bom? MC vai continuar.

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0: Paz do Senhor, irmã Débora. É a irmã Jane que está falando. Eu sou daqui do interior de Rondônia, Machadinho do Oeste. É maravilhoso ouvir o programa Mensagem Encantada.
1: A paz do Senhor Jesus Cristo, irmã Débora Miranda, que é o Crementino de Minas Gerais. Estamos ligados no programa Mensagem Encantada. Estamos no YouTube hoje, ouvindo ao vivo a irmã falando com todos nós. Eu mando aí a paz para você e desejo toda a saúde do mundo ao pastor Lorival de Almeida. Deus abençoe a paz do Senhor.
2: A paz do Senhor, irmã Débora. Meu nome é Marli, sou de Jardim Cumbica. Estou escutando o programa Mensagem Cantada. E esse programa é um culto no meu lar, é uma bênção. Estou sempre orando pelo pastor Lorival, viu? Todas as meia-noite eu estou com os irmãos aí da rádio, orando, fazendo esse programa. Estou orando a meia-noite com esses pastores abençoados.
3: Obrigada. Nós estamos numa cadeia de emissoras muito grande, né? Com mais de 400 emissoras. Eu creio que mais de 500 emissoras transmitindo esta programação. É um privilégio. Nós temos que aproveitar cada minuto desta programação para nós fazermos mudança de vidas através do poder da palavra. Também instruir, também orientar, né? Como nós estávamos falando sobre a Luzartana. Eu realmente disse a vocês que uma notícia muito importante, mas repetindo aqui, vocês não parem de tomar a Luzartana antes que o médico substitua este medicamento, tá bom? Não faça essa loucura aí não, tá certo? Eu quero trazer aqui também uma dica para vocês, utilidade pública, né? Isso é muito importante e a gente procura, eu, Lorival, trazermos sempre coisas interessantes que não somente para preencher uns minutos, fazer preenchimento de um quadro, mas que realmente aquela matéria venha a trazer uma transformação de mente das pessoas que ouvem, né? Por exemplo, nós estamos falando dos direitos que muitas pessoas não sabem ter, né? Nós falamos de várias coisas. Bancos devem oferecer serviços gratuitos, por exemplo, 10 cheques por mês. Isso tem que ser gratuito. Os saques também. Nós falamos bastante coisa. Falamos também que o banco não precisa ficar contratando seguro para o cartão de crédito que eles ficam oferecendo, né? Eu já caí nessa lorota uma vez. Não vou cair mais. Porque se, a partir do momento que você bloqueia o cartão após roubado ou desaparecido, ou perdido, né? Você não será responsabilizado após o bloqueio, entendeu? Daquelas contas que surgirem pelo infrator, né? Pelo criminoso. Agora, outra coisa. Vocês sabiam que passagem de ônibus tem validade de um ano? É, as passagens de ônibus, mesmo com data e horário marcados, têm validade de 12 meses. Caso não consiga fazer a viagem na data marcada, você pode, então, comunicar à empresa com até 3 horas de antecedência. Esse é o ponto que você não pode esquecer, né? Agora, se você não viajou, não apareceu para viajar e no dia seguinte você quer a passagem para ser reutilizada uma outra data, aí não vai ser possível. Então, com 3 horas de antecedência, você pode avisar a empresa por WhatsApp ou por e-mail. É melhor você mandar por uma maneira escrita, né, para você registrar e documentar o seu comunicado, certo? Então, 3 horas de antecedência. Depois, você pode usar esse bilhete em outra viagem sem custos adicionais. Não tem como negócio. Ah, você está usando novamente, você não viajou aquele dia, você tem que pagar por isso uma multa. Isso não existe, tá certo? Mais um. A partir do momento que você não pagou uma dívida, tem um tempo para que você realmente venha sanar aquela dívida. Aí, caso não sendo paga aquela dívida, você terá o seu nome na empresa que a gente conhece como Serasa, né? Aí você vai pagar suas dívidas, tal. Você tem o direito de até 5 dias após o pagamento da dívida, o seu nome estar limpo. E você tem também um direito de fazer uma negociação dessa dívida. Olha só que interessante. Eu estava outro dia com a minha amiga Maria, que trabalha lá em casa. Ela estava com uma dívida enorme. Enorme. Com juros e correção, essa dívida já estava enorme. Nós negociamos, nós não pagamos nem R$1.000. Tem como você ligar para o Serasa e renegociar, ou seja, negociar esta dívida. E você pode até parcelar, ou então pagar à vista, que vai cair bastante, né? Porque não vai ter juros, correção, tudo você paga à vista. E diminui bastante, mais de 80%. Vale a pena. Então é um direito que você tem, que talvez você não sabia. Vamos seguindo. Aqui o louvor não para. MC Music. Nós vamos apresentar este hino bonito. Taca fogo na Seara, senhor! Canta Ivan Luiz. Lançamento MC Music, que vocês podem adquirir na Igreja de Deus e Amor mais perto da sua casa. Ou então pelas plataformas digitais.

0: Paz do Senhor, irmã Débora Miranda de Almeida. Aqui é a irmã Rosimeira Aparecida da Silva Menezes de Catanduva. Eu quero dizer que esse programa é uma bênção no meu lar. Assisto ele frequencialmente, direto. Programa da criança, tudo. Ó, deixa. Eu amo a Deus e amor, sou dela, da raiz até a ponta do cabelo. Sou Deus e amor, a da veia. Sangue, DNA de Jesus Cristo. A paz do Senhor, fica da paz do Senhor. Melhores para o irmão Lorival de Almeida.
1: Amém. Pai do Senhor, irmã Débora, irmão Lorival. Que quem fala é a irmã Marilza Lima, de Cachoeiras de Macacu. Estou ligadinha nesta programação. Amo ouvir o programa MC. Um grande abraço, fica na paz do Senhor Jesus.
2: Irmã Débora, paz do Senhor Jesus. Aqui quem está falando é irmão Elton. Elton Pereira, aqui de Garapemiri, interior do estado do Pará. Quero dizer para você que nós estamos aqui ouvindo essa programação todos os dias e graças a Deus é uma programação que tem abençoado as nossas vidas em nome de Jesus. Peço oração por todos nós e que Deus em Cristo nos abençoe.
3: Que maravilha, gostei desse DNA de Jesus Cristo aí, né? Nosso código genético de Jesus Cristo. E é verdade, né? Nós temos que viver o Senhor. Nós não podemos mais viver a gente porque as nossas vontades já morreram. Nosso eu já morreu. E o seu já morreu? É difícil a gente dizer não às nossas vontades, nossos desejos, mas nem sempre as nossas vontades são realmente de acordo com a palavra de Deus. Por isso nós temos que morrer com Cristo no sacrifício que ele fez por nós, para que tenhamos o seu DNA, né? E no momento crucial de adversidade, o que faria Jesus em meu lugar? O que você faria no momento em que você está passando um momento difícil, um momento desagradável, talvez de problemas horríveis na família? Como agir? Senhor, que o Senhor venha fazer a obra na minha vida, que o Senhor possa fazer a sua vontade e que as palavras que eu disser, as atitudes que eu tomar, sejam com o DNA do Senhor. Isso é bonito, DNA de Jesus Cristo. Gostei, viu, irmã? Da raiz até o cabelo. Gostei mesmo. Muito bem, nós vamos seguindo. Agora nós vamos para aquele momento onde a gente vai focar a família. Olha, Deus quer falar com você. Quem sabe este quadro hoje venha ao seu encontro, hein?
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3: É, a gente começou falando sobre a família brasileira. A família brasileira em geral, não somente a secular, mas também a cristã, a família está vivendo uma crise muito grande em questão de valores, né? Já falamos isso, começamos a falar uma introdução sobre esse pequeno estudo sobre a família e nós falamos que os valores familiares vêm sendo deteriorados. Isso é patente aos nossos olhos, a gente está vendo isso, essas mudanças muito grandes e elas não ocorrem de maneiras bruscas. Tudo que o mundo vai trazendo para nós e vamos sendo bombardeados por todos esses tipos de ideologias, de novas doutrinas, tudo isso vem de uma forma muito sutil, muito devagar. Como diz a palavra, que Satanás se transfigura até em anjo de luz para nos enganar. E também ele traz para a família brasileira, para a família americana, para a família mundial, para a família em geral, coisas que muitas vezes não percebemos e que não pertencem a Deus. Nós vemos aí que é fato que a forma, as estratégias de ação, elas podem e devem ser mudadas de acordo ou alteradas, até mesmo novas formas devem ser colocadas em prática com o poder da palavra de Deus em nossas vidas. Nós, famílias cristãs, temos que fazer a diferença e influenciarmos. Mas nós vemos que as famílias cristãs estão sendo influenciadas. O contrário está acontecendo. Por exemplo, mesmo porque nós vivemos em uma sociedade que se transforma rapidamente. É claro que, por exemplo, até a roupa que você usa hoje, você usa a roupa da moda. É, você crente ou não, nós usamos a roupa da moda, porque ninguém está usando o chapéu de 1928, ninguém está usando o cinto, a calça de 1928. Como raríssimas exceções, salva raríssimas exceções, que nós temos aí, por exemplo, uma calça que volta a 1960, né? Mas ninguém está usando chapéu, cartola, ninguém está usando, as mulheres não estão usando chapéus mais, né? Por quê? Porque Os tempos mudaram. Existe essa transformação, mas ela não é antibíblica, não é verdade? Agora estou falando da questão da ideologia, na questão familiar. Como eu falei na última programação, a palavra mais perguntada no site do Google, né, que o Google responde, é o que é família. Eu fiquei chocada de saber que esta pergunta foi a mais feita nos últimos anos, nos últimos 2 anos. O que é a família? Será que ninguém sabe o que é uma família? É porque a ideologia antibíblica, anticristã está aparecendo. Então hoje, uma criança vendo, por exemplo, uma situação dessa ideologia humana que eles estão pregando, não macho e fêmea, mulher e homem, essa criança vai achar natural. As escolas estão ensinando isso através de cartilhas. Então, de repente, aparece um deputado que intervém e manda recolher todas as cartilhas. Então, nós vemos que as nossas crianças, elas são mais afetadas do que nós, que já temos uma ideia formada e temos a palavra de Deus e conhecimento. Agora, os nossos filhos têm que ter, dentro de casa, a palavra derramada, despejada no coração deles. O dono da criança é o primeiro que chega. Isso é interessante. Eu conversava outro dia, ano passado, ou mais que isso, com uma menina de 11 anos. Ela estava visitando a minha casa com uma amiga minha. E nós estávamos falando sobre essas ideologias. Ela falou assim, o que que tem isso? É super normal. Por quê? Ela já nasceu vendo isso. Ela já nasceu escutando essas ideologias antibíblicas e anticristãs que nós estamos ouvindo. Não marido e mulher, homem e mulher, macho e fêmea e filhos. Então, o que acontece? Nós temos, como pais, a obrigação de nós educarmos o nosso filho. E muitos pais deixam esse legado, deixam esta responsabilidade para a igreja. Mas a igreja faz o seu papel. Tem a escola bíblica para a criança. Por exemplo, na nossa igreja nós temos o Pequeno Galileu. Vamos ter agora o Adolescentes, Awake Teens. Temos o Regenere para jovens. Nós temos, que, como pais, a responsabilidade de fazer essa educação cristã. Não a igreja. A igreja complementa apenas. Então vejam que a responsabilidade de nós termos um filho hoje é muito grande. Porque não é só questão de que muitos pais vêm e dizem, ah, eu tenho que dar para o meu filho o que eu não tive. Peraí, calma, não é assim. Você não pode doar sistematicamente tudo o que o seu filho quer, porque você vai criar uma criança tola, uma criança materialista, uma criança dengosa, uma criança que acha que o mundo tem que se curvar e dar tudo para ela o que ela precisa. E a vida não é assim. A vida é difícil, é com muito sacrifício. Nós conseguimos, é claro, com a ajuda do Senhor, mas nós temos a nossa parte de esforço. Então, o que nós estamos falando? Nós temos que despejar nos nossos filhos a palavra de Deus quando ele se levanta, na hora do café da manhã, na ida para a escola, na volta para a escola, na hora do almoço, no lanche, enfim. São coisas sutis que você pode fazer. Você não precisa ficar toda hora, meu filho, vamos ler a Bíblia. Meu filho, vamos estudar a Bíblia. Meu filho, vamos orar. Não é assim. Você vai fazer com que o evangelho seja chato para o seu filho. A ideologia que hoje as escolas, muitas delas não são todas, mas uma grande parte, está ensinando. Pergunte para o seu filho, faça perguntas sobre esse tema. Ideologia anticristã, antibíblica. Converse com seu filho de volta para casa, na ida para a escola. Vá falando, filho, o que você aprendeu hoje? O que você achou disso? Vai conversando, tenha tempo para conversar com seu filho. E despeje mesmo a palavra de Deus. Vai almoçar? Vamos agradecer a Deus. Uma oração de 30 segundos para uma criança. Senhor, ou papai do céu, depende da idade dela. Obrigado por esse dia, por esse alimento. Em nome de Jesus, amém. Essa é a oração do infantil, né? Nós estamos preocupados com as crianças porque Satanás está de olho nas nossas crianças, de olho nos nossos jovens. Como eu falei no programa, repito, porque nós temos ouvintes novos todos os dias, que um satanista encontrou-se com um pastor num voo. Isso aconteceu porque esse pastor conversou conosco e falou disso. Que ele encontrou, no voo de São Paulo a Miami, um homem que estava ao seu lado e começaram a conversar e trocar as ideias. E aquele homem disse de coração aberto, com todas as letras, e disse, eu sou satanista. Parecia que ele tinha orgulho de ele ser um satanista. E ele disse, nós não estamos preocupados com os adultos, com vocês. O nosso alvo, o nosso foco são as crianças, o nosso foco é o jovem. Isso é preocupante. Nós, como igreja, nós temos que nos mover. Nós, como pais, temos que correr contra o tempo e fazer com que isso seja modificado dentro da nossa casa, porque os nossos filhos podem também modificar alguém na escola, porque nós temos que influenciar. Meus irmãos, nós não podemos mais ser influenciados. Ficar uma igreja, como eu sempre digo, igreja medíocre, igreja que não tem uma novidade de vida, vive uma rotina. Como está a sua vida familiar? Como que está a educação cristã com seus filhos? É todo dia a mesma coisa? Não tem algo novo? Não tem modificação, transformação nos seus filhos? Onde está o erro? O erro está em nós, que não educamos conforme deve ser educado à luz da palavra de Deus e também trazendo o tempo certo, um tempo para com os nossos filhos, um tempo para conversarmos. Que tudo isso seja para despertamento, alerta a nós, pais, que temos que fazer aquilo que o Senhor diz na sua palavra, ensina o menino. É hoje, é agora, não é amanhã. Deus abençoe. Eu sou de Deus, cante conosco, como que é? E você não soltou a voz ainda hoje? Vamos lá, povo de Deus cantando, ó, vamos louvar o Senhor.

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1: Temos aqui a carta da Silvana Maria da Silva, da cidade de Indaiatuba, São Paulo, e que escreveu a sua história de vida, sua história de conversão. Vamos então ao seu testemunho. É com bastante alegria que eu pego em minha caneta para escrever partes de minha vida, da minha história, compartilhando com todos os ouvintes. E assim começou a minha vida. Eu me lembro ainda, quando era muito pequena, que eu residia com a minha família em uma chácara. Eu não posso precisar exatamente a minha idade, mas eu me lembro que eu tinha menos de 8, 9 anos. E certa madrugada estávamos ainda dormindo, quando de repente ouvimos alguém bater à porta da nossa casinha. Alguém batia insistentemente à procura do meu pai. Imediatamente ele se despertou, se levantou de sua cama e foi abrir a porta, e ali estavam alguns policiais militares. E ali eles começaram a dizer que meu pai havia sido acusado de algo que ele dizia não ser verdade, com alegações que realmente nos assustaram. Embora os policiais não tivessem provas contundentes, mas somente indício, mesmo assim, o algemaram e o levaram preso. Ah, como isso ficou marcado em mim. A mamãe disse que eu tinha 5 anos. E olha que faz muito tempo. E a cena foi tão chocante, a situação foi tão grave, que eu me lembro como se fosse hoje, ao escrever a minha carta. Claro, eu, por ser tão criança, eu não conseguia entender o que realmente estava acontecendo. Contudo, não sei precisar quantos dias exatamente, mas o meu pai foi solto da prisão. Disseram que ele não poderia permanecer preso ali, porque não tinha sido pego em flagrante e que não havia provas suficientes para o incriminar. Meu pai então voltava para casa e, passaram alguns dias, o patrão o chamou e disse que ele tinha que ir embora da chácara, que ele não poderia ficar ali. E mesmo com tanta insistência de papai, ele explicando que aquilo era apenas uma calúnia, ele foi dispensado. Mas eu e minha mãe continuamos trabalhando como caseiros naquele lugar. Com o passar dos anos, aquele patrão, que já era um senhor de idade, começou a me perseguir, falando palavras de baixo calão, palavras que eu não poderia dizer aqui. E na época eu tinha apenas 10 anos de idade. E eu tinha muito medo dele. E também, se eu dissesse alguma coisa para ele, ele poderia mandar a mamãe embora e talvez ficaríamos desempregados. E eu, muito assustada com as palavras absurdas que aquele senhor pronunciava, eu apenas contava para a mamãe. Irmã Débora, minha mãe, começou a me orientar: não fique sozinha, filha. Se você estiver sozinha, corra para perto de mim ou para perto de algum adulto, não fique perto dele sozinha. E realmente, aquilo que estava acontecendo comigo veio à tona em toda a região, com outras crianças. Foi descoberto aquele homem. Ele era um pedófilo e já havia precedentes com outros moradores da região da chácara onde residíamos. Ah, que situação apavorante. Eu tinha medo de até dormir ali, porque meu pai não estava mais morando com a gente. Ele foi obrigado a deixar aquele local e não trabalhar mais. No entanto, eu muito assustada, eu via que ele se achava no direito de estar me perseguindo. E também bem como a minha mãe. Parece que ele achava liberdade de fazer o que bem entendia. E os anos passavam. E eu não sei por que real motivo os meus pais acabaram por se separar. E nós saímos daquela chácara. Passava o tempo e minha mãe conhecia um rapaz e acabou sendo então o seu companheiro para o resto da vida. E eu já não aceitava aquela situação, aquela união. Não, eu queria que meu pai e minha mãe estivessem juntos, se reconciliassem. Mas a minha mãe não dava importância para as minhas considerações, para o que eu falava. E aquilo foi me incomodando, sabe? E aquele relacionamento com o novo companheiro me dava aflição, eu não queria, e aquilo foi me incomodando, e aquilo foi crescendo dentro de mim. E o pior, a minha mãe agora estava grávida de mais um filho. Depois, mais um outro. E eu chegava aos meus 15 anos muito revoltada e não aceitando aquela situação. E, para piorar as coisas, eu era a babá desses meio-irmãos que eu tinha. É claro que as crianças não tinham nada a ver com o que eu estava passando, a minha família separada. Não, o que eu quero realmente explicar aos ouvintes é que eu não aceitava esse segundo marido de minha mãe. Eu tinha de cuidar das crianças, cuidar da casa, para que minha mãe pudesse ir trabalhar. E para piorar a situação, parece que mamãe escolheu mal. O companheiro era um viciado, era um bêbado, bebia todos os dias e chegava em casa daquele jeito. E para piorar a situação, não era só bebida alcoólica, era mistura de bebidas com drogas. Ele vivia bêbado e drogado pelas ruas da cidade. Ele já tinha apelido, todo mundo já sabia quem era ele, qual era o seu vício. E aquilo foi me deixando cada dia mais envergonhada, mais aflita. E eu queria fugir daquela situação. Fugir da minha família. Fugir daquele ambiente horroroso. Meu pai não estava mais ali. Mamãe com um novo companheiro, com novos filhos e aquela situação de drogas e de bebida alcoólica. Não, não, eu não quero isso pra mim. E eu me sentia muito infeliz. Que lar desajustado. Que vida é essa que nós estamos vivendo? Não, eu tenho que fugir. Eu tenho que buscar a felicidade pra mim. O que é melhor pra mim? Não, eu não posso ficar aqui. A felicidade não vai cair no meu colo, não. Irmã Débora, comecei a buscar baladas pelas madrugadas. Quanto mais tempo eu ficava fora de casa, era melhor. Pelo menos eu não ficaria assistindo aquelas situações horríveis que meu pai estava fazendo, ou seja, meu padrasto. E comecei a me envolver com más companhias. E de repente eu estava na mesma situação que o meu padrasto. Eu estava nas drogas também. Satanás agora tinha total domínio sobre a minha vida. Comecei a sentir um grande vazio, mesmo com as drogas. Eu procurava uma fuga nas coisas fugazes, como tóxicos, companhia de pessoas erradas, noitadas nas festas de embalo. E Satanás começou a me sentir muito mal. Eu digo porque eu comecei a ter sentimentos que não eram normais. Eu vivia uma grande opressão maligna na minha vida. Então, na minha cabeça, eu pensei em conseguir um emprego, conseguir o meu dinheiro e fugir daquela situação. Agora eu estava com 18 anos. Acabava de completar 18 anos de vida. Era hora de mudar a situação, não é? Chega disso. Que vida horrorosa estou vivendo. Tantos jovens da minha idade têm paz no lar, têm pai e mãe do lado. E olha que situação estou vivendo. Não, não é possível, tenho que sair disso. E eu comecei a trabalhar. Achei um emprego ali numa padaria. E lá eu comecei a conhecer um moço. Comecei a conversar com ele. E assim começamos a nos conhecer para um casamento. Eu queria um casamento. Eu queria sair daquela situação, mas eu queria algo certinho, sabe? Uma coisa boa. Uma coisa feita no civil, casamento certinho, na igreja. E eu comecei a conhecer esse jovem. E ele começou a contar a sua vida. E ali fiquei sabendo que ele conhecia a palavra de Deus. Havia nascido num berço evangélico, mas ele conhecia a palavra de Deus. Mas naquele exato momento, ele estava, como disse ele, eu estou em casa. Eu não estou congregando, eu estou desviado dos caminhos de Deus. E eu nunca tinha ido a uma igreja evangélica. E assim começamos a conversar, e ele queria se casar comigo, mas nós não tínhamos nenhuma chance, nenhuma condição financeira para a realização deste casamento, infelizmente. Certo dia, o irmão dele, que era obreiro na Igreja Deus de Amor, convidou a mim e o Paulo, o meu namorado, porque ele iria pregar naquele dia. Então, eu fiquei até bastante empolgada, porque eu gostaria de conhecer realmente como era uma igreja evangélica. E assim resolvemos aceitar o convite e fomos com ele à Igreja Pentecostal Deus de Amor. Foi uma experiência maravilhosa. Me sentei no banco e, de repente, fui surpreendida porque Deus começou a falar claramente comigo. Não somente comigo, mas também com meu noivo. A mensagem era pregada e ali estávamos sentados. Eu não queria demonstrar ao meu noivo o que eu já estava sentindo dentro de mim. Eram palavras muito fortes que alcançaram o mais profundo da minha alma. E ali, irmã Débora, ficamos ouvindo ali. Ouvindo a pregação e os louvores, e aquilo começou a mexer dentro de mim. E como a maioria dos crentes, o meu futuro cunhado era insistente e nos convidou para voltarmos à igreja no domingo seguinte. Porque naquele primeiro dia, eu até poderia, como que eu posso dizer, aceitar a Jesus. Mas eu fiquei com vergonha. Imagine eu ir lá na frente, poderia ser aqui mesmo, eu sentada, mas será que eu preciso ir lá na frente? Eu estou com vergonha. Talvez domingo que vem, talvez amanhã. Chegava o domingo seguinte, lá estava eu de novo. E naquela noite, após a pregação da palavra de Deus, quando o pregador fez o convite para as pessoas se entregarem a Deus, o meu noivo levantou a mão e foi lá na frente e se reconciliou com Deus. E eu fiquei sentada novamente com vergonha. Não, deixa para a semana que vem. E assim aconteceu. Todos os domingos eu continuei frequentando a igreja juntamente com meu noivo. E passados os dias, a coisa começou a apertar. Eu posso dizer no bom sentido, porque Eu já não estava mais suportando ficar naquela indecisão. Não seria indecisão, irmã Débora. Exatamente, a decisão já tinha tomado. Mas naquela situação de timidez. Eu precisaria tomar, como que eu posso dizer, tomar uma força e tomar uma determinação, vamos dizer assim, de determinar e aceitar a Jesus. Eu não podia ficar naquela indecisão, eu tinha que tomar uma atitude. Esta é a palavra, tomar uma atitude e não ter timidez alguma e passar à frente e aceitar Jesus como meu Salvador publicamente. E assim, irmã Débora, eu me lembro que era um domingo e eu fui imensamente tocada por Deus. Aleluias! Após a ministração da mensagem daquela noite, eu não pude resistir. O meu coração parecia que ia sair pela boca. Meu coração queimava de uma certa forma que eu tentava segurar as lágrimas, mas eu não conseguia. Aleluias! O Espírito Santo me tomava de uma forma tão grande, tão maravilhosa. E eu ali caí de joelhos e reconheci o meu pecado, a minha situação tão calamitosa que eu estava vivendo. E naquele momento baixinho eu falei com Jesus. Senhor, meu Deus, aqui estou, Senhor. E reconhecendo a minha miséria, a minha pequenez, o meu pecado, a minha iniquidade. Eu te aceito, Jesus. Eu te aceito. Escreve o meu nome no livro da vida, pois eu quero ser salva e morar contigo eternamente. Ah, que coisa maravilhosa é quando Jesus vem morar na gente. É quando o Espírito Santo vem fazer morada na gente. Eu comecei a sentir algo tão maravilhoso a partir daquele dia. Eu comecei a ter felicidade. É, ouvintes, eu precisava desta alegria que até então eu não tinha sentido. Mas era uma alegria permanente, porque todos os dias eu estava muito feliz. E aquela vontade de viver, aquela alegria de viver, aquela alegria de estar ali na presença de Deus com meu noivo, com a minha família, ter alegria de viver exatamente. É isso que eu quero dizer. E não demorei muito tempo, comecei a frequentar as aulas de batismo. E ali aprendi a palavra do Senhor, a doutrina básica. Aprendi o que é ser crente, renunciando o meu eu, renunciando às minhas vontades e vivendo para o Senhor. E assim comecei a buscar a legalização do meu casamento. Queríamos ter tudo certinho para que eu pudesse ser batizada nas águas. Irmã Débora, que coisa linda. Os irmãos da igreja, vendo a nossa situação, eles se reuniram e começaram a preparar tudo para o nosso enlace matrimonial. Olha que coisa linda. Eu recebi ajuda até de pessoas não crentes para que nós pudéssemos nos casar no civil, na igreja, e nada faltou. E o casamento, o nosso casamento, foi realizado no dia 16 de janeiro de 2016. Ah, que coisa maravilhosa! Quando nós nos entregamos a Deus, Ele prepara tudo para nós. É como diz no livro de Salmos, capítulo 9, versículo 10. E em Ti confiarão os que conhecem o Teu nome, porque Tu, Senhor, nunca desamparaste os que Te buscam. Como é gratificante confiar em Deus. E no dia 20 de março de 2016, no mesmo ano, descemos as águas batismais, eu e meu esposo, para a glória e honra do nome do nosso Senhor Jesus. Bem-aventurado aquele a quem tu escolhestes e fazes chegar a ti para que habite em teu átrio. Ah, como é maravilhoso servir a Deus. E eu comecei uma campanha de oração logo após o nosso batismo. Uma campanha denominada Meus Projetos nas Mãos de Deus. Porque eu queria viver uma vida que Deus se agradasse dela. E ali comecei a pedir ao Senhor bênçãos espirituais. Eu comecei a buscar primeiramente o reino de Deus e a sua justiça. Eu queria agradar a Deus em todas as áreas da minha vida. E eu não queria errar, eu queria aprender, eu queria ser uma serva obediente ao Senhor. E aí comecei a buscar não somente o reino e a justiça do Senhor, mas também uma família completa. Uma família dentro dos projetos de Deus. Tudo isso por quê, irmã Débora? Porque eu não poderia ter filhos. O médico havia dito, não, você não pode ter filhos. Mas eu estava aprendendo que o Deus a quem eu servia era o Deus do impossível. E que Ele poderia fazer o que Ele bem quisesse. E ser galardoador daqueles que buscassem em espírito e em verdade. E eu comecei a clamar, como diz o Salmo 34, versículo 17. Os justos clamam e o Senhor os ouve e os livra de todas as suas angústias. Realmente Deus é maravilhoso. A sua palavra é viva e eficaz. Irmã Débora, como Deus é tremendo. E Ele fez o impossível acontecer na minha vida e na vida do meu esposo. No dia 28 de novembro de 2017, nascia a nossa filha, a nossa querida Rebeca. Ah, sou grata a Deus porque me resgatou das trevas para a verdadeira luz. Não somente por ter esse presente, a nossa querida filhinha, mas por ser liberta das mãos escravizadoras de Satanás, de toda opressão maligna, dos vícios, e por ter sido alcançada pela bendita graça de nosso Salvador Jesus. Porque Jesus veio buscar e salvar o que se havia perdido. Ah, irmã Débora, que o meu testemunho possa edificar muitas vidas e que sejam ricamente abençoados, como eu também fui. Bendito seja Deus que não rejeitou a minha oração, nem desviou de mim a sua misericórdia. Agradeço aos apresentadores do programa Mensagens Cantadas por lerem a minha carta, no quadro Minha Vida no Passado. Quero deixar aqui o meu abraço a todos os ouvintes, me despedindo na paz gloriosa de Jesus Cristo. Escreve Silvana Maria da Silva, de Indaiatuba, São Paulo. E assim vamos finalizando mais uma audição do nosso programa Mensagens Cantadas, e amanhã estaremos de volta. Queremos que vocês convidem pessoas do seu trabalho, da sua faculdade, da escola, para que possam acompanhar a nossa programação. Queremos nos despedir na paz do Senhor, também em nome do meu esposo, pastor Lorival de Almeida, que vocês fiquem na paz do Senhor. Tenham uma ótima tarde na presença de Deus e até amanhã, se assim Deus nos permitir.
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3: Quatorze horas.
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6: Espaço Eu e Mais Um, que maravilha, estamos chegando em mais um dia com a nossa aula. E eu sei que tem muita gente que já está aí preparadinha, com a caneta na mão, caderno, é isso mesmo. E esta semana eu estou respondendo as perguntas, são tantas, mas a gente faz o possível de responder as mais, assim, mais profundas, podemos dizer assim. Mas você pode mandar a sua pergunta, porque é importante para você, se você está perguntando, é que você quer realmente tirar essa dúvida. Bom, nós temos aqui a irmã Joana de Santa Catarina. Como posso me preparar e me sentir mais confiante para um discipulado? Bom, eu creio que eu também já respondi essa pergunta em uma das nossas aulas dessa semana, mas vamos lá. Irmã Joana, primeira coisa, você tem que ser um crente maduro, né? Um crente que conhece a palavra de Deus, né? Para você se sentir confiante, por exemplo, que você vai fazer uma prova na escola. Para você se sentir confiante, o que que você fez? Você estudou, você procurou entender a matéria, aquilo que você não sabia, buscou o professor, para você se sentir o quê? Tranquilo, que quando você fosse perguntado sobre aqueles temas estudados, você teria confiança de responder bem, não é? O mesmo com o discipulado. Eu digo que um novo convertido, ele não tem a capacidade ainda de discipular outra pessoa, porque ele está começando a conhecer a palavra de Deus. Mas, por exemplo, se você já tem um certo conhecimento, se aprofunde mais. Procure saber quais são as perguntas mais perguntadas. Estou até sendo redundante. Quais são as questões mais perguntadas de um novo convertido? Por exemplo, ele pode perguntar para você: o que é Santa Ceia? Por que eu devo aceitar Jesus? O que é ser discípulo? Ele pode perguntar: o que é batismo? Por que eu devo me batizar? Estas são as perguntas muito básicas e muito frequentes de um novo convertido. Então depende de quem e a quem você vai ensinar, a quem você vai evangelizar. Então é importante você estar com muita atenção naquilo que você vai responder, tendo a base bíblica, tendo conhecimento da palavra de Deus, versículos marcados na sua Bíblia, para que quando você

0: Deus para você estar preparado para responder, tá certo? Então essa é uma das perguntas que eu tenho aqui. Outra pergunta muito interessante que eu recebo aqui de um ouvinte é que ele diz assim: ah, o meu discípulo tem muita preguiça de ir aos cultos e prefere ouvir em casa ou então pela internet. Bom, não há pecado algum de você assistir um culto pela internet, tampouco pelo rádio. Mas eu tenho notado que após a pandemia, parece que houve um surto, entre aspas, de preguiça, de comodismo, que muitos crentes preferem ficar ouvindo em casa e começaram a fazer um tipo de uma afirmação bastante antibíblica. Ah, eu posso congregar em casa. Ah, eu posso assistir o culto em casa. Mas vamos pensar. Nós somos ovelhas, né? Quando você vê uma ovelha sozinha, praticamente você pensa que aquela ovelha foi desgarrada, aquela ovelha está perdida, porque a ovelha, ela tem seu instinto de estar agregada, elas sempre estão juntinhas umas às outras. E por que então que Jesus nos compara a ovelha e ele a pastor? Para nós estarmos juntos, em comunhão, porque nós estamos vendo isso, está virando um pouco assim moda, não é? Está virando moda, todo mundo ficar em casa. Ai, não vou na igreja porque eu posso ouvir aqui. E é assim que Satanás vai, devagarinho. A gente não percebe, ele não vai vir dizendo, ah, não vai no culto, lançando fogo pela boca, pelas orelhas. Não, ele vai vir de maneira que você não perceba. E ele vai realmente querer fragilizar a igreja, dispersando o povo, cada um na sua casa. E onde está o povo agregado ali na igreja? Paulo escreve, não deixando a congregação como muitos. Deixando a congregação é, se afastando dela. Só vem na ceia e olha lá, de repente vamos ter até ceia virtual por aí. Isso é triste de ouvir, não é? Então, ponha isso em mente. Nós estamos na igreja para termos comunhão uns com os outros, não é? Temos aquele momento de confraternização, de oração coletiva, não é? Não somente oração dentro de casa, a pregação ali para todos dentro da igreja. Então nós temos várias passagens bíblicas que a gente pode explanar, não teremos tempo hoje, mas tenha atenção nisso. Aos pouquinhos você vai falando que é necessário esta pessoa estar congregando em comunhão com os demais, porque a ovelha é assim. E as ovelhas sempre estão juntas umas às outras. Por hoje é só. Nós vamos seguindo e nas próximas programações estaremos também respondendo mais algumas perguntas. Você quer mandar a sua questão aí para 11 982 92 3392? Estamos aqui para responder com muita alegria. Até a próxima. Se despede Débora Miranda. Na paz do Senhor Jesus.
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0: São precisamente 14 horas com mais 16 minutos, com esses lindos acordes musicais. Está entrando no ar mais um programa líder em audiência, é o programa Voz da Libertação da Igreja Pentecostal Deus é Amor, tendo a sua sede mundial localizada na Avenida do Estado 4568, na inteira responsabilidade da Mulher de Deus, nossa querida irmã Ereni Oliveira de Miranda. Onde suas sedes estaduais localiza-se na cidade de Ribeirão Preto, na Rua Saldanha Marinho, Rua Saldanha Marinho 740, também pela Florêncio de Abreu número 124, na responsabilidade do nosso querido pastor Robson Santos. Eu sou o seu irmão em Cristo, Dinael Matos, estaremos juntos até às 15 horas ao vivo, diretamente do Estúdio S da nossa sede estadual.
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0: Boa tarde, Ribeirão Preto, boa tarde, Brasil, a paz do Senhor Jesus Cristo a todos os nossos irmãos, de perto, de longe, não somente dentro da cidade de Ribeirão Preto, não somente as cidades adjacentes a Ribeirão Preto, mas em todos os lugares onde chega a minha voz aí, através do rádio, através do site da IPDAR, você pode também ouvir o programa Voz da Libertação, abrindo aí o site da IPDAR, você vai estar ouvindo o programa e você pode também ouvir através dos links e através do aplicativo Rádios Net, aí você pode estar acessando e procurando a Igreja Pentecostal Deus é Amor, Rádio Deus é Amor. Deus abençoe sua vida, Deus abençoe a vida de sua querida família. Hoje é sábado 3 de outubro, já tivemos pela manhã o primeiro culto. Logo mais, no horário das 19 horas, o segundo culto, expansão. A nossa juventude pregando e orando por todos, glorificando o nome do Senhor com muita alegria. E o nome de Jesus Cristo sendo glorificado.

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3: Muito bem, já estamos de volta quando são 14 horas com mais 23 minutos. 14 horas com mais 23 minutos. Eu quero mandar um alô todo especial aos nossos irmãos baianos que nos ouvem lá em Ranchinho. Tem o Fabrício, o Frederico, a sua mãe Sebastiana, a sua irmã Edivânia. Alguns irmãos ali que também nos ouvem. O pastor da igreja, pastor Fernando Cruz. Também lá em Correntina, pastor Ednei, ouvindo a gente. Nossos irmãos são os pastores aí na região de Correntina, também Coribe, né? Ranchinho pertencente ali, Coribe. E são os nossos irmãos aí que pastoreiam a igreja pentecostal. Deus é amor, Deus abençoe a vida de vocês e também as suas esposas e filhos, que o Senhor esteja abençoando nessa tarde de uma maneira toda especial. A casa aí do nosso irmão Fabrício, Deus abençoe e guarde a sua casa em nome de Jesus. A nossa irmã Luciana, filha aí da nossa irmã Josefa, né, pioneira na obra do Senhor, muito fez por esta obra aí em Ranchinho. Deus abençoe, em nome de nosso Senhor Jesus Cristo. Vamos prosseguindo aqui com o programa Voz da Libertação. Eu já quero deixar aqui o nosso querido pastor Robson. Acredito que seja ele, né, que vai falar conosco agora nessa importante chamada, esse importante comunicado sobre o propósito de oração. Se não for ele, será um outro homem de Deus ou uma mulher de Deus, tá certo? Lembrando que amanhã é domingo. Amanhã é domingo. Amanhã, dia 4 de outubro. E amanhã, pela manhã, nós teremos o culto da família. Isso mesmo, culto da família, cooperador Lucindo, irmã Domingas, eles que estão ministrando a palavra de Deus no domingo pela manhã, no culto da família. Mas no horário da tarde, teremos a reunião ministerial. Isso mesmo, amanhã, no horário das 15 horas, a reunião ministerial. Amanhã é dia de eleição, né? Então, o pastor Robson Santos, pensando nisso, deixou aí todo esse período aí a partir das 8 horas da manhã até as 14 horas, vamos dizer assim, para que você possa cumprir aí o seu dever. Você que é obreiro, você que é obreira, você que é responsável aí por alguma atividade dentro da obra do Senhor, que seja aí trabalhos de evangelização, você que é dirigente de igreja, você que cuida aí da parte de vendas aí na livraria, né, materiais evangélicos, enfim, todas as irmãs e irmãos estão convidados para esta importantíssima reunião de amanhã, dia 4 de outubro. E não para por aí, porque vem a noite, no horário das 19 horas, nós temos aquele belíssimo culto da família, participação aí do pastor Robson Santos, pastor Rafael de Oliveira, estará ministrando a palavra aí, acredito, nosso querido irmão Leonardo Ferrares.

É isso aí, quão bom é nós passarmos um momento com Deus em oração. E você, meu querido irmão, que gosta de orar, atenção, atenção, pastores, obreiros, você, meu irmão, que é membro da Igreja Pentecostal Deus e Amor, a todos os nossos irmãos que nos visitam, vocês estão convidados para estarem conosco em um grande propósito de oração, um propósito de oração de 12 horas, que estaremos realizando aqui no interior da nossa sede estadual das Igrejas Deus e Amor, aqui mesmo no coração de Ribeirão Preto, no próximo dia 10. Próximo dia 10 de outubro, das 6 horas da manhã, às 18 horas da tarde, nós estaremos em oração. Isso mesmo, a Igreja Pentecostal Deus e Amor, em 12 horas de oração contínua. Oração, adoração a Deus, louvor. Você, meu querido irmão, você, minha irmã, vocês são os nossos convidados especiais. Você que é um jovem, é um adolescente, você que está me ouvindo agora, venha orar, venha clamar conosco. Nós estaremos com a escala da oração e serão 12 horas contínuas de oração juntamente com os cultos do sábado. Portanto, meu querido irmão, minha querida irmã, vem para cá, já se programe, porque é através da oração que a vitória ela chega. Nós estaremos levantando este propósito de oração em favor da obra de Deus, em favor da salvação das almas. Também nós estaremos na preparação para a Santa Ceia, isso mesmo, 12 horas de oração, de preparação, santificação para a Santa Ceia do Senhor Jesus, Santa Ceia do Senhor Jesus, que estará acontecendo também no sábado, dia 10, às 19 horas, no domingo, dia 11, às 9 horas da manhã, e às 14 horas, e na segunda-feira, dia 12, às 19 horas da noite, é a semana da santificação, que também estaremos aí prosseguindo e em oração nesse propósito das 12 horas de oração e adoração. E também nesse mesmo propósito, nós estaremos apresentando a vida de cada irmão que estará orando. Portanto, você vê e apresente também a sua causa em oração. Atenção, obreiros, obreiras, os nossos irmãos anciões da Igreja Pentecostal Deus e Amor, essa igreja que foi levantada à base de oração, os nossos irmãos fazem parte dessa história e vocês estão convidados para estarem conosco. Vamos novamente orar, clamar, buscar a presença de Deus. Esse mês de outubro, nós estaremos neste grande propósito, no dia 10 de outubro, a partir das 6 horas da manhã. Das 6 horas às 18 horas, nós estaremos orando, clamando a Deus, adorando ao Senhor, na nossa sede estadual das Igrejas Deus e Amor, e todos estão convidados para estarem conosco. O endereço é muito fácil, Rua Saldanha Marinho, número 740. Pode vir com seu automóvel próprio e deixar no nosso estacionamento, que tem entrada pela Rua Florenço de Abreu, número 124. Esperamos a todos os nossos irmãos. Vamos orar, porque na oração a vitória já é nossa.

Já estamos de volta quando são 14 horas com mais 20 ou com mais 32 minutos, isso mesmo. 14 horas com mais 32 minutos, nós acabamos de ouvir aí, ou ter uma participação com o pastor Robson Santos, ele que é o atual pastor da nossa estadual, chamando aí a nossa atenção para o próximo sábado, isso mesmo, próximo sábado, às 6 da manhã, começando aí esse trabalho de 12 horas de oração. Nós já tínhamos aqui esse trabalho com na gestão do pastor meu Deus do céu, pastor João Anastácio, né? Nós já tínhamos aí esse trabalho de oração na gestão do pastor João Anastácio, e agora aí voltando, né, graças a Deus, esse trabalho muito edificante, cada um orando aí os 30 minutos, conforme a escala, ou às vezes tem aqueles que desejam orar até mesmo 60 minutos, né, sozinho. Então, Deus vai tocar aí no coração e dar essa graça para acontecer esse trabalho de oração sábado próximo. São 12 horas de oração e olha que coisa maravilhosa. Nós iremos sair da oração e uma hora depois já se preparando para participar do corpo e do sangue de Jesus. Isso mesmo, sábado, a Santa Ceia do Senhor no horário das 19 horas, também no domingo no horário das 9 horas da manhã e no horário das 14 horas. E voltando à segunda-feira no horário também das 19 horas. Então, sábado dia 10, domingo dia 11 em 2 horários, segunda-feira dia 12 no horário das 19 horas. Ivan Luiz, levante e vence, CD no céu com Salvador.

Deus abençoe, povo de Deus, povo abençoado de Ribeirão Preto e região. Quem vos fala é seu irmão em Cristo, pastor Robson Santos, e é com muita alegria que eu estou aqui para comunicar com todos os nossos irmãos. Nós estamos no mês de outubro, e outubro nós estamos prosseguindo em um grande propósito, o propósito mensal aqui na nossa sede estadual das igrejas Deus é Amor. Isso mesmo, o novo propósito mensal que vai percorrer todo o mês de setembro é o propósito Profetizando no Vale. Isso mesmo, Profetizando no Vale. Ezequiel 37, 4 diz assim: profetiza sobre estes ossos e dize-lhes, ossos secos, ouve a palavra do Senhor. Nós estamos neste propósito especial. Pode parecer que momentos em que tudo parece seco, sem vida, sem esperança, possam surgir na nossa vida. Mas é justamente nesse momento, é justamente no vale que Deus pode gerar um novo começo. Qualquer um pode passar por um vale, seja com relação à sua família, seja com relação à sua vida espiritual, seja com relação à sua vida profissional, à sua vida financeira, ou em qualquer outra área da sua vida. Todos nós estamos sujeitos a passar por um vale, mas nós temos, meus irmãos, que erguer a nossa cabeça e saber que se Deus é por nós, quem será contra nós? Você está convidado para estar conosco nesta campanha mensal, Profetizando no Vale. Será um tempo de fé, de oração, de palavra, será um tempo onde nós estaremos profetizando a nossa vitória, clamando ao nosso Senhor pela nossa vitória. Existem vales que só podem ser atravessados pela fé. Existem causas que precisam ser colocadas diante de Deus em oração. E é isso. Isso que nós estaremos fazendo neste mês. Vamos viver um tempo especial de oração, fé, clamor e profecia sobre as nossas causas. Portanto, meu irmão, minha irmã, não importa o tamanho do seu vale, coloque a sua causa diante de Deus e vamos juntos profetizar vida, profetizar esperança, profetizar novo começo. É uma campanha de fé, oração e esperança, onde Deus vai estar manifestando o seu poder de uma forma tremenda, de uma forma extraordinária na vida de todos os nossos irmãos que entrarem nesse propósito. Como de costume, nós estaremos distribuindo os formulários. Você pode passar em qualquer momento, em qualquer um dos cultos, a qualquer hora, aqui na nossa sede estadual das Igrejas Deus e Amor, que está localizada à Rua Saldanha Marinho, número 740, e retirar o seu formulário. Você vai preencher com o seu pedido de oração, ou seja, você vai colocar a sua causa nas mãos do Senhor. Qual é o vale que você está atravessando? Talvez é uma área da sua vida que está crítica, eu não sei qual é, mas você vai pedir ao Senhor. Transcreva para este formulário o seu pedido de oração e juntos nós estaremos clamando ao Senhor em oração nos cultos que estaremos realizando aqui na nossa sede estadual. Isso mesmo, nós estaremos levantando para cima o nosso formulário e estaremos apresentando a Deus a nossa causa em um grande clamor, o clamor que vai mover as mãos de Deus em seu favor. Quando o povo de Deus, lá no livro de 2 Crônicas, capítulo 20, o povo de Deus ali cercado pelos inimigos, Josafá, ele colocou o povo para clamar, colocou o povo para buscar a face do Senhor. E o Senhor se manifestou dizendo: olha, esta peleja agora não é mais de vocês, essa peleja é minha.
tomem somente a posição, fica parado, e vocês vão ver o tão grande livramento que eu vou dar. E assim o povo de Deus recebeu o grande livramento, o Senhor pelejou por eles. E assim eu tenho certeza que você, meu irmão, minha irmã, independente daquilo que você esteja passando, o Senhor vai pelejar por você, e você também vai cantar o hino da vitória. Portanto, esteja conosco, 9 horas, ou às 12 horas, ou às 14 horas, ou às 19 horas. Retire o seu formulário, preencha o seu formulário, vamos levantar esse formulário para cima e clamar a Deus. Você pode estar cumprindo com o teu propósito. Junto do formulário, você vai cumprir ali com o seu voto, o seu propósito. É entre você e Deus. Você vai fazer um propósito especial com Deus. E eu tenho certeza que o Senhor vai te honrar. O Senhor, ele vai agir em seu favor. E até o final do mês, você vai cumprir com o seu formulário, o seu propósito, e o Senhor, ele vai te honrar, em nome do Senhor Jesus. As coisas vão mudar, e no vale, você vai triunfar, o seu cativeiro vai ser mudado. Portanto, esteja conosco, receba a oração do propósito, profetizando no vale. Na nossa igreja pentecostal Deus e Amor, mesmo se for um momento fora de culto, terá um homem de Deus, terá uma mulher de Deus, que estará orando por você. Você que estará cumprindo com o seu propósito, pode vir a qualquer momento. Você que vai estar retirando o seu propósito para depois cumprir, pode comparecer a qualquer momento, qualquer horário, que você vai poder ali retirar o seu formulário e fazer o seu propósito com Deus. Anota aí o nosso endereço, Rua Saldanha Marinho, número 740, bem no coração de Ribeirão Preto. Nossa sede estadual tem estacionamento próprio, você pode estar vindo com o seu automóvel, entrando pela Rua Florencio de Abreu, número 120. Número 124, isso mesmo, vem estar conosco, é a Igreja Pentecostal Deus em Amor, de portas abertas para mais um grande propósito, propósito mensal do mês de outubro. Mês de outubro chegou, e o mês de outubro é o mês de você profetizar e viver a sua vitória.

Muito bem, o relógio marca 14 horas com mais 42 minutos. Nós estamos aí ao vivo diretamente da nossa sede estadual de Ribeirão Preto. É Rua Saldanha Marinho, 740, também pela Florêncio de Abreu, 124. Eu confesso para os nossos irmãos que eu gostei muito desse tema, esse tema que Deus colocou aí no coração do pastor Robson Santos. Eu gostei muito desse tema, profetizando no vale. Por quê? Porque hoje, eu digo hoje assim, no tempo em que nós estamos vivendo, em pleno século 21, existem vales de muitas maneiras. É, existem pessoas que estão passando pelo vale financeiro, existem pessoas que estão passando pelo vale das lágrimas, existem pessoas que estão passando pelo vale da depressão, da ansiedade, do síndrome do pânico, da esquizofrenia, existem pessoas que estão passando pelo vale da separação, quem sabe do cônjuge, e assim vai prosseguindo, né? Pessoas que passam aí pelos vales das enfermidades, das doenças, pessoas que enfrentam problemas dentro do lar, pessoas que enfrentam problemas no trabalho, pessoas que enfrentam problemas de diversas maneiras, e tudo isso de uma forma figurada, entenda bem, de uma maneira figurada, nós podemos dizer que são os vales da vida. São os vales da vida. Agora, eu quero que você preste bem atenção no que eu vou te dizer aqui. Deus não é somente o Deus dos montes. Não, tem pessoas que têm aquela ideia que Deus só é encontrado nos montes. Não, Deus não é somente o Deus dos montes. Deus também, ele é o Deus dos vales, tá? Deus está conosco quando estamos no monte, ou simbolicamente falando de lugares alto, tá? Por cima da carne seca, como diz algumas pessoas, Deus estará conosco, e Deus estará conosco também nos momentos dos vales, tá bom? E é necessário que Deus levante pessoas, como o pastor Robson Santos, toda a sua equipe de obreiros, para fazer aí, para levantar esse propósito. Profetizar no vale significa usar a fé que Deus está nos dando e determinar, é claro, respeitando a vontade de Deus. Respeitando a vontade de Deus, a gente vai, durante esse mês de outubro, determinar em nome de Jesus Cristo que Deus vai te tirar desse vale. Eu disse que Deus está no vale porque muita gente pode parar, muita gente pode desanimar. Não, Deus não está mais comigo. Não, Deus está sim. Deus apenas está nos provando para o amadurecimento da nossa fé, tá certo? Então, esse mês de outubro é o mês da bênção, profetizando no vale. Que tema maravilhoso, pastor Robson Santos. São precisamente 14 horas com mais 41 minutos, lembrando que amanhã, domingo, é o domingo da nossa reunião ministerial. Às 15 horas, a reunião ministerial amanhã. E aí você poderia perguntar, mas teremos o culto da família amanhã? Sim, teremos o culto da família amanhã, se não for no salão próprio aqui da nossa sede, será em um dos departamentos da igreja, mas teremos sim o culto de amanhã, no horário das 14 horas, estará pregando a palavra de Deus, pastor
Erivan, tá certo? Então, amanhã, no horário das 14 horas. Quero mandar um abraço todo especial mais uma vez para o nosso irmão João, lá na usina Bela Vista. Deus abençoe o nosso irmão, toda a equipe aí de trabalhadores. Deus abençoe. Deus abençoe também a vida do pastor Luiz Cardoso, ouvindo o programa Voz da Libertação.

0: Mais um lançamento aí da MC Music, Ceder Vaso de Honra, na voz bonita da Débora Miranda. Traz o tema aí, retrato, né? Muito bonito esse hino, afinal, todo esse CD, né? Meu Deus do céu, Deus deu muita graça à sua serva, todo esse CD, o hino que ela fala aí do José, né? O hino Vaso de Honra, que é o título aí do CD, esse CD aqui, ó, é, essa faixa aqui, na verdade, retrato, é, a Débora diz aí que é, que é uma letra aí da nossa irmã Irene Miranda, né? A letra aí da Irene Miranda, a melodia da Débora Miranda ficou muito bonita, hein? É, meus irmãos, ouvintes do programa Voz da Libertação, com o aumento da tecnologia, era nossa voz chega longe, né? Quem está ouvindo agora é o nosso irmão Isaac. Ele mandou uma mensagem aqui para nós, ele está nos ouvindo lá em Jaboticabal, está passando por aquelas regiões, está dirigindo, né? Ele é caminhoneiro, está nos ouvindo pela 99.1. Deus abençoe sua vida, irmão Isaac. Muito bem, mas agora chegou o momento da palavra. Chegou o momento da palavra, não podemos deixar de falar um pouquinho aí da palavra de Deus. E o nosso devocional do dia, estará aí no Evangelho de Jesus, escrito pelo evangelista Mateus, no capítulo 26, no versículo 75, apenas um versículo devido ao nosso tempo aqui. Eu quero falar sobre Pedro, né? O texto vai dizer: então Pedro se lembrou da palavra que Jesus lhe dissera: antes que o galo cante, tu me negarás três vezes. E saindo dali, chorou amargamente. Olha que coisa impressionante, né? Na Bíblia Sagrada, ela vai falar de homens que se arrependeram e de homens que tiveram remorso. Eu quero te mostrar dentro da palavra de Deus, nessa tarde, a diferença entre o verdadeiro arrependimento e entre o remorso. Se você talvez pensou até esse dia, até essa data, que remorso e arrependimento seria a mesma coisa, eu digo para você que está faltando um pouco aí de exame bíblico, né? Examinar as Escrituras Sagradas. O contexto desse versículo 75 está bem lá no começo, né? O contexto imediato. Está no começo do capítulo 26, ou talvez lá pelo meio, né? Mas o contexto está dentro do próprio capítulo 26. Porque aquilo que Jesus havia dito aconteceu. Jesus havia dito a Pedro: hoje mesmo, antes que o galo cante três vezes, tu me negarás. Pedro tentou retrucar, mas a palavra de Deus, a palavra do nosso Senhor Jesus, ela teria que se cumprir. Jesus, na sua onisciência, ele já sabia que Pedro o negaria. Então Pedro nega Jesus três vezes. Mas após ele lembrar daquilo que Jesus havia falado, Pedro então entra num verdadeiro pranto de choro. Muitas lágrimas foram derramadas pelo nosso irmão Pedro. Eu gosto sempre de usar alguma coisa do original para melhorar o nosso entendimento. Porque o choro de Pedro, pela palavra de Deus, pelo original grego, é aquele choro de alguém que perde o seu ente querido e não quer ser consolado. Se você já passou por isso, sabe do que eu estou falando. Então, é aquele choro da alma. Um choro que vem de lá de dentro da alma. Pedro chora amargamente porque ele estava totalmente arrependido. Mas eu quero te apontar três personagens na Bíblia que eles não se arrependem. Eles tiveram remorsos, mas eles não se arrependeram. O primeiro deles é o Esaú. O Esaú, diz a Bíblia, que ele chorou pela perda da sua primogenitura, do seu direito de primogenitura, porque o pai havia abençoado o seu irmão mais novo, Jacó. Isso já vinha da parte do Senhor, embora Rebeca dê uma apressada, né? Mas já vinha da parte do Senhor. Então Esaú, ele chora terrivelmente porque havia perdido a sua primogenitura. Mas o texto vai dizer em Hebreus 12, 17, que ele buscou com lágrimas, mas não achou nele lugar de arrependimento. Ele chorou, chorou e chorou, mas Deus não encontrou em Esaú lugar de arrependimento. As lágrimas de Esaú havia nascido da dor, né? Da dor, mas não da gravidade do pecado. Não da gravidade do seu pecado. Um outro personagem na Bíblia, que a Bíblia vai dizer em 1º livro de Samuel 15, 24 a 30 a seguir, se você quiser meditar, é o Saul. Porque o Saul, ele reconhece o seu erro, mas ele não estava preocupado, porque havia pecado, errado, não, não. Saul estava preocupado apenas com a sua honra. O que Saul não queria era perder o seu posto. Ele era rei, ele não queria perder o seu posto. Saul termina os seus dias consultando uma pitonisa. É? Saul termina os seus dias consultando os mortos, uma prática proibida pela lei. Porque Deus havia se afastado dele e Deus não falava mais nem por sonhos e nem por revelações sacerdotais, muito menos por profeta. Mas Saul termina os seus dias sem nenhum arrependimento. O terceiro personagem, já no Novo Testamento, é o Judas Iscariotes. A Bíblia vai dizer que após Judas trair Jesus, ele vai ter remorsos. Ele vai dizer: eu traí o sangue inocente. Ele vai devolver as moedas. Quem sabe ele até chora. Mas Judas, ao invés de se entregar a Cristo, mostrar que havia totalmente arrependido, como Pedro, que precisava de uma segunda oportunidade, Judas, ele projeta a sua própria morte. Ele tira a sua própria vida. Ele não se arrepende. Amado ouvinte, guarda essas palavras. Arrependimento e remorso são coisas totalmente diferentes. São coisas diferenciadas. Então, se você, porventura, tropeçou em alguma coisa, quem sabe até mesmo feriu, sei lá, magoou, entristeceu o próprio Deus. Então, caia-se de joelho na presença de Deus. Deus está te dando nessa tarde uma segunda oportunidade. Não diga apenas eu pequei, eu fiz o que era mal aos olhos do Senhor e continue do mesmo jeito. Não, não. Isso não era arrependimento, isso é apenas remorso. O remorso, quando ele acontece, a tendência é fazer de novo. Quando abaixar a poeira, vão fazer de novo, vão cometer os mesmos erros. Mas o arrependimento é diferente, porque ele é gerado pelo próprio Espírito Santo. É o Espírito Santo quem gera o arrependimento em nossos corações. Que Deus em Cristo te abençoe. Falamos um pouco nessa tarde sobre remorso e arrependimento, duas coisas totalmente distintas uma da outra. Chegamos ao final de mais um programa Voz da Libertação, diretamente aqui do Estúdio S da nossa sede estadual de Ribeirão Preto. Devolveremos o som para os estúdios da Novo Milênio, de lá vai sair a identificação das emissoras e ficaremos diretamente em cadeia com a sede mundial. Senhor nosso Deus, nosso Pai, nos abençoe nesse dia, nos guarde, nos livre de todos os males. Guarda minha irmã, guarda meu irmão, guarda, meu Deus, aí o Isaac nessa viagem, faz a tua grande obra, opera teus milagres, visite nossos irmãos no estado da Bahia, faz a tua grande obra, em nome de Jesus. Ficamos por aqui. Eu sou o seu irmão em Cristo, Dinael Matos. Deus abençoe. Até amanhã, se Deus quiser. Na mesa de áudio, Fábio Cardoso. Deus abençoe Ribeirão Preto. Deus abençoe Brasil.
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6: 15 horas.

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1: 15 horas.
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5: Uma boa tarde a todos vocês que estão sintonizados aí na Rádio Deus é Amor. Quem vos saúda em Cristo Jesus é seu irmão presbítero Nelson Santos. Mais uma vez aqui para falarmos da obra assistencial da Igreja Pentecostal Deus é Amor. Estamos falando diretamente aqui do estúdio C Central Internacional dos programas da Rádio Deus é Amor. Aqui também acompanhado do nosso irmão na técnica, dando suporte, irmão diácono Armando Medida. E programação esta sobre a direção da nossa irmã Ereni Miranda.
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5: Então vamos mais uma vez falar aqui dos projetos que são realizados pela Associação Reviver Help Deus e Amor e pela Fundação Reviver. Fundação Reviver que já completou 31 anos, a Associação Reviver Help Deus e Amor que nasceu para complementar e avançar em projetos assistenciais aos quais a Fundação Reviver, pelo seu estatuto e pelas limitações, não podiam avançar nos projetos. E graças ao bom Deus, a todos vocês que nos acompanham, aqueles que nos apoiam, nós temos tido a oportunidade de avançar com os projetos da Associação Reviver Help Deus e Amor. E hoje eu quero falar aqui do projeto Casa Aberta, este projeto maravilhoso que Deus tem dado a oportunidade de nós expandirmos pelo Brasil e alcançarmos tantas vidas necessitadas. O nosso irmão Armando Medina já vai colocar aí a nossa vinheta do projeto Casa Aberta para que você conheça um pouquinho e depois eu comento juntamente com todos aqueles que estão nos acompanhando. Ouça aí a respeito do projeto Casa Aberta.
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1: Juntas, recuperando vidas com amor. Este é o propósito da obra assistencial da Igreja Pentecostal Deus é Amor, é alcançar vidas. E a Igreja Pentecostal Deus e Amor, juntamente com a Fundação Reviver, a Associação Reviver Help Deus e Amor, trabalhando juntos para alcançarmos muitas e muitas vidas. Esse é o principal propósito, porque nós não somos assistidos por nenhuma empresa e nem por nenhum órgão governamental. Tudo o que realizamos aqui é com a contribuição dos nossos ouvintes, daqueles simpatizantes, dos irmãos que congregam conosco, que fazem seus propósitos, suas ofertas. E assim, graças a Deus, Deus prosperando o seu povo, nós temos permitido avançar cada vez mais e mais os projetos. E você pode ouvir aí o projeto Casa Aberta. E nesses 2 anos que se iniciaram aí a Associação Reviver Help Deus e Amor, nós temos tido a oportunidade de crescer. E nós começamos aqui em São Paulo. Nós temos uma casa aberta no bairro da Moca, aqui bem próximo da sede mundial, onde semanalmente assistimos aí mais de 100 pessoas. Ali nós temos 2 turmas, uma que vai pela manhã, aí indo às 9 horas e retornando às 13 horas, e outra turma que vai às 13 horas e retornando às 17, onde essas pessoas que são visitadas em situação de rua, elas ali sendo cadastradas e sendo assistidas, elas chegam na casa aberta. Elas são ali assistidas pelo assistente social, passa por um cadastro. Elas recebem ali roupas novas e ali vão para um banho, têm a possibilidade de tomar um banho. Depois vão para um café pela manhã, depois passam ali também, tem um almoço. Mas também, o principal, elas recebem toda uma orientação psicológica, elas recebem uma orientação espiritual e um acompanhamento. E resultado de tudo isso é que nós temos tido testemunhos de pessoas que, como vocês ouviram na vinheta, pessoas que já conseguiram retornar para os seus lares junto às famílias, pessoas que conseguiram se empregar e já estão inseridas novamente na sociedade. E tudo isso nós falamos com muita alegria, porque quantas e quantas pessoas, olha, para vocês terem uma noção, em São Paulo, nós temos aproximadamente 57 mil pessoas em situação de rua. Pessoas essas que não importa o motivo pelas quais ali estão nessa situação, mas nós vemos que pessoas que tiveram decepções familiares, nós temos pessoas ali que se envolveram, né, no vício do álcool, das drogas, na bebida, na prostituição, e pessoas que, quando começam a chegar na situação de rua, infelizmente, a primeira coisa que elas encontram é a oferta das drogas. E as pessoas depois acabam se tornando refém deste vício maligno, né, que assola tanto a sociedade, não só no Brasil, mas em todo o mundo. E aí você vê as pessoas ficando cativas. Pessoas que em situação de rua, nós que vivemos em grandes metrópoles ou cidades que têm um grande número de pessoas, nós vemos pessoas sentadas pelas calçadas, pessoas que não têm a adequada vestimenta, não têm alimentação, pessoas que vão perdendo o seu peso, a sua saúde, pessoas que vivem numa situação totalmente indigna. E quando você aborda essas pessoas e você começa a conversar um pouco com aquelas pessoas, elas começam então a encontrar um canal de comunicação, alguém que novamente lhes dá atenção. Porque a primeira coisa que se ouve é que elas falam, já não tenho mais nenhum interesse pela vida mesmo, a gente está aqui, ninguém olha para a gente, nós somos esquecidos, a minha vida não tem valor nenhum, eu tinha sonho, mas hoje eu não acredito não, porque eu caí nessa situação e eu não acredito. Mas quando nós ali

0: E oferecemos, e estas pessoas chegam na casa aberta, e elas veem o amor aos quais como elas são recebidas, com todo aquele carinho que são ali assistidas, e assim o Senhor nos ensina a termos o amor e não criticarmos nem julgarmos. Olha, que testemunhos maravilhosos que nós vemos quando a pessoa ali, já para tomar um banho, poder trocar de roupa e poder se alimentar de forma adequada, elas choram e testemunham por ver o quão diferente é aquele horário, aquele momento que ela está vivendo agora, comparado a um pouquinho antes dela ter sido abordada. Está numa situação totalmente diferente. É com muita alegria que nós falamos isso. E vocês podem, disso que o irmão Nelson está falando aqui, vocês podem acessar ali o Instagram da Associação Reviver Help Deus e Amor, que vocês vão ter testemunhos de pessoas que elas até comentam, olha, nós vemos homens que na frente de um espelho, pelo fato de se barbearem, de cortar o cabelo, de estarem com uma nova roupa, elas mesmas choram. E testemunho que ela fala, poxa, quanto tempo faz que eu não me vejo assim. Olha, você que está nos ouvindo, quão triste é isso. Imagina, são pessoas que perderam a esperança, pessoas que se sentem agora indignas, pessoas que nem buscam mais os seus familiares, pessoas que nós temos certeza que os seus familiares talvez até estão preocupados e nem sabem se a pessoa está. Mas agora ela tem esta oportunidade. Oportunidade esta, que a Igreja Pentecostal Deus e Amor, a Associação Reviver Help Deus e Amor, só podem fazer porque você que está nos ouvindo, você é este braço forte que nos ajuda. É com a sua contribuição, é com a sua doação que nós podemos aqui, como uma organização, estarmos assim, organizados e trabalharmos para alcançar essas pessoas. São pessoas que do lado de cá também aceitam uma obra voluntária de começar a ir às pessoas nessa situação de rua e abordar essas pessoas e oferecer essa nova possibilidade de elas terem agora de novo a possibilidade de terem um atendimento digno, de se alimentarem de forma digna, de terem um banho, de ter comida, de ter roupas e postularem novamente a voltar para sua família, resgatar os seus sonhos. E como eu disse, nós temos testemunho de pessoas que já voltaram às suas famílias, pessoas que voltaram ali a trabalhar e agora testemunho desta grande obra maravilhosa que Deus fez sobre a vida delas. Então você que está nos acompanhando, nos ajude a mantermos este projeto. Olha, eu falei que nós começamos em São Paulo e hoje semanalmente são atendidas por em torno de 100 pessoas. Aí nós avançamos para Belo Horizonte, onde a equipe ali do pastor Valdemar está fazendo um lindo trabalho, aqueles voluntários, quantas pessoas também assistidas ali em Belo Horizonte. Não é? Você, como eu falei, você pode ali acessar o Instagram da Associação Reviver Help e você vai ver esses testemunhos de pessoas, você vai ver todo o trabalhar, como elas são recebidas, o carinho, a atenção, para que nós podemos estender as mãos e socorrer essas vidas. Então continue nos ajudando, você com a sua oferta, com a sua doação, ou se você mesmo, neste momento que você tem na vida, você não tem condições financeiras, mas nós cremos que orando o Senhor abrirá uma porta para você, você também pode nos ajudar. Então você que financeiramente pode nos ajudar, nós vamos passar agora aqui o número das contas correntes e o Pix, para que você estenda a sua mão. Irmão Nelson, com quanto que eu tenho que ajudar? A palavra de Deus diz que você tem que ofertar de livre coração aquilo que você se propor e aquilo que você tiver condição. Então, falar, irmão Nelson, eu só posso contribuir com R$2, R$5. Esses R$2, R$5 é muito importante, porque somando as contribuições, nós podemos alcançar muitas vidas. Mas nós sabemos que tem pessoas que estão nos ouvindo, podem contribuir com R$50, R$100, R$1.000, aquilo que Deus tocar no seu coração. Para que você entenda que efetivamente esse recurso que você vai fazer, essa contribuição, ele é administrado de forma responsável. Nós prestamos contas aqui publicamente daquilo que estamos fazendo. E como eu disse, o próprio ali Instagram da Associação Reviver Help Deus e Amor, ou o próprio site, você vai ver esses projetos, esses testemunhos, e tudo isso nós fazemos com total transparência, para que você que está aí do outro lado nos ouvindo, você que tem este amor no coração possa efetivamente contribuir com amor e ter certeza de que o que você está contribuindo está sendo aplicado de forma responsável, sem enganar ninguém. Então ouça agora aí o nosso número de conta corrente, a chave Pix, para que você continue nos ajudando.
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0: E é isso, nossos ouvintes, mais uma vez quero agradecê-los, né? E aqueles que têm contribuído conosco, continuem contribuindo. E você que talvez aí está ouvindo a rádio Deus e Amor pela primeira vez e ouvindo um pouquinho sobre a obra assistencial da Igreja Pentecostal Deus e Amor, olha, conheça todo o nosso trabalho que é realizado, para que você tenha um pouquinho de noção da obra assistencial que a Igreja Pentecostal Deus e Amor realiza aqui no Brasil e podemos falar aqui no mundo também. E falando da Associação Reviver Help Deus e Amor, nós somos aí da Casa Aberta. Eu falei que nós começamos por São Paulo e agora temos BH. Mas também, ali, pela permissão de Deus, nós já avançamos. Nós temos ali uma Casa Aberta também em Pacaraima, em Boa Vista. Nós temos em Teresina e estamos preparando aí um imóvel em Manaus e outro na cidade de Santos. Olha como estamos avançando. E eu, mais uma vez, eu convido, olha, eu estou aqui no acessando agora o Instagram da Associação Reviver Help, Deus e Amor, e ali logo você vai ver ali que tem ali o ícone de quem somos. Você vai ver outros projetos que a Associação Reviver Help, Deus e Amor também realiza, mas você vai ver ali as fotos, os testemunhos, os vídeos das pessoas que são alcançadas pelo projeto Casa Aberta. Graças a Deus, né, temos avançado. E você que financeiramente não pode nos ajudar, há uma outra forma como você pode nos ajudar. Ora, nós temos uma campanha que, pelo um gesto simples, você pode nos ajudar a custear também este projeto social. Nós temos a campanha das tampinhas. Irmão Nelson, o que é esta campanha das tampinhas? Você pode aí coletar todas as tampinhas PETs de garrafa d'água, garrafa de refrigerante, de embalagens de leite, de embalagens de produtos de limpeza. E todas essas tampinhas você pode juntar e apresentar nos nossos pontos de coleta. Em todo o Brasil, em todas as nossas igrejas Pentecostal Deus e Amor, você pode coletar, levar essas tampinhas, né? E agora também ali latinhas, nessas igrejas, elas serão coletadas e depois elas serão enviadas para que nós vendamos ali para a reciclagem. E na reciclagem, todo esse recurso que é arrecadado ali na venda dessas tampinhas, desses materiais recicláveis, e são alocados diretamente a este projeto Casa Aberta. Então, indiretamente, por um simples gesto, você pode ali, então, ajudar a custear, a atender essas vidas que estão em situação de rua. E falando ainda dos outros projetos da Associação Reviver Help Deus e Amor, você vai ver ali que nós temos o projeto 60+. Irmão Nelson, o que é esse projeto 60+? É um projeto onde nós atendemos pessoas com mais de 60 anos que têm necessidade de fisioterapia. E nós começamos já, temos aqui em São Paulo, e agora já temos ali na nossa unidade Oasis, da Fundação Ribeira, ali na cidade de Paulistana, onde está começando um plano piloto e pessoas já sendo assistidas. Então, aqui na sede mundial, nós temos esse projeto 60+, que começou como piloto, e nós pretendemos cada vez mais também avançar para socorrer esta população, que nós sabemos com mais de 60 anos depois, já tem essa necessidade de ali fortalecer a sua circulação para ter uma melhor vida. Então, não deixe aí de acessar. Né? Acesse ali, procure o Instagram da Associação Reviver Help Deus e Amor e você vai poder contemplar onde nós, de forma responsável, estamos alocando todos os recursos arrecadados para os projetos sociais. E aquelas pessoas que normalmente nos ajudam, e nos ajudam porque estão ouvindo através do rádio, ou então ajudam porque participam dos cultos que há em prol à obra assistencial da Igreja Pentecostal Deus e Amor, nas igrejas Deus e Amor. E ali nós temos pelo menos uma vez na semana um culto em prol à obra assistencial. E ali você pode contribuir para a obra assistencial da Igreja Pentecostal Deus e Amor. São pessoas que com fé fazem propósito para com Deus, que se recebendo bênçãos de Deus, alcançando os seus propósitos, a sua necessidade, colocam ali no coração de estender a mão e ajudar ao necessitado também. E quantas pessoas têm testemunhado de alcançar bênçãos. E agora nós vamos ouvir mais um testemunho de mais um irmão, uma irmã, que ali alcançaram bênçãos de Deus por ter o seu propósito de contribuir para com a obra assistencial da Igreja Pentecostal Deus e Amor.
2: Meu nome é Leonardo, eu sou aqui de Duas Barras, interior do Rio de Janeiro. Apareceu uma enfermidade no intestino e eu fiquei muito preocupado. Foram se passando os dias e não melhorava e eu fui com medo de procurar o médico, muito aflito. Estava quase completando um ano, eu muito, muito preocupado, muito nervoso. Eu fiz um voto com Deus na Fundação Reviver, que eu daria uma oferta. O tempo que eu tivesse vida, eu daria essa oferta mensal para a Fundação Reviver. E toda sexta-feira eu jamais deixaria de ir na Igreja Pentecostal Deus e Amor. Eu sou membro, mas eu fiz esse propósito com Deus. Enquanto eu tiver vida, eu não vou deixar de ir na igreja na sexta e nem de deixar de cumprir com o meu voto mensalmente. E para a honra e glória do Senhor Jesus, eu fiquei curado.
0: Irmão Armando, que testemunho maravilhoso. Nosso irmão Leonardo, ali da cidade do Rio de Janeiro, ele testemunhando que ele recebeu uma notícia por uma enfermidade no intestino. Como ele já é conhecedor da palavra de Deus e frequentador da Igreja Pentecostal Deus e Amor, ele colocou ali com fé um propósito para com Deus. Isso não é uma troca, meus irmãos. Isso é algo que está escrito na palavra de Deus. Que aquele que estende a mão, Deus, ele ajuda, ele prospera. E ele coloca ali, não por troca ou por interesse, não é desta forma, não. Ele com fé foi buscar a presença de Deus, se apresentou diante de Deus e ele clamou a Deus: Senhor, se eu tiver a minha cura, o resto da minha vida, durante o resto da minha vida, eu vou me propor a fazer a minha contribuição para a obra assistencial e que outras vidas sejam alcançadas. E nós ouvimos aí nosso irmão Leonardo testemunhando a grande bênção que ele tem recebido. E olha o propósito que ele fez, reconhecendo a providência de Deus. Ele assumiu um compromisso para os anos seguintes de vida dele. Uma coisa importante, você que está nos ouvindo, você que está ouvindo esses testemunhos, tem uma necessidade, não é por troca, não. Deus não precisa do nosso dinheiro, porque na verdade Ele é o nosso provedor, é o contrário, é Ele quem provê na nossa vida. Quando necessitamos, Ele dos altos céus, como diz a palavra, Ele ora para aquele que tem a sua necessidade, aquele que tem temor a Ele, e Ele fala que Ele guarda a alma da morte e nos sustenta aqui na fome. Isso está escrito em Salmos 33. Então é o Senhor quem diz isso, né? É Ele quem afirma, mas pense que o salmista viveu. E o nosso irmão Leonardo fez a mesma coisa, com fé, ele fez um propósito para com Deus. Olha, você também, que talvez tenha uma necessidade aí, faça um propósito para com Deus, mas não como troca, porque Deus não admite isso. O Senhor nosso Deus, por hipocrisia, olha, Ele não aceitou ali um propósito que Ananias e Safira fizeram. Eles colocaram, olha o propósito que Ananias e Safira fizeram. Falaram, não, nós vamos vender uma propriedade e quando nós vendermos, nós vamos tirar uma determinada parte e fazer uma contribuição para a igreja. Só que quando eles venderam a propriedade, eles acharam que era muito o que eles iam ofertar. E eles combinaram, e na verdade chegaram à igreja, entregar aquilo, mas não foi o que eles colocaram no propósito do coração. E quando Ananias ali vem, querer colocar a sua contribuição para com Deus, Deus viu que aquilo não era verdadeiro, era hipocrisia. E Deus não permitiu que Ananias vivesse. E a esposa dele foi a mesma coisa, quando ali chegou o próprio Espírito Santo. O próprio Espírito Santo, o Senhor que é onisciente, ele viu que aquela contribuição que aquele casal tinha colocado era por hipocrisia. Então você que está nos ouvindo, não faça nada por hipocrisia, não, e nem por troca. Mas faça por ali crença, por fé. Você coloca um propósito para junto para com Deus. E quando você receber a bênção de Deus, você cumpra com aquele propósito que você fez para com Deus. E nós temos certeza, segundo ao Deus que nós servimos, um Deus verdadeiro, um Deus que honra a palavra dele, ele te honrará, ele te prosperará. Então, aí, abra a sua mão. Você que tem um propósito, faça um propósito para com Deus, nós temos certeza, você também receberá as bênçãos de Deus. Por quê? Cristo te necessita. É através de nós que o Senhor tem o nome dele glorificado aqui na terra. Ele usa o ser humano para que, estendendo a mão, contribuindo o outro e o outro recebendo a bênção, o nome dele seja glorificado. Cristo te necessita.

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2: Momento de oração. Pai querido e Pai amado, mais uma vez, Pai, graças damos a Ti por esta oportunidade. De agora em comunhão podemos nos colocar diante de Ti. Apresentamos diante de Ti, Pai, as nossas falhas, os nossos pecados. Que pelo Teu amor, pela Tua bondade, pela Tua misericórdia, Senhor, meu Deus, o Senhor nos contemple. Assim as nossas orações cheguem até a Ti, Senhor. E já agradecemos e, meu Deus, intercedemos por todos aqueles que têm contribuído em prol da Tua obra. Pai, quantas e quantas vidas, Senhor, têm sido assistidas porque o Senhor tem prosperado o Teu povo. O Teu povo, com amor no coração, tem aberto a mão, tem contribuído e nós temos tido a oportunidade de alcançar muitas e muitas vidas. Que o Senhor continue prosperando este povo, Pai, livrando de todo mal, todo acidente, toda enfermidade, mas que antes que em cada lar, meu Deus, desses lares, tenha ali a Tua prosperidade, a Tua paz e a Tua mansidão. Mas Deus de poder, Deus de glória, quanto, Senhor, durante este dia estão apresentando agora o seu pedido de oração. Seja, Senhor, meu Deus, para que o Senhor abra uma porta de trabalho, Senhor, para que ele venha ter novamente ali o pão sobre a mesa. Aqueles que estão, Senhor, rogando a Ti, meu Deus, ali, chorando, derramando lágrimas, esperando a cura de uma enfermidade, a cura de um ente querido. Senhor, aqueles que estão enlutados, que Tu visite cada um agora dos nossos ouvintes, aqueles que estão colocando os pedidos de oração, e nós cremos que do alto do Teu trono aí, Senhor, nos céus, o Senhor está nos contemplando agora, e o Senhor, meu Deus, visita a oração deste meu irmão, desta minha irmã, essa petição agora, Senhor. Queremos também, mais uma vez, apresentar a vida da nossa líder mundial, nossa irmã Ereny Miranda. Senhor, renova os dias de vida da Tua filha, dê força, graça, sabedoria, discernimento, para que ela, Senhor, conduza, Senhor, essa grande responsabilidade que o Senhor colocou nas mãos da Tua filha, a Igreja Pentecostal Deus e Amor, a obra assistencial da Igreja Pentecostal Deus e Amor. Venha a si mesmo com a Tua filha, com a sua família, meu Deus, e assim, meu Pai, esteja à frente de tudo. Abençoa a diretoria da Fundação Reviver, da Associação Reviver Help, Deus e Amor, a diretoria deliberativa e a diretoria executiva da Igreja Pentecostal Deus e Amor, Pai. E assim também, cada vez mais o Senhor possa permitir, meu Deus, até a Tua vinda, que este canal de comunicação possa levar esta voz, meu Deus, de esperança, de anunciar a palavra de Deus, uma nova possibilidade, fé, para que muitos e muitos sejam alcançados. Pai, em nome do Teu Filho Jesus, certo da Tua santa e divina resposta, crendo no Teu operar maravilhoso, nós Te agradecemos em o nome de Jesus, para a Tua glória. Amém. Que pena, só nos resta aqui nos despedirmos. Quem se despede é o seu irmão em Cristo, o presbítero Nelson Santos, juntamente com o nosso irmão aqui, diácono Armando Medina, na técnica, nos ajudando. E programação esta que está sobre a responsabilidade da nossa irmã Ereny Miranda.
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Satanás, saia, saia, saia, demônio, saia em nome de Jesus Cristo, saia em nome de Jesus Cristo. O Senhor te repreenda, Satanás, sai dessa vida. O Senhor te repreenda, Satanás, sai dessa vida, sai dessa casa, sai desse trabalho, sai do meu trabalho, sai do meu trabalho, sai da minha vida, sai da minha casa, sai da minha família, sai em nome de Jesus Cristo. Queima, sai da caminha, do caminho da minha irmã, do caminho da minha irmã, sai do trabalho, sai da família, sai da casa, sai da comunidade, sai, sai, sai, sai em nome de Jesus Cristo. O sangue de Jesus te repreenda, Satanás. Queima mesmo, Senhor, queima mesmo, Senhor Jesus, esse Lucifer, esse Satanás, esse demônio. Sai, sai, príncipe das trevas, sai em nome de Jesus Cristo. O Senhor te repreenda, Satanás, o Senhor te repreenda, espada do Senhor, espada de Jeová, vai abrindo os caminhos, vai abrindo os caminhos, vai abrindo os caminhos. Sai, sai, sai, todo demônio de inimizade, todo demônio de briga, de contenda, de inveja, sai em nome de Jesus Cristo. Sai toda pomba gira, sai, sai todo demônio de droga, sai todo demônio de assassinato, de roubo. Queima mesmo, Senhor, queima mesmo essa pomba gira, esse tranca-rua, esse Zé Pilintra, esse Exu Caveira, esse demônio da morte, essa obra feita, essa obra enterrada. Sai, sai, sai, esse despacho, esse feitiço, essa amarração, sai, sai em nome de Jesus Cristo, sai pelo poder que é no sangue. O Senhor te repreenda, sai dessa vida, sai dessa casa, sai desse caminho, sai, sai, sai, sai, sai em nome de Jesus Cristo. Não resista, o Senhor te repreenda, sai dessa vida, sai mesmo em nome de Jesus Cristo. Sai, cai por terra, cai por terra, cai por terra, derrotado em nome de Jesus Cristo. Você não pode resistir, cai por terra, derrotado, tranca rua, demônio que está impedindo essa pessoa. Glória, oh glória a Deus, aleluia. Sai da frente dessa vida, sai da frente da minha vida. Sai em nome de Jesus Cristo. O Senhor te repreenda, Satanás. Espada do Senhor, espada de Jeová, vai queimando, vai queimando, vai queimando esse problema. Sai da nossa vida, sai da nossa casa, sai do nosso caminho. Saia, saia, saia, saia da nossa felicidade. Sai, sai mesmo em nome de Jesus Cristo. O Senhor te repreenda, Satanás, demônio do inferno. Sai toda obra feita, toda amarração, todo feitiço, todo despacho, sai Lucifer, tranca rua, sai Exu Caveira, sai demônio da morte, sai Pombagira cigana, sai, sai em nome de Jesus Cristo, sai Pombagira sete saias, sai em nome de Jesus Cristo. O Senhor te repreenda, toda obra feita, todo poder maligno, todo o poder das trevas, sai do nosso caminho, sai da nossa vida, sai, sai, sai da nossa família, sai dos nossos amigos, sai do nosso lado. Queima, Senhor Jesus, queima mesmo essa obra feita, sai dessa casa, não resista, não resista, não resista, demônio da morte, sai, sai, sai, sai, obra feita, sai em nome de Jesus Cristo. Espada do Senhor, espada de Jeová, vai queimando, Senhor Jesus, todo príncipe dos demônios, toda obra feita em nome de Jesus Cristo, meu Pai, quebra toda, toda a barreira do inferno, quebra, Senhor Jesus, toda a barreira de Satanás, quebra, Senhor Jesus, toda a obra do diabo que está na nossa frente. Saia em nome de Jesus Cristo, saia em nome de Jesus Cristo. Não resista, não resista, é no sangue de Jesus Cristo, é no sangue de Jesus Cristo, é o Senhor que garante a vitória. Satanás, você já está derrotado, sai da frente da minha irmã, sai da frente do meu irmão, sai da nossa frente em nome de Jesus Cristo. Caia toda a barreira em nome de Jesus Cristo, está derrotado, derrotado em nome de Jesus Cristo. Sai, sai, sai em nome de Jesus Cristo, meu Deus e meu Pai. Senhor, Senhor Jesus, eis aí a tua igreja, meu Pai, eis aí a tua igreja, Senhor, oh glória, abençoa essa vida, salva as almas, meu Deus, salva as almas, Senhor Jesus, salva as almas, Senhor, salva as almas perdidas, Senhor Jesus, traz para tua casa, traz para tua presença, meu Deus, traz para tua presença, oh glória a Deus, essa vida, meu Pai, traz mesmo, Senhor, oh glória a Deus, salva
renova, Senhor Jesus, essa vida que está presa, Senhor, que está presa, Senhor Jesus, oh glória a Deus, aleluia, Pai, por Satanás, meu Deus e meu Pai, liberta, salva as almas, meu Pai, salva as almas, Senhor Jesus, tem misericórdia, traz aqueles que estão afastados, aqueles que estão desviados, Senhor Jesus, traz para a tua casa, traz para a tua presença, ajuda, meu Pai, ajuda, salva essa vida, em nome de Jesus Cristo, salva as almas, em nome de Jesus Cristo, entra nessa casa, entra nessa família, meu Deus, oh glória a Deus, vai abençoando, meu Pai, vai abençoando no teu poder, no teu poder, no teu poder, Senhor Jesus, abençoa essa vida, cobre com o teu sangue, abençoa nossa casa, abençoa nossa família, abençoa a casa da minha irmã, abençoa essa família, abençoa o trabalho, Senhor meu Pai, derruba todas as barreiras, todas as muralhas, aleluia, todos os impedimentos, meu Pai, oh glória, oh glória, oh glória, oh glória, meu Deus, Senhor, Senhor Jesus, Deus de toda a glória, Deus de todo o poder, Deus de toda a graça, Senhor Jesus, opera nessa vida, opera o milagre, Senhor, opera o milagre, porque a tua serva clama, o teu servo clama, Senhor Jesus, oh glória, opera pela tua misericórdia, pela tua compaixão, meu Deus, oh glória a Deus, opera, Senhor, opera, porque operando Deus, quem impedirá, Senhor Jesus, nós cremos no Senhor, na força do teu poder, meu Pai, abençoa, Senhor, derruba essas muralhas, Senhor Jesus, derruba essas muralhas, Senhor Jesus, derruba essas muralhas, dá vitória, meu Pai, dá vitória, ajuda, Senhor, ajuda, meu Deus, peleja, Pai, peleja pelo teu povo, peleja pela tua igreja, peleja, Senhor, oh glória a Deus, aleluia, por esse vaso, peleja, meu Deus, peleja mesmo, oh glória a Deus, aleluia, Pai, nós invocamos o teu nome, nós clamamos pela tua presença, Senhor, oh glória, ah, Pai, ah, Senhor Jesus, oh glória a Deus, dá vitória nessa causa, dá vitória nessa causa, dá vitória nessa causa, Senhor Jesus, abençoa mesmo, confirma, meu Pai, confirma a tua presença, o teu poder, confirma, meu Pai, essa oração, meu Deus, oh glória, milhões de graças, meu Deus, por todas as coisas, por mais um dia na tua casa, por mais essa oração, Senhor, graças nós te damos por tudo, meu Deus, graças nós te damos, meu Deus, oh glória a Deus, pela vida, graças nós te damos, meu Pai, pelo teu sangue derramado na cruz, pelo perdão dos pecados, meu Deus, pela redenção que é em ti, meu Pai, graças nós te damos por todas as coisas, meu Deus, graças te damos, Senhor Jesus, por mais uma tarde, aleluia, na tua presença, Senhor, oh glória a Deus, graças te damos, porque até aqui, oh glória a Deus, o Senhor tem nos ajudado, porque o Senhor anda conosco, porque o Senhor está do nosso lado, graças te damos por tudo, meu Pai, vai abençoando, meu Pai, vai abençoando, meu Deus, abençoa, abençoa essa obra, abençoa, meu Pai, oh glória a Deus, aleluia, os dirigentes da igreja, abençoa todos os obreiros, todas as obreiras, meu Pai, abençoa a diretoria, abençoa o trabalho da Fundação Reviver, abençoa o trabalho da Associação Help, peleja, meu Pai, por essa obra, peleja mesmo, Senhor, oh glória a Deus, aleluia, o cetro, meu Pai, da impiedade, não prevalecerá na congregação dos justos, abençoa a tua serva, a nossa irmã Neni, dá vitória para essa igreja, em nome de Jesus Cristo. Oh glória a Deus, oh glória a Deus, oh glória a Deus, oh glória a Deus, aleluia, maravilha Jesus, vai abalar o mundo, vai abalar, quando Jesus vier.

Glória a Deus, aleluia, Jesus. Bate palma para Jesus, bate palma. Bate bem forte as palmas para Jesus, ô glória. Ô glória a Deus, Jesus está voltando. Maravilha, Jesus. Eu saúdo o povo de Deus com a santa paz do Senhor Jesus. Aleluia, a paz do Senhor Jesus, minha irmã, a paz do Senhor Jesus, meu irmão, aleluia. Você está no lugar certo. Que lugar que você está? É o lugar certo. Você está no lugar certo. Pode falar assim, eu estou no lugar certo, você está na presença de Deus, aleluia, você está no lugar abençoado, aqui os anjos sobem e descem, aqui o milagre acontece, aqui você fala com Deus e Deus responde, e Deus responde, oh glória a Deus, aleluia, e hoje é o dia, quando que é o dia? É hoje, está internado, irmã? Nós já vamos orar. Já vamos orar, está internado, nós já vamos orar em nome de Jesus Cristo. Pode escrever o nome aí de quem está internado, vai lá no fundo, traz aqui que nós já vamos orar. Nós já vamos orar e Deus vai fazer a obra. Quem crê na vitória, fala, eu creio em nome de Jesus Cristo, eu creio. Aleluia, como dizia o missionário, se não é pela sua fé, é pela minha fé. Aleluia, se não é pela minha fé, é pela fé dessa igreja. Oh, glória a Deus, aleluia, eu creio. Pode ir lá no fundo, pedir, fazer seu pedido de oração. Pega um papel que tiver lá no fundo, lá na livraria tem papel. Você deixa o seu pedido, ou então você que está em casa, pega o seu celular e entra no YouTube, Igreja Deus e Amor Oficial, Igreja Deus e Amor Oficial do YouTube, você vai lá, vai acompanhar essa transmissão e vai deixar o seu pedido de oração, vai deixar o seu joinha, aleluia, vai mostrar lá que você está aprovando essa programação, vai deixar o seu joia, vai deixar o seu ok, o seu aprovado e já vai também já ser um evangelista. Quem lembra dos evangelistas do ar que o missionário falava? Você vai ser um evangelista, você vai pegar essa transmissão e vai compartilhar. Compartilhar, aleluia. Essa transmissão tem chegado para 12 mil lares todo sábado, em nome de Jesus Cristo, para a honra e glória do Senhor, aleluia, através do YouTube, através do rádio, através das nossas redes sociais. Você vai compartilhar, Jesus quer te usar. Jesus quer te usar, vai aí e já entra e já manda. Antes de chegar aqui, eu já mandei para minha mãe. Mãe, você não pode vir? Mas você vai acompanhar essa programação. Aleluia. Então, evangeliza. Tem pessoa que não pode vir aqui. Tem pessoa que está trabalhando. Tem pessoa que está em outro estado. Não pega direito lá. Aí você vai fazer o quê? Você vai compartilhar essa transmissão. Você vai pegar toda a sua família no seu grupo do WhatsApp e vai mandar essa transmissão, vai mandar esse link para essa pessoa receber a palavra de Deus, receber uma oração da igreja. Aleluia. Deixa o seu pedido de oração aí no rodapé, aí no chat de oração. Nós já vamos orar. Olha quantas pessoas, nem começamos a louvar a Deus ainda e olha só quantos pedidos de oração. Aleluia. Oh, glória a Deus. Hoje o povo está com fé. Hoje é o último dia da rodada, aleluia, chegou. Quem já veio? Eu já recebi vitória. Eu já recebi vitória nessa campanha, aleluia. Tinha um trem que a gente estava pelejando há 8 anos pelejando. Quando que a gente ganhou? No meio da campanha, tinha uma muralha, não tinha jeito da gente ganhar. Não tinha, mas Jesus deu a vitória, Jesus honrou, e eu recebi essa vitória nessa campanha, e eu tenho certeza que eu tenho muito mais coisa para receber nessa campanha ainda, aleluia, porque nós vamos entregar a campanha hoje, mas Jesus continua trabalhando. Deus trabalha ou não trabalha? Deus trabalha, Jesus falou, meu Pai trabalha até hoje, e eu
Também, Jesus não está descansando, não. Jesus está trabalhando, Jesus está operando. Aleluia, glória. Traz aqui seu pedido de oração, traz seu pedido de oração. Olha aqui, já está chegando, olha quanto pedido de oração. Hoje é o dia da bênção. Hoje o inferno vai cair por terra. É hoje que cai por terra. Nós já expulsamos tudo quanto é obra do inferno aqui. É hoje que cai por terra. Vai cair por terra essa barreira. Vai cair por terra esse obstáculo. Vai cair por terra em nome de Jesus Cristo. Está aqui a irmã Luana, a irmã Sandra, que vão louvar a Deus junto conosco. Junto conosco, quem veio para louvar a Deus? Quem aleluia. Quem ama louvar a Deus? Ô glória. Então vamos louvar a Deus e as palmas, o glória a Deus, o aleluia, bem fortes para Jesus. Ô maravilha, Jesus.

0: possa ser nosso Deus.
1: Maravilha, Jesus. Oh, glória a Deus. Aleluia, Jesus. Pode trazer aqui. Traz aqui, traz aqui, traz aqui, traz aqui. Você que está em casa, não fica parado, não. Não fica parado, não. Jesus quer te usar. Aleluia. Compartilha essa transmissão. Compartilha essa transmissão. Aleluia. Ah, mas o meu parente não é da Deus e amor. Não interessa. A palavra de Deus é para todo mundo, não é? E a oração também, a vitória também, a bênção. Aleluia. Chega na sua casa. Compartilha. Compartilha essa transmissão, compartilha essa vitória, compartilha essa bênção em nome de Jesus Cristo. Aleluia. Olha quantas pessoas já entregaram aqui pedir oração. Ó, quantos pedidos de oração já estão aqui para a gente orar, fora os que tem no chat. Deixa o seu pedido de oração lá no chat em nome de Jesus Cristo. Você não está aqui, deixa no chat. Ô, glória, vamos louvar a Deus mais uma vez e já vamos orar a favor de todos vocês. Quem quiser fazer seu pedido de oração, corre lá no fundo, corre lá. Então pega o celular, põe o pedido de oração no chat, nós já vamos orar a favor de você, da sua casa, da sua família. Deus vai derrubar essa muralha. Hoje é o último dia da campanha, queda das muralhas. Eu creio, só quem crê bate palma para Jesus. Vamos louvar a Deus, aleluia, graças a Deus.
2: Sou da igreja Papai do Senhor Jesus. Vamos louvar o Senhor com louvor da harpa 107, se o irmão quiser acompanhar.

0: Glória a Deus, aleluia, louvado seja o nome do Senhor Jesus. Fica de pé, fica de pé, fica de pé, fica firme nas promessas do Senhor Jesus, oh glória. Chegou o momento, oh glória. Chegou a hora da vitória. Chegou a hora da bênção. Mas ninguém falou, eu creio. É isso aí, eu creio. Está chegando mais. Eu creio. É isso aí. Oh glória, oh glória, eu creio. Você não falou, mas você pensou, aleluia, está escrito aí, oh glória, eu creio na vitória. Olha quanto, ó, quantas pessoas precisam da sua oração, ó, quantas pessoas precisam da sua oração, aleluia. Você veio aqui, foi Jesus que te trouxe, para receber essa vitória. Aleluia, para orar por todas essas pessoas, oh glória. Oh glória a Deus, aleluia. Por quê? Porque a oração de um justo pode muito em seus efeitos. Senhor meu Deus e meu Pai, eu creio, Senhor. Eu creio na vitória nessa casa, nessa vida, nesse lar, Senhor. Eu creio na vitória, meu Pai. Oh glória, mais do que em palavras, Senhor. Aleluia, eu sei que o Senhor está nessas vidas. Eu sei que o Senhor está visitando cada uma dessas pessoas. Eu sei que o Senhor está abençoando cada uma dessas pessoas que teve fé, meu Pai, de colocar o nome nesses papéis, que teve fé de pedir oração no chat, Senhor. Eu sei que o Senhor, aleluia, honra a fé da igreja, que o Senhor move as mãos, Senhor, que aquilo que é impossível para o homem, aquilo que é impossível para o homem, é possível para o Senhor, meu Deus. O Senhor é aquele que dá bênção, o Senhor é aquele que abre portas, o Senhor é aquele que derruba muralhas, o Senhor é aquele que faz milagre nessa vida, meu Pai, faz milagre nessa casa, meu Deus, dá vitória, meu Deus, dá vitória, Senhor, confirma até o poder. Confirma a tua misericórdia, confirma a tua graça, meu Pai, dá vitória em nome de Jesus Cristo. Dá vitória em nome de Jesus Cristo. Manda fogo do céu, Senhor. Manda fogo do céu, Senhor. Manda fogo do céu, meu Pai. Manda fogo do céu, meu Deus. Oh, glória a Deus, aleluia. Manda fogo do céu, Senhor, oh glória, dá vitória, meu Pai, dá vitória para essas vidas, Senhor, dá vitória para essas vidas, meu Pai, honra, oh, Senhor Jesus, tem misericórdia, abre as portas, derruba as muralhas, abre as portas, meu Deus, dá vitória nessa causa, em nome de Jesus Cristo, dá vitória nessa causa, em nome de Jesus Cristo, dá vitória, meu Deus, aleluia, nós precisamos do Senhor, na força do teu poder, faz derrubar, derruba essas muralhas, meu Pai, derruba essa muralha, Senhor, derruba, meu Pai, dá vitória para essa jovem, dá vitória para esse jovem, dá vitória na nossa vida, dá vitória, meu Pai, Senhor, abre as portas, derruba essas muralhas, Pai de poder, move as tuas mãos, Senhor, ah, Pai, opera um milagre nessa casa, opera um milagre nessa vida, opera mesmo, Senhor, visita essa UTI, visita, meu Pai, essa pessoa que está com câncer, essa pessoa que está desenganada da medicina, que está desenganada dos rins, dá vitória em nome de Jesus Cristo, manifesta teu poder, tira dessa cadeira de roda, tira dessa dificuldade, restaura, meu Pai, as forças, restaura o equilíbrio, restaura a fala, restaura, meu Deus, dá vitória em nome de Jesus Cristo, peleja, meu Pai, peleja, Senhor, peleja por essa vida, em nome do Pai, do Filho e do Espírito Santo de Deus. Oh, glória a Deus, aleluia, Jesus.
1: 15 horas e 58 minutos.
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3: A paz do Senhor Jesus, amados ouvintes. Aqui quem vos fala é sua mãe Cristo, pastor André Martins Matias, e eu venho falar com vocês sobre dias difíceis. Em Êxodo capítulo 14, Deus anunciou a Israel que ele mesmo estava permitindo que Israel tivesse um dia muito difícil. Os egípcios iriam persegui-los e seria muita dificuldade a ser enfrentado. Todavia, o Senhor explicou: o meu nome será glorificado quando eu destruir o inimigo nas águas do Mar Vermelho. O meu nome será glorificado. Todos sabemos saberão o que Deus é poderoso para fazer em favor de Israel. Passará o tempo, os anos, as décadas, e em Josué capítulo 2, versículo 10, ainda Raabe, 40 anos depois, está testemunhando, falando em Jericó. Aqui em Jericó, todo mundo sabe o que o Deus de Israel é poderoso para fazer, pois ele destruiu o faraó e o seu exército de egípcios no Mar Vermelho. Exatamente, ouvintes, é para isso que vem os dias difíceis, para que o nome do Senhor seja glorificado agindo em nossa vida, e restará o testemunho. Todos sempre se lembrarão do que Deus foi poderoso para realizar, te livrando, te guardando. Você que está em dias difíceis, saiba, Deus tem um propósito na tua vida. Deus tem um milagre para você. Restará o testemunho.
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1: 16 horas.
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1: 16 horas e 1 minuto.

Deus abençoe, povo de Deus, Deus abençoe a todos. Quem vos fala é seu irmão em Cristo, pastor Robson Santos, passando por aqui para chamar a preciosa atenção de todos os obreiros da casa do Senhor. Atenção, atenção, obreiros, obreiras, você, pastor, você dirigente, atenção os presbíteros, diáconos da casa de Deus, os nossos irmãos líderes de ministério, ministério jovem, ministério infantil, círculo de oração, mulheres de fé, homens de fé, todos os nossos irmãos estão convidados para a reunião ministerial que estará acontecendo na nossa sede estadual neste domingo, dia 4. Domingo, dia 4 de outubro, é dia de reunião ministerial. Conforme a circular vigente, ficou assim determinado pela nossa diretoria mundial que a reunião ministerial estará acontecendo nesse dia 4 de outubro. 4 de outubro, nós estaremos realizando a reunião ministerial às 15 horas da tarde. Será uma reunião objetiva, uma reunião que não vai se estender, mas é importantíssimo a presença de todos os nossos queridos irmãos. Você que é membro de ceia, não pode ficar de fora. É neste domingo. Domingo é dia de reunião ministerial. Às 15 horas da tarde, nós estaremos tratando os assuntos pertinentes, assuntos importantíssimos a respeito da obra de Deus. Assuntos que foram passados através de pauta pela nossa diretoria mundial, e então estaremos expondo e tratando com todo o campo. Então, irmãos, atenção, atenção. Você que congrega na sede central mais próxima, você que congrega nesta sede regional, igrejas locais, todos estarão presentes aqui na nossa sede estadual neste dia 4 de outubro, às 15 horas da tarde. Por que às 15 horas? Porque dia 4 também é dia de eleição. Então os irmãos terão aí, né, o período da manhã, até mesmo aí metade do período da tarde, para cumprir aí com a sua decisão de votação, né, estar se direcionando até o seu local de votação. E então, a partir das 15 horas, das 15 às 17 horas, nós estaremos realizando a reunião ministerial aqui na nossa sede estadual. Nós aguardamos a todos os nossos

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1: 16 horas e 5 minutos.

0: Muito bem, queridos amados ouvintes, que Deus abençoa a tua casa, tua querida amada família, que Deus venha te abençoar nessa noite maravilhosa de terça-feira. Quero relembrar a todos que começa agora, neste momento, Espaço Homens e Mulheres de Fé.
1: Fiel companheira, mulher de labor.
0: Quero saudar a todos com a gloriosa paz do Senhor Jesus. E aqui quem vos saúda são as tuas irmãs,
2: Noemi Santos
0: e Vanessa Cunha. Olha, relembrando também que o programa Voz da Libertação é um órgão informativo das Igrejas Pentecostal Deus e Amor, onde a nossa sede mundial se encontra localizada na Avenida do Estado 4568, Liberdade, São Paulo, capital. E a nossa sede estadual está localizada na rua Saldanha Marinho, número 740, bem no centro da cidade de Ribeirão Preto. Olha, hoje estamos aqui ao vivo, né, irmã Noemi? Ao vivo aqui com os ouvintes e também com os internautas, né? Que também está aqui gravando a live. E quero relembrar também que esta mesma programação, ela vai ao ar, reprise novamente aos sábados a partir das 16 horas. Né, irmã Noemi?
2: É isso aí, irmã Vanessa, é isso aí, amados ouvintes, esse programa, ele vai ao ar hoje, né, ao vivo, e no sábado ele tem a reprise aí, então... Tem dois dias para você acompanhar. Eu não perco no sábado.
0: Eu também não escuto. Quando ali eu lembro, eu já conecto ali.
2: Em casa fica ligado 24 horas, o meu radinho ali não desliga, né?
0: Que bênção.
2: E é muito bom, então, que você seja impactado pela presença de Deus hoje. E que Deus venha falar muito com você nessa noite.
0: Sim, é verdade. Estamos aqui com um casal abençoadíssimo da parte do Senhor. E hoje nós estamos com um tema bem especial, né, irmã Noemi? Experiência.
2: Pois é. E esse tema, ele já automaticamente, né, quando nós lemos, já faz a gente lembrar de várias situações que nós passamos durante a nossa caminhada cristã. Ou antes até mesmo da nossa caminhada cristã, que nos fizeram chegar até Cristo, né? Então, esse tema de hoje está muito lindo e eu tenho certeza que o presbítero Valtamir, é isso?
0: Isso.
2: Presbítero Valtamir e a sua esposa têm muita experiência para compartilhar conosco.
0: Sim, agora neste momento a nossa irmã Raquel vai saudar a todos com a paz do Senhor Jesus.
3: Nesse momento eu quero saudar os irmãos aqui presentes, os ouvintes, com a paz do Senhor Jesus. Quero dizer aos irmãos que vocês, nesta noite, possam ter um encontro com Deus. Aqueles que ainda não servem a Deus, possam ter um encontro com Deus nesta noite. Que você possa estar ligado, porque hoje nós temos muitas coisas da parte de Deus.

0: versículo da palavra de Deus. E nós temos a oração que vamos orar por vocês. E fique ligado, né, que muitas bênçãos hoje o Senhor Jesus tem para você aí no teu lar.
1: Com toda certeza, o Senhor vai acrescentar a nossa fé, né? Intermédio dos testemunhos, experiência que os irmãos teve com o Senhor. E também o nosso irmão Valtamir de Andrade também vai saudar a todos com a gloriosa paz do Senhor Jesus.
2: Isto, irmãos, que Deus abençoa. Eu agradeço muito a Deus por essa oportunidade de estarmos aqui falando com os amados ouvintes. Que Deus possa abençoar a todos. Estou muito feliz, estou muito contente. Peço que vocês continuem sintonizados, atentos aí. Que ao decorrer dessa programação tem muitas bênçãos, muitas coisas boas acontecendo na sua vida. Se você crer, eu tenho certeza que você vai ser impactado, vai ser uma edificação para a sua fé, vai ser uma bênção para toda a sua família.
1: Que bênção, com toda certeza. E agora, neste momento, vamos para o momento da oração com a nossa irmã Noemi.
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4: Senhor meu Deus e Pai de todo poder e toda glória, nós adentramos, ó Pai, na Tua presença nesta noite, para, meu Deus, consagrar esse momento, desse espaço a Ti. Senhor, nós também oramos a Ti, ó Pai, pedindo que o Senhor venha através das ondas sonoras deste rádio receptor, aonde esta pessoa estiver, ó Pai, com seu rádio ligado, a Tua voz adentre esse lar, a Tua voz adentre, Senhor, esta casa, e as nossas vidas, Senhor, venha ser, ó Pai, um canal de bênção, um canal de milagre para quem está nos ouvindo. Espírito Santo, venha abençoar, ó Pai, a vida de cada irmão, de cada irmã. Pai, aqueles que vão deixar o seu pedido de oração, Senhor, de antemão, ó Deus, nós já oramos, já lhe pedimos, ó Pai, a Tua graça, o Teu milagre. Deus, visita as famílias, alcança, Senhor, os que estão enfermos neste momento, vai curando, Senhor, essa enfermidade, arrancando este mal pela raiz, ó Pai. Deus, o Senhor é o Deus de milagre, e nós servimos a um Deus de milagre, e nós cremos, ó Pai, que o Senhor é o Deus que já está agindo nesta causa, nesta vida, fazendo este milagre, ó Pai. Senhor, fica conosco, direciona, Senhor, cada momento desta programação. É o que te pedimos e te agradecemos em nome de Jesus. Amém.

0: E vamos prosseguindo. Agora, neste momento, vamos para as perguntas, né? Para nós aqui, a nossa fé ser elevada, né? Porque a fé ela vem pelo ouvir e ouvir a palavra de Deus. E eu acredito que os irmãos têm muito da parte do Senhor para nos ensinar nessa noite, no nome de Jesus. Eu quero perguntar primeiramente para minha irmã Raquel, como que a nossa irmã conheceu a Cristo, como que foi a conversão da irmã e como que a irmã teve esse encontro maravilhoso com o Pai.
1: Eu conheci o Senhor Jesus, eu tinha 14 anos, né? A minha mãe era da Assembleia de Deus. E ela, ali na Assembleia de Deus, e ela começou a ouvir o programa Voz da Libertação, e ela gostou, e ela me chamou para vir junto com ela, né? A igreja era ali na Mariana Junqueira, em frente à Antártica. Aí ela me chamou para vir com ela, e eu vim, ela gostou de vir, e ficou na Igreja do Amor, e eu fui vindo com ela. Aí, eu tinha 13 anos nessa época. Quando eu fiz 14 anos, aí ela ficou mais firme, foi cooperando, aí começou a cooperar, o pastor separou ela para a obreira, e eu fiquei junto com ela. Aí, quando eu fiz 14 anos, eu aceitei Jesus, logo teve o batismo, né? E foi um batismo maravilhoso, que foi 152 pessoas, 152 almas que batizou o Senhor Jesus no primeiro batismo, né? No ano de 1978, né? 1978. Então já fazem 45 anos que nós estamos na presença do Senhor Jesus. Já passamos muita prova, mas o Senhor Jesus nos deu vitórias em todas. Né?
0: Amém.
1: Estamos aqui, graças a Deus, servindo a Deus, né? E não fizemos muito ainda não, falta bastante ainda, né? Mas o Senhor Jesus tem nos abençoado, graças a Deus,
0: que
1: nessa
0: bênção.
1: Jornada.
0: E o nosso irmão, ele é presbítero, né? Valtamir de Andrade, fala um pouquinho com os ouvintes como que o irmão conheceu a Cristo.
2: Como é que foi a sua experiência de conversão, né?
3: Eu quero já passar. Eu cheguei na Igreja de Deus, eu era de um outro ministério, e um dia eu passei na Igreja de Deus Amor
4: para comprar uma Bíblia. Tinha livraria na igreja e tal. Eu passei para comprar uma Bíblia e encontrei um irmão, um pastor, saudoso pastor Salomé. Poucas pessoas conhecem, porque já faz muitos anos.
0: Já ouvi falar muito dele.
4: Aí ele estava na porta da igreja, e eu assim, eu era crente, mas não tinha aparência de crente. Eu estava barbudo, cabeludo, numa forma bem, um crente bem desconcertado.
2: Um crente light.
4: E quando eu fui, quando eu comprei a Bíblia que eu saí da igreja, eu fui saudar ele com a paz do Senhor. Aí ele me corrigiu, me chamou a atenção, falou, irmão, você é crente? Eu falei, eu sou. Aí ele falou, mas desse jeito? Eu falei, assim, sou crente. Aí eu não me senti bem, eu achei, fiquei nervoso com aquilo. Aí eu vim para o ponto de ônibus, porque a minha irmã também é da Igreja de Deus Amor, eu vim para o ponto de ônibus, eu falei, eu vou pelo menos ajudar, não tô feliz não, mas vou ajudar a minha irmã. Carregar minha mãe, tinha 12 filhos, vou levar, ajudar ela a pegar aquela turminha e colocar dentro do ônibus. Quando eu chego lá, eu encontro uma jovem lá, entendeu? E essa jovem deu um, não sei o que, assim, já logo me convidou para ir no culto de jovem na igreja. Aí eu falei para ela, falei, não, eu não vou na sua igreja, porque seus pastores não têm educação. Mal sabia que essa jovem seria hoje minha esposa. Entendeu? Aí.
2: É por isso que quando ele começou a contar, ela me deu uma olhadinha.
4: Aí o tempo passou. Muito bem. Aí eu não voltei mais na igreja, fiquei muito revoltado com aquilo. Mas aquela palavra começou a me corroer por dentro. Aí um dia eu peguei e falei, bom, eu vou na igreja hoje, eu vou lá, vou cortar esse cabelo, vou cortar essa barba, vou lá na igreja hoje, vou lá na Deus Amor hoje. Eu achei assim, olhei no espelho, eu achei comecei a pensar que aquele pastor tinha uma certa razão. Embora eu não gostei, eu confesso para os irmãos que quando eu vinha vindo da igreja para casa, eu parava no caminho, levantava os braços assim, falava, esse pastor não tem amor, pelo amor de Deus, me machucou com o que ele falou. Mas eu sempre penso, irmão, durante toda a minha jornada, as palavras que mais nos machuca é aquelas que nos sara. Se a gente for num culto assim, que o culto tiver muito light, palavra muito assim, para você pular, se alegrar, provavelmente depois do culto você não sabe o que fazer com aquilo que você recebeu. Mas normalmente aquelas palavras que tiram a gente do conforto e levam a gente ao confronto, essa é uma boa palavra. Eu tenho aprendido e tenho crescido com isso, inclusive desde lá do início. Bom, aí eu fui para a igreja, cortei o cabelo, cortei a barba, porque se eu for lá, eles não vão nem me receber. Aí fui lá na igreja e comecei a gostar. Vi a organização da igreja, comecei a gostar do movimento. E fiquei ali que eu estava querendo que aquele pastor me visse. Só que ele não era o pastor, ele passava por aqui, depois ia embora. E depois nunca mais vi ele outras vezes, mas nem conversei com ele mais. Mas eu sei que aquela palavra que ele falou para mim foi muito importante e me trouxe até hoje, me abençoou, me transformou, mudou a minha história. Por isso que eu aconselho muito aos irmãos, quando você ouve uma palavra que te fere, que te machuca, aproveita ela. Essa é uma palavra boa, não é verdade? Talvez aquela palavra que te promove, que te elogia, que faz você pular, faz você saltar, talvez depois, quando termina a mensagem, termina o culto, você não sabe o que fazer com a palavra que você recebeu. Agora, aquela palavra positiva, aquela palavra dura que o pastor, saudoso pastor Salomé, ele me falou, me machucou muito, mas me construiu, fez de mim quem eu sou hoje. Aquela palavra foi uma palavra-chave para me abençoar, para me ajudar, para me tornar uma pessoa assim, até mesmo conselheira. E às vezes eu sou assim, às vezes tem pessoas, principalmente para jovens, às vezes eu vou dar um conselho para jovens, porque eu tive um namoro com a minha esposa muito sério. Nosso namoro foi um namoro assim, dentro da Bíblia mesmo. E hoje, com 45 anos de casado, nós somos muito abençoados. Muito abençoado mesmo, só eu e ela sabe, e Deus, o quanto que nós somos um casal abençoado. Mas tudo isso porque às vezes a gente fica meditando, porque nós plantamos no nosso namoro. Então o namoro é um tempo bom, não é verdade? Eu fico às vezes com pena que às vezes uma grande parte da moça, da juventude, vou dar uma mexidinha com os jovens, que
0: isso aí, cutuca.
4: Eles na hora deles serem abençoados, na hora deles plantar para colher boas coisas, eles acabam fazendo uma má colheita. E é um costume do mundo, não é verdade? Todo mundo plantar espinho e ficar esperando nascer um pé de rosa. Isso não existe. A própria terra nos ensina.
0: Pastor, vou interromper um pouquinho, que até é interessante nessa questão da semente. Às vezes até a semente é a certa, né? Mas a maneira de seleciona errado.
4: Errado.
0: E aí ela não dá fruto, né?
4: Não dá fruto.
0: A colheita, até para você semear, precisa ser um grão mais selecionado, precisa haver ali uma escolha, uma separação.
4: Exatamente.
0: Não é pegar qualquer semente e jogar que vai nascer, né?
4: Exatamente. Então, assim, eu, na verdade, eu sou oriundo de uma família, eu vim da fazenda, e eu me lembro que quando minhas irmãs namoravam na fazenda, a minha mãe ficava sentada com elas até o namorado ir embora, lá na sala. Quando chegava ali pelas 9 horas, meu pai tossia lá da cama, falou, já está na hora de cada um tomar o seu rumo. As minhas irmãs entravam para dentro junto com a minha mãe, a minha mãe junto com elas. Então eu aprendi isso desde a minha infância, eu aprendi que um namoro sério é muito abençoado, é duradouro. Hoje eu desfruto, eu tenho 45 anos de casado, eu casei em 81, e eu desfruto a felicidade de uma vida conjugal. Sou muito feliz, sem nenhuma demagogia. Quem nos segue, quem nos acompanha, sabe que eu e a minha esposa somos um casal super feliz. Entendeu?
1: Graças a Deus.
0: É princípios, né, pastor?
2: Eu também fui nesse mesmo sequência, assim. Tenho 22 anos de casado, fiz dia 22, dia 25 agora, fiz 22 anos de casado com o presbítero Robson. E foi assim também o nosso namoro, né? Dentro dos princípios da palavra de Deus. E ali a gente aprendia que a minha mãe sempre falava... antes dele chegar, minha mãe sempre falava pra mim, hoje você vai conversar o quê com ele? Aí eu, não, mãe. Ela falou, não. Qual o projeto, né? Aí era interessante que ela fazia eu pensar. Ela falou assim, você tem que conhecer ele? O que, que ele quer ser? O que, que você quer ser? O que vocês têm que construir? Então, assim, era uma conversa, né? A gente conhecia um ao outro. E hoje em dia, os jovens, eles pulam etapas. Aí, quando chega no casamento, não se conhecem. Não conhece temperamento. Não conhece gosto, né? É uma experiência muito válida do irmão falar sobre, porque eu fui criada nesse sistema, né? Ali era minha mãe, meus 5 irmãos juntos ali, meu pai também. E era muito bom, afinal de contas, assim, são experiências que a gente leva. Hoje a gente olha para trás e fala, poxa vida, quanto eu cresci, né? E o exemplo que eu dei para meus irmãos mais novos também ali, seguindo e obedecendo a palavra de Deus ali, né?
4: É muito lindo. Eu penso assim, na vida a dois, não se pode quebrar princípio. Você quebrou princípio, vai pagar preço. Não existe ninguém que não vigiou no seu namoro que está feliz hoje no casamento, seja ele crente, principalmente os crentes, são coisa para os crentes, né? Então, às vezes eu converso com a juventude, às vezes moço que está namorando, eu explico, às vezes eles acham que eu estou exagerando. Só que, na verdade,
2: né, pastor?
4: Isso são princípios que precisam ser, ser acompanhados. E às vezes eu olho para a Bíblia, eu vejo que quando Jacó, ele casou com Raquel, provavelmente, quando Labão deu Raquel a ela, a minha esposa chama Raquel também, ele não conhecia Raquel. Por quê? Ele deu a outra, e ele deu Lia, e ele aceitou pensando que era Raquel. Ele não tinha conhecimento com ela, porque se ele tivesse conhecimento igual as pessoas aqui no Vigia, que tem já o contato e tal, ele falou, opa, essa aqui não é ela não.
2: Conhece a voz, né?
4: Conhece a voz, peraí. Você viu que ele tinha pouco contato, ele não tinha conhecimento, ele recebeu uma pensando que era outra. Por aí a gente vê que os princípios eram assim. Entendeu? E Deus não mudou. Às vezes fala, mas a minha carne é fraca, porque não sei o que, isso não existe, né? Se a carne for fraca, depois vai pagar o preço, não é verdade?
2: Vai pagar o preço da fraqueza,
4: vai pagar,
2: né?
4: O preço. Então, irmãos, a gente, nessa oportunidade, falo também com os jovens que amanhã serão pessoas. Eu me casei em 81, nós já estamos em 2026. Quer dizer, quanto tempo, quantas águas já passou embaixo da ponte, né? E graças a Deus nós estamos aqui, eu estou ao lado da minha esposa. Quando a gente casou, eu já tinha 28 anos, ela tinha 17. Há uma diferença de quase 12 anos, um para o outro, né? Mas graças a Deus essa diferença, inclusive eu demorei, me decidi devido a essa diferença de idade, mas... Depois, quando eu reconheci que Deus me revelou que era ela mesmo, e aí nós nos unimos, graças a Deus, essa diferença de idade ao longo do tempo, nós já tiramos ela.
5: Já, glória a Deus, graças a Deus. Gostaria de cumprimentar os amados ouvintes, né, todos da live, com a paz do Senhor Jesus. É que a irmã Elaine Zavanella estava aqui no apoio, né, exterior aqui na igreja, cheguei agora e já estou encantada aqui com tanta palavra abençoada. Experiência é o nome desse casal aqui, glória a Deus, graças a Deus, né? Irmãos, eu quero aproveitar já fazer a pergunta para o nosso irmão presbítero Valtamir. Na caminhada cristã, irmão, passamos por momentos bons e também por momentos difíceis, né? Existe alguma experiência marcante que o irmão viveu com Deus e que trouxe um grande aprendizado para a sua vida? Sei que o irmão já deu um aí maravilhoso, né? Só mais um aí para aumentar nossa fé em nome de Jesus.
4: Uma boa pergunta, irmã, me perguntou, porque assim, eu já abri a Bíblia aqui, No livro de Isaías, no capítulo 6, Deus inspirou em meu coração para ler aqui, observar Isaías no capítulo 6. Porque, na verdade, você observa que quando ele começa dizendo assim, no ano que morreu o rei Uzias. Essa é a primeira palavra que fala do Isaías capítulo 6. É Isaías falando que no ano que morreu o rei Uzias. Ele tem isso como referência, né? O que eu entendo aí? Eu entendo que o rei Uzias, ele foi um rei muito bom, muito amigo, muito conselheiro, uma pessoa muito especial. E a obra de Deus, desde lá do princípio, ela vem assim. É, uma hora você está na dificuldade, outra hora você está na luta, uma hora você chora, outra hora você sorri. E ele viveu um tempo muito bom, me parece que 52 anos, o rei Uzias, ele reinou, ou 52, 54, não me lembro. Então, ele quando morreu o rei Uzias, ele ficou triste. Foi uma situação complicada para ele, né? Mas o que aconteceu? Eu tive uma época aqui que eu perdi o pai, a mãe e dois irmãos dentro de um ano e três meses. Mas eu penso assim, se nós olharmos para a palavra de Deus, você vê que quando ele percebeu, ele perdeu sua referência, como eu também perdi meu pai, minha mãe, meus irmãos, ele vai ensinar para a gente para onde a gente vai olhar. Porque quando ele perdeu o rei Uzias, ele olhou para onde? Ele olhou para cima. Porque quem que ele vai encontrar olhando para cima? Ele encontrou o Senhor assentado sobre um alto e sublime trono. Olha para você ver. E depois que ele teve essa perda, que ele teve esse suposto, essa suposta luta, ele olha para cima. E a partir do momento que ele olha para cima, que ele vê o Senhor assentado sobre um alto e sublime trono, ele só vai receber bênção. Por que que ele viu mais? O que que ele viu mais? Ele viu anjos. Poucas pessoas viram anjo com seis asas, ele viu? Não é verdade? Ele começou a ver maravilhas. E ele foi sendo lapidado de uma forma, até ao ponto em que o Senhor perguntou para ele, quem irá por mim? Essa palavra é muito comum. Às vezes eu não posso pregar no culto. Eu falo para o irmão Cláudio, irmão Cláudio, você pode ir lá pregar por mim? Ele, vou lá, irmã Vanessa, faz a minha vez lá. Mas quem perguntou foi Deus. Deus falou, quem pode ir por mim? A pergunta foi muito séria. Quem pode fazer o que Deus pode fazer? Ninguém pode fazer. E ele estava tão empolgado, tão cheio da graça. Quer dizer, quando ele olhou para cima, que ele viu o Senhor assentado, ele recebeu uma força extraordinária. Ele não lembrava mais do rei Uzias que morreu. Ele não lembrava dos prejuízos que ele teve. Não, ele não lembrava por nada. Aí ele falou, eis-me aqui, envia-me a mim. É tanto que ao decorrer do tempo do livro de Isaías, ele chega num ponto lá no livro de no capítulo 59. Eu acredito, parece que eu vejo Isaías sentado, falando, puxa, o que eu fui arrumar para mim, meu Deus do céu. Aí ele olhava para o povo e dizia, olha gente, na verdade eu assumi essa responsabilidade, mas as mãos do Senhor, elas não estão encolhidas, os seus ouvidos não estão fechados, eu na verdade não dei conta do recado, vocês façam como eu fiz, olha para cima, não é verdade? A gente vê essa situação. Mas assim, quando eu me casei, eu viajei muito, eu fiquei muito, eu fui para outros países, fiquei trabalhando fora, eu me lembro, às vezes as pessoas falam assim, puxa vida, mas nós temos aqui, por exemplo, hoje, nós entendemos que as mulheres ficam sentadas de um lado, outro, isso é muito lindo. Mas quando eu cheguei na Venezuela, eu era casado, tinha minha esposa, tinha meus três filhos. Quando eu cheguei lá, lá não tinha a Igreja Deus Amor, o regime lá era diferente. Lá na Venezuela, as mulheres que recebem as visitas, entendeu? Eu chegava na igreja, as irmãs sentava uma do lado de outro e punha a minha mão no meu ombro.
5: Meu
4: entendeu?
5: Deus do céu.
4: A minha esposa tudo sabe disso. É. Entendeu?
5: Sim.
4: Punha a mão no meu ombro. Eu fui lá a trabalho de empresa e tal. Quando eu ia saindo da igreja para o hotel, aí o pastor falava a ele, Mano Andrade! Mano Andrade, Jeva, irmã Yolanda! Era uma
5: Meu
4: jovem
5: Deus.
4: Que eu tinha que levar ela.
5: Dar a carona.
4: Não, andando. Eu tava a pé.
5: Ah,
4: andando com
2: acompanhando
4: ela.
2: Acompanhando ela.
4: Levando Sim. ela até o hotel que eu ficava. Ela morava pra Sim. frente. Um dia, ele passou de carro. Ele viu que eu entrei no hotel. Deixei a irmã Yolanda ir sozinha. Ele me chamou a atenção outra vez.
5: Sobrou ainda.
4: Me sobrou ainda.
5: Oh, meu
4: então,
5: Deus.
4: Esse tempo, eu tenho muita honra por esse tempo. Graças a Deus. A minha esposa sabe disso, toda essa história,
5: sim,
4: entendeu?
5: Sim.
4: Eu me sinto assim muito honrado pela responsabilidade, pelo respeito. Eu já estava mais de 3 meses distante da minha família,
5: meu
4: da minha
5: Deus.
4: Esposa. E graças a Deus, eu saí de cabeça erguida e voltei de cabeça erguida. Então,
5: glória
4: eu penso assim, a coisa mais linda que tem na nossa vida é o nosso caráter.
2: Eu ia falar isso agora, né? O caráter, né?
4: O caráter é tudo, irmãos. O caráter é tudo.
2: O caráter é a nossa identidade, né, presbítero?
4: Nossa identidade. Se você analisar ali naquela mensagem do 37 de Ezequiel, ali é onde que Deus mostra para Ezequiel aquela igreja, podemos dizer uma igreja que estava morta, né? O Senhor foi fazendo por etapa. Primeiro, ele mandou Ezequiel profetizar para unir. Por que que nós estamos aqui? Hoje nós estamos unidos aqui com a esposa do pastor, os irmãos aqui.
5: Sim.
4: A união, irmãos, é a coisa mais linda que
5: muito,
4: tem.
5: Muito, muito
4: onde
5: linda.
4: Há união, Deus trabalha.
5: Graças
4: depois da segunda etapa, quando ele viu a união, Deus, ele mandou ele profetizar de novo. Para quê? Para que aqueles ossos secos, primeiro os ossos secos se uniram. Aquela união dos ossos, ele está falando de união. Da nossa união, né? A união dos irmãos. Aí depois, no outro momento, na outra, quando ele profetiza de novo, ele fala a respeito que aqueles corpos mortos, que era tudo esqueleto morto, passou a ter carne, passou
5: Glória
4: a ter pele. Passou a ter ficar todos mortos, mas como defunto. O que o Senhor está falando ali? Eu percebo ele falando de caráter. Nós precisamos aparecer com gente, precisa ser gente.
5: É verdade.
4: Quando ele está falando de caráter, então o caráter, irmãos, a vida do caráter. Se você anda com alguém que tem caráter, se você vive com alguém que tem caráter, dá glória a Deus, porque isso é maravilhoso. O crente precisa ter caráter.
5: Verdade.
4: E às vezes a pessoa começa de trás para frente.
5: Verdade.
4: Ele quer ter primeiro os dons, né? Ele quer ter primeiro a história. Você pode ver o que aconteceu com Moisés. Moisés, primeiro, ele viveu uma história para depois ter um nome.
2: É verdade.
4: Né? Primeiro ele viu uma história.
2: E ele teve que se reconstruir, né? Deus manda ele para Midian para se reconstruir, né, ali.
4: Exatamente. O nome dele foi dado Moisés por causa de uma história que houve com ele. E muita gente está querendo fazer o nome para depois fazer a história. E com Jesus não é assim.
2: É.
4: Entendeu?
5: De jeito nenhum, meu Deus.
4: Essa é a realidade.
5: É uma grande verdade. E são momentos bons, são momentos difíceis, né? Que o irmão relatou aí e ainda completou com várias informações importantes aí para o nosso coração. A irmã quer fazer mais uma
2: pergunta? Hoje o nosso espaço Mulheres e Homens de Fé está riquíssimo
5: muito
2: de Bíblia, né?
5: Maravilhoso.
2: Meu Deus!
5: Eu quero só ouvir, né?
2: A gente dá, eu tô aqui
5: Vitória,
2: só assim, ó.
5: Só
2: às vezes eu olho, oh, meu Deus.
5: Sou Vitória.
2: Bom, eu quero fazer uma pergunta pra irmã Raquel, né? Ela tá quietinha aí, tá achando que a gente não vai pegar o C?
5: Guardando a sabedoria, né? Toda aqui, conta pra nós.
2: Vamos lá, irmã Raquel. Nós sabemos que muitas experiências a irmã já viveu, que acabaram te fortalecendo. E não somente na fé, mas também na família, até no caráter, como teu esposo estava dizendo. Mas nós queremos que você, se existe uma experiência vivida pela senhora, que tenha mudado a sua maneira de confiar e esperar em Deus.
1: Tenho, sim, experiência. Quando eu comecei, meu esposo, que ele estava dizendo que tava, viajava, né? E eu ficava sozinha, meus filhos eram pequenos. E é assim, né? Tem um, tem aquele, depois passa, tem outro, né? E nessa época, eu tinha meus filhos todos pequenos, eu morava no Monte Alegre. Então, isso para mim eu não esqueço, é uma coisa muito, muito linda que eu vivi. Ele fala que você, ele fala para mim, você foi uma mulher ele não teve quase participação na vida infantil dos meus filhos, que ele sempre viajava, trabalhava fora, viajava, ficava 3-4 meses fora. E eu vinha lá do Monte Alegre, no carrinho, aqueles carrinhos que pareciam um berço, né? Aquele carrinho, então eu punha dois ali, um em pé de um lado, outro em pé do outro, e vinha para a igreja. Então aquilo para mim era uma coisa maravilhosa, que eu pensava comigo, mas é só Deus para dar essa força para a gente. Eu vinha para a igreja, vinha a semana toda quase, não tinha frio. Eu só não vinha quando estava chovendo por causa das crianças, né? Mas não tinha frio que me segurava em casa. Quando eu não podia vir à noite, eu vinha de dia. E isso foi me fortalecendo, né? Eu cantava no círculo de oração naquele momento. Naquela época era o círculo de oração Filhas de Sião, né? O mesmo círculo de oração de hoje eram Filhas de Sião. Naquela época, a gente participava do círculo de oração, às vezes viajava fora, às vezes ele nem sabia que eu estava viajando com o círculo de oração, e eu pegava meus filhos, eu ia. E isso me fortaleceu muito, porque a gente sabe que não é fácil a gente viajar com criança, né? Tinha dois que era bebê, a Agar e o Elian, era bem bebezinho os dois. Então eu creio que aquilo lá fortaleceu muito a minha fé. Porque a gente vê que hoje em dia tem muitas pessoas que às vezes ficam em casa porque a criança vai na igreja, vai correr na igreja. Ah, eu não vou na igreja porque meu filho chega lá e vai correr. Não tem problema. Tem as obreiras para ajudar.
2: E é importante estar na casa
1: de
2: Deus, né?
1: E é importante. E esses dias, eu mesmo lá em Serrano, eu falei com uma irmã. Eu falei, irmã, cadê seu filho? Ah, meu filho fica em casa com minha mãe cuidando, porque ele vem para cá, ele dá muito trabalho. Ele não me deixa sossegado. Eu falei, irmã, mas na igreja não é lugar de sossego. Na igreja você tem que estar atenta. Traz seu filho para aprender. Que ele está crescendo, ele já vai crescendo naquele ritmo da igreja.
2: Acostumado, né? Com a
1: palavra. Acostuma, e... verdade. E então eu fico vendo muitas coisas. Essas coisas ajudam muito a vida da gente espiritual, né? O meu esposo viajava e chegava. Tinha vez que ele chegava de viagem, eu não estava em casa, eu estava na igreja. Aí ele pegava o carro da firma, vinha me buscar. Mas era muito difícil. Eu não ia na igreja.
2: E com isso, Deus sempre guardando. Ele nunca aconteceu, Deus nunca deixou acontecer nada.
1: Graças a Deus.
2: Com as crianças,
1: não.
2: Todos.
1: Tem pessoas que falam assim, nossa, mas você ia do culto para casa sozinha? Não, tinha os irmãos, o irmão Rubens, a irmã Maria, o pai do diácono Edmilson.
2: Tinha um monte de gente que ia, né?
1: Tinha aquele monte de gente, nós ia tudo junto. Mas eu estava na igreja quase todos os dias. Isso foi bom, que fortaleceu a nossa fé.
2: Sua maneira da irmã confiar em Deus criar os seus filhos.
1: Foi uma época maravilhosa, eu tenho saudade daquele tempo, né? E ainda eu tocava o teclado, né? Tocava no grupo das irmãs. E era muito gostoso. Nossa, isso é uma coisa assim. Tem muitas coisas que se a gente for ficar contando, às vezes até a gente se emociona, né? Mas é tão maravilhoso quando a gente faz as coisas para Deus, a gente faz aquilo de coração, que não tem impedimento. Eu fazia, eu levantava cedo e falava, hoje eu tenho que ir para
2: a
1: igreja.
2: Fazia a obra e os filhos iam junto.
1: E não deixava meus filhos de jeito nenhum. A minha sogra falava, deixa dois aqui comigo, leva só dois. Não, vou levar todos eles para a igreja. E os quatro?
2: Aí a mãe e os...
1: Isso, e os quatro no carrinho. Dois dormindo, dois ali no carrinho, dois um em pé do lado do outro. E era assim, nós íamos para a igreja e graças a Deus eu recebi muitas bênçãos do Senhor, né? Que até hoje, né, o Senhor Jesus nos concede muitas bênçãos por causa disso.

0: Queridos ouvintes, quero passar rapidamente aqui os nossos convites especiais a todos, né? Ciclo de oração aos sábados, 8h30 às 10h30, dia 1 do 10, aqui o nosso ensaio Mulheres de Fé, não faltem, nós precisamos de todas unidas para louvar ao Senhor. Dia 3 do 10, ó, dia 1 do 10 também vai ter o jejum de Esther, né? Jejum de Esther, vamos nos, colocar isso, em redes sociais, isso mesmo. Tudo certinho. É muito importante todas estarem juntas, reunidas, fazendo esse jejum. E no dia 3 de outubro...
1: Nós temos um encontro entre
0: maravilhoso, um encontro entre elas. Todas as irmãs convidadas aqui, traz aqui o seu... prato, né, de salgado, isso. Um prato doce. Olha, a primeira reunião foi esplêndida, não sei nem o que falar sobre. As mulheres saíram daqui cheias de Deus, cheias da palavra do Senhor, e vai ter mais, vai ter todo
1: muito
0: mês,
1: mais,
0: né?
1: Todo
0: pra
1: mês,
0: glória
1: todo
0: de
1: mês.
0: Deus, essa reunião não é só diversão, não é bate-papo, é tudo junto, é dinâmica, é muita oração, é muita bênção, tudo junto e o Senhor junto.
1: Mãe Lane, deixa eu perguntar, é só para as irmãs aqui da sede?
0: Não,
1: é só
0: para
1: as irmãs de Ribeirão?
0: De jeito nenhum, região, todo mundo está convidado.
1: Para todo mundo vir para esse encontro entre elas que Deus
0: Vamos reforçar.
1: Deus está trabalhando em vidas, né,
0: muito.
1: Nesse encontro.
0: Eu saí renovada, a palavra veio de encontro nesse dia, eu estava precisando muito e o Senhor falou fortemente no meu coração.
1: Olha que
0: bênção.
1: E sabe que eu vou pegar o tema de hoje.
0: Glória,
1: e nós vamos colocar no Entre Elas.
0: Graças a
1: porque,
0: Deus.
1: Porque, conforme o pastor foi falando as suas experiências, a irmã também, nós vemos que nós precisamos compartilhar mais experiências entre nós. Porque, às vezes, nós achamos que nós passamos, ou eu passo mais do que a Vanessa. Ou a Vanessa, não, cada uma tem a sua experiência, cada uma tem o seu momento de dificuldade. Às vezes, o meu é diferente do seu, mas todas nós temos, né?
0: Sim.
1: Então, vai ser muito bom. E eu também já quero aqui agradecer a nossa irmã Valquíria, é isso? Não.
0: Não, irmã Raquel.
1: Meu Deus, irmã Raquel. A irmã Raquel e o presbítero
0: Valtamir de Andrade.
1: Nossa, seu nome é difícil, presbítero.
0: É especial.
1: Presbítero Valtamir de Andrade. Deus isso. Abençoe pela presença de vocês, por esse momento de experiência riquíssima.
0: Vieram lá
1: nós
0: de Serrana,
1: tivemos,
0: né, irmãos? Lá de outra cidade.
1: Aqui. Deixa aí os seus, suas considerações finais.
2: Irmãos, muito obrigado. Eu quero agradecer de todo o meu coração esta oportunidade, né? Eu tenho certeza que assim, a nossa dispensa ela é diferente das dispensas comuns. As dispensas nossas, quando nós tratamos do depósito da parte do Senhor, aquilo que Deus depositou em meu coração durante essa jornada, essa trajetória, ele, quanto mais a gente dispõe, mais ele nos enche. Então eu sinto que isso para mim é um aprendizado mais, é uma oportunidade que Deus abençoa mesmo de todo o coração. Eu agradeço de todo o coração a todos vocês por essa oportunidade que vocês estão me dando. E muito obrigado mesmo de coração. Eu amo vocês, a todos os nossos ouvintes. Que Deus abençoa em nome do Senhor Jesus.
3: Eu quero agradecer também, primeiro, a nossa irmã Vanessa, que nos convidou, né? E essa oportunidade maravilhosa de poder estar aqui. Hoje eu falei com o meu neto, nós vamos para a igreja, nós vamos estar lá das 8 às 9, talvez nós chegamos aqui lá para as 9h30, 10 horas. Ah, mas o que a senhora vai fazer? Eu falei, nós vamos fazer programa de rádio. Aí ele falou, nossa, mas faz tempo que a senhora não faz, né? Eu falei, faz. A última vez que eu fiz programa de rádio foi quando nós estávamos em Limeira, nós fazíamos programa de rádio, eu e meu esposo, da 1 às 4 da manhã, né? Tinha as crianças tudo pequenas, levavam uma coberta, forrava lá no estúdio e nós fazíamos o programa de rádio. Não tinha tempo ruim para nós. Mas eu agradeço a Deus por essa oportunidade de poder estar aqui mais uma vez. Agradeço às irmãs que nos recebeu, né? E peço às irmãs que orem em nosso favor, né? Que nunca a oração nunca é demais. Agradeço também aos ouvintes que ouviram nós, né, nessa noite, o ensinamento da palavra de Deus, que não deixou de ser o ensinamento, né, da palavra de Deus. E agradeço a Deus mais uma vez pelo fôlego de vida, né, que o senhor nos deu para poder estar aqui. Nós estávamos, desde o dia que a irmã nos convidou, nós estávamos ansiosos para vir, né? Mas graças a Deus por essa oportunidade maravilhosa, ora a nosso favor, nós estaremos todas as madrugadas apresentando também vocês em oração. Amém? Amém? Que Deus abençoe.
4: Amém. Vai ter mais vezes para os irmãos voltarem, porque uma hora não deu para nada.
5: Não deu nem
4: para acabar as perguntas. Não, então os irmãos vão voltar novamente. Tem mais quatro ainda. Então tem mais um programa ainda para frente no nome de Jesus. Queridos amados ouvintes, chegamos a mais um terno de mais uma programação local. E aqui quem vos despede são as tuas irmãs,
0: Elaine Zavanella,
1: Noemi Santos
4: e Vanessa Cunha.
6: Mulher virtuosa, quem achará?
1: E lembrando que Deus é amor e quem não ama não conhece a Deus. Fiquem na paz do Senhor Jesus. Temi.

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1: 16 horas e 54 minutos.

Deus abençoe, queridos irmãos. Está chegando aí a Santa Ceia do mês de outubro. Atenção, atenção, membresia, todos os membros da nossa sede estadual das igrejas Deus e Amor. Ninguém pode ficar de fora da Santa Ceia do nosso Senhor e Salvador Jesus Cristo. Santa Ceia esta que estará acontecendo no mês de outubro, nos próximos dias 10, 11 e 12, isso mesmo, dia 10 de outubro, 11 de outubro e 12 de outubro. Sábado, dia 10 de outubro, a Santa Ceia do Senhor Jesus estará acontecendo às 19 horas. Sábado, 19 horas. E no domingo, dia 11, em dois horários, às 9 horas e às 14 horas. Domingo, dia 11, às 9 horas e também às 14 horas. E na segunda-feira, último dia de culto de Santa Ceia, dia 12, segunda-feira, às 19 horas, estaremos realizando a Santa Ceia do Senhor Jesus, aqui na nossa sede estadual das Igrejas Deus e Amor. Nesses 3 dias, a ministração da Santa Ceia estará acontecendo. E você, meu irmão, que é membro de ceia, você não pode ficar de fora, hein? É mais uma grande oportunidade que Jesus preparou para fazermos menção à sua vitória na cruz do Calvário, à sua morte e ressurreição. Ressurreição essa que trouxe vida e vida com abundância para todos nós. É o momento de nós nos reunirmos para fazermos menção a Cristo, fazermos menção por tudo aquilo que ele já realizou na nossa vida, está realizando e ainda vai realizar. Venha estar conosco. A Santa Ceia do Senhor Jesus é o alimento espiritual para o cristão. Nós esperamos a todos os nossos irmãos membros de ceia. Esperamos você, do jovem, já batizado, já participa da ceia, vai estar conosco, né? Os nossos jovens, aguardamos aí os nossos irmãos obreiros, obreiras, os pastores. Vamos estar juntos na Santa Ceia do Senhor Jesus. Você que congrega em uma igreja pentecostal Deus e Amor, aqui dentro da Grande Ribeirão ou nas cidades vizinhas, e queira estar conosco para participar da Santa Ceia, você pode vir, converse com o seu pastor, pegue aí a sua autorização e venha participar da Santa Ceia do Senhor Jesus. Rua Saldanha Marinho, número 740, é o endereço da nossa sede estadual. Lembrando que temos estacionamento próprio, entrada pela Florêncio de Abreu, número 124.

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1: 16 horas e 58 minutos.
2: A paz do Senhor, Marlete. Você tem um convite especial para os ouvintes?
3: Paz do Senhor, todos nossos ouvintes. Eu quero aqui aproveitar essa oportunidade e convidar vocês para o dia 31 de outubro, onde nós teremos aqui em nossa sede o nosso encontro de casais, que será uma bênção para a nossa edificação conjugal, para o nosso relacionamento, onde estará aqui conosco o nosso pastor Gessé Ávila, que estará vindo ali de São Paulo para ministrar a palavra do Senhor a todos os casais. Será no dia 31, será no sábado pela noite. E também, na sequência, nós estaremos fazendo também um jantar comunitário a todos os casais que quiserem participar e que fizerem as suas inscrições. Então, nos procure, fale conosco aqui que a gente vai estar dando as orientações para você que deseja participar do encontro de casais e do jantar, né? Aqui em nossa sede. E o tema, as 5 linguagens do amor. Então, será que você sabe a linguagem da sua companheira, do seu companheiro? Então, vem aí para participar, para você poder estar aí tratando o seu relacionamento, trabalhando, para que nós sejamos edificados, né? E é sempre bom nós dedicarmos esse espaço, esse momento da nossa vida, para que o nosso relacionamento seja fortificado, né? Fortalecido pelo Senhor. Então, que Deus abençoe a todos vocês e participe conosco.
2: É isso aí, ouvintes. Está aí o convite da nossa irmã Arlete no dia 31 de outubro, hein? Você marca na sua agenda com tempo hábil para você comparecer, para você vir aprender de Deus. Aprender como você pode ter um casamento abençoado, como você pode ter uma família alicerçada na rocha, que é Jesus Cristo. Deus abençoe, amados ouvintes. Deus abençoe, estúdio. É com vocês. Fiquem na paz do Senhor Jesus.
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1: 17 horas e 2 minutos.

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1: A paz do Senhor Jesus, queridos ouvintes, está no ar o Conexão Jovem, uma programação do Expansão, o Ministério Jovem da Igreja Pentecostal Deus e Amor. Igreja esta fundada pelo saudoso homem de Deus, missionário Davi Martins de Miranda, que tem nossa sede mundial, localizada na Avenida do Estado, número 4568, na Baixada do Glicério, ali em São Paulo, capital, no bairro da Liberdade. Responsabilidade atual da nossa irmã e presidente, Ereni Miranda, com acesso também ali na sede mundial, pela Avenida Prefeito Passos, número 10. Aqui em Ribeirão Preto, a nossa sede estadual está localizada na rua Saldanha Marinho, número 740, esquina com a rua Florêncio de Abreu, número 124, bairro Centro. Responsabilidade atual do homem de Deus, pastor Robson Santos.

0: quem vos cumprimenta é seu irmão em Cristo, eu mesmo, Silas Souza. A paz do Senhor Jesus Cristo, queridos ouvintes, sejam muito bem-vindos a esta programação. Vamos neste momento falar com o nosso Deus, vamos neste momento apresentar a Ele o nosso clamor, a nossa oração, aquilo que você deseja apresentar diante do nosso Deus. Aproveite essa oportunidade e ore juntamente comigo. Vamos falar com o nosso Deus.
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0: Pai, muito obrigado, meu Deus, por esta oportunidade maravilhosa que o Senhor nos prepara. Obrigado pelo seu cuidado, pelo seu direcionamento. Obrigado por cada uma das coisas que por nós o Senhor faz. Obrigado por todas as coisas que em nós o Senhor tem realizado. Em nome do Teu Filho Jesus, eu agradeço não só por isso, Pai, mas porque o Senhor tem sido em nossa vida um auxílio, mas muito mais do que auxílio, tem sido um ponto de ancoragem para aquilo que nós devemos fazer, para aquilo que nós devemos viver, para onde nós devemos caminhar. Em nome do Teu Filho Jesus, Deus, que eu peço neste instante em favor desta pessoa que talvez não vê um objetivo, talvez não vê um sentido naquilo que faz, e a situação só tem se complicado, Deus. Então, em nome do Teu Filho Jesus, eu peço, ajude esta pessoa a encontrar o destino que o Senhor preparou para que ela vivesse. Aquilo que o Senhor planejou para ela, porque o Senhor conhece o que é verdadeiramente bom para cada um de nós. Então, eu peço a Ti que nos ajude a dar espaço para o Teu Espírito Santo trabalhar.
1: Lei. Agora você vai ouvir o hino Vou Orar por Ti, na voz da cantora Leia Miranda. Álbum Bálsamo, da gravadora MC Music.
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0: mais especial, cantando louvores ao nosso Deus.
1: Gravadora MC Music.
2: É isso aí, queridos ouvintes. O nosso Deus tem nos alcançado de maneira maravilhosa todos os dias de nossa vida. E eu, particularmente, posso dizer que tenho sido muito grato a Ele por todas as coisas que Ele faz. Então, aproveitando sempre as oportunidades que Ele prepara, estamos aí glorificando o nome dEle em todo momento que nos é possível, prestando atenção aí a como podemos utilizar melhor as oportunidades. Isso é ser verdadeiramente grato, querido ouvinte. Não é simplesmente você dizer que está grato e ficar por isso. A gratidão, assim como tantas outras coisas, ela é uma daquelas situações, ela é uma daqueles conceitos, na verdade, que precisam ser aplicados na prática, exatamente. Não adianta simplesmente dizermos que somos gratos se não verdadeiramente valorizamos aquilo que Deus faz por nós. Você é grato a Deus pela sua vida? É, então, cuide bem dela. Você é grato a Deus pela sua família? Então, ame a sua família, conviva o melhor possível com eles. Você ama aí a sua saúde, é grato a Deus por ela? Então, cuide da sua saúde, querido ouvinte. É isso mesmo. Você é grato a Deus pela vida? Então, tenha atenção aos detalhes da vida. Você é grato a Deus aí pelas oportunidades? Então, aproveite elas verdadeiramente ao máximo. É isso aí, Conexão Jovem no ar, uma programação do Expansão Jovem aqui da cidade de Ribeirão Preto, Igreja Pentecostal Deus e Amor, dentro do seu lar, onde quer que você esteja, talvez num veículo, passando aí pelas rodovias deste Brasil, no alcance desta rádio, ou talvez você que esteja nos ouvindo aí pela internet. Deus abençoe também você e a sua vida. Mande para cá novamente, querido ouvinte. Eu vou pedir a sua mensagem, seu pedido de oração, talvez aí um pedido de louvor da gravadora MC Music, o que quer que seja, talvez aí um breve testemunho, algo que você é grato a Deus. Se você quiser mandar em mensagem de áudio, fique à vontade. É isso aí. Glorifique a Deus pelas oportunidades que Ele te entrega. Então eu vou dizer o número para você, hein? 16 99371-2972. Deu tempo de você anotar, Silas? Não deu tempo, peraí, você falou muito rápido, jovem. Então, calma aí que eu já vou repetir para você, querido ouvinte. Dá tempo de você pegar papel e caneta, dá tempo de você aí abrir o seu celular, desbloquear ele, melhor dizendo, né? E aí já colocar na agenda, já abrir o seu WhatsApp, o que quer que seja, e digitar aí o nosso número. Que ele é 16 99371-2972. Não reparem, queridos ouvintes, se a minha voz ela estiver um pouquinho diferente, este clima diferente aí de Ribeirão Preto, que oscila bastante, afetou um pouquinho aí a minha saúde e a alergia atacou, mas estamos aqui firmes e fortes para a honra e a glória do nome do nosso Deus. O nosso número novamente é 16 99371-2972. Deus abençoe a vida do nosso irmão Walter dos Santos, ele que pede oração. Estaremos orando, meu irmão, apresentando a sua família, apresentando você, crendo que o nosso Deus tem poder para cuidar da sua vida, crendo que o nosso Deus tem poder para tratar as situações aí que aos nossos olhos parecem impossíveis de serem resolvidas. Deus abençoe, querido ouvinte. E é isso aí, faça assim como nosso irmão Walter e mande para cá a sua mensagem. Faça assim como nosso irmão Walter e interaja conosco. Vamos seguindo com esta programação. Logo mais teremos algumas informações, teremos convites para vocês, queridos ouvintes. E logo mais, um pouquinho para frente, teremos também a meditação do dia, dando seguimento aí na leitura que estamos fazendo em Romanos. Então, se você perdeu, queridos ouvintes, os outros dias, não perca o dia de hoje. Você não vai ficar perdido se você participar hoje dessa leitura, porque nós estamos fazendo ela aí com bastante contexto. Então, você vai compreender o que é que nós estamos aqui aplicando nestas oportunidades que o nosso Deus prepara, nessas oportunidades que Ele entrega para cada um de nós. Glorifiquemos ao nosso Deus através das oportunidades que temos recebido dEle. O nome dEle seja exaltado através de todas as coisas que nós nos propusermos a fazer, queridos ouvintes. É isso aí, porque temos responsabilidade de exaltar o nosso Deus através das nossas ações, e não esqueça dessa responsabilidade que temos. Isso eu falo, claro, com aqueles que conhecem a esse Deus, com aqueles que são filhos desse Deus. Você que ainda não é filho de Deus, se aproxime de Jesus Cristo, creia nele que ele pode te salvar, creia no sacrifício dele, busque conhecê-lo e você fará parte desta família tão maravilhosa. Não é fácil, querido ouvinte, mas é melhor do que estarmos aí sozinhos neste mundo, e pela eternidade temos a tranquilidade da nossa alma estar salva e caminharmos juntos com Deus para todo sempre. É isso aí, é um conceito que às vezes pode parecer muito distante da nossa compreensão, mas conforme observamos a vida, conforme observamos o mundo, queridos ouvintes, podemos perceber as coisas que ao nosso redor acontecem, e tantas delas, ou todas delas, podemos dizer, apontam para a grandeza do nosso Deus, quer seja alguma coisa que represente aí a ação do inimigo contra o nosso Deus, ou as coisas boas que acontecem demonstrando a bondade do nosso Deus também. Então somos alcançados aí por ele todos os dias e continuamos glorificando a ele, independente do que tenha acontecido. Então vamos seguindo com esta programação, querido ouvinte, é isso aí. Deus abençoe novamente a sua vida, Deus abençoe a sua interação. Vamos lá, hein? Vamos seguindo. Quem chega para cantar agora é Rafael Costa. O rei está voltando. Ele chega para cantar neste momento um dos lançamentos aí da gravadora MC Music.

É isso aí, queridos ouvintes, o rei está voltando, nosso senhor está às portas e você está preparado para isso? Você está vivendo de maneira que agrada esse Deus alinhado à palavra dele? Não? Então se alinhe, hein? Tome cuidado, esteja vigilante para que possamos caminhar juntamente na direção que agrada ao nosso Deus e glorificarmos o nome dele nas oportunidades que ele nos prepara, hein? Querido ouvinte, nesse momento eu já gostaria de fazer um convite para você. É isso aí, esta semana estamos em alguns dias aí de preparação, também aí para um propósito de oração que vai ser realizado no próximo sábado. Então, querido ouvinte, 12 horas de oração e adoração, em preparação também aí para Santa Ceia. Então, dia 10 de outubro, das 8 horas da manhã às 8 horas da noite. Então, são 12 horas seguidas. Você pode vir em qualquer um dos horários entre esses dois períodos aí de início e de término e adorar a Deus juntamente conosco, orar, clamar, apresentar ao nosso Deus a nossa oração. Então, todos estão convidados. Vamos adorar ao nosso Deus. Nossos irmãos aí estarão escalados também para tomar a frente e orar juntamente com todos os irmãos e interceder aí juntamente com a igreja. Então, propósito de 12 horas de oração no próximo sábado, dia 10 de outubro, aqui em nossa sede estadual de Ribeirão Preto. E você, querido ouvinte, não pode ficar de fora. Não perca essa oportunidade. Vem adorar a Deus conosco, engrandecer o nome do nosso Deus através desta oportunidade que ele preparou para cada um de nós, através dessa oportunidade maravilhosa que ele preparou para as nossas vidas. E aí, querido ouvinte, no dia 18 de outubro, vai ser num domingo, teremos o 8º Encontro Regional de Crianças e Adolescentes com o tema Minha Vida é uma Viagem. Prepare aí o coração porque vai ser uma tarde muito especial na presença de Deus. Quem estará ministrando é a tia No e às 14 horas será o horário de início aí deste encontro regional de crianças e adolescentes. Teremos aí pula-pula, tobogã e também um lanche aí para todas as crianças. Esperamos você, toda a sua família, traga para cá esta criança aí que você tem em sua casa, alguma criança que você conhece e os responsáveis confiam em você para trazer para cá, traga também. Você que é vovô, papai, mamãe, vovó, titia, titio, vem para cá, traga as crianças porque elas serão orientadas aí na linguagem que elas entendem sobre a palavra de Deus para conhecerem um pouquinho mais dos caminhos do nosso Senhor, porque, afinal de contas, o reino do céu é das crianças, queridos ouvintes. Quem disse isso? Assim, não foi eu, tá? Foi o nosso Senhor Jesus Cristo. Então, deixem com que as crianças sejam alcançadas pelo nosso Senhor Jesus Cristo e você não pode perder esta oportunidade maravilhosa. E antes desta data, sendo então no dia 17, nós teremos aí a confraternização mensal, queridos ouvintes. Então, vem para cá adorar a Deus junto conosco. No dia 24 deste mês, teremos o nosso próximo culto expansão. Então, você, querido ouvinte, vem para cá adorar a Deus juntamente conosco. O contexto principal deste tema é para falar também aí sobre o Outubro Rosa. Você que não conhece, vai conhecer um pouquinho mais. Você que já sabe, participe conosco para sermos alcançados um pouquinho mais pela misericórdia de Deus, pela sua bondade, pela sua graça. E aí, vamos seguindo ao longo deste mês com mais programação. 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É isso mesmo, Expansão é nosso... Siga nós ali na página do Expansão no Instagram, querido ouvinte. É isso mesmo, Expansão é nosso

Talvez para os nossos irmãos que não acompanharam os outros dias de meditação no livro de Romanos, ele foi escrito pelo apóstolo Paulo aproximadamente no ano 57 d.C., durante o período em que ele esteve ali em Corinto, na cidade de Corinto, na sua terceira viagem missionária. A igreja em Roma, ela era composta por uma diversidade muito grande de cristãos, incluindo judeus e gentios, o que resultava aí em desafios únicos de convivência e compreensão da fé cristã. Estamos falando então de algo que o nosso Deus preparou para a nossa vida, mas especificamente aos irmãos de Roma. E o cenário em que eles viviam, a cidade ali, ela era o centro do Império Romano. A cultura dela era marcada de maneira muito forte pela filosofia grega, o culto a vários deuses e uma ideia meio misturada ali que era a religiosidade e a moralidade. O cristianismo era uma nova fé naquele momento que se deparava então com a necessidade de determinar, ou de, na verdade, de se estabelecer num cenário que frequentemente deixava os cristãos como subestimados ou até os perseguia. E isso é o que influenciou a urgência com que Paulo escreveu sobre a aceitação e a unidade na fé. Ou seja, é por isso que Paulo fez questão de trazer com muita urgência a importância de dos irmãos se aceitarem e se unirem na fé. E Romanos capítulo 15 é um capítulo que está bem no centro ali, numa parte muito essencial, na verdade, pode-se dizer, da carta de Paulo aos nossos irmãos de Roma, onde o apóstolo ali ele vai oferecer, então, algumas últimas declarações que vão fazer um resumo um pouco mais completo da sua mensagem sobre unidade, ou seja, esse capítulo ele vai trazer aí pontos específicos e agregar mais algumas coisas no que ele já vinha falando anteriormente sobre a unidade dos cristãos e a aceitação entre os crentes. Nesse capítulo, querido ouvinte, Paulo ele apresenta uma exortação bem clara para que os mais fortes na fé suportem as fraquezas dos mais fracos, promovendo a edificação da comunidade cristã. E, querido ouvinte, a exortação, ela não é simplesmente uma bronca, ela não é simplesmente algo que você traz como uma repreensão. Não, não é essa a ideia. A exortação, ela na verdade, ela é um ato de encorajamento. Ela aconselha ou, de maneira muito forte, você direciona alguém a fazer algo certo ou correto. É quase como se fosse um aviso ou um conselho. Na verdade, é um aviso e conselho também. Um estímulo para dar coragem, para animar alguém. E essa é a ideia de Paulo quando ele escreve este capítulo. Nos versículos 1 ao 3, o apóstolo ele vai introduzir a responsabilidade dos cristãos mais fortes em suportar as fraquezas dos mais fracos. É uma chamada bem desafiadora ao amor sacrificial. O que seria isso? E é um tema bem central nessa carta. É aquele tipo de situação que

dos ouvintes, em que nós consideramos mais o bem do nosso irmão, às vezes deixando de lado a vontade de ter a razão, a vontade de ter aquilo que nos agrada. Isso não é socialmente falando, isso não é filosoficamente falando, isso aí não é materialmente falando, não é espiritualmente falando, queridos ouvintes. Muitas vezes não consideramos a importância de um bom convívio entre os irmãos. E isso, queridos ouvintes, muitas vezes exige de nós que venhamos praticar coisas que não são parte da nossa natureza. O fruto do Espírito que traz aí para nós coisas maravilhosas como a paciência, a benignidade, a longanimidade, esta capacidade aí de ter tranquilidade, capacidade de lidar com pessoas, muitas vezes nós deixamos de lado aquilo que faz parte da nossa natureza. E isso é uma coisa que também representa o amor sacrificial. Paulo, ele traz um exemplo de amor sacrificial com a atitude de Jesus Cristo. Ele não buscou agradar a si mesmo.

0: vamos e lutamos contra e levantamos e vamos atrás e às vezes queremos destruir aquela situação, acabar, no modo de dizer, ali com aquela pessoa. Mas muitas vezes, queridos ouvintes, o nosso Deus, ele traz algo diferente para nós. Importante entendermos que ele nos chama a isso. Ele nos chama para vivermos uma vida de suportar os problemas e as dificuldades com a força que ele nos dá. Nos versículos 4 ao 6, Paulo, ele fala sobre a importância das Escrituras na capacitação da esperança. Ele faz questão de chamar a atenção aqui de que tudo o que foi escrito no passado serviu para o nosso aprendizado. E dessa mesma forma, através da paciência e o conforto das Escrituras, nós podemos ter esperança. A unidade, queridos ouvintes, na adoração e na glorificação de Deus, ela tem um destaque aqui. Paulo, ele fala sobre estar em um mesmo espírito e em um mesmo propósito. Dos versículos 7 ao 13, ele orienta os irmãos a acolherem uns aos outros, assim como Cristo os acolheu. E, queridos ouvintes, quantos de nós nos importamos em verdadeiramente acolher os nossos irmãos como Cristo acolheu a cada um de nós? Será que nós temos olhado para o nosso irmão, aquele que caminha conosco na mesma fé, talvez em uma situação diferente, talvez em um contexto diferente, e deixamos com que a soberba entre no meio do caminho, com que às vezes uma nomenclatura entre no meio do caminho? Será que é dessa forma que nós temos vivido? Que possamos, queridos ouvintes, observar as nossas relações entre tantas pessoas que o Senhor Deus permite termos em nossa vida. Paulo, nos versículos 7 ao 13, ele fala de maneira bem específica sobre como a aceitação dos gentios ali, ela se cumpre em sua obra. Ou seja, ele vai citando ali as profecias do Antigo Testamento que demonstram que a salvação é para todos os povos. E os gentios, nós, queridos ouvintes, que não somos da geração de sangue de Abraão, somos partes destes gentios que são citados aqui. Estes textos, na verdade, as profecias demonstrando que a salvação é para todos os povos, e Paulo, ele vai concluir essa parte fazendo uma menção à alegria e à paz que vem da fé, desejando então que a esperança transborde na vida dos cristãos por meio do Espírito Santo. Nos versículos 14 ao 21 de Romanos 15, Paulo, ele vai expressar uma confiança na espiritualidade e no caráter dos irmãos de Roma. Ele deixa bem claro a vontade que ele tem de ir ali e compartilhar o evangelho onde Cristo ainda não havia sido anunciado. Essa intenção verdadeira de levar missão, de fazer missão e de levar a mensagem do nosso Deus é uma coisa que se destaca aqui, reforçando isso que nós recebemos de proclamar a mensagem de Deus a todos os povos. Do versículo 22 ao 29, Paulo, ele vai mencionando aí os seus planos de visitar Roma em sua ida à Espanha, e ele vai compartilhando as expectativas sobre a coleta para os santos em Jerusalém. Então, os irmãos estavam ali fazendo uma grande oferta para ajudar outros irmãos. E ele estava participando dessa organização, ele estava participando dessa logística de coleta. não apenas uma ajuda material, mas também um símbolo de unidade entre judeus e gentios no corpo de Cristo. E aí a carta, ela se conclui com um pedido de oração, deixando bem claro que a missão de Paulo era verdadeiramente séria e que ela realmente precisava de apoio espiritual. Paulo, ele clama pela sua proteção e pela aceitação da sua oferta entre os irmãos. Ele termina pedindo a paz de Deus sobre os romanos, algo típico que ele utiliza normalmente nos encerramentos das suas cartas, deixando bem claro então a importância da comunhão com Deus. Queridos ouvintes, os ensinamentos de Romanos 15 são coisas que servem para tantas áreas da nossa vida. E quantas vezes nós não temos considerado isso? Algo que serve para o nosso dia a dia. Esses ensinamentos, eles nos convidam a suportar aqueles que estão aprendendo agora a caminhar na fé, diferente aí de tantos exemplos que nós vemos dentro da própria igreja do Senhor Jesus Cristo, trazendo então para essas pessoas um espaço de acolhimento e amor. A prática, queridos ouvintes, de edificar uns aos outros, ela pode ser vista e deve ser vista em ações simples aí do dia a dia, como consolar, servir aqueles que estão lutando, encorajar os irmãos. A exortação, esse incentivo à unidade, ele precisa ser algo que direciona as nossas uniões, precisa ser algo que direciona a igreja, promovendo então a aceitação entre os irmãos, essa inclusão, deixando de lado divisões. E além de todas essas coisas, a visão de Paulo sobre a missão de compartilhar o evangelho, ela desafia os cristãos para que nós venhamos ser intencionais na nossa evangelização. Quando nos aproximamos dos que ainda não conhecem a Cristo, é muito importante, queridos ouvintes, que nós possamos fazer isso com amor, respeitando aquilo que acreditam e oferecendo uma compreensão clara do Evangelho. E Paulo também dá outro exemplo de que as nossas ações, elas devem ser raizadas em uma comunicação contínua com Deus, quando ele faz um apelo à oração em favor da sua própria vida. Então, querido ouvinte, você que já conhece Jesus Cristo, seja um exemplo para outras pessoas. E você que me escuta e não conhece Jesus, se alguém que não representava isso que eu estou te dizendo te alcançou, não seja por isso que você se afastará de Jesus, mas confie que você pode ser uma vida que faça diferente daquilo que você recebeu. Deus abençoe, querido ouvinte. Quem se despede aqui sou eu mesmo, jovem Silas Souza. Fábio Cardoso, que esteve aí intermediando a minha voz e o seu rádio. Deus abençoe a sua vida, meu irmão. A oração do Calvário se inicia já já. Fiquem com Deus e, permitindo nosso Senhor, semana que vem estaremos de volta junto com vocês. 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
4: 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Pessoas sendo resgatadas, alcançadas e o nome do Senhor sendo glorificado. Então, vamos juntos orar. Vamos clamar a Deus, pedir a Ele a sua misericórdia sobre nós, porque Ele está atento para o nosso clamor. Se una nós, vamos clamar ao nosso Deus. Santíssimo Deus e eterno Pai, Deus de poder e graça, Deus de misericórdia, diante da Tua presença, Senhor, aqui estamos reunidos neste lugar, um lugar de humilhação, um lugar de reconhecimento, pois nós sabemos que nada somos sem Ti e que somos necessitados, inteiramente, totalmente dependentes do nosso Criador. Não há vida fora de Ti, não há esperança longe da Tua presença. Não há, Senhor, expectativa do amanhã se a nossa vida não for direcionada e conduzida pelo Teu Espírito Santo. Se nós não estivermos de acordo com aquilo que a Tua palavra nos orienta, não há, Senhor, futuro sendo sonhado na vida do homem se ele não compreender o propósito e a razão pelo qual ele foi chamado e escolhido, o porquê ele está vivendo, qual é o objetivo da sua existência. E por isso, na condição de servos, de filhos, de criaturas, na condição de seres humanos, clamamos ao nosso Deus, clamamos ao nosso Senhor, aquele que nos resgatou, aquele que nos alcançou, aquele que nos transportou das trevas para a luz, aquele que nos deu vida e que é o nosso refúgio e fortaleza, como em Salmos diz a Tua palavra. O Senhor é este Deus soberano, é este Deus grandioso que, mediante a esses seres tão pequeninos que somos, tem operado, tem manifestado uma obra especial. O Senhor é este Deus que nos protege, livra do mal que nos cerca, do mal que nos rodeia e que tenta a todo custo nos afastar da fé, da convicção e da certeza de que estamos trilhando o caminho correto. O Senhor é este Deus que nos dá fortaleza, sim, e fortalecendo as nossas mãos, não nos deixa parar.

grandes ações, cometemos coisas desagradáveis ao Senhor, mas não queremos, Pai, ser dominados por essas coisas, não queremos, Senhor, agir como se tais coisas fossem comuns, não queremos viver, Senhor, carregando sobre os nossos ombros um fardo a qual o Senhor já nos livrou, tornar a trazer sobre nós condenações que já fomos livres delas. Não queremos, Senhor, voltar a ser aprisionados pelas cadeias do pecado, pelas cadeias da condenação, porque um dia nós estávamos nesta condição, mas o Senhor, enviando o Seu Filho, o Senhor, enviando a vida, nos trouxe de volta a expectativa. O Senhor enviando a estar em nosso meio aquele, sim, aquele que era capaz de vencer e venceu, para nos dar a condição de sermos feitos seus filhos. Aquele que veio com o propósito e o objetivo de, na cruz do Calvário, entregar a vida para pagar um preço que éramos incapazes de pagar. Aquele que veio com seu sangue, pagou a dívida que nós, Senhor, não poderíamos jamais concluir o pagamento desta dívida, porque cada vez mais e mais nós nos afundávamos em dívidas, nós estávamos sobrecarregados, Senhor, pelos fardos, nós estávamos, Senhor, sendo aprisionados com cadeias, e cada dia que se passava, mais a nossa alma estava cativa da morte. Mas o Senhor, sendo Deus de luz, o Senhor, sendo um Deus da vida, o Senhor nos deu a liberdade em Cristo Jesus. Por Ele, nós fomos livres da condenação. Através dEle, o caminho foi aberto, o acesso ao Pai nos foi concedido. O véu do templo foi rasgado de alto a baixo, através do Seu Filho amado. Isso nos traz alegria, isso nos traz, Senhor, Pai, aquele sentimento de gratidão. Porque jamais conseguiremos alcançar o mérito. Não foi pelos nossos méritos. E hoje não estamos aqui por méritos humanos, pelos nossos próprios méritos, mas pelo mérito dEle, através dEle. A vida nos foi concedida através dEle. A paz reinou e transbordou em nosso ser através dEle. Nós temos, Senhor, a condição e a oportunidade de estarmos aqui reunidos, numa fé que não é motivada por coisas humanas, numa fé que não é sustentada por, Senhor, estruturas humanas e coisas supérfluas da vida, uma fé que não está fundamentada naquilo que os nossos olhos veem, mas é a certeza, é a esperança, é a convicção naquilo que os nossos olhos não podem enxergar agora, mas temos a certeza que se manifestarão, que se concretizarão mais à frente. É aquela certeza em saber que a nossa vida não é direcionada pela sociedade, que os nossos caminhos, eles não são, Senhor, direcionados pelo destino, como muitos acreditam viver, mas a nossa vida, ela é escrita e ela é direcionada por um Deus que nos conhece, conhece o mais íntimo do nosso ser, conhece o mais profundo da nossa alma, sabe das nossas necessidades, conhece os nossos pensamentos, sabe quais são os nossos sonhos e objetivos, e um Deus que tem nos concedido viver tudo isso, tem aberto portas onde não há portas, tem nos dado a oportunidade de desfrutarmos da alegria, porque em Ti nós somos, Senhor, ah, meu Deus, mais do que vitoriosos. Em Ti nós desfrutamos, Pai, de toda esta, Senhor, completude, tudo aquilo que traz à nossa alma a satisfação. O Senhor é o nosso Deus e em Ti nós temos a plena alegria e em Ti nós desfrutamos do pleno amor. Por isso, a nossa oração se inicia neste propósito, nesse sentido, de glorificar ao Senhor, de reconhecer quem Tu és, de reconhecer quem nós somos e que a nossa vida, Pai, ela só pode ser uma vida próspera, só pode ser uma vida de vitórias, só pode ser uma vida de bênçãos, só poderemos alcançar o favor do Senhor, só poderemos alcançar os projetos e sonhos que o Senhor tem para nós, se estivermos e nos mantivermos no centro do Teu querer. Aqui estamos, Senhor, somos instrumentos Seus, o altar que é em nossa alma, que é em nosso coração, ele não foi erguido para ser um local de adoração, Pai, a coisas

0: do mundo. Ele não foi erguido para ser um lugar de adoração ao nosso próprio eu. Que todo sentimento de orgulho, de soberba, todo sentimento que aponta para o homem ou aponta para nós mesmos, que seja, Senhor, lançado por terra. Que todo pensamento que nos faz, Senhor, por um breve momento pensar que somos autossuficientes, que somos capazes de andar por nós mesmos, que somos capazes de viver uma vida que glorifique de alguma forma nós mesmos, que isso tudo, Senhor, seja destruído, despedaçado, todo pensamento e todo sentimento mal, que caia por terra e que a Tua vontade se estabeleça em nós, que venhamos estar sempre atentos, olhando para a cruz, olhando para o autor e consumador da nossa fé, olhando para aquele que nos deu a condição de hoje estarmos de pé e que nos sustenta, porque o caminhar do homem é sustentado pelo Senhor. O homem pode até mesmo cair, mas diz a Tua palavra, o Senhor levanta aqueles que estão, sim, Pai, totalmente submissos ao Senhor. O Senhor ergue o homem que confia em Ti. O Senhor põe de pé aqueles que se entregam ao Senhor. O Senhor, Pai, fortalece os que estão fracos. O Senhor dá vida aos que estão à beira da morte. O Senhor torna a dar alegria da salvação àqueles que perderam por um breve momento, porque se afastaram da verdadeira vontade. Nós reconhecemos, Senhor, que a Tua vontade é superior, é sublime, a Tua vontade é perfeita. Os Seus projetos e planos para nós são tão perfeitos que nós nem podemos, Senhor, determinar ou imaginar como se concretizarão, mas o Senhor faz acontecer, o Senhor manifesta. Em meio aos cenários caóticos da vida, o Senhor mostra ao homem que o controle está em Tuas mãos e que nós não somos dependentes dos fatores externos. Não. O homem pode sofrer, o homem pode enfrentar tempestades, mas a tempestade não é maior do que aquele Deus que ele crê e que é, ele se entrega e vive para ele. Em meio à tempestade, Senhor, algumas pessoas se encontram. Em meio à tempestade, Senhor, alguns estão vivendo diante de situações adversas, diante, Senhor, de realidades que levam estas pessoas a terem aquele sentimento de dúvida, de medo pelo que pode acontecer. Em meio a esta vasta imensidão de águas, em meio a este mar onde muitos vivem, esta tempestade que se levanta vem para provar a fé, vem para testar aonde eles estão fundamentados, vem para provar aonde o coração deles está firmado. Mas nós temos a certeza, Senhor, que maior do que a tempestade, mais poderoso do que o vento que sopra, mais grandioso do que as ondas que se levantam, é o Deus que está conosco. Podemos até mesmo não enxergar o que o Senhor está presente ali em meio a este cenário caótico, mas a nossa vida, Pai, ela não pode ter outro resultado senão aquele que o Senhor determinou para nós, pois aqui estamos totalmente, Senhor, entregues, clamando ao Senhor, pedindo ao Senhor a provisão, pedindo ao Senhor o escape para a nossa alma está em Ti. O Senhor é o socorro bem presente na hora da angústia. O Senhor é aquele que nos socorre quando a nossa alma está à beira da morte, do precipício, quando a tempestade, Senhor, Pai, faz de tudo para nos fazer desistir ou desacreditar. O Senhor é o Deus da nossa confiança, o Senhor é o Deus da nossa esperança, e esta tempestade, esta provação não irá roubar a certeza e a fé do coração desta mulher, deste homem. Meu Deus, esta provação não irá tirar do coração deles a certeza, certeza da promessa de que eles verão dias melhores, de que a tempestade se acalmará, de que o vento cessará de soprar, de que as águas, Senhor, se aquietarão. Eles não, Pai, perderão a fé, por isso eles clamam agora, e a nossa oração é para que haja o fortalecimento da fé, é para que haja, Senhor, o renovo na vida desta pessoa. A nossa oração é para que sobre esta pessoa, Pai, meu Deus, o Espírito Santo, Senhor, os complete como um vaso. Precisa estar, Senhor, completo de azeite, para que assim cumpra e seja utilizável. Assim, meu Deus, também sobre a vida desta pessoa, a fé, a esperança precisa estar, Pai, meu Deus, preenchida. Precisa estar, Senhor, completa, para que esta pessoa creia que maior do que o problema é o Deus que soluciona os problemas dos seus filhos. Maior do que a enfermidade é o Senhor para trazer saúde a esta pessoa. Maior do que o problema que surgiu na vida desses que clamam e oram agora é o Senhor para dar a eles a direção, para raiar sobre eles a Tua luz, para mostrar a eles o caminho que devem seguir, para segurar nas mãos deles, Senhor, e não deixar que eles venham esmorecer. Pai, nós te apresentamos todas essas vidas, pessoas que oram conosco agora, homens e mulheres que agora, Senhor, com fé, certeza e convicção, clamam ao Senhor pedindo por uma provisão, por um milagre, por um livramento, por uma resposta que não provém do homem. Uma resposta que eles não podem encontrar em nenhum outro lugar, que eles não podem comprar, que eles não podem alcançar, meu Deus, nos sistemas humanos, que eles não podem ter esta resposta do homem, do parente, do amigo, daquele que está perto, mas somente o Senhor pode trazer a eles esta resposta. Somente o Senhor pode trazer o acalento a este coração que está sofrendo. Somente o Senhor pode trazer, Pai, a calmaria, a paz a esta alma aflita. A resposta que precisamos provém do alto. É de lá que vem a nossa resposta. É de lá que vem o nosso socorro. Como orou o salmista e declarou nos Salmos, dizendo acerca desta segurança que o homem precisa ter. Assim também, Pai, nós declaramos neste momento de oração que a nossa confiança e o nosso socorro bem presente, ele não vem de baixo. Ele não vem, Pai, do homem, ainda que muitos tentem nos ajudar, não podem fazer aquilo que o Senhor pode fazer. A nossa confiança, a nossa certeza, o nosso socorro, ele vem dos céus. Por isso nós elevamos os olhos, nós olhamos para o alto dos montes, nós olhamos para o alto onde está estabelecida, sim, Pai. Ah, meu Deus, ah, Senhor, está estabelecida a Tua morada no alto. No mais alto dos céus, o Senhor está. E está olhando para cada um dos Teus filhos. O Senhor está olhando para cada um dos Teus servos. E visitará agora todos aqueles que clamam por uma providência e por um milagre. Pai, vá ao encontro de cada família que luta, Senhor, que peleja. Porque um ente querido está, Senhor, acometido por uma enfermidade. Vá ao encontro, Senhor, de cada pessoa que clama e ora agora. Por um parente, Senhor, que, Pai, está desaparecido. Que está, Senhor, meu Deus, em algum lugar. E talvez esta pessoa esteja, Senhor, carregada de sentimentos, carregada de inconsistências, de pensamentos que perturbaram a mente, perturbaram o coração, levaram esta pessoa a seguir caminhos e até o momento a família está, Senhor, meu Deus, com aquele pensamento, com aquele sentimento, desejando que esta pessoa retorne. Orando para que ele seja bem, clamando para que o livramento do Senhor alcance. Nós oramos também, nós clamamos também como Igreja de Cristo, como intercessores que fomos chamados e escolhidos para orar por vidas. Pai, vá ao encontro agora de cada um desses, vá ao encontro, Senhor, de cada coração que agora está desesperado, pedindo, Senhor, por um milagre especial, pedindo, Senhor, por uma obra que venha alcançar os seus parentes e familiares. Pai, a nossa certeza está no poder das Tuas mãos. A nossa segurança está no poder que há no nome de Jesus. E em nome de Jesus, nós clamamos para que haja agora, meu Deus, a grande operação. Que o Teu Espírito Santo venha mover sobre esses corações. Que o Teu Espírito Santo venha operar sobre estas vidas. Que a saúde retorne a esses que estão sofrendo, acamados, que estão sofrendo, Senhor, com essas enfermidades. Enfermidades que a medicina já desenganou. Enfermidade, Senhor, que remédios não podem aplacar a dor. Enfermidade, Senhor, que o homem não pode solucionar. Mas o Deus dos céus, o Deus da igreja, o Deus da vida, ah, Pai, desse que clama, o Deus da nossa salvação, o Deus da nossa esperança, o Deus das Escrituras Sagradas, esse pode alcançar o que está enfermo. Este pode alcançar o que está, Senhor, sentindo estas dores e trazer a eles o alívio. E trazer a eles, Senhor, a restauração. Tu és um Deus que restaura. Tu és um Deus, Pai, que levanta. Tu és um Deus que fortalece. Tu és um Deus que opera grandes sinais e maravilhas. Faça acontecer para a glória do Seu nome. Manifeste esta obra para que seja conhecido o Seu nome no meio desta família. Para que se manifeste o Seu nome no meio deste ambiente. Para que haja, Senhor, sinais e prodígios sendo realizados. Glorifica, Senhor, o Teu nome na vida desta pessoa. Pai, esses que estão, Senhor, vivendo debaixo desta opressão, opressão maligna na mente e no coração, vai ao encontro agora, Senhor. Nós oramos por cada pessoa que pediu oração, cada internauta, cada ouvinte, cada família que está buscando agora, Pai, por um milagre. Nós oramos, Senhor, pedindo, vá ao encontro, Senhor, visita agora, meu Deus, o Miqueias, vá ao encontro dele. Eu não sei qual é a condição que ele se encontra, eu não sei, Pai, aonde ele está, mas o Senhor sabe, meu Deus, pensamentos, sentimentos, tudo aquilo que sobre a vida dele o inimigo tem lançado para fazer, Pai, com que este rapaz venha, Senhor, permanecer longe da família. Toda obra, todo pensamento, todo projeto do inimigo para destruir, independente, Senhor, da situação, Tu és um Deus que pode operar, Tu és um Deus que pode alcançar, libertar, transformar e livrar da mão do inimigo, dos laços malignos, livrar, Senhor, a vida desses que, Pai, estão recebendo a oração da igreja, estão, Senhor, sendo, Pai, alcançados pela oração dos seus parentes, dos seus familiares, não apenas este rapaz, como milhares e milhares de pessoas que estão, Senhor, agora, meu Deus, longe dos seus lares, e os familiares, os pais, as mães, os irmãos, os parentes clamam por eles, para que o Senhor os liberte dos vícios, para que o Senhor os resgate das garras da morte, para que o Senhor, meu Deus, opere sobre eles esta obra. Estão, Senhor, pelas esquinas, pelas ruas, pelas calçadas, estão, Senhor, entregues, mas a esperança não morreu no coração dos familiares e no coração da igreja também. A nossa esperança jamais será abalada, pois ainda há oportunidade, ainda há tempo, ainda há, Senhor, ah, meu Deus, a condição desta pessoa, deste jovem, desta moça, será alcançado e liberto pelo poder de Cristo Jesus, porque Ele nos liberta, a verdade de Cristo nos liberta, a verdade que se manifestou ao homem, liberta o homem de todas as cadeias, como diz no livro de Romanos, capítulo 8, em Cristo Jesus nós somos livres. Pai, que esta pessoa seja livre também, que este homem, que esta mulher sejam livres também, esses que agora oram conosco e sentem a opressão da morte, sentem, Senhor, pensamentos de suicídio, sentem, Senhor, pensamentos de destruição e derrota. O inimigo está tentando de todas as formas destruir este lar, o inimigo está tentando de todas as maneiras destruir esta família, destruir este matrimônio, destruir, Senhor, esta casa, mas ele não prevalecerá, ele não prosperará, porque a Tua proteção é derramada sobre eles, porque dentro deste lar há alguém que está, Senhor, de joelhos dobrados, clamando, ainda que com poucas forças, está buscando ao Senhor, pedindo para que este lar seja próspero, não próspero de recursos financeiros, mas próspero da Tua presença, próspero de saúde, próspero de paz, para que este lar viva a alegria do Senhor, para que esta família seja repleta do amor verdadeiro, o amor de Cristo, o amor que não se manifesta naquilo que pode receber em troca, mas o amor que se manifestou através do ato maior de entrega, do ato de dar sem esperar receber, do ato de se entregar à morte por aquele a quem quer salvar. Assim o Senhor fez para conosco, e queremos pedimos também, Senhor, que este amor seja estabelecido em nossa vida, para que venhamos viver este amor e externar este amor nas nossas relações, Senhor, ah, meu Deus, com os nossos parentes, familiares, com as nossas, Senhor, Pai, os nossos amigos, com aqueles que estão ao nosso redor, expressar o Teu amor com as almas, com as vidas que perecem, para que possamos proclamar a eles a mensagem da cruz, o amor que se estabelece e é, Senhor, Pai, ah, meu Deus, externado no relacionamento conjugal, dentro deste lar, do pai para com o filho, do filho para com o pai, para que esta família seja abençoada. Esta é a nossa, Pai, maior, sim, Deus, esta é a nossa maior necessidade, este é o nosso desejo diário. Queremos viver para o Senhor. Esteja conosco, Senhor, presente. Alcança agora esses que precisam ser livres e libertos, esses que agora se renderão, se entregarão de corpo, alma e espírito, irão confessar que Tu és o Senhor e Salvador da vida deles. Vá ao encontro agora, ao encontro dessas vidas que estão longe, mas que o Senhor os espera de braços abertos. Esses que precisam ser alcançados por Cristo Jesus. Perderam a direção, mas agora o Teu Espírito Santo chama de volta. Recebe, Senhor, a nossa humilde oração. Recebe estas vidas de volta na Tua presença. Que eles sejam abençoados. Todos que oraram conosco, recebam a resposta dos céus. O milagre, a providência, a vitória, para que glorifiquem ao Senhor e sejam abençoados. Em nome de Jesus Cristo, esta é a nossa oração, este é o nosso clamor, em nome de Jesus. Amém e amém. Que Deus abençoe você que orou conosco, que Deus abençoe você que, ao clamar ao Senhor, entendeu o chamado de Deus. Eu te convido agora a tomar esta decisão, a decisão de receber a Cristo na sua vida, a decisão de deixar que Ele quebre estas cadeias de opressão, a decisão de passar da morte para a vida, esta vida de esperança, esta vida de desilusão, de tristeza, precisa de Cristo. Ele é a esperança, a alegria para a sua vida. Você que se afastou e agora irá retornar a Cristo, declarar que Ele é o Senhor da sua vida e que sem Ele você não vive, erga suas mãos aonde quer que esteja. Abra o seu coração e declare a Ele: Senhor Jesus, neste momento eu reconheço que Tu és o Senhor e Salvador da minha vida. Eu reconheço que nada sou sem Ti. Reconheço quanto preciso do Senhor. Tu és o Deus da minha salvação. Tu és o Deus da minha alma. Eu não posso, não consigo e não quero viver longe de Ti. Recebe-me em Tua presença. Opera a Tua grandiosa obra sobre mim. Quebra as cadeias que me aprisionam. Lança por terra os grilhões que prendem a minha alma. Livra-me da opressão da morte. Liberta-me, Senhor, da fúria do inimigo. Livra-me de mim mesmo e faz de mim, Senhor, um servo, um filho, um instrumento Seu, para que o Teu nome seja glorificado em minha vida. Recebe-me, usa-me e glorifica o Teu nome e abençoe-me em tudo quanto eu faço. Abençoe o meu lar, a minha família, para a glória do Senhor. Amém e amém. Que Deus abençoe você que orou conosco, você que tomou a decisão de aceitar e se reconciliar com Cristo. Nossos contatos estão na tela. O nosso e-mail: queroaceitarjesus@ipda.com.br. O nosso número de WhatsApp, prefixo 11, número 9-5094-4645. Que Deus te abençoe. Que o Espírito Santo de Deus continue falando em cada coração. Não deixe de enviar a sua mensagem. Há uma equipe te aguardando para te orientar, te direcionar, para que você faça parte desta família. Seja bem-vindo à Igreja de Cristo. Seja bem-vindo à Igreja Pentecostal. Deus e amor. Que Deus abençoe a todos vocês que oraram conosco, aos ouvintes da rádio. Permaneça na programação, porque Deus tem grandes bênçãos e vitórias para a sua vida. Os internautas, daqui a pouco, transmissão ao vivo, às 19 horas, diretamente do auditório, culto com a juventude, culto Regenere, para você participar. Que Deus abençoe a todos, fiquem todos na paz de Cristo Jesus e até uma próxima oportunidade.
1: Escrito está na palavra de Deus:
2: não andem ansiosos por coisa alguma, mas em tudo, pelas orações e súplicas, e com ações de graças, apresentem seus pedidos a Deus. e a paz de Deus, que excede todo o entendimento, guardará o coração e a mente de vocês em Cristo Jesus. Filipenses 4, 6 e 7.
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1: Meu nome é Priscila Lohane da Costa Lima. Eu senti uma certa opressão, uma certa dor nas costas, algo que me incomodava até mesmo fazer os meus afazeres da minha casa. E ali foi no momento, né, que eu uni a minha fé juntamente com a dos irmãos na hora da oração de sexta-feira, da oração de 3 horas da tarde. E ali eu fiz o propósito naquela oração, falei: Senhor, se o Senhor me curar dessa opressão maligna nas costas, dessa dor, desse algo que me incomoda, eu vou testificar essa bênção para aumentar a fé dos meus irmãos, vou testificar essa bênção na rádio Deus é amor, e para a glória do Pai, o Filho e o Espírito Santo de Deus, o Senhor Jesus Cristo me curou, me deu a minha vitória. Meu nome é Priscila Lohane da Costa Lima, eu moro na cidade Luizlândia do Oeste, JK, Minas Gerais. Um abraço, fique na paz de Cristo.
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Será que nós temos de fato vivido em santidade genuína? Irei nos próximos minutos abordar um dos principais fundamentos da nossa fé, que é santidade, mas entrar naquilo que a Bíblia diz, aquilo que de fato está escrito. Eu queria que você mergulhasse comigo numa imagem na sua mente, à medida que nós lemos o texto bíblico, de uma das passagens mais poderosas na Bíblia Sagrada, quando Isaías tem uma visão de Deus sentado no seu alto e sublime trono. A partir de Isaías 6, no versículo 1, a Bíblia diz o seguinte: "No ano da morte do rei Uzias, eu vi o Senhor assentado em um alto e sublime trono, e as abas das suas vestes enchiam o templo. Acima dele estavam serafins, cada um deles tinha 6 asas, com 2 cobriam o rosto, com 2 cobriam os pés, e com 2 voavam. E proclamavam uns aos outros: Santo, santo, santo é o Senhor dos exércitos. Toda a terra está cheia da sua glória. Ao som das suas vozes, as batentes das portas tremeram e o templo ficou cheio de fumaça." Essa é uma das visões mais espetaculares que a Bíblia descreve. Isaías teve o privilégio de ver com seus próprios olhos o Senhor sentado no seu trono de graça, de justiça e de misericórdia. É quase que inexplicável, indizível, uma visão tão estrondosa, tão poderosa, tão magnífica que Isaías pôde viver. Em cima dessa experiência de Isaías, nós podemos ter um dos principais princípios da nossa fé, que é santidade. Em primeiro lugar, santidade é um atributo de Deus. Isso vem diretamente do seu trono branco, isso vem diretamente do seu caráter. E ele nem necessariamente precisa que nós o adoremos, porque ele tem serafins, anjos que voam ao redor do seu trono, que o adoram continuamente para toda a eternidade. Santidade é o estado de ser separado, de ser diferente. Eu acho uma poesia linda e magnífica quando o salmista nos escreve: Senhor, deixe-me contemplar a formosura da tua santidade. Deus é santo e essa santidade é algo que ele compartilha conosco na nossa caminhada da fé. Em primeiro lugar, santidade começa com contemplação, com contemplar a formosura, a beleza da santidade de Deus. E toda santidade vem diretamente de Deus. Não existe santidade sem a presença do nosso Deus. Qual que é a primeira reação que Isaías tem à medida que ele contempla a santidade de Deus? À medida que ele vê essa glória manifesta do caráter divino, do caráter santo e separado de Deus, a sua primeira reação é achar que vai perecer. E nós não estamos falando de uma pessoa ímpia, nós não estamos falando de um mero cidadão comum, nós estamos falando de um dos maiores profetas que pisaram nessa terra, que foi Isaías. E à medida que ele vê a santidade e a glória revelada de Deus, essa visão magnífica que ele teve, a sua primeira reação é falar: ai de mim, que vou perecer. Ai de mim, que eu vou morrer. Mediante essa glória manifesta de Deus, eu sou nada. Eu sou pó e ao pó voltarei. Porque a luz que emana do trono branco, a luz divina que brilha de Deus, a luz de Cristo nesse mundo, ilumina as nossas trevas. A perfeição, a santidade de Deus revela o quão falho e pecador nós somos. E esse profeta, um homem que já era separado pelo próprio Deus para profetizar ao povo de Israel, reconheceu seus próprios pecados. Ao contemplarmos a glória, a santidade e perfeição de Deus, a formosura do seu caráter, a primeira coisa que nós fazemos é nos arrepender. Esse homem que já era separado pelo próprio Deus para profetizar ao povo de Israel, reconhece que ele é falho, pecador, e não tem absolutamente nada que ele possa fazer frente à santidade de Deus para si próprio santificar. Toda santidade começa com arrependimento. Toda santidade começa com contemplação. E toda santidade tem de origem no trono da graça e de justiça do nosso Deus. Uma vez que Isaías reconhece os seus próprios pecados, e ele mesmo diz: eu sou homem impuro, com lábios impuros, e habito no meio de um povo de impuros lábios. Ele reconhece as suas falhas, ele reconhece a sua natureza, que não tem absolutamente nada a ver com a natureza do nosso Deus divino, 3 vezes santo, sentado num alto e sublime trono. Mas imediatamente, uma vez que ele reconhece os seus pecados, que ele reconhece que ele é impuro, que habita no meio de um povo de impuros lábios, imediatamente Deus envia um anjo que pega uma tenaz, pega brasas do santo altar do nosso próprio Deus e toca os lábios de Isaías e purifica ele por completo.
Essa imagem, essa reflexão é poderosíssima, porque nós começamos a entender como que se dá santidade na nossa própria vida. Acredito eu que uma das coisas que mais me trazem angústia é pessoas que acham que pelos seus próprios méritos vão conseguir se auto-santificar. Mas na verdade, tudo que nós precisamos fazer é nos aproximar diante desse trono da graça, da justiça e de santidade do nosso próprio Deus com ousadia, com arrependimento e com contemplação da glória do nosso Deus. Uma vez que Satanás toca os lábios de Isaías, purifica os seus pecados, Deus percebe essa transformação e ele está pronto para ser enviado. E aí Deus faz uma pergunta retórica. Na trindade de Deus, na pessoa do Pai, do Filho e do Espírito Santo, Deus pergunta, como se ele já não soubesse a resposta. A quem enviarei? E quem há de ir por nós? Isaías prontamente, frente a essa magnífica revelação da glória de Deus, frente a essa contemplação da santidade de Deus assentado sobre um alto e sublime trono, ele fala prontamente, Senhor, eis-me aqui. Envia-me a esse mundo para falar para esse mundo da tua santidade, que o Senhor é verdadeiro, que o Senhor é real e que o Senhor nos santifica mediante o teu poder, a tua presença e o teu Espírito Santo. Essa experiência que Isaías viveu, ela nos fala tudo o que precisamos saber sobre santidade. Primeiramente, santidade só vem de Deus e só Deus pode nos santificar. Em complemento à visão de Isaías, nós temos também o relato de quando Jesus andava nessa terra, enquanto ele passava por meio da multidão, havia uma mulher que por mais de 12 anos estava sangrando, a mulher do fluxo de sangue. E a Bíblia nos relata lá em Marcos 5:27 que diz o seguinte, quando ouviu falar de Jesus, chegou por trás dele no meio da multidão e tocou no seu manto porque pensava, se eu apenas tocar no seu manto, serei curada. Imediatamente a hemorragia cessou e ela percebeu no seu corpo que estava curada daquele mal. No mesmo instante, Jesus percebeu que dele havia saído poder. Eu gosto muito das versões que fala, de mim saiu virtude. Virou-se para a multidão e perguntou, quem tocou no meu manto? Essa experiência da mulher do fluxo de sangue, obviamente ela representa o nosso pecado. Todos os milagres, curas e maravilhas que Jesus realizou aqui na Terra não foi apenas para trazer sanidade para os corpos físicos daquelas pessoas que estavam enfermas. A enfermidade, a doença, que não existia no Jardim do Éden antes do pecado, elas representam o nosso próprio pecado, que é a enfermidade da nossa alma e do nosso espírito. Na cultura judaica da época, toda a lei e toda a tradição dizia que se alguém que era impuro, alguém que tivesse um fluxo de sangue, ou também temos relatos de leprosos, se eles tocassem alguém que era puro, a pessoa que era pura se tornaria impura. Mas no caso de Jesus, a mulher do fluxo de sangue mostra a divindade de Jesus e mostra como se dá a santificação da nossa alma e do nosso espírito. Quando alguém tocava Jesus, não era Jesus que se tornava impuro. Era Jesus que purificava aqueles que eram enfermos e aqueles que estavam impuros. Isso fala sobre a forma como se dá a santificação na nossa vida. O que é viver em santidade? Viver em santidade é ter a nossa natureza corrompida, a nossa natureza impura, a nossa natureza que, assim como Isaías, reconhecemos que somos pessoas falhas, corruptas, porque a nossa natureza foi corrompida, transformada pelo poder de Deus e purificada por brasas do altar, onde Deus senta sobre um alto e sublime trono, e pela virtude que sai de Jesus quando nós tocamos no seu manto. Se nós desejamos viver uma vida em santidade, que a gente vá até a fonte de toda a santidade, que é o próprio trono de Deus e o seu caráter divino que nos transforma de dentro para fora. Lá em Romanos capítulo 6, versículo 22 ao 23, diz o seguinte, agora, porém, vocês foram libertos do pecado e se tornaram escravos de Deus. O fruto que colhem leva à santidade e o seu fim é a vida eterna, porque o salário do pecado é a morte, mas o dom gratuito de Deus é a vida eterna em Cristo Jesus, o nosso Senhor. Se nós de fato desejamos viver a santidade, assim como está escrito na Bíblia Sagrada,
que nós nos acheguemos ao trono diante de Deus em arrependimento, reconhecendo a nossa impureza, o nosso caráter falho, a nossa natureza que foi corrompida desde o Jardim do Éden, para que sejamos revestidos pelo caráter divino de Deus, que vem diretamente do seu trono, mediante o Espírito Santo que habita em nossa vida. O Espírito Santo é como uma semente que é plantada dentro do nosso ser, dentro do nosso interior. E essa semente, ela começa a frutificar o próprio caráter de Deus aqui na Terra, através das nossas vidas. Que nós possamos nos revestir do Espírito Santo, do caráter de Deus, que emana do seu trono alto e sublime e separado de tudo aquilo que é deste mundo. Essa é a única forma legítima de vivermos a santidade bíblica, conforme está escrito.

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me chamo Tânia, moro em Parada de Taipas. Eu vim dar meu testemunho pelo meu filho, porque meu filho tem, hoje ele tem 29 anos. Faz um ano e pouco que ele conseguiu um serviço. E ele sempre trabalhou de bico. E ele não aceitava trabalhar registrado. Então ele sempre fazia aquele biquinho, aquele biquinho, aquele biquinho. Aí um dia eu falei pro senhor, pra tocar isso no coração dele, né? Ele tava com 28 anos, nunca foi registrado, nunca teve uma carteira registrada, mas ele sempre trabalhou. Eu falei, senhor, se o senhor abrir uma porta de emprego pro meu filho, eu vou lá na sede e vou dar o meu testemunho. Porque pra mim era impossível, porque ele não aceitava, ele trabalhava, mas era de bico, não era registrado. E eu não aceitava isso, falei, senhor. Aí, de um dia para o outro, assim, ele aceitou. Aí ele começou a procurar serviço pela internet, né? Aquele jeito deles, né? Aí falou assim, mãe, eu vou ver um serviço. Aí foi quando eu falei pro senhor, né, que eu ia vir aqui dar o testemunho. Aí ele foi, teve entrevista, ele conseguiu o emprego. Aí ele ficou três meses de experiência e, para a honra e glória do Senhor Jesus, hoje faz um ano e quatro meses que ele está trabalhando, registrado, para a honra e glória do Senhor. E para a honra e glória do Senhor, estou muito feliz, porque do meu filho agora ele fez 29 anos e está registrado, ele está feliz, ele está muito bem, para a honra e glória do Senhor. Então eu vim para dar o testemunho do meu filho, porque para mim era impossível. E pro meu filho também, porque ele não aceitava, ele queria ficar trabalhando de biquinho. Isso não é bom, né? A pessoa precisa ser registrada. E obrigado pela minha oportunidade.

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2: 18:59.
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3: Já está valendo a portaria do Ministério da Saúde que autoriza as pessoas com 70 anos ou mais a continuarem como doadoras de sangue, desde que haja parecer favorável do serviço de hemoterapia após avaliação médica. A novidade passou a valer no dia 30 de setembro e estava prevista desde julho, juntamente com outras regras que foram alteradas. De acordo com o novo regulamento, pessoas que colocaram piercing ou fizeram acupuntura, tatuagem ou maquiagem, além das aplicações estéticas invasivas como botox, preenchimento e microagulhamento, ficam impedidas de doar sangue por 7 dias e não mais por 6 meses, desde que os procedimentos tenham sido realizados em local que segue as normas de segurança. Se não houver condições de fazer essa avaliação, o tempo de inaptidão será de 4 meses. Já os controladores de voo deverão interromper suas atividades por 12 horas após a doação. Segundo o Ministério da Saúde, em 2025, foram registradas 3.260.000 coletas de sangue no SUS. E esse número pode aumentar, uma vez que já está em vigor, desde o final de agosto, a lei que institui o Junho Vermelho. A ideia é destinar esse mês para a promoção de ações voltadas à mobilização, sensibilização, incentivo e conscientização dos brasileiros sobre a importância da doação de sangue. Durante a discussão do projeto que deu origem a essa lei na Comissão de Assuntos Sociais, no mês de julho, a senadora Damaris Alves, do Republicanos do Distrito Federal, destacou a importância da iniciativa.
4: A doação de sangue é um pilar inestimável da saúde pública e um ato de solidariedade que impacta diretamente a capacidade do sistema de saúde de salvar vidas. Sua importância transcende estatísticas, sendo imprescindível em emergências traumáticas, cirurgias complexas e no tratamento contínuo contínuo de pessoas com doenças hematológicas, oncológicas e outras condições crônicas. Não existe substituto artificial para o sangue humano. Portanto, a garantia de estoques adequado depende exclusivamente do altruísmo e da doação voluntária da população.
3: Para doar sangue, a pessoa deve ter no mínimo 50 quilos, estar descansada e não ter feito refeição rica em gordura nas 3 horas que antecedem a coleta do material. Quem tiver mais de 16 e menos de 18 anos, não ter feito refeição rica em gordura nas 3 horas que antecedem a coleta do material. Quem tiver mais de 16 e menos de 18 anos deve ter autorização formal de responsável legal, acompanhada de cópia de documento de identidade da pessoa que assina o documento. Da Rádio Senado, Alexandre Campos.
2: A Justiça Eleitoral tem uma série de regras aplicáveis aos eleitores antes, durante e logo após a votação de 4 de outubro. O consultor legislativo da Câmara dos Deputados, Maurício Chiaramonte, cita, por exemplo, as restrições ao uso de conteúdo de inteligência artificial.
5: Não é possível fazer tanto o impulsionamento, publicação de conteúdo novo e uso de inteligência artificial no dia da eleição. Nós temos um negócio chamado janela da IA, ou lei seca da IA. 72 horas antes da eleição não é possível usar conteúdo sintético com IA e nem nas 24 horas depois da eleição.
2: Essa restrição vale não só para os eleitores, mas também para partidos políticos, candidatos e provedores de internet. No momento da votação, fica proibido o uso de qualquer material capaz de registrar o voto do eleitor.
5: Cola em papel. É a única forma de entrar com algum indício de registro para você não se esquecer lá no dia, porque qualquer aparelho eletrônico, óculos inteligente, celular, tablet, todos os gadgets eletrônicos não podem entrar na cabina indevassável da urna eletrônica.
2: Chiaramonte esclarece que essa medida visa proteger o direito do eleitor ao sigilo do voto e não significa restrição à liberdade de expressão de quem quiser manifestar suas escolhas.
5: A liberdade de expressão ela é garantida, ela é a regra. Então qualquer eleitor que queira fazer a exposição do seu voto, manifestar uma posição política, pode fazer isso na sua rede social. Só não pode pagar, só não pode impulsionar. E é uma manifestação pacífica ou ordeira, até no dia das eleições você pode, por exemplo, ir de camiseta, votar com a preferência política do seu candidato. Não há nada que impeça o eleitor de espontânea vontade, sem receber pagamento para fazer, manifeste a sua vontade.
2: Você pode votar mediante a apresentação de qualquer documento com foto, como identidade, passaporte, carteira de trabalho e e-título, a via digital do título eleitoral. Mas aí, Maurício Chiaramonte volta a pedir atenção especial do eleitor em relação ao uso de celular.
5: O voto é secreto e não pode levar o celular para a cabine de votação. Mas, se você levar o seu celular, você pode deixá-lo desligado na mesa receptora de votos com os fiscais, fazer o seu voto tranquilamente e depois pegar o seu celular e sair. Então, a partir desse momento, você pode filmar, fiscalizar, encaminhar denúncias no sistema e tomar as providências, que é isso que a Justiça Eleitoral gostaria que todos nós fizéssemos todos os dias.
2: Os aplicativos Pardal e SIAD, Sistema de Alertas de Desinformação Eleitoral, são as principais ferramentas de fiscalização e de denúncias por parte do eleitor.
5: A Justiça Eleitoral montou um ecossistema específico para esse tipo de situação. Então nós temos hoje o aplicativo Pardal, que você baixa em qualquer loja de aplicativos do celular, internet, e através desse aplicativo você pode encaminhar vídeos, fotos, links de YouTube, qualquer coisa relacionada à propaganda eleitoral. E por outro lado, você tem o SIAD. Então, fraudes em relação ao sistema de votação, por exemplo, vão nesse sistema chamado SIAD.
2: Nenhum eleitor pode ser preso até 6 de outubro, exceto se for pego em flagrante delito ou tiver condenação por crime inafiançável. Desde um dia antes da votação até 5 de outubro, colecionadores, atiradores e caçadores ficam proibidos de transportar armas e munições. O poder público tem o dever de oferecer transporte coletivo urbano e intermunicipal gratuitamente nos dias de votação, com a mesma frequência de um dia útil. Da Rádio Câmara de Brasília, José Carlos Oliveira.
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São 19 horas com mais 16 minutos. Começa por aqui o programa Voz da Libertação. Programa este da Igreja Pentecostal Deus de Amor, sede mundial na Avenida do Estado, 4568, Liberdade, São Paulo, capital, responsabilidade geral, presidenta, nossa irmã Irini Miranda, aqui em Ribeirão Preto, na responsabilidade geral, é do Servo de Deus, pastor Robson Santos, Rua Saldanha Marinho, número 740. Hoje, dia 3, estamos aí numa noite de sábado, dia 3, hoje, hein? É, estamos na véspera das eleições, amanhã dia 4, amanhã também a reunião, a partir das 15 horas, a reunião com todos os obreiros e obreiras, e também daqui a pouco nós vamos saber como esses obreiros vão estar amanhã, nesse horário das 15 horas. O pastor Robson vai explicar para todo mundo. Vamos seguindo, você que está em casa ouvindo esta programação da Igreja Deus de Amor. Aqui cooperador Josias, modulando os botões eletrônicos do outro lado, está nosso irmão cooperador Valdivino. Vamos iniciar com oração, ouvinte que está em casa. Eu nunca deixo de um versículo da palavra de Deus que está aqui. Eu vou tirar um versículo aqui. Que versículo que Deus possa falar aos nossos corações através dessa palavra? Bom, tirei um aqui que diz assim. Mateus 5, verso 7, diz assim: bem-aventurado os misericordiosos, porque eles alcançarão misericórdia. Vocês ouviram? Bem-aventurado os misericordiosos, porque eles alcançarão misericórdia, em São Mateus. Vamos orar. Falamos com Deus a partir deste momento. Feche seus olhos onde você estiver. Glorioso Deus, eterno Pai, começamos por aqui, Senhor, fica conosco nesta programação da nossa Igreja Pentecostal Deus de Amor, perdoando também os nossos pecados, nossas faltas, nossas falhas diante de Ti, tirando todo o mal do nosso caminho, tirando tudo quanto que não presta do nosso caminho, em nome de Jesus. Eu te peço, meu Pai, a vitória, eu te peço, meu Pai, o livramento também sobre a nossa vida. Reveste nós no Espírito Santo, reveste a tua igreja no Espírito Santo, me reveste-se no teu grande amor, no seu grande poder, me reveste, meu Pai. Me ajuda, Senhor, me dá força, me dá graça. Também, Senhor, me dá virtude também do Espírito Santo, do Senhor da verdade, porque eu tenho certeza, meu Pai, da vitória. Tenho certeza do grande livramento sobre a nossa vida. Então, meu Pai, continue conosco, em nome do Senhor Jesus. Nós te agradecemos, em nome de Jesus. Nós te louvamos por essa oportunidade. Obrigado, meu Pai, por tudo. Obrigado, meu Senhor, por tudo que o Senhor tem feito. No nome do Pai, do Filho e do Espírito Santo de Deus da verdade. Amém. Amém, Jesus. Aí, ouvintes, eu diria para meu irmão, minha irmã, ouvinte, confia no Senhor que Ele tudo fará na tua vida. Eu quero dizer para vocês também que vocês volte ao primeiro amor. Volte, lembre aí quando você aceitou Jesus. O senhor lembra, a senhora lembra quando a senhora aceitou Jesus? A senhora lembra quando a senhora queria os dons do Espírito Santo, queria ser batizada com o Espírito Santo? Quando a senhora queria receber os talentos de Deus, aqueles dons maravilhosos? Vocês lembram? Lembra das campanhas que vocês faziam na igreja pentecostal Deus de Amor, quando falava: olha, amanhã vai ser um culto de batismo do Espírito Santo, amanhã vai ser em busca dos dons do Espírito Santo. A senhora lembra, o senhor lembra que tinha aquele prazer de buscar os talentos de Deus? Você lembra, minha irmã? A senhora lembra? Você lembra, vó divino, naquela época? Não, que passou, né? Nós estamos aí, que nós temos que buscar também, lembrar do primeiro amor, quando nós assim aceitamos Jesus, nós voltar à oração normalmente. 19 com mais 21, esse louvor fala tudo. Volte ao primeiro amor, Débora Miranda. Vamos ouvir ele? Música.

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Deus abençoe, povo de Deus, Deus abençoe a todos. Quem vos fala é seu irmão em Cristo, pastor Robson Santos, passando por aqui para chamar a preciosa atenção de todos os obreiros da casa do Senhor. Atenção, atenção, obreiros, obreiras, você, pastor, você dirigente, atenção, os presbíteros, diáconos da casa de Deus, os nossos irmãos líderes de ministério, ministério jovem, ministério infantil, círculo de oração, mulheres de fé, homens de fé, todos os nossos irmãos estão convidados para a reunião ministerial que estará acontecendo na nossa sede estadual neste domingo, dia 4. Domingo, dia 4 de outubro, é dia de reunião ministerial. Conforme a circular vigente, ficou assim determinado pela nossa diretoria mundial que a reunião ministerial estará acontecendo nesse dia 4 de outubro. 4 de outubro, nós estaremos realizando a reunião ministerial às 15 horas da tarde. Será uma reunião objetiva, uma reunião que não vai se estender, mas é importantíssima a presença de todos os nossos queridos irmãos. Você que é membro de ceia, não pode ficar de fora. É neste domingo. Domingo é dia de reunião ministerial. Às 15 horas da tarde, nós estaremos tratando os assuntos pertinentes, assuntos importantíssimos a respeito da obra de Deus, assuntos que foram passados através de pauta pela nossa diretoria mundial, e então estaremos expondo e tratando com todo o campo. Então, irmãos, atenção, atenção, você que congrega na sede central mais próxima, você que congrega nesta sede regional, igrejas locais, todos estarão presentes aqui na nossa sede estadual neste dia 4 de outubro, às 15 horas da tarde. Por que às 15 horas? Porque dia 4 também é dia de eleição. Então os irmãos terão aí, né, o período da manhã, até mesmo aí metade do período da tarde, para cumprir aí com a sua decisão de votação, né, estar se direcionando até o seu local de votação. E então, a partir das 15 horas, das 15 às 17 horas, nós estaremos realizando a reunião ministerial aqui na nossa sede estadual. Nós aguardamos a todos os nossos irmãos. Ninguém pode ficar de fora, pois a reunião ministerial é de suma importância para todos os nossos irmãos, desde você que é um membro, você que exerce uma função de liderança, os pastores, presbíteros, diáconos da casa de Deus, os jovens, todos devem estar presentes. Que Deus os abençoe. O endereço é fácil, Rua Saldanha Marinho, 740. Esperamos a todos os irmãos.

0: Paz do Senhor a todos os nossos ouvintes. Quem vos cumprimenta neste dia é sua irmã em Cristo, Arlete.
1: E a irmã Noemi.
0: E nós estamos aqui para trazer para vocês um convite todo especial para o dia 31 de outubro, onde acontecerá o nosso encontro de casais com o tema As 5 Linguagens do Amor.
1: É isso aí. E quais são as 5 linguagens do amor? Vamos lá. Palavra de afirmação, tempo de qualidade, presentes ou trocas de presentes, atos de serviços e toque físico. E neste dia, pastor Gessé Ávila, diretamente de São Paulo, estará ministrando a palavra de Deus dentro desses 5 tópicos ali, trazendo para nós um grande aprendizado da palavra de Deus.
0: Sim, e vocês ouvintes, será que vocês conhecem qual é a linguagem do seu cônjuge e qual é a sua mesma, né, a sua própria linguagem? E então venha aprender da palavra do Senhor, nosso pastor Gessé Ávila, é um psicólogo, estará trazendo aqui uma palavra de psicologia e fé para tratar sobre o nosso relacionamento, a nossa vida conjugal, para que sejamos edificados, né, através da palavra do Senhor.
1: Para que haja crescimento dentro do nosso lar e edificação para o nosso casamento.
0: E será a partir das 18 horas, porque a gente vai ter muita bênção. Então, eu os convido para chegarem cedo, a partir das 18 horas.
1: Conta para nós um pouquinho do que vai ter nesse encontro de casais, Marlete.
0: Sim, além da palestra, que vai ser muito edificante, né, através do nosso pastor Gessé Ávila, nós teremos também dinâmicas, teremos um momento de louvor e teremos também brindes, os sorteios, né?
1: Brindes?
0: Sim, serão premiados alguns casais que aqui estiverem, né, para poder sair daqui feliz e abençoado, né,
1: Manoel? Que bênção. Ah, e outra coisa, tem mais uma surpresa aí, não tem não, Marlete?
0: Sim, nós estamos preparando também para todos os casais que se inscreverem, nós teremos um jantar romântico, depois de uma palestra tão maravilhosa, onde os casais já estarão todos acalorados, todos romantizados,
1: apaixonados.
0: Nós teremos um jantar para todos que fizerem as suas inscrições. Eu digo inscrição porque nós temos um espaço limitado, né? Então, nós precisamos que vocês façam a sua inscrição para participar deste jantar maravilhoso. E nós estamos disponibilizando para vocês, através dos nossos WhatsApp, dos grupos, né, de WhatsApp, o nosso link, onde você vai entrar e preencher o formulário e também trazer a sua colaboração para nos ajudar na preparação do jantar.
1: E como é que eu posso me inscrever para participar do jantar?
0: Sim, você vai estar acessando esse link nos nossos grupos, onde eu estou aí colocando em todos os nossos grupos. E você vai simplesmente clicar e preencher o formulário. E também vai ter o QR Code para você trazer a sua colaboração.
1: Mas, Marlete, eu quero participar do jantar, mas eu não estou em nenhum grupo. Como é que eu faço para participar?
0: Não tem problema. Se você não está em nenhum grupo, você pode ligar para mim ou mandar uma mensagem que eu vou estar te dando todas as orientações necessárias para você também participar do jantar. E eu vou passar o meu telefone. Anota aí, ouvinte, você que quer participar e não está nos grupos, né? Anote aí o meu telefone, é 16-981-18-0031. E, então, anote aí, 16-981-18-0031. Você vai ligar para mim que eu vou estar te dando toda a orientação necessária.
1: Marlete, mas e se eu não consigo entrar, eu não me lido bem com tecnologia, mas eu quero participar do jantar. Como é que eu posso me inscrever se eu não consigo entrar e acessar a internet?
0: Não tem problema. Você ligando para mim, eu mesma vou estar fazendo a sua inscrição para facilitar para vocês também. Tá bom? Então não tem motivo
1: para não comparecer.
0: Exatamente.
1: É isso aí.
0: Não tem motivo.
1: E qual é o endereço? Aonde vai acontecer esse encontro de casais aqui em Ribeirão Preto?
0: Sim, será aqui em nossa sede estadual, na rua Saldanha Marinho, número 740. E se você vier de carro com seu automóvel, você pode entrar pelo estacionamento na rua Florêncio de Abreu, número 124. Lembrando que temos o nosso estacionamento para você deixar o seu veículo sem nenhum custo.
1: Que bênção! Então está aí, amados ouvintes, esse convite mais que especial de Deus para você. Não é meu, não é da Marlete, mas é de Deus. Você que precisa ter uma mudança no seu casamento, você que percebeu que há um esfriamento no seu casamento, venha. Venha estar conosco, porque Deus vai nos direcionar, Deus vai nos ensinar, nos instruir e nos capacitar para quê? Para que nós tenhamos um casamento abençoado e próspero.
0: Sim, com certeza. Nós sempre podemos melhorar o nosso relacionamento. E nós convidamos vocês, neste dia 31 de outubro, a partir das 18 horas, com esse tema maravilhoso, As Cinco Linguagens do Amor, e a presença do nosso irmão pastor Jessé Ávila, ministrando a palavra de Deus, e vocês são todos nossos convidados para estar aqui conosco.
1: Venha estar conosco, nós esperamos por vocês.

Deus abençoe, queridos irmãos. Está chegando aí a Santa Ceia do mês de outubro. Atenção, atenção, membresia, todos os membros da nossa sede estadual das igrejas Deus e Amor. Ninguém pode ficar de fora da Santa Ceia do nosso Senhor e Salvador Jesus Cristo. Santa Ceia esta que estará acontecendo no mês de outubro, nos próximos dias 10, 11 e 12. Isso mesmo, dia 10 de outubro, 11 de outubro e 12 de outubro. Sábado, dia 10 de outubro, a Santa Ceia do Senhor Jesus estará acontecendo às 19 horas. Sábado, 19 horas. E no domingo, dia 11, em dois horários, às 9 horas e às 14 horas. Domingo, dia 11, às 9 horas e também às 14 horas. E na segunda-feira, último dia de culto de Santa Ceia, dia 12, segunda-feira, às 19 horas, estaremos realizando a Santa Ceia do Senhor Jesus, aqui na nossa sede estadual das igrejas Deus e Amor. Nesses três dias, a ministração da Santa Ceia estará acontecendo. E você, meu irmão, que é membro de ceia, você não pode ficar de fora, hein? É mais uma grande oportunidade que Jesus preparou para fazermos menção à sua vitória na cruz do Calvário, à sua morte e ressurreição. Ressurreição essa que trouxe vida e vida com abundância para todos nós. É o momento de nós nos reunirmos para fazermos menção a Cristo. Fazemos menção por tudo aquilo que Ele já realizou na nossa vida, está realizando e ainda vai realizar. Venha estar conosco. A Santa Ceia do Senhor Jesus é o alimento espiritual para o cristão. Nós esperamos a todos os nossos irmãos membros de ceia, esperamos você, do jovem, já batizado, já participa da ceia, vai estar conosco, né? Os nossos jovens, aguardamos aí os nossos irmãos obreiros, obreiras, os pastores, vamos estar juntos na Santa Ceia do Senhor Jesus. Você que congrega em uma igreja pentecostal Deus e Amor, aqui dentro da Grande Ribeirão, ou nas cidades vizinhas, e queira estar conosco para participar da Santa Ceia, você pode vir, converse com o seu pastor, pegue aí a sua autorização e venha participar da Santa Ceia do Senhor Jesus. Rua Saldanha Marinho, número 740, é o endereço da nossa sede estadual. Lembrando que temos estacionamento próprio, entrada pela Florêncio de Abreu, número 124.

0: Muito bem, ouvintes, vão seguindo esta programação da nossa Igreja Pentecostal Deus de Amor. Onde você estiver, que a paz do Senhor esteja com você, onde você esteja na sua cidade ouvindo esta programação. Deus abençoe. Nós vamos seguindo, que nós temos agora as contas bancárias, todos os ouvintes que estão aí sintonizados com esta programação da Igreja Pentecostal Deus é Amor.
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0: Seguimos aí, ouvintes, e para você deixar também seus comprovantes, é nesse telefone, marque aí. Não se esqueçam, esse telefone é o pedido de oração, e também para vocês colocar seus comprovantes, mande aqui nos estúdios. É o 16993-71-2972. 16993-71-2972. Santo vai servir para você fazer seu pedido de oração e vai servir também você ajudando a manter essa programação no ar. Também vocês mandam seus comprovantes.
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0: Eu tenho certeza que será uma bênção na sua vida, será uma multiplicação. Pede ao Senhor, faça aquilo que está também no seu alcance e ajude a manter esta programação no ar. Você sabe fazer alguma coisa para Deus, né, meu irmão, minha irmã? Para assim, em prol a obra do Senhor, em prol também em ganhar almas, porque o programa é de rádio, senão aquela, vamos dizer assim, é levar a palavra do Senhor, levar tudo que acontece na Igreja Deus de Amor, é falado nessa programação, tá certo? É, você fica ligado aí com o programa e fica à escuta tudo que se passa, tá certo? A fim de que eu tenho certeza da sua bênção, da sua vitória. Programação da Igreja Pentecostal Deus é Amor.

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Segue todos os dias, de segunda a sexta-feira, o culto para todos os trabalhadores. Todas as segunda-feira, Cooperador Josias estarei trazendo a palavra de Deus e orando em favor de todos em posição de mão. Todas as terça-feira, meio-dia, nosso irmão presbítero Ivan de Lima. Todas as quarta-feira, a presença, novamente, eu mesmo, Cooperador Josias, estarei trazendo a palavra de Deus. E também todas as quinta-feira, a partir do meio-dia, estarei trazendo a palavra do Senhor das 12 às 13 horas. E fechando a semana, sexta-feira, do meio-dia, às 1 da tarde, que seja das 12 às 13 horas. Lembrando que a campanha ela prossegue segunda-feira do pão, na terça-feira prossegue terça-feira dos vencedores, a quarta-feira também a poderosa campanha Grande Mover de Deus. 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Você não pode perder a bênção de Deus. E lembrando que na sexta-feira, Deus tem grandes vitórias também. Na sexta-feira da libertação, guerra contra o mal. E nas quinta-feira, eu não disse, mas Deus da providência segue a todas de segunda a sexta-feira esta campanha. Lembrando que tem todos os horários, 9 da manhã, meio-dia, 14 horas e às 19 horas, com a direção geral, Pastor Robson Santos. Vou deixar o endereço, Rua Saldanha Marinho, número 740, bem no centro da cidade de Ribeirão Preto. Localiza a Igreja Pentecostal Deus de Amor. Venham e recebam a bênção de Deus. Traga a sua família também e seja abençoado por Deus.

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Muito bem, seguimos aí, ouvinte, essa programação agora com testemunho que marca que a programação da nossa Igreja Pentecostal Deus e Amor e também do programa Voz da Libertação, onde você estiver agora ouvindo nós. Eu quero que vocês acompanhem o que Deus tem feito na Igreja Pentecostal Deus e Amor, através também das campanhas de oração, através também das pregações da Palavra de Deus, pastor Robson Santos. Vamos lá, primeiras as pessoas, seguimos aí esta programação.

0: Agora chegou a hora. Qual é o nome da minha irmã?
1: Daniela.
0: Irmã Daniela, conte a bênção que a irmã recebeu aqui, a irmã vindo orar aqui na igreja Pentecostal Deus de Amor. Conta uma delas.
1: Eu tenho várias bênçãos, né? Dentre elas, eu contei um milagre aqui que foi: Deus me livrou de um prejuízo, né? De aproximadamente 3 mil reais. É um serviço que a gente havia feito e houve um engano. E assim, para resumir, o Senhor resolveu todas as coisas, a gente deu tudo certo.
0: Não tinha mais esse prejuízo de 3 mil reais e a irmã orou e Jesus entrou com providência.
1: Eu pedi aqui na hora da oração para o Senhor abençoar
0: Porque empresa, construção, compra.
1: É empresa, é um serviço que havia sido feito com engano, né? E a cliente não queria aceitar aquela cor do material. Mas aí eu orei, pedi a Deus e a cliente aceitou, depois gostou muito, elogiou. Foi assim, uma reviravolta mesmo.
0: Uma viravolta. Jesus entrou com providência.
1: Amém.
0: Juízo, quer dizer, não teve nenhum.
1: Graças a Deus.
0: A senhora reconheceu que foi a mão de Deus.
1: Foi depois que eu vim na oração.
0: Foi através da oração.
1: Foi.
0: Por isso que a irmã está feliz com Jesus.
1: Amém.
0: Certo. E para quem está em casa, irmã, sofrendo ou tomando cada prejuízo também, qual é a palavra da irmã?
1: Que tenha fé, que não perca a esperança e que venha buscar o Senhor aqui na igreja para receber a unção, a oração dos irmãos, assim como eu fiz.
0: Irmã, lembra do endereço? Saldanha Marinho, 740.
1: Amém.
0: Danha Marinho, 740, vem receber a bênção de Deus. A irmã confirmou bem quietinha, mas falou, 740, vem receber a bênção de Deus. Só, irmã, confirma o nome da minha irmã, confirma.
1: Daniela.
0: Moradora de Ribeirão Preto.
1: Sim.
0: Feliz com Jesus?
1: Amém, muito feliz.
0: Deus abençoe, minha irmã.
1: Amém.
0: Ô, meu irmão Luiz Carlos, conte a bênção que o irmão alcançou também através da oração aqui também na Igreja Pentecostal do Zemuro, mas é lógico que o irmão recebeu de Jesus. Conte uma delas.
2: A benção, irmão, que eu tenho para contar é uma benção maravilhosa que o Senhor me deu, a qual eu sofria muito com minha vista, né? E quando chegava assim, verão, primavera, eu tinha que colocar algodão, uma água gelada, na minha vista, e ali eu não conseguia, às vezes, até mesmo trabalhar, né? Isso ocorria praticamente durante todos os dias, né?
0: O senhor sentiu o que na vista? Ardia, queimava, o que que era? Saía água, o que que era?
2: Era como se fosse alguém assim, que estava jogando terra, areia, dentro do meu olho, né? E a minha vista se escurecia todinho, né? E eu não conseguia enxergar. Ficava ali, né, meus irmãos, naquela situação, deitado, né? E a água gelada com o algodão ali, diretamente ali, né? Era um sofrimento terrível, né? Não fui no médico, não cheguei, né, a passar pelos médicos. Mas aí Deus tocou no meu coração, indo para a Igreja Deus Amor. Ali Deus usou um vaso ali, né, meus irmãos, que estava dando um grande livramento de uma cegueira, né? E ali, meus irmãos, o que aconteceu, né? Levantei a mão e vi na frente, o irmão orou em meu favor e voltei para minha casa, né? Quando eu voltei para minha casa, já senti bastante aliviado. No outro dia que eu levantei, aí eu já pude, né, meus irmãos, olhar perfeitamente e trabalhar normalmente para a glória de Deus.
0: Vale a pena, né, meu irmão, se viu o Senhor, tá vendo? Se o irmão ia perder a visão, Jesus chegou primeiro, né, meu irmão?
2: É verdade, né, irmão? Porque o Senhor, ele é o nosso socorro, bem presente nas horas das angústias. Ele sabe nossos problemas, nossas necessidades. E só ele para nos socorrer, né?
0: Está feliz por Jesus por isso.
2: Graças a Deus, irmão. Muito feliz com Jesus.
0: Chegando bem à terra, foi embora dos olhos. A impressão era terra, né? Foi embora para a glória de quem?
2: Para a glória de Deus. nosso Senhor e Salvador, Jesus Cristo.
0: A família do senhor viu isso aí acontecendo com o senhor?
2: Irmão, na verdade...
0: A família, se alguém perto do irmão presenciou, o irmão falava para alguém?
2: É, só era minha esposa, que minhas filhas na época eram pequenas, né? E eles não chegaram a contemplar isso aí, não.
0: Tá feliz, então. Que bênção de Deus. Confirma o nome do senhor.
2: É, Luiz Carlos.
0: Cegueira nunca mais para a glória de Deus.
2: Graças a Deus. Nunca mais para a glória de Deus.
0: Morador de cidade?
2: Moro na cidade de Ubatuba. Música.

Deus abençoe, povo de Deus, Deus abençoe a todos. Quem vos fala é seu irmão em Cristo, pastor Robson Santos, passando por aqui para chamar a preciosa atenção de todos os obreiros da casa do Senhor. Atenção, atenção, obreiros, obreiras, você, pastor, você dirigente, atenção, os presbíteros, diáconos da casa de Deus, os nossos irmãos líderes de ministério, ministério jovem, ministério infantil, círculo de oração, mulheres de fé, homens de fé, todos os nossos irmãos estão convidados para a reunião ministerial que estará acontecendo na nossa sede estadual neste domingo, dia 4. Domingo, dia 4 de outubro, é dia de reunião ministerial. Conforme a circular vigente, ficou assim determinado pela nossa diretoria mundial que a reunião ministerial estará acontecendo nesse dia 4 de outubro. 4 de outubro, nós estaremos realizando a reunião ministerial às 15 horas da tarde. Será uma reunião objetiva, uma reunião que não vai se estender, mas é importantíssimo a presença de todos os nossos queridos irmãos. Você que é membro de ceia, não pode ficar de fora. É neste domingo. Domingo é dia de reunião ministerial. Às 15 horas da tarde, nós estaremos tratando os assuntos pertinentes, assuntos importantíssimos a respeito da obra de Deus. Assuntos que foram passados através de pauta pela nossa diretoria mundial, e então estaremos expondo e tratando com todo o campo. Então, irmãos, atenção, atenção. Você que congrega na sede central mais próxima, você que congrega nesta sede regional, igrejas locais, todos estarão presentes aqui na nossa sede estadual neste dia 4 de outubro, às 15 horas da tarde. Por que às 15 horas? Porque dia 4 também é dia de eleição. Então os irmãos terão aí, né, o período da manhã, até mesmo aí metade do período da tarde, para cumprir aí com a sua decisão de votação, né, estar se direcionando até o seu local de votação. E então, a partir das 15 horas, das 15 às 17 horas, nós estaremos realizando a reunião ministerial aqui na nossa sede estadual. Nós aguardamos a todos os nossos irmãos. Ninguém pode ficar de fora, pois a reunião ministerial é de suma importância para todos os nossos irmãos, desde você que é um membro, você que exerce uma função de liderança, os pastores, presbíteros, diáconos da casa de Deus, os jovens, todos devem estar presentes. Que Deus os abençoe. O endereço é fácil, Rua Saldanha Marinho, 740. Esperamos a todos os irmãos.

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1: Seguimos o 20 horas já. Já estamos em cima da hora, né? Não é mesmo, nosso louvor divino? Nós vamos em rede daqui a pouquinho. Nós vamos, quem está pregando a palavra de Deus hoje, direto, né? Nós vamos em rede já já. Já já nós vamos ao pregador, né? Que está em todo o Brasil. Eu diria em todas as emissoras daqui a pouquinho. Com certeza, Deus tem vitórias na nossa vida. Está o culto lá em andamento, regenere, que nosso irmão é presbítero Davi, que seja pastor Davi, Davi Neto. Daqui a pouquinho tem esse culto maravilhoso para você que está em casa. Eu quero que você preste atenção, você que está dentro do hospital, você aí que está neste momento dentro de um presídio, você que está neste momento passando os momentos difíceis na sua vida. Olha, que Deus te ajude, que Deus te dê força, te dê graça, em nome de Jesus. Eu já vou me despedindo por aqui, cooperador Josias, e na mesa de som, nosso irmão Valdivino, e nós retornaremos em rede. Que Deus abençoe e fique todos aí na paz do Senhor Jesus. Uma noite maravilhosa e uma ótima transmissão. Deus abençoe a todos.

0: 20 horas.
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levanta sua mão para cima e libere um grito de glória a Deus. Vamos! Aleluias! Eu vou pedir para todo mundo ficar em pé rapidamente. Eu já quero ler a palavra do Senhor. Quem já sentiu a presença de Jesus aqui, diga amém. Glória a Jesus. Toda a igreja em pé para lermos a palavra, o texto bíblico. Eu quero também aproveitar para cumprimentar os irmãos que estão acompanhando a gente pela live, pela rádio. Que Deus abençoe vocês em nome de Jesus. Compartilha a live para todo mundo agora. É o momento que vamos compartilhar a palavra do Senhor Jesus. Amém, igreja? Quem está visitando a gente pela primeira vez? Levanta a mão. Mais alto, levanta a mão. Pela primeira vez visitando a gente. Glória a Deus. Fico muito feliz. Vamos lá, Regenério. O que a gente fala? Deus. É, essa parte vocês têm que ensaiar melhor, tá? Mas sejam bem-vindos em nome de Jesus. É um prazer estar com vocês nesse culto. Glória a Deus. Você já cumprimentou a pessoa que está do seu lado? Ah, eu ouvi um não só para eu fazer o que eu gosto de fazer, né? Ó, o seguinte. Não cumprimenta ainda não. Eu não falei para você cumprimentar. Calma. Calma, tá muito ansioso. Primeiramente, eu vou perguntar, os abrasadores vieram hoje? Aqueles que carregam o fogo do Espírito Santo? Se você veio, dê um grito de glória a Deus. Como eu sempre falo, esse você já deu aqui hoje. Eu quero o grito que você não liberou nessa noite. 3, 2, 1. Agora eu vou pedir para você cumprimentar a pessoa que está do seu lado e dizer para ele que bom que você está aqui. Isso, cumprimenta aí a família também, todo mundo, dá um abraço, filho no pai, pai no filho, amigos, irmãos, cumprimenta todo mundo, olha para quem tá atrás, olha para quem tá na frente, cumprimenta todo mundo aí, vamos. Isso, deixa ele à vontade na casa do Senhor, diga para ele, fica à vontade na casa do Abba, né? Seminaristas já entenderam, fica à vontade, em nome de Jesus, glória a Deus. Quem trouxe Bíblia aí, diga amém. Então pega a sua Bíblia comigo. Pega a sua Bíblia comigo. Isso é uma piada interna nossa, tá? Com seminaristas. Eles entendem o que eu estou falando aqui. Daniel capítulo 6. Leremos o verso de número 3. Aleluias. Daniel capítulo 6. Versículo de número 3. Quem encontrou, diga o óbvio, eu encontrei. Quem não encontrou, diga eu estou chegando lá. Todo mundo chegou, né? Passagem conhecida. Daniel capítulo 6, versículo 3. Diz assim o texto bíblico. Então, o mesmo Daniel...

queria fazer uma oração pela sua vida. Senhor Jesus, eu oro agora em favor da sua noiva. Eu oro agora em favor da sua igreja. Eu peço em nome de Jesus que cada um aqui agora seja tocado de alguma forma. Senhor Jesus, aqui está a sua noiva, aqui está a sua igreja. Fale com eles poderosamente. Eu oro nesse momento, Jesus, para que a palavra do Senhor alcance esses corações. Eu oro agora para que aqui hoje tenhamos corações como terras férteis para receber a boa mensagem do Evangelho. A boa semente possa ser mais uma vez compartilhada aqui nessa noite. Eu oro, Jesus, para que o Senhor nos dê uma lógica, mas não apenas uma lógica, mas uma lógica pegando fogo aqui hoje. Incendeie os corações, toque nessas vidas poderosamente. Espírito Santo, eu te peço que, enquanto eu compartilho a palavra do Senhor, cada um seja tocado de alguma forma, que o teu Espírito Santo possa pairar sobre essa igreja. Comece a tocar agora nos corações e nas vidas, no nome de Jesus. Eu peço agora que a igreja ore comigo, dizendo: Senhor, fale comigo. Peça agora em nome de Jesus. Comece a pedir, erga sua voz, igreja. Comece a pedir agora, fale comigo, eu quero ouvir a tua voz. Meu coração está aberto. Abra o seu coração agora e peça para que Deus fale contigo nesse momento. Sim, Deus, a tua igreja está clamando, a tua igreja está pedindo. Prepare uma mesa, prepare um banquete, nós queremos nos alimentarmos aqui hoje. Em nome de Jesus, ó Espírito Santo, ouça a tua igreja orar nessa noite. Sim, Deus, existe uma igreja clamando e pedindo para ouvir a tua voz. Então nós pedimos, Espírito Santo, fale conosco aqui hoje, poderosamente. É isso que nós te pedimos e toda a igreja diz. Senta aí em nome de Jesus. Continue com a sua Bíblia aberta. E se você quiser aplaudir, glorificar o nome de Jesus, fique à vontade. Glória a Deus. Eu tenho uma palavra sucinta para compartilhar aqui com vocês hoje. Eu preciso muito da atenção. Então, nesse momento, eu vou pedir para você, em nome de Jesus, se você puder, não andar, não conversar, não mexer no celular. Fica atento àquilo que Deus tem para falar com você aqui hoje. Todos nós estamos aqui porque nós queremos ouvir a voz do Senhor, sim ou não? Então, eu peço que você empreste a sua atenção por esses minutos, instantes que nós teremos aqui compartilhando a palavra do Senhor. Eu quero começar o sermão como eu sempre começo. Imagine a cena. Imagine um homem que está em mais um dia da sua vida, como qualquer outro. Estamos falando de um homem já idoso, um homem que já teve muitas experiências na sua vida. Um homem que já carrega uma história muito rica. Esse homem... Então, esse homem, não penso eu que estava com expectativas, porque pelo trabalho dele, pela sua excelência, era um homem que era muito admirado, porque ele se destacava dos demais. Diga comigo essa palavra. Destacava. Mais forte, destacava. Existia um destaque, um holofote nesse homem. Então, no meio de tantos outros, ele era um destaque. E aí, o que que acontece? No meio disso, a gente então entende, lendo a Bíblia, que esse homem, ele vai passar por uma perseguição. Então, aquele grupo de pessoas

se unem para tentar, de repente, achar um jeito, achar um erro, achar uma falha para tirar esse homem da jogada. Porque eles já sabiam da possível promoção. E aí eles tentam achar um erro e não encontram nada. Porque esse homem, ele é excelente em tudo que ele faz. Só que aí alguém teve uma ideia maligna e ele decidiu fazer o seguinte: olha, tem uma coisa que eu sei que se a gente tocar, esse homem, ele é tão excelente que ele não vai negligenciar. A devoção dele. Esse homem, ele não desobedece à lei do Deus dele. Então, o que a gente vai fazer? Vamos criar uma lei, e essa lei, ela vai, de alguma forma, interferir na lei, nos costumes desse homem, e aí vai acontecer o seguinte: ele vai errar, ele vai descumprir essa ordem, e aí a gente acha uma brecha. E achando uma brecha, a gente consegue, então, tirar esse homem da jogada. Escute, preste atenção. Tudo isso acontecendo por um cargo. Tudo isso acontecendo por uma questão política. Adivinha o que a gente vai fazer amanhã? Tudo isso acontecendo por uma questão política. Uma politicagem acontecendo lá. Sempre existiu? Sempre existirá? E aí a gente vê toda essa drama, toda essa estratégia acontecendo contra um homem que era excelente. Um homem que era prudente. Um homem que era temente ao Senhor. Um homem que vivia segundo a vontade de Deus. Só que aí, eles então chegam até o rei, apresentam a situação, e Dário, que era o rei do Medo-Persa, ele abraça a situação, todos ali concordaram, e então ele assina um decreto. Esse decreto é assinado. E o decreto é o seguinte: qualquer um que buscar o seu Deus durante o prazo de 30 dias, vai ser lançado em uma cova cheia de leões. Esse é o decreto. É um crime com consequência de morte. Se alguém buscar qualquer outro Deus, vai ser lançado numa cova de leões. Esse é o decreto. Essa é a consequência. Imagine a cena. E esse homem já idoso, quem sabe meio capenga, andando, diante de uma situação dessa, com a sua vasta experiência, com os seus muitos cabelos brancos, como eu disse, ele tinha muita experiência para contar para a gente. Ele vê toda essa situação e eu imagino ele terminando seu expediente, arrumando suas coisas, indo em direção à sua casa. E aí, esse homem, ele está caminhando pela estrada, pensando: existe um decreto, existe uma consequência, existe uma cova, existem leões. E algo que eu faço a minha vida toda, se eu fizer, eu serei lançado nessa cova com esses leões. E esse homem chega na casa dele, sobe as escadas, chega no quarto, e ali está uma janela de portas abertas. E aí? O que esse homem vai fazer? Será que ele vai fechar a janela? São apenas 30 dias, um mês. Ele poderia fechar a janela e orar escondido, sem que ninguém visse ele orando. Ele poderia fazer isso, tá tudo bem. Ele ia continuar orando. Ele só ia mudar uma liturgia, uma prática que ele tinha, um costume que ele tinha. Ele poderia fazer isso, mas a janela está aberta. Penso eu que o decreto está ali. E ele se lembrando, matutando aquilo. Só que aí a Bíblia vai dizer que esse homem, ele chega, e aí é algo que eu acho maravilhoso no verso de número 10. Daniel,
Pois, quando soube que a escritura estava assinada, entrou em sua casa e, em cima no seu quarto, onde havia janelas abertas, do lado de Jerusalém, 3 vezes por dia, se colocava de joelhos e orava e dava graças diante do seu Deus, como costumava fazer. Aquele homem, já com a sua idade avançada, ele chega diante da janela aberta e faz isso. Se prostra. Levanta as mãos e começa a fazer uma oração. Enquanto isso, tem uma multidão olhando para ele. Se fosse nos dias de hoje, era um monte de celulares filmando, pegando uma prova. Olha lá, ele está orando. Olha lá, ele acabou de quebrar o decreto. Olha o que ele está fazendo. Mas isso não importava para Daniel. O homem chamado Daniel estava de joelhos com as janelas abertas, porque ele não fechou as janelas. Mas ele se prostra e começa a fazer uma oração como de costume. E aqui eu quero começar a aplicar essa mensagem. Eu quero analisar com você uma primeira coisa que me chama a atenção, que é como de costume. Essa palavra me pegou quando eu estava lendo o texto. Porque eu já vi muitas pessoas que falaram dessa passagem. Ela é extremamente conhecida. E a maioria das vezes que eu ouvi alguém pregando sobre isso, preste atenção, as pessoas falavam muito no sentido de, olha, Daniel, para se safar da cova e dos leões, ele começou a orar. Ele foi até a janela e ele buscou o Senhor pedindo pelo livramento. E aí, a gente começa a ver as pessoas trazendo aplicações, em que sentido? No sentido de que quando a luta chega, quando as coisas ficam complicadas, aí é o momento que a gente precisa orar. Aí é o momento que nós devemos buscar a presença de Deus. Mas deixa eu te falar uma coisa, e eu quero que você entenda o que eu estou dizendo aqui. A crise, não. Daniel, ele não construiu a espiritualidade dele por causa da crise. A crise revelou a espiritualidade que ele já vivia. Eu quero que você entenda uma coisa. Existem muitas pessoas que, por causa da crise, pelo momento que ele está vivendo, as suas dificuldades, é ali que ele começa a orar, é ali que ele se volta a Deus. Só que a palavra que vem para mim e para você é: como de costume, ele orava 3 vezes ao dia, independente de crise, independente de problemas, independente de covas, independente de leões, ele vivia uma vida de devoção. Isso aqui, se isso não mexe com você, eu oro para que o Espírito Santo intensifique a presença dele na sua vida. Porque uma coisa é a gente viver uma vida baseada nos problemas. Tem muitas pessoas que oram quando o negócio, o calo aperta. Busca quando o negócio fica difícil. Só que Daniel era um camarada diferente. Como de costume, ele estava na presença do Senhor 3 vezes ao dia. Eu já quero que você mexa com alguém que está do seu lado, porque eu sou assim mesmo. Mexe com ele de alguma forma. E fala para ele, como que vai? Mexe, vamos, diga, como que vai sua vida de devocional? Perguntou para ele. Como que vai? Como que está o seu dia a dia? Será que você também vive esse negócio de, como de costume, todos os dias eu acordo, antes de ir para o trabalho, eu me prostro diante do meu Deus, eu abro a minha Bíblia, eu ouço uma adoração.
Será que, como de costume, antes de dormir, eu dobro os meus joelhos, eu faço a minha oração e leio a minha Bíblia? Esse costume, sim, é um costume que a igreja precisa ter. Por quê? Porque é um lugar em que nós estamos debruçados diante da presença de Deus. Daniel não começou a orar porque existia uma cova e existiam leões. Antes da cova, antes do leão, ele já orava. Qual é o tipo de vida que nós estamos vivendo? E aqui eu quero separar uma coisa para nós que somos jovens, adolescentes que aqui estão, pastores, seminaristas, nós que estamos aqui. Não construa a sua espiritualidade em eventos. Não construa a sua espiritualidade em conferências. Não construa a sua espiritualidade em música boa. Não construa a sua espiritualidade em ambientes que você sente confortável e agradável. A nossa espiritualidade não pode ser alicerçada em coisas, em eventos. A nossa espiritualidade precisa ser um estilo de vida, como de costume, uma constância, um relacionamento com um Deus que é uma pessoa, que está com você todos os dias da sua vida. Nós precisamos permanecer na presença de Deus. Entenda uma coisa, escute o que eu vou dizer aqui. Tem culto? Que o culto é bom, que você sente a presença de Deus, continue com a janela aberta. Tem dia que talvez você vai vir para a igreja e você não vai sentir nada, continue com a janela aberta. Não feche a sua janela, independente da circunstância, continue com a janela aberta. Ah, hoje Deus falou comigo, janela aberta. Hoje Deus não falou comigo, janela aberta. Hoje eu estou empolgado, janela aberta. Hoje eu estou desanimado, janela aberta. Você não pode fechar a sua janela, independente do que está acontecendo. Independente se você chegar para mim aqui hoje e falar, ô pregador, é o seguinte, eu estou cansado, eu estou desanimado. E aí eu vou dizer para você, continua com a janela aberta. Porque o seu pai continua contigo. Ele continua olhando para você. Eu quero que você agora levante a mão comigo, bem alto. Mais alto, mais alto. E diga, independente. Mais forte, independente. Da minha situação. Eu não fecho a janela. Diga, eu não negocio. A minha a minha espiritualidade, e quantos acreditam nisso, libera um grito de glória a Deus. Existe um perigo na igreja, escuta.

0: bem alto, mais alto, mais alto, e diga: independente, mais forte, independente da minha situação, eu não fecho a janela. Diga: eu não negocio a minha devoção, a minha espiritualidade. E quantos acreditam nisso? Libera um grito de glória a Deus. Existe um perigo na igreja, escute isso que eu vou dizer agora. Tem muita gente confundindo, e a sua espiritualidade está sendo construída na sua emoção, no seu sentimento. Tem gente que, se ele está feliz, nossa, que culto, uau, que bênção. Mas aí, se ele acorda um pouco mais triste, ah, não, não tem Deus, Deus foi embora, acabou, foi embora. Deus não é uma emoção. Deus é uma pessoa. Você precisa se relacionar com Ele. Para de construir sua espiritualidade na sua emoção. A sua emoção é mutável. Tem dia que você vai acordar feliz, tem dia que você vai acordar triste. Tem dia que nem você sabe por que você está de mal com você mesmo. Se você constrói a sua espiritualidade baseado na sua emoção, nas suas sensações, isso é um problema de igreja pentecostal, que vive do empírico, do sentimento. A gente fica confundindo sentimento com presença de Deus, cara. A gente começa a achar que, ah, não, eu tô me sentindo mal, aí, poxa, tá tudo ruim, aí Deus também não tá ali. Quem falou isso pra você? Quem falou isso pra você? Nós não estamos firmados em sensações e emoções, nós estamos firmados na palavra. Nós estamos firmados na palavra. Você acha que um homem idoso, ele não fecha a janela e ele continua buscando ao Deus dele por uma emoção? Ou porque ele conhecia a palavra e tinha convicção de que o Deus dele era um Deus vivo, um Deus que não muda? Deus é imutável. Deus, ele não vai trabalhar um dia, ah, acordei, Deus não quer, outro dia Deus quer. Que Deus é esse? Deus não é confuso. Eu quero que você entenda uma coisa: construa sua espiritualidade na palavra. Não construa nas suas sensações, não construa na sua emoção. Tem uma coisa que eu quero compartilhar com você, que é o seguinte: a janela era a memória da aliança. O que que eu quero falar com isso? A Bíblia, ela é muito intencional de falar que Daniel, ele não apenas ora na janela, mas essa janela, ela aponta para uma direção. Que direção ela aponta? Vocês estão comigo? Qual geração? Que, para onde essa janela apontava? Jerusalém. Só que, você já parou para pensar, por que que Daniel orava virado para Jerusalém? Por quê? Por que que ele estava orando virado para Jerusalém? A gente precisa entender isso. Existe uma oração feita.
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2: Boa noite, cidadãs e cidadãos brasileiros. Amanhã, todos nós temos o mesmo compromisso: escolher as candidaturas que julgamos mais aptas para comandar os destinos do nosso país. Nestas eleições, teremos 5 cargos em disputa e 6 votos a serem registrados na urna. Acompanhe comigo. Primeiro, deputado federal, são 4 números. Depois, deputado estadual, com 5. Em seguida, o primeiro nome ao Senado. Na sequência, a indicação para a segunda vaga ao cargo de senador.
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2: Boa noite, cidadãs e cidadãos brasileiros. Amanhã, todos nós Temos o mesmo compromisso.
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2: São quatro números. Depois, deputado estadual, com 5. Em seguida, o primeiro nome é o Senado. Na sequência, a indicação para a segunda vaga ao cargo de senador, ambos com 3 números. Finalmente, com 2 números, escolheremos quem ocupará os cargos de governador, presidente da República e seus vices, nessa ordem. Já deu para perceber que memorizar tanta informação não é uma tarefa fácil. A Justiça Eleitoral recomenda que você, antes de ir à sessão de votação, anote em um papel os nomes e os números das suas candidaturas escolhidas. No site do TSE e de cada TRE, existe um modelo de cola eleitoral. 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Para facilitar, acesse o QR Code na tela. 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O importante é lembrar de levar. Essa atitude simples garante a certeza do voto e ajuda a diminuir o tempo de votação. É importante lembrar que nenhum tipo de aparelho eletrônico pode ser levado para a cabine, inclusive o celular. Isso porque nossa Constituição estabelece que o voto é direto, secreto e tem valor igual para todos. Da mesma forma, é mandamento constitucional levar cada brasileira e cada brasileiro até a urna. Nesse sentido, instituímos de maneira inédita o programa Seu Voto Importa, que buscará em casa pessoas com deficiência ou mobilidade reduzida e as que vivem em comunidades remotas, incluídos os povos indígenas, os quilombolas e as comunidades tradicionais que já se cadastraram. Também investimos na qualidade das informações dirigidas à cidadã e ao cidadão. Formulamos um manual para o eleitor e o traduzimos para várias línguas indígenas. Isso porque tenho a convicção de que você, eleitora ou eleitor, deve estar no centro da atenção da Justiça Eleitoral. Trabalhamos todos os dias para cumprir essa missão. O voto é direito fundamental e o principal instrumento de participação na vida pública. Por meio dele, cada cidadã e cada cidadão dá a sua contribuição para definir os rumos do país. Lembre-se, a decisão pertence exclusivamente a quem vota. A urna eletrônica, que há 30 anos integra a experiência democrática brasileira, garantirá mais uma vez esse direito. Nosso sistema de votação, que se atualiza a cada pleito, reúne mecanismos de segurança, transparência e auditabilidade únicos no mundo. Nestas eleições, convidaremos os últimos 2 eleitores aptos a votar em cada sessão eleitoral do país para acompanhar o encerramento do processo de votação. A ele será entregue um boletim de urna com todos os votos registrados na sessão. O documento traz um QR Code que permite a comprovação do resultado por meio do aplicativo BU na mão. Faço agora um chamamento às candidatas, aos candidatos e seus apoiadores. Amanhã é o dia da liberdade do voto. Ameaças, assédio ou tentativa de interferência na vontade do eleitor, em qualquer de suas formas, serão prontamente reprimidas. Peço ainda o compromisso de todas as brasileiras e de todos os brasileiros com a qualidade das informações que circulam neste momento. 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Checar antes de compartilhar é uma atitude simples e eficaz e que está ao alcance de todos. Registro agora meu agradecimento ao empenho das magistradas e dos magistrados, das promotoras e dos promotores, das servidoras e dos servidores da Justiça Eleitoral durante todo esse período, e especialmente das mesárias e dos mesários que voluntariamente dedicarão seu domingo à democracia. A você, eleitora e eleitor, reitero o convite para comparecer amanhã à sua sessão de votação com o seu documento de identificação com foto e a cola eleitoral de papel preenchida. A Justiça Eleitoral estará pronta para receber você. 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Muito obrigado e excelentes eleições a todos.
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0: você ser levado hoje para os Estados Unidos. Imagine você ser levado, e eu estou usando essa analogia, porque lá na Babilônia, por exemplo, se usava uma língua chamada aramaico, que era como se fosse um inglês, era uma língua que falava com todos. Era a língua que hoje para nós seria o inglês. Era uma potência. Imagine você sendo levado para esse país, aprendendo da cultura, no caso de Daniel, recebendo a cultura dos seus deuses, as suas crenças. Só que a gente está falando de um homem que já é idoso. Só que lá no começo da Bíblia, quando ainda ele é jovem, a Bíblia diz que ele e mais 3 jovens vão dizer algo. Eu assento no meu coração e eu não vou me contaminar com os manjares do rei. Cara, isso é maravilhoso. A gente está falando do início de alguém que é jovem, que diz que não vai se contaminar, só que lá é o começo. Agora nós estamos falando já da velhice desse homem. E esse homem, mesmo na sua velhice, ele continua não se contaminando com os manjares do rei. Ele continua não se contaminando com a cultura daquele reino que estava de pé agora, Medo Persa. Ele continua resistindo às pressões. Ele continuou resistindo a tudo. Tiraram ele de Jerusalém, mas não conseguiram tirar a Jerusalém do coração dele. Meu irmão, deixa eu te falar uma coisa. Você que é jovem, adolescente, você que está inserido na sociedade de alguma forma, você tem seu trabalho, você vive em sociedade. Deixa eu te falar uma coisa. Existe um ataque do inimigo contra a sua crença, aquilo que você tem como fé. O inimigo, ele vai tentar corromper você. Ele vai tentar chegar para você e dizer: todo mundo faz, não tem problema, isso daí está tudo certo. Quantos jovens estão sendo pressionados nas faculdades? Estão vivendo aquela pressão, e a cultura do mundo, ela é uma pressão intensa em nossas vidas. A cultura do mundo, o diabo, ele vai tentar de todas as formas, de todas as maneiras, pressionar você para que você negue a sua fé. Ele vai fazer de tudo para que você não viva a sua espiritualidade. Mas deixa eu te falar uma coisa. O ambiente que você está não pode definir a sua direção. O ambiente que você está não pode definir o que está no seu coração. Independente do lugar que você esteja, seja no seu trabalho, na sua faculdade, enfim, aonde você for, o seu coração não pode ser contaminado com a cultura do mundo. Não é porque todo mundo está fazendo o que você precisa fazer. É o que a sua mãe sempre disse: você não é todo mundo. Você é diferente. Você lembra que Daniel se destacava, e é por isso que aqueles homens criaram um decreto? Porque ele era diferente. Escute o que eu vou dizer. O cristão é diferente. O cristão tem que ser diferente. Se você está muito parecido, muito igualzinho, tem alguma coisa errada. Porque nós seguimos um reino que vem do alto, e esse reino é de ponta cabeça. O reino do homem, ele pensa de uma forma. O reino de Deus, ele pensa completamente diferente. No reino do homem, quanto mais forte você é, mais forte você é. No reino de Deus, quanto mais fraco você é, mais forte você se torna. No reino do homem, quanto mais você ganha, mais você tem. No reino de Deus, quanto mais você perde, mais você ganha. A nossa cultura é diferente. No reino do homem, você tem que se exaltar. No reino de Deus, os que se humilham são exaltados. No reino do homem, quanto mais você retém para você, mais você prospera. No reino de Deus, quanto mais você abençoa pessoas, quanto mais você oferta na vida de pessoas, mais o Senhor te prospera. Entenda isso, meu irmão. Nós seremos diferentes, independente do lugar, porque nós somos de outro mundo. Você é de outro mundo, você é de outra cultura, você não pertence. Paulo, ele vai dizer que nós somos cidadãos dos céus. Quem é cidadão do céu aí? Você tá como brasileiro, mas você é estrangeiro aqui. Eu vou falar mais uma vez, você é estrangeiro aqui, porque a sua pátria é os céus. O seu rei é o rei dos reis, senhor dos senhores. E quantos podem erguer o nome dele aqui? Glorifique o nome dele. Meu irmão, só que o inimigo, ele descobriu o endereço da fidelidade de Daniel. O endereço da fidelidade de Daniel, sabe onde era? O quarto dele. As três vezes que ele se prostrava e orava todos os dias. Meu irmão, deixa eu te falar uma coisa aqui muito importante. Daniel, ele é alguém que, como eu disse, tentaram achar de alguma forma um erro na vida dele e não encontraram. Agora deixa eu falar uma coisa, que é muito importante eu falar aqui agora. Escute bem o que eu vou dizer. Isso aqui é algo que você tem que sair daqui com isso na sua cabeça. Você percebeu que no começo da Bíblia, a gente percebe que Daniel, ele é... Eu até pedi para você repetir a palavra. Ele era diferente. No começo da Bíblia, a gente já percebe isso. Só que ele era diferente porque aparece uma outra palavra. Ele era excelente em tudo o que ele fazia. Ele era diferente porque ele era excelente. Logo, ele se destacava e existia a possibilidade de promoção na vida dele. Agora, deixa eu te falar uma coisa. De onde vinha toda essa fidelidade? Qual era a fonte da fidelidade de Daniel? Tem algo que a gente vai aprender na Bíblia, no Novo Testamento, que é Mateus. A partir do capítulo 5, a gente vai perceber Jesus falando algo muito interessante. Ele vai ensinar sobre a oração. Ele vai dizer assim: quando vocês forem orar, faz o seguinte, entra no seu quarto, em secreto, porque seu pai te vê, em secreto, e em público, ele vai te recompensar. Pegou já? Qual é o sucesso da fidelidade de Daniel? O sucesso da fidelidade de Daniel é, como de costume, três vezes ao dia, ele entrava no seu quarto, dobrava os joelhos e orava de manhã, tarde, noite. É por isso que ele era excelente em tudo que ele fazia. É por isso que ele se destacava, porque ele vivia uma vida de secreto. Meu irmão, quantas pessoas que estão buscando excelência, estão buscando crescer na vida da maneira errada, da forma incorreta. Pessoas que querem se colocar em destaque para conseguir alcançar alguma coisa. Eu disse, o reino de Deus é de ponta cabeça. Ou seja, onde que você constrói a sua espiritualidade? Aonde que você constrói excelência? Quando você entra no seu quarto, fecha a sua porta e Deus em secreto está vendo você e somente Ele precisa ver você. Porque quem te abençoa é Ele. Você não é alguém abençoado apenas porque você tem um emprego. O emprego é um meio, porque é Ele que abriu a porta para você receber através do emprego. Entende o que eu estou dizendo? Se Ele cuida do pássaro, se Ele cuida dos animais, quanto mais você que é filho dEle. Você precisa entender que se você está buscando algo, o lugar de construir isso é no quarto secreto. É no lugar secreto que você constrói a sua espiritualidade, ou seja, a excelência, a vida em santidade é construída em relacionamento. Tem horas que a gente fala assim, nossa, como que Daniel era fiel? Como que Daniel tinha uma fidelidade? A gente até cantou uma música na oferta, Fidelidade. O endereço da fidelidade é o endereço que o inimigo descobriu. Era a vida de oração dele. Ele só era fiel porque ele vivia uma vida de relacionamento. Aí nós, a gente vem para um culto como esse e fala, Senhor, eu vou sair daqui, eu vou vencer as tentações, eu não vou cair, eu não vou pecar. Mas não ora, não entra no quarto, não tem o costume de buscar Deus. Como é que você vai vencer, meu filho? Você só vai vencer as tentações e viver uma vida excelente a partir do momento que você tiver vida de secreto. A partir do momento que você tiver o costume de buscar a presença de Deus. Porque talvez a pergunta para nós aqui hoje seja, por que não fechar por 30 dias? Quantos de nós passamos por esse pensamento em nossa vida? Quando a tentação chega, quando a pressão vem, é só um pecadinho, é só uma escapada, é só uma fofoquinha, é só uma risadinha, é só uma zombaria, é só... São apenas 30 dias, apenas um mês. Meu irmão, deixa eu te falar uma coisa, cuidado. Cuidado, porque aquilo que você acha que é pequenininho, que não vai mudar nada, que não vai acontecer nada, pode afetar para sempre o seu coração. Guarda o seu coração em nome de Jesus. Não negocie por 30 dias. Não negocie por pequenas coisas. Continue sendo fiel, mas como que eu vou ser fiel? Permanecendo de janelas abertas todos os dias. Não saindo de um lugar de relacionamento. Eu poderia chegar aqui para você e para fazer você dar glória a Deus, falar, Deus, Ele vai te livrar, Ele vai fazer com que você seja fiel e tal. Poderia fazer isso aqui. Só que isso não é evangelho. Isso é apenas um evangelho triunfalista. Eu preciso pregar para você que para você viver em fidelidade e ser excelente, você tem que ter joelho no chão e oração, cara. Você tem que viver em relacionamento com Deus. Se você não fizer isso, vai cair. E aí, deixa eu te falar uma coisa. Existem muitas pessoas que confundem os dons de Deus com fidelidade. Só porque a pessoa mostra em público que ora, mostra em público, ah, eu sou o cara dos milagres, eu faço sinais, eu faço maravilhas, e aí o povo começa a olhar e falar, nossa, realmente, meu irmão, deixa eu te falar uma coisa, a Bíblia diz que muitos naquele dia me dirão, em teu nome eu fiz isso, em teu nome eu fiz aquilo, em teu nome eu fiz sinais, eu fiz maravilha, e o Senhor vai dizer, eu nunca te conheci, porque espiritualidade se constrói no secreto. Espiritualidade se constrói com janelas abertas, viradas para o Senhor. E aí, a gente precisa entender uma coisa. Nós estamos aqui para sermos achados fiéis. Nós não estamos aqui para ser bons ou melhores do que ninguém. A pergunta que eu faço para você é, e aí, você prefere janelas abertas na cova ou janelas fechadas no palácio? O que você prefere? A Bíblia diz que Daniel é jogado na cova dos leões. Só que o rei que jogou ele lá dentro, a Bíblia diz que ele não conseguiu dormir a noite toda. E Daniel, adivinha? Até os leões dormiram. Deixa eu te falar uma coisa. Eu prefiro uma cova dos leões com a presença de Deus do que um palácio sem a presença dele. Daniel tinha a proposta de estar no palácio, se ele estivesse ali obedecendo a lei e tudo mais, mas ele disse, não, eu vou manter minha janela aberta, porque se eu manter minha janela aberta, o meu Deus vai fechar a boca do leão. Quem mantém a janela? Levanta a mão comigo em nome de Jesus. Quem não fecha a janela e mantém as janelas abertas, o Senhor fecha a boca do leão. E quantos acreditam nisso? Libera um grito de glória a Deus. Aleluias. Diga pro irmão que está do seu lado: os leões podem rugir, só que eles vão rugir mais forte. Só que eles vão rugir como um leão. Só existe um leão verdadeiro, o leão da tribo de Judá. Satanás tenta rugir como leão, mas só existe um leão. E quantos estão do lado dele? Levante a mão e libere um grito de glórias. Aleluias. Deixa eu te falar uma coisa. Agora, esse momento aqui, eu quero fazer o seguinte. Quais janelas, olha para mim, quais janelas você está fechando? Quais janelas você está fechando? O que antes era um costume na sua vida, que está virando de vez em quando? É oração? É leitura bíblica? É comunhão? Qual foi a última vez que você leu a palavra? Qual foi a última vez que você serviu? Tem pessoas abandonando e deixando de servir. O que era de costume está virando de vez em quando. Quantos estão deixando de estar vivendo uma vida de entrega ao Senhor? Eu quero perguntar para você mais uma vez: quais janelas você está fechando aqui hoje? O Senhor te trouxe aqui para te dizer: não feche, não feche. Mantenha como de costume, todos os dias. Cara, a gente tem um erro muito comum na igreja, de que quando a gente começa, a gente busca de uma forma diferente. A gente se entrega de uma forma diferente. Né? A gente faz até aquelas loucuras. Quantos aqui já virou culto, vigília e foi embora? Levanta a mão aí. Só isso? Quantos já fizeram isso no começo de culto e pra vigília e assim por diante? Amém. E cara, por que que a gente vai perdendo isso? Por que que a gente vai deixando de buscar o Senhor? Antes a gente fazia de um culto um lugar extraordinário. Não porque tinham pessoas diferentes, não, cara. Porque a presença de Deus estava aqui. E você vinha pela presença de Deus. Eu quero te falar em nome de Jesus. Deus te trouxe aqui hoje para que você abra as janelas na sua vida. Abra essas janelas em nome de Jesus. Quem sabe a janela que está fechando é do primeiro amor na sua vida aqui hoje. Só que o Senhor está falando contigo: não, não, não deixa. Talvez tenha ainda uma frestinha aberta, sabe? Uma fresta que dá para enxergar ainda. Então vai lá e abre. Abre em nome de Jesus essa janela. Abre. Não fecha, cara. Não deixe que questões da vida, relacionamento, sabe, atrapalhe a sua devoção. Tem gente que porque recebeu uma traição ou tá, né, desapontado com alguém, faz com que isso seja projetado em Deus. E aí começa a fechar a janela. Não faça isso, cara. Abra essa janela em nome de Jesus. Abra essa janela. Mantenha a sua fé. Deus te chamou. Deus te ama. Ele é contigo. Continue com a sua fé viva. Continue, como de costume, todos os dias vivendo uma vida de oração, de busca, de leitura da palavra, de jejum. Deus está levantando uma geração como Daniel aqui hoje. E quantos acreditam nisso, liberam um grito de glória a Deus. Eu vou pedir para você pegar na mão de quem está do seu lado e colocar ele em pé para mim em nome de Jesus. Isso, coloca ele de pé. Isso. Levanta ele em nome de Jesus. E agora eu vou falar para você segurar a mão dele. Segura a mão dele. Vamos lá. Segurou? Agora eu vou pedir para você dar aquele chacoalhão assim de deslocar o braço. Chacoalhou ele? Agora diga para ele: de maneira alguma, hipótese alguma, feche a janela da sua devoção. Diga mais forte: não feche. Diga: eu estou contando contigo. Quando você estiver fraco, fala comigo. A gente vai manter essa janela aberta em nome de Jesus. E quantos acreditam nisso, libera um grito de glórias a Ele. Aleluias. Meu irmão, deixa eu já finalizar essa mensagem com você em pé. E eu preciso te falar algo muito importante. A última aplicação que eu quero fazer na sua vida aqui hoje é o seguinte. Daniel era inocente. Daniel teve uma conspiração de pessoas contra ele. Daniel é alguém que usaram a lei contra ele. Daniel teve um governante que disse: ele está sendo injustiçado. Daniel, ele foi jogado em uma cova de leões. Foi colocado uma pedra e a pedra foi selada. Só que pela manhã, a pedra foi removida. E Daniel saiu com vida, porque o Senhor fechou a boca dos leões. Isso te lembra alguém? Alguém que era inocente? Alguém que conspiraram contra ele? Alguém que criaram uma lei para jogá-lo numa cruz? Alguém que o próprio rei disse: ele está sendo injustiçado e não conseguiu dormir a noite toda? Te lembra alguém que foi jogado também em uma tumba e foi fechada uma pedra? Te lembra alguém que pela manhã, ao terceiro dia, ele ressuscitou e saiu da tumba? Deixa eu te falar uma coisa. Daniel é um tipo de Cristo. Daniel aponta para Jesus. E eu quero te falar, essa janela aponta para algo maior. Aponta para o Cristo que está aqui, que venceu o pecado, venceu a morte. Quantos podem glorificar o nome dele? Deixa eu te falar algo importante. Daniel recebeu o livramento de morte. Jesus enfrentou a morte e disse: pode vir. A morte veio, travada na cruz a batalha, e a vitória foi dele. Mantenha a janela aberta, porque Cristo vive.

Deixa eu te falar uma coisa, em nome, feche seus olhos. Eu quero te convidar agora e dizer uma coisa: quem mantém aberta as janelas da devoção permanece na direção de Deus, mesmo quando tudo ao seu redor tenta fazê-lo mudar. Eu vou repetir: quem mantém abertas as janelas da devoção permanece na direção de Deus, mesmo quando tudo ao seu redor tenta fazê-lo mudar. Eu quero, em nome de Jesus, que você agora levante as suas mãos bem alto, com os seus olhos fechados. Isso, feche os seus olhos, com as mãos levantadas. Eu vou pedir para você agora, nesse momento, começar a fazer uma oração ao Senhor. Comece a orar agora, vamos. Comece a dizer: Jesus, eu não vou fechar a janela da minha devoção. Comece a dizer: Jesus, se eu fechei alguma janela, que essa janela seja aberta agora. Sim, Deus, nós oramos agora e pedimos que todas as janelas fechadas sejam abertas no nome de Jesus. Mais Espírito Santo, mais Espírito Santo, vamos, vamos, vamos. Peça agora em nome de Jesus. Espírito Santo, eu te peço agora que cada um seja renovado nesse momento, que a nossa janela não seja fechada. Sim, Espírito Santo, enche da sua glória, enche a casa da tua presença. Se você ora em línguas, comece a orar em línguas agora. Vamos, vamos, vamos. Mais, mais da tua presença, Jesus. Mais da tua presença, Jesus. Mais da tua presença, Jesus. Mais da tua presença, Jesus. Mais da tua presença, Jesus.